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Primeiro, queria pedir pro irmão reduzir o som para trás e deixar mais retorno aqui na frente. Isso, pode deixar bem baixinho lá atrás e mais retorno aqui no altar. Agora ficou bom. Neemias capítulo 1 e o versículo 1 da palavra de Deus diz assim: e as palavras de Neemias, filho de Acalias, que sucedeu no mês de Quisleu, no ano 20, estando eu em Susã, a fortaleza, veio Hanani, um dos meus irmãos, e ele e alguns de Judá, e perguntei-lhe pelos judeus que escaparam e que restaram do cativeiro acerca de Jerusalém. E disseram-me: os restantes que não foram levados cativos para o cativeiro estão lá na província em grande desprezo e miséria, e o muro de Jerusalém está fendido e as suas portas queimadas a fogo. E sucedeu que, ouvindo eu essas palavras, assentei e chorei e lamentei por alguns dias, e estive jejuando e orando perante o Deus dos céus, e disse: ah, Senhor, Deus dos céus, Deus grande e terrível, que guarda o conserto e a benignidade para aqueles que te amam e guardam os teus mandamentos, estejam atentos os teus ouvidos e os teus olhos

para ouvir a oração do teu servo, que hoje eu faço perante a ti. Que de dia e de noite os filhos de Israel, os teus servos, faço confissão pelos pecados dos filhos de Israel, que pecamos contra ti, também eu e a casa do meu pai pecamos. De todos nós corrompemos contra ti, e não guardamos os teus juízos, e nem os teus estatutos, e nem os juízos que ordenaste ao teu servo Moisés. Capítulo 2, para nós ser mais preciso. E sucedeu, pois, no ano, ou seja, no mês de Nisan, no ano 20 do rei Artaxerxes, estava posto vinho diante dele, e eu tomei o vinho e o dei ao rei. Porém, nunca antes estivera triste diante dele. E o rei me disse: por que está triste o teu rosto? Pois não está doente? E ele respondeu: não é isso, senão tristeza de coração. Então temei muito, de grande maneira, e disse ao rei: viva o rei para sempre! Como não estaria triste o meu rosto, estando a cidade, o lugar dos sepulcros dos meus pais assolada, e tendo sido as suas portas consumidas a fogo? E o rei me disse: o que me pedes agora? Então orei ao Deus dos céus e disse ao rei: se é do agrado do rei, se o teu servo é aceito da tua presença, peço-te que me envie ajudar a cidade do sepulcro dos meus pais, para que eu vá e a edifique. Vamos orar. Querido Deus e eterno Pai que estás nos céus, o Senhor sabe o que esta pessoa veio buscar nessa noite. O Senhor conhece o que esta pessoa adentrou aqui para buscar nessa noite. E eu tenho certeza, meu Deus, que os céus já estão abertos. Eu tenho certeza, meu Pai, que os seus ouvidos estão atentos para ouvir a nossa oração. E nós estamos, ó Deus, adentrando diante da tua presença para clamar ao Senhor, o Deus que fez os céus e a terra, o Deus que esteve com teu servo Neemias, o Deus dos patriarcas, o Deus que esteve com Moisés, o Deus da Bíblia, o Deus que responde com fogo, o Deus que faz e desfaz. Senhor, nós pedimos que o Senhor venha ter liberdade nesta hora, liberdade na pregação desta palavra, que os céus venham se abrir nesta noite e nós possamos sentir a tua glória sendo derramada sobre a nossa vida. Assim eu te peço, em nome do Pai, em nome do Filho e em nome do Espírito Santo de Deus. E todos dizem amém, Jesus. Se assente, meus amados irmãos. Eu quero chamar aqui no altar nosso querido irmão Erasmo, nosso querido diácono que está lá atrás também. Esqueci o nome do servo de Deus, está em pé na parede. Se tiver mais algum presbítero, diácono conosco, temos um lugarzinho aqui no altar. Que Deus abençoe, dirigente das nossas igrejas. Sejam bem-vindos. Quero já cumprimentar aos nossos queridos ouvintes, internauta, com a doce paz do Senhor Jesus, inclusive os irmãos de Santa Catarina que estão conosco também, que sejam bem-vindos. O Senhor Jesus é o maior interessado em vos abençoar. Eu creio que a maioria de nós já ouvimos a história de Neemias, e nós sabemos que essa história foi uma história real. Nós sabemos que tudo que está escrito na Bíblia

Bíblia foi escrito para o nosso proveito e para nos trazer a experiência que hoje nós temos. A santa palavra de Deus registra dizendo que Neemias, um copeiro, um simples copeiro, estava muito bem na fortaleza de Susã, estava numa fortaleza de inverno do rei Artaxerxes. Tudo estava muito bem com ele, mas quando ele lembrava de Judá, ele sabia que os poucos que tinham sobrado do cativeiro estavam lá em grande desprezo e em grande miséria. E quando alguém chegou de Judá, Neemias vai perguntar: como que estão os nossos irmãos lá em Judá? Por gentileza, pode passar para nós? Ele poderia dizer: está tudo bem, tudo está ótimo. Mas a palavra de Deus vai dizer que este copeiro, Neemias, não era mais do que um copeiro, alguém que servia o rei. E eu quero dizer, no reino, nós não somos ninguém, somos apenas alguém que serve o rei. Quem serve o rei aí? Eu quero ver o glória a Deus. E quem que serve o rei aí? A Bíblia diz: servir ao Senhor com alegria e apresentai-vos a Ele com cântico, sabei que o Senhor é Deus. Porém, quando alguém trouxe a notícia, disseram: Neemias, o pouco que sobrou lá do cativeiro, que não foi levado, estão passando por um grande sofrimento, uma grande miséria. E a Bíblia vai dizer que quando Neemias sabe daquilo, porque tem notícias que nos coloca para baixo, a Bíblia diz no versículo 4 do capítulo 1, dizendo assim: e sucedeu que, ouvindo eu essas palavras, assentei e chorei e lamentei por alguns dias. Há notícias que chega para nós que não são notícia para alegrar o nosso coração. E é bem verdade que nós que somos cristão verdadeiro, nós não podemos estar diante do Senhor e dizer que tudo está bem se as coisas não estão bem. Quem concorda comigo, diga glória a Deus. Só que todo copeiro, ele tinha o dever de se apresentar alegre diante do rei. Todo copeiro, ele tinha o dever de estar alegre diante do seu Senhor. E a Bíblia diz que aquele dia que Neemias chega diante do rei, ele não consegue disfarçar a tristeza que estava no seu coração. Tristeza é essa que vinha por causa dos seus irmãos, que estavam em grande sofrimento. E a Bíblia nos respalda dizendo que nós devemos chorar com os que choram e se alegrar com os que se alegram. Eu não consigo ver crente que se alegra com o sofrimento do outro crente. Eu não consigo ver um homem ou uma mulher cheio do Espírito Santo que se alegra com a derrota do seu companheiro. Neemias nos ensina isso. A palavra de Deus vai dizer que Neemias, quando ele se aproxima do rei, o rei percebe. Eu quero dizer algo para você que está nessa noite. Hoje o Neemias tipifica eu e você. Hoje Neemias representa eu e você. E o rei da glória, o Senhor do Senhor. E o Senhor contempla os corações de muitas pessoas que estão aqui. Porque o rei do rei conhece nós por dentro e por fora. Ele conhece quando as coisas não estão bem para nós. Ele nos sonda. A Bíblia diz nos Salmos que
o Senhor nos sonda de longe, tu me conhece. Salmo 139.

e diz assim: sem que haja palavra na minha boca, Senhor, tu tudo sabes. E o rei olhou para ele e disse: Neemias, por que você está triste? Você está doente. O que está acontecendo? E ele disse: eu estou triste, porque a cidade dos meus pais, a habitação onde estão os meus antepassados, a minha cidade natal está destruída. Os muros estão destruídos, as portas foram queimadas a fogo e não resta mais nada. No livro de Eclesiastes, no capítulo 3, a Bíblia diz que há tempo para todo propósito. A vida é um ciclo, queridos pastores. Vai passar alguém que vai edificar, mas vai passar alguém que vai destruir. E a vida repete esse ciclo. Há um tempo para todos os propósitos. Pode marcar isso. Desde antigamente aconteceu isso e continuará acontecendo. A palavra de Deus vai dizer que naquele momento o rei olha para ele, no capítulo 2 e no versículo 4, o rei se comove com Neemias. Será que o Senhor se comove com essa igreja que hoje está aqui glorificando o nome do Senhor? Aleluia! A Bíblia diz que o coração contrito, o coração quebrantado, o coração que está no pó diante do Senhor, o Senhor não resiste à lágrima daquele que clama, o clamor daquele que clama. Aleluia! A palavra de Deus vai dizer que o rei disse para ele: o que me pedes agora? Olha aí que coisa tremenda! Que coisa tremenda! Ele era apenas um copeiro. O rei falou para ele: me pede alguma coisa que eu vou fazer por você nessa noite. E me pede alguma coisa que eu vou te ajudar a receber nesta noite. A Bíblia diz no Evangelho de São Mateus: pedi, pedi, e dá-se-vos-á. Aquele que pede, recebe. Aquele que bate, se abre. Pede para o Senhor agora. Pede para o Senhor agora. Se está faltando fé, pede fé. Se está faltando graça, pede graça. Se está faltando o mantimento, pede. Se está faltando recurso, pede. Se está faltando a graça de Deus na sua vida, pode pedir, que Deus vai derramar, não só um pouquinho, mas chuva de graça sobre as nossas vidas nessa noite. Aleluia. A palavra de Deus vai dizer que o rei disse para ele: pedes alguma coisa? Eu quero falar que para Neemias aquele rei poderia resolver o problema de Neemias. Só que o meu rei, o teu rei, o meu senhor, o teu senhor, ele disse na boca do profeta Ageu que ele é o dono do ouro e da prata. Ele é o dono de todas as coisas. Ele que domina todas as coisas. Ele é Senhor de todas as coisas. Aleluia. Neemias, eu tenho para mim que Neemias tinha necessidades pessoais, Neemias tinha problemas pessoais, mas o que me chama a atenção é que ele poderia já de imediato dizer para o rei: olha rei, eu quero isso, eu quero isso e eu quero isso. Mas o apóstolo Tiago disse assim: pedis e nada tendes, porque pedis mal. Pedis para o vosso deleite. E às vezes nós estamos pedindo para Deus aquilo que Deus não quer dar para nós, aquilo que Deus não quer entregar na nossa mão, que será talvez para nossa queda, para nosso fracasso. Às vezes nós estamos pedindo algo que lá na frente será de tropeço para nós. Mas a Bíblia respalda dizendo que Neemias, no capítulo 4, na parte B do versículo: então orei ao Deus do céu.

vontade. E a vontade de Deus, eu quero dizer para você que ela é boa, ela é perfeita e ela é agradável. Parece no momento não ser tão boa, de imediato parece não ser tão boa, mas lá na frente você vai entender o que você pediu para Deus e vai receber. Às vezes Deus vai dizer não para você em algumas coisas, e lá na frente nós vamos entender que é livramento de Deus para nós. Aleluia! Pode adorar ao Senhor, pode adorar. Elias foi consultar ao Senhor, Neemias foi consultar ao Senhor, Neemias foi consultar, então orei ao Deus do céu. E depois voltou para o rei. Isso me lembra, eu consigo fazer um paralelo com a mensagem do Getsêmani. Quem lembra do Getsêmani? Levante a mão. Jesus estava no Getsêmani. Jesus estava aflito. Jesus não estava bem. Ele sabia o calvário que ele iria passar. O Pai já tinha revelado o sofrimento que ele iria passar. E ele vai para os discípulos e diz assim: vamos orar comigo um pouquinho. E quando ele vai, porque a Bíblia diz: aquele que está alegre cante, aquele que está triste ore. A Bíblia nos ensina tudo. Jesus não estava orando porque estava alegre. Jesus estava orando porque precisava de um consolo, de um conforto do Pai. Eu estou fazendo aqui um paralelismo, mas a Bíblia vai dizer que Jesus começa a orar e ele diz assim: Pai, passa de mim esse cálice, todavia não seja feita a minha vontade, mas a tua vontade prevaleça sobre a minha vida. Se a vontade de Deus prevalecer sobre a nossa vida, o melhor de Deus acontecerá na nossa vida. A palavra de Deus vai dizer que Neemias consultou a Deus antes de ir ao rei. Quem tem consultado ao Senhor aí, levante as mãos. Consulta o Senhor antes de namorar, antes de casar. Consulta o Senhor antes de viajar, consulta o Senhor antes de entrar e antes de sair, que você vai ser abençoado em todas as áreas da sua vida. Consulta o Senhor antes de falar, consulta o Senhor antes de tomar uma decisão, consulta o Senhor para depois você não pedir algo que não seja do seu agrado. Mas Neemias estava pedindo que o rei lhe desse uma carta para que ele fosse à cidade dos sepulcros dos seus pais e ali restituísse os muros, os portões daquela cidade. Diga glória a Jesus. Tem gente aqui que já esqueceu de orar por ele. O verdadeiro intercessor, ele nem ora mais por ele, ele ora pelo pai, pela mãe, pelo filho, pela libertação dos filhos das drogas, pela libertação da esposa, pela libertação do esposo. Ele já esqueceu de orar por ele. Neemias estava assim. Só que esses muros de Judá que estavam destruídos tipifica a proteção. As portas que foram queimadas a fogo tipifica a ação do maligno, às vezes na nossa família, na nossa casa, nos nossos. Talvez você está bem hoje aqui, mas tem alguém da sua família que precisa do milagre do Senhor. Talvez você está aqui no esconderijo do Altíssimo, na sombra do Onipotente, mas tem alguém da tua família que está vulnerável aos ataques do diabo, e o Senhor precisa.

para restaurar esta pessoa. Cadê os Tobias aqui? Levante a mão e dá uma glória para Jesus. Deus te trouxe aqui nesta noite para encher o seu coração de fé, para encher o seu coração de graça. Deus conta contigo. Aleluia. Oh, glória a Deus, eu sinto a presença de Deus. Deus está me dizendo que está visitando 12 famílias que estão aqui nesta noite. Por esta palavra, o diabo não tem conseguido tocar em você, vai ser tocado na parte mais fraca, que é a tua família. E assim a tua fé vai lá embaixo, assim a tua fé abate. Mas o rei da glória,

0: família. E assim a tua fé vai lá embaixo. Assim a tua fé abate. Mas o Rei da Glória, no Salmo 24, ele é conhecido como o Rei da Glória, o Rei da Glória. Ele está chegando e está dizendo para você, Neemias, expulsar o espírito da morte. Pede para Deus enviar o anjo da libertação e libertar o teu filho da droga. Pede para Deus, pede agora nessa noite. Pede, pede, pede. Oh glória, oh glória a Deus, oh glória a Deus. 25 pessoas que estão aqui nesta noite, o Espírito de Deus, ele me diz, debaixo da autoridade do Espírito Santo, eu digo com propriedade, que a partir de hoje, tu vai orar o dobro de que tu orava, tu vai ser cheio da graça de Deus, o diabo vai temer você. Jarabacalabaste clama lavaia, Jarabacanturi Mikai, canta Sérvia. Oh glória, oh glória, oh glória, oh glória, oh glória, aleluia. Eu quero te dizer uma coisa para você que entrou aqui nessa noite. Quando o Senhor assina embaixo, sabe o que, que o rei fez? Vem cá, Neemias. Vem cá, Neemias. Eu vou fazer a minha carta que vou assinar com o meu anel. E aonde tu passar, tu vai saber que é o rei dos reis que te mandou passar aí. Ei! O Espírito Santo está me dizendo assim. Eu vou assinar a tua carta e vou te selar, não com anel, mas com o meu Espírito Santo e com fogo, para onde tu passar, alguém dizer, lá vai um crente, lá vai um homem de Deus, lá vai uma mulher de Deus, lá vai uma serva de Deus, lá vai um servo de Deus. Oh glória! Oh glória! Oh glória! Oh glória a Deus! Oh glória a Deus! Ei! Ai, decan purimi calabaia! Ei, levante a mão e diga assim, Satanás, quem me levantou foi o Senhor, e não adianta, porque ele já assinou embaixo. Levante a mão e dá um glória para Jesus. Oh glória, você sabe.
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1: A paz do Senhor Jesus, queridos ouvintes, amigo do programa de rádio A Voz da Libertação. Queridos ouvintes, este quem vos comunica é o seu irmão em Cristo, pastor Amadir Lemos. E eu venho neste momento para fazer um convite todo especial para você para este domingo. Isso mesmo, este domingo, às 14 horas, nós teremos uma grande concentração com a temática O Desafio de Elias. A palavra de Deus, ela nos diz que Elias reparou o altar, colocou a lenha em ordem e invocou ao Senhor, e ele respondeu com fogo. Talvez você está me ouvindo, talvez você está sendo alcançado agora por este convite. Eu tenho certeza que o Deus Todo-Poderoso, o Deus de Abraão, o Deus de Isaac, o Deus de Israel tem uma resposta para você. Domingo será o dia da resposta. Anote este dia. Domingo, às 14 horas, eu mesmo, seu irmão e amigo em Cristo, pastor Amadir, quero estar no Santo Altar de Deus, juntamente com a equipe de obreiros e pastores, para orar, para ministrar a palavra de Deus e invocar a presença de Deus sobre a minha e a sua vida. E o resultado disso será milagres. O resultado dessa busca será pessoas curadas. O resultado dessa busca será pessoas alcançadas pelo Senhor. Então não esqueça essa data. Domingo, todos os domingos, às 14 horas, nós vamos estar no Santo Altar de Deus com essa temática, o culto do desafio de Elias. Rua Anita Garibaldi, o número 100, é o endereço da sua bênção ali no bairro Nova Rússia. É a Igreja Pentecostal Deus e Amor, clamando ao Senhor e o Senhor respondendo com milagres. Não esqueça esse momento, domingo, às 14 horas, este será o dia do seu milagre.
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0: E já estamos novamente juntamente com este ouvinte, com esta pessoa, através do programa de rádio A Voz da Libertação. E olha, lembrando você que está nos acompanhando, que nós temos uma programação recheada. Nossa igreja está aberta todos os dias, 9 horas da manhã, às 14 horas e às 19 horas. Este é os nossos horários de culto. Nós estamos com uma equipe de obreiros para receber você, e ainda mais que estamos agora num novo endereço, um ambiente amplo, você pode estacionar o seu carro, cultuar a Deus, e a bênção de Deus vem para a sua vida. Vamos ouvir mais testemunhos de pessoas que colocaram a fé em prática e vieram até a Igreja Deus e Amor, pessoas que colocaram a sua fé em ação. A Bíblia diz, Pastor Moreira, se nós tiver fé do tamanho de um grão de mostarda, o que que acontece?
1: Nós podemos dizer para um monte, lança-te no mar e ele se lançará.

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1: Agora são 21h37 e esse é o programa Voz da Libertação, órgão informativo das igrejas pentecostal Deus e Amor. Quem vos saúda é seu amigo, irmão em Cristo, presbítero Luiz Carlos, e nós queremos convidar

Muito bem, ouvintes, tivemos um problema aqui, uma interrupção no, na nossa transmissão, mas tudo certo, vamos seguindo aqui com o programa Voz da Libertação. É para nós uma alegria imensa estarmos comunicando com todos vocês e queremos externar o nosso convite para vocês que estão em sintonia conosco, o culto que teremos no dia de sábado, amanhã sábado, portanto, teremos culto às 9 horas da manhã e também às 19 horas. E às 19 horas nós estaremos na preparação da poderosa e impactante campanha pelo resplendor da sua presença. Brasas de fogo se acendem, com fundamento no livro de 2 Samuel, capítulo de número 22 e o versículo de número 13. Eu queria convidar todos vocês que estão em sintonia conosco para receber a bênção de Deus na nossa igreja pentecostal Deus e Amor, enfatizando que o endereço da nossa igreja pentecostal Deus e Amor aqui na cidade de Ponta Grossa está situada na Avenida Anita Garibaldi, número 100, no bairro Nova Rússia, local de fácil acesso, aonde você poderá estar cultuando conosco. Temos um amplo estacionamento. O Senhor e a Senhora são os nossos convidados para receber a vitória de Deus. Amanhã, portanto, às 19 horas, esse que vos fala, presbítero Luiz Carlos, juntamente com o nosso irmão cooperador Edenilson, que estará louvando a Deus. Então teremos momento especial da palavra de Deus, momento especial também da ministração do louvor, e a vitória do Senhor será por completo. Todos vocês são os nossos convidados para receber o grande milagre das mãos do nosso Senhor e Salvador Jesus Cristo. Não fique de fora, venha tomar posse da sua vitória, da sua bênção. Sabemos que o Senhor nosso Deus está com as mãos estendidas para nos abençoar. E os seus ouvidos não estão agravados para que não possa ouvir. Já estamos em oração, estamos buscando a face do Deus vivo e temos a plena convicção que os céus se abrirão mais uma vez. E amanhã, prezados ouvintes, é a preparação dessa poderosa e impactante campanha, e a partir do sábado seguintes estaremos aí com grupos de louvores, irmãos louvando a Deus juntamente conosco, uma equipe de obreiros e obreiras, servos do Deus Altíssimo, estarão juntamente conosco nesse mesmo propósito, e cremos que o Senhor Jesus estará nos abençoando. Agora são 21 horas com mais 41 minutos e esse é o programa Voz da Libertação, órgão informativo da Igreja Pentecostal de Deus e Amor, especificamente aqui da nossa sede estadual da cidade de Ponta Grossa, no estado do Paraná. E aproveitando o ensejo, irmão Álvaro, vamos

ouvir mais um louvor, e após esse louvor voltamos com todos vocês na expectativa das grandes vitórias de Deus e também na cobertura total para a preparação dessa poderosa campanha neste sábado próximo, amanhã, portanto.

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1: Agora são pontualmente 21h50. Estamos no prosseguimento desse programa abençoado, A Voz da Libertação. E hoje na locução, seu amigo, irmão em Cristo, presbítero Luiz Carlos Teixeira. Estamos na cobertura total para a preparação da grande campanha que teremos no dia de amanhã, sábado, portanto, a partir das 19h, na sede estadual da nossa igreja pentecostal Deus é Amor, situada na Avenida Anita Garibaldi, número 100, na Nova Rússia, aqui em Ponta Grossa, no estado do Paraná. Teremos um culto especial e abençoado. É a campanha revelada pelo Senhor nosso Deus. Eu quero convidar, externar esse convite especial a todos vocês que estão em sintonia conosco, membros ou não membros da nossa igreja. Será uma alegria imensurável tê-los conosco para receber a vitória das mãos do Senhor Jesus Cristo. E amanhã teremos aquele momento especial de louvor, de adoração a Deus. Nosso irmão cooperador Edenilson Kuller, servo de Deus que louva o Senhor e também exalta o nome de Jesus com a sua guitarra, toca por excelência e canta por excelência debaixo da unção de Deus, estará conosco amanhã nos apoiando nesse grande evento de fé. E teremos também, logo após os louvores entoados, um momento especial da ministração da palavra do Senhor Jesus. Aliás, estaremos na preparação da grande campanha, pelo resplendor da sua presença, brasas de fogo se acendem, com fundamento no livro de 2 Samuel, capítulo de número 22 e o versículo de número 13. Sabemos que a presença de Deus, ela nos sustenta, nos traz paz, nos traz alegria, nos traz vitória. A presença de Deus levanta o caído, reaviva aquele que está desanimado, fortifica aquele que está fraco, alenta aquele que precisa de consolo. Aliás, a Bíblia diz que na presença do Senhor, até a tristeza salta de alegria. Venha participar conosco na nossa igreja pentecostal Deus e Amor, desse culto especial que teremos amanhã à noite, portanto, a partir das 19h, na sede estadual da nossa igreja pentecostal Deus e Amor, aqui na cidade de Ponta Grossa, Paraná, situada na Avenida Anita Garibaldi, número 100, no bairro Nova Rússia. Temos um templo confortável, também um estacionamento amplo, onde você poderá vir cultuar a Deus com seu veículo, deixando-o tranquilamente no estacionamento da igreja, e você adorar ao Senhor de uma forma espontânea, sossegada, bendizendo ao nome do Senhor Jesus Cristo. E agora que são 21h53, eu queria convidá-los para nós entrar no santuário de Deus, no santuário da oração, para fazermos aquele momento especial de oração ao Senhor nosso Deus. A oração é o diálogo, não é um monólogo, não. A oração é um diálogo. Falamos com Deus, e o Senhor nosso Deus tem o maior prazer, além de nos ouvir, também de nos responder. E, portanto, podemos ouvir e sentir a sua voz, as suas direções, as coordenadas do Espírito de Deus sobre a nossa vida quando nós oramos. Eu queria convidar a vocês que estão nos ouvindo nesse momento para entrarmos nos minutos finais, apenas 6 minutinhos, nos separo do encerramento dessa programação, do programa Voz da Libertação. E eu queria orar juntamente com você e por você. Nesse instante, você que sente de Deus e desse momento aceitar o Senhor Jesus como salvador da sua alma, você vai orar comigo, você vai reconhecer e externar com as suas palavras, verbalizar que Jesus Cristo é o teu Senhor e você o reconhece nesse momento. E você que está desviado dos caminhos de Deus, pode aproveitar esse ensejo e reconciliar com o Senhor Jesus. Também verbalizando com as suas palavras que Jesus Cristo é o seu Senhor. A Bíblia diz que necessário é que nós o confessamos internamente em nosso coração e também venhamos externamente explanar que o Senhor Jesus Cristo é o nosso Salvador. Vamos entrar no santuário de Deus e vamos orar ao Senhor nesse momento. Soberano Deus, maravilhoso Pai, eterno Senhor que estás nos céus, no nome de Jesus nós oramos agora. Senhor, nós te agradecemos por esses momentos especiais que estivemos na sua presença. Apresentamos, ó Deus, a vida de tantos e quantos irmãos radiovintes que estão nos acompanhando nesse momento, seja no seu lar, seja no seu trabalho, ou de repente no seu veículo e está em sintonia conosco. Peço-te, ó Deus, que o Senhor os visite, que o Senhor traga vitória, que o Senhor traga paz a esse coração que pode nesse instante estar angustiado, aflito, sem paz, ansioso. O Senhor é aquele que traz, ó meu Deus, a alegria ao coração do homem. Oro também, Senhor Jesus, em favor dessa pessoa que está o aceitando como salvador da sua alma, ou essa pessoa que está reconciliando com o Senhor Jesus, e nesse momento ele ou ela externa com a sua voz que Jesus Cristo é o seu Senhor. E eu peço-te, ó Deus, que tu escrevas o nome dessa pessoa no livro da vida. Senhor meu Deus e Pai, abençoa o culto de amanhã à noite, como também todos os demais cultos da nossa

estadual em todos os dias, às 9, 14, 19 horas. Ministra grande vitória a todos, indistintamente agora, aonde o Deus da minha voz chegue, que a bênção do Senhor também esteja presente, em nome de Jesus. Amém. Muito bem, ouvintes, com os acordes, o hino O Galileu, vamos encerrando mais uma edição do programa Voz da Libertação, programa este que é órgão informativo das igrejas Pentecostal Deus e Amor, com a sua sede mundial, situada na Avenida do Estado, 4568, Cambuci, São Paulo, capital, sob responsabilidade da nossa presidente, nossa irmã Irene Miranda, e a nossa sede estadual aqui na cidade de Ponta Grossa, no estado do Paraná, está situada na Avenida Anitta Garibaldi, número 100, no bairro Nova Rússia, com cultos 9:14 e 19 horas, sob inteira responsabilidade do consagrado homem de Deus, pastor Amadir Lemos. E hoje, quem está contigo na locução do programa Voz da Libertação, nos minutos finais, foi seu amigo, irmão em Cristo, presbítero Luiz Carlos Teixeira. Que Deus abençoe a todos, te espero amanhã no culto, um ótimo final de semana debaixo das bênçãos, das vitórias e promessas do Senhor. Registro aqui meus agradecimentos ao Alvinho, que esteve conosco, nosso sonoplasta e também locutor da Rádio Antena Sul FM. Que Deus abençoe por todo o apoio. Fiquem na paz do Senhor Jesus, que o Senhor abençoe a todos, em nome do Senhor dos Exércitos.

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O Senhor está aqui para falar com este homem, para falar com esta mulher. O Senhor está aqui para falar com este marido, com esta esposa, com esta mãe, com este pai, com esta moça, com esse rapaz. O Senhor está aqui. Oferece para ele, Senhor, a vida aqui nesta noite. Oferece para eles a bênção aqui nesta noite. Oferece para ele, Senhor, a oportunidade de vencer, vencer, vencer este mundo de miséria. Jesus, eu creio na tua presença. Eu creio que tu está aqui para nos dar vitória. Fala conosco, Jesus. Não deixa a nossa mão vazia. Não deixa as nossas mãos vazias. Eu creio na vitória, Pai.

paz do Senhor Jesus. Amém. Hebreus capítulo 12, versículo 12 a seguir. Hebreus 12, 12. Portanto, tornai a levantar as mãos cansadas e os joelhos desconjuntados, e fazei veredas direito para os vossos pés, para que o que manqueja se não desvie inteiramente, antes seja sarado. Segui a paz com todos e a santificação, sem a qual ninguém verá o Senhor. Verso 15. Tendo cuidado de que ninguém se prive da graça de Deus, e de que nenhuma raiz de amargura brotando vos perturbe, e por ela muitos se contaminam. Tornai levantar as mãos cansadas. Há pouco instante eu estava conversando com um irmão que disse que estava desviado há 30 anos. Ouviu a palavra e Deus fez ele voltar. Ele está aí conosco. Ele diz: pastor, eu estou vivendo um momento de alegria. É hora de levantar as mãos outra vez. Você sabe o que quer dizer essa palavra? Levantar as mãos é render-se ao Senhor. Eu acredito que alguns irmãos já viram isso na prática. Policial fazendo ronda, ele no ofício do seu serviço, de uma forma ordeira e sem muita coação, só com 38 ou com a 765 na mão, ele mete a arma e diz: levanta a mão e abre as pernas. Quem já viu isso? Vocês já viram? Pois é. Você sabe o que quer dizer a mão levantada, as duas mãos assim? O que que ele está fazendo ali? Ele está rendendo a ordem policial. Só que ele faz isso coagido. Ele faz isso obrigado, mediante a coação. Aí a revista é feita, o policial faz o seu papel, encerra, pede desculpa ou enquadra, depende do caso. Mas aqui não, aqui o texto está dizendo que é para nós render ao Senhor com as mãos levantadas, com a alma cheia de Deus na vida. Eu rendo ao Senhor, eu levanto as minhas mãos e digo: Senhor, tu és Senhor da minha vida. Eu levanto as minhas mãos e confesso que tu és Senhor e que eu sou teu servo. É tempo de levantar as mãos aos céus. E principalmente quem deixou de fazer isso. Todo crente que serve a Deus, ele faz isso. Se ele não faz aqui, faz em casa, faz, enfim, em algum lugar. Eu não admito que um crente, em nenhum momento, não deva levantar a mão, ou não levante a mão para agradecer a Deus. Quem é que faz isso num gesto de alegria, de rendição? Amém. É isso. Esse é o ato mais sublime. Eu rendo a ti, mãos levantadas, e glorifico o teu nome. Então, há tempo de voltar para o Senhor. Portanto, o texto da ideia é:

0: de mãos levantadas e o que mais? Joelhos desconjuntados. É outra situação. Há muitos irmãos e irmãs que nunca mais dobraram os seus joelhos diante do Senhor. Que lamentável. É um ato de adoração. Só faz isto quem é servo. É o servo que faz isso diante do Senhor. Alguém deve lembrar nas histórias, enfim, na época dos senhores, dos engenhos, que os servos vinham e dobravam diante do seu Senhor. E aqui não, nós fazemos com alegria. Ó Senhor, eu me rendo a Ti. Eu levanto as minhas mãos e eu dobro o meu joelho. Vocês têm aí alguma mancha ainda no joelho de vida de oração? Ou isso não é bom por causa da estética, da aparência? É verdade. Tem gente que diz, pastor, eu nunca mais dobrei o joelho, que fica uma mancha escura no joelho. Você já viu o mundo árabe, como é que eles fazem? Não é só o joelho. Quem já viu o que acontece no povo árabe? O que eles fazem? Eles põem o joelho e a testa no chão. Quase todo árabe tem uma mancha escura aqui na testa. Já viu? E quem já percebeu isso? Pouca gente. Sabe por que eles fazem isso? Porque eles dobram o joelho, põem a cabeça no chão e rendem-se a Alá. E nós não fazemos nada para o nosso amado Jesus. Dobra o joelho, irmãos. Dobra o joelho, que você não vai se arrepender. Dobra o joelho. Levanta as mãos. Sempre que puder, faça isso. Levanta as mãos, dobra o joelho e diga, Senhor, eu sou o teu servo. Que lamentável. E o que mais diz a palavra? Fazei vereda, ou seja, fazei caminho. A palavra vereda é de origem latina. Portanto, fazei caminho para os vossos pés. Fazei caminho direito para os vossos pés. Sabe por quê, irmão? Porque nós desviamos da casa de Deus. Eu estava lá em casa há pouco instante. Eu ouvi uma cena, não ouvi, eu ouvi. Uma vizinha gritou para o filho: filho, corre aqui, vem ver o pênalti do Palmeiras. Eu disse, ô Jesus. É isso. A família está em volta da televisão vendo o seu time de futebol. Ou está na praia. Esqueceram do Senhor. A casa de Deus hoje está vazia. Eu digo a casa de Deus hoje, não só no aspecto do templo aqui, mas hoje, de um modo geral, a igreja que serve a Deus está vazia. Os crentes não têm mais caminho direito para servir ao Senhor. Vocês lembram de antigamente como é que era? Pelo menos duas ou três vezes na semana, ali firme, servindo ao Senhor. Pai, mãe, filhos, todo mundo ia para a igreja. Escola bíblica, Bíblia na mão. Todo mundo com a Bíblia anotada, um lápis apontado para anotar algumas lições. Tem crente hoje, meus amados, que se disser assim, vamos abrir a Bíblia em Apocalipse, provavelmente ele vai lá para Gênesis, lá para Salmo, para ver se acha o texto. Ele está tão fora de contexto que ele não sabe aonde fica Apocalipse.
1: Deus.

eu não vou perguntar quem é que lê a Bíblia todo dia, senão vai ter gente aí com nariz muito grande. Ou então, com vergonha de levantar a mão. Mas nós precisamos ler essa palavra todo dia. Não aparta da tua boca o livro desta lei. Vocês fazem isso todo dia? Quem é que tem o hábito de todo dia de ler uma porção das escrituras? Quem é que tem o hábito? Levanta a mão. Pouca gente. Pouca gente. Que dó, né, irmãos? A leitura da palavra. Agora eu não vou fazer a pergunta, senão eu seria louco. Mas quem é que abre isso aqui toda hora, todo instante, em todo lugar? Você chega no aeroporto, não tem mais ninguém conversando com ninguém. Todo mundo está ali, ó, sentado. Ninguém mais conversa com ninguém. Que coisa. Antigamente ainda a gente conversava com a família. Hoje nem filho conversa com pai, nem pai com filho. Muito menos no aeroporto, que ninguém quase conhece ninguém. Mas é tempo de voltar para o Senhor Jesus. Eu sinto que Deus vai fazer uma... Aí, evidentemente, com todo respeito, com toda a dor daquele povo ali no Rio Grande do Sul. Mas vocês não acham que é tempo de juízo de Deus sobre a terra? Não só no Rio Grande do Sul, mas no mundo inteiro. Vocês vão ver daqui para frente o juízo de Deus. Deus vai entrar em colapso com essa terra. Deus vai entrar em juízo conosco. É tempo de voltar para o Senhor e buscar a presença dele. É tempo de buscar o Senhor. Viver a igreja, viver a palavra. Levantai as mãos cansadas, joelho desconjuntado. Fazei vereda direito para os vossos pés, para que aqueles que manquejam... Há muita gente manquejando. Ou seja, sua vida espiritual está manquejando. Ele já está quase paralítico espiritual. Para que aquele que manqueja volte novamente a andar para a casa do Senhor. E aí o versículo 14 diz assim, ó: sede a paz com todos e a santificação.

para os vossos pés, para que aqueles que manquejam, há muita gente manquejando, ou seja, sua vida espiritual está manquejando, ele já está quase paralítico espiritual, para que aquele que manqueja volte novamente a andar para a casa do Senhor. E aí o versículo 14 diz assim, ó: sede a paz com todos e a santificação. Sem santificação ninguém verá o Senhor. Sem santificação. Todo cristão sabe disso. Servir a Deus é santificação da nossa vida para Ele. O que é santificação? Alguém pode perguntar. O que é santificação? Santificação é separação da sua vida do pecado do mundo para santificar sua vida ao Senhor. Santificação é quebrar a relação do mundo para viver para o Senhor Jesus. É impossível alguém dizer que é santo vivendo uma vida inteiramente nos deleites desse mundo. Não tem. Desculpa, mas essa relação ela é muito separada. E aí, o verso 15, esse verso 15 eu gosto muito dele. Tendo cuidado que ninguém prive da graça. Há muita gente, meus amados, que hoje ouve

eles são privados. Eles ouvem tanta coisa. Irmão, se você parar para ouvir o que essa gente fala, você morre. Morre na hora. Até a gente que já é crente há tanto tempo, você começa a ouvir essas coisas, dá uma ânsia, dá um mal-estar. Te dá uma, olha, tem hora que dá vontade de você jogar o telefone, o celular na lixeira, de tanta angústia, de ver tanta desgraça. Eu não estou falando de outras notícias, eu estou me referindo à chamada igreja nas redes sociais, crente nas redes sociais. Pessoas malignas, que não tem nada a ver com Cristo. Pessoas que não têm testemunho, que não têm transformação, está lá. E o mundo bebendo aquela água suja. Não dá, meus amados, desculpe, mas não dá. Não, essa relação mundo e igreja não dá. Se Deus não tiver misericórdia de nós, isto nos contamina. Quando contamina essa graça da nossa vida, nós não conseguimos permanecer firme diante do Senhor. Você começa a esfriar. Você vai vendo essa corrupção, você vai vendo essa frieza espiritual, você vai vendo essa conduta imoral em nome do Evangelho, você desvia. Você chega a acreditar que não há verdade. Você chega a acreditar que não há homens e mulheres de verdade. Não, não existe. Que toda igreja é falsa, que todo pastor é falso, que todo cristianismo é falso. Uma psicóloga, dando uma palestra, e ela disse o seguinte, numa das suas palestras, que toda mulher trai o marido. Que não existe casamento feliz, que não existe um casamento sem traição.

A igreja perdoa, perdoa, mas a mancha fica. Uma moça sai dos caminhos do Senhor e ela vai cair nesse laço. Um rapaz vai cair nesse laço e dificilmente ele consegue vencer a luta. Prostituição, adultério. Esse é o pecado mais terrível para destruir nossa vida. Por isso, irmãos, não deixa raiz de amargura perturbar tua fé. Não deixa raiz maligna de mensagem satânica entrar no teu coração e deturbar sua vida. Não deixa, porque quando isso acontecer, você não tem mais força para vencer. Eu imagino uma pessoa, meus amados, que está firme com o Senhor Jesus, ele ouve uma mensagem maligna dessa, entra no seu coração, ele é deturbado, ele não vai ter força, isso vai invadindo todas as entranhas da sua vida, e de repente ele é devorado pelo inimigo. Mas eu creio num Deus que consagra a sua igreja, que fortalece a sua igreja. Eu creio num Deus que nos livrará do laço do diabo para nós permanecer firmes no Senhor. Volta os pés para o Senhor, dobra o joelho diante dele, levanta as mãos outra vez, que o Senhor te dará força para você vencer. É tempo de reconciliar, não só quem está desviado, mas quem está dentro da casa de Deus e que se chama cristão e vive uma vida fracassada. Eu sou crente, mas eu não oro mais. Eu sou crente, mas eu não jejum mais. Eu sou crente, mas não consigo ler a Bíblia. Eu sou crente, mas eu vou na igreja mais só para bater o ponto. Desculpe, estamos caídos. Não, não, não. Sair de casa para vir num lugar desse e voltar para casa sem nada, não vale a pena. Não vale, não vale, não vale. Protesta aqui hoje: Senhor, eu vim para sair com minha bênção. Protesta aqui hoje: Senhor, eu não quero ser um caído, eu não quero ser um derrotado, eu quero sentir tua presença em minha vida. Levanta contra a sua própria natureza, levanta contra a sua própria carne e diga: Jesus, eu quero te servir melhor. É tempo de voltar. É tempo de levantar a mão. É tempo de dobrar o joelho. É tempo de fazer vereda direito para os nossos pés. E o Senhor vai mudar a nossa vida. Eu só quero encerrar dizendo para os irmãos: o diabo não derruba o crente de uma noite para o dia. A queda de todos nós, e todos nós que não vigiarmos, ela é lenta e gradativa. O diabo não tem prazer de roubar ninguém de uma vez. Uma pessoa que cai lentamente, ele cai consciente. Ele vai caindo, perdendo as forças. Ele vai caindo porque essa raiz vai crescendo no seu coração. E vai chegar uma hora que igreja para ele não faz sentido. Ele vai morrendo aos poucos. Tem o estado febril, depois ele começa a ter mal-estar, depois ele vai para a UTI e de lá ele vai morrendo. Aí quando você pergunta: como é que está, irmão? Ah, eu sou crente, mas já estou morto. Tem muita gente vivendo isso. Mas essa noite Jesus ressuscita. Vamos ficar em pé. Jesus está aqui para ressuscitar.

0: Nós vamos abrir a nossa Bíblia em 2 Tessalonicenses. Eu quero deixar somente esses dois versículos como base. E, na verdade, a minha fala aqui hoje não é tanto dentro de um versículo, mas é num contexto geral. Quero agradecer todos quantos estão aqui nos visitando. É uma palavra dirigida tão somente ao cristianismo, muito especialmente a irmãos que são membros da igreja. E eu quero expor o meu sentimento, a minha alegria e os meus pesares também. Amém? 2 Tessalonicenses 3, versos 6 e 7. Mando-vos, porém, irmãos, em nome do Senhor Jesus Cristo, que vos aparteis de todo irmão, portanto está dizendo irmão, que andar desordenadamente e não segundo a tradição que de nós, não é do Senhor, de nós, recebeu. Porque vós mesmos sabeis como convém imitar-nos, pois que não nos houvemos desordenadamente entre vós. Amém?
1: Amém?
0: Há muitas pessoas que querem um texto dentro da Bíblia que confronte os seus sentimentos. Eles querem um texto para dizer assim: onde é que está escrito que não pode cortar o cabelo a mulher? Onde é que está escrito que a saia da mulher tem que cobrir o joelho? Onde é que está escrito que não pode a mulher tirar a sobrancelha? É brincadeira. Tem, como é que é? Aonde está escrito que eu não posso beber uma pingazinha? Porque a Bíblia está dizendo que é embriagado. Eu não sou embriagado, eu tomo só uma cerveja. Quer dizer, chega uma hora que você começa a pensar assim: então, onde é que está escrito que a santidade convém ao Senhor? Parece que não está escrito. Levante as mãos para os céus. Diga comigo: Senhor Jesus, aqui estamos na tua presença, e é por isso, Senhor, que nós viemos para ouvir a tua palavra, para receber a tua palavra, para te servir em nome de Jesus. Senta, meus amados, senta em nome de Jesus. Meus amados, Deus é testemunha, não é uma coincidência. Mas uma meia dúzia de vezes eu abri a Bíblia assim, esporadicamente: Senhor, fala comigo. E caía esse versículo, capítulo 3, o versículo 6 e 7. Eu fechava a Bíblia, não tem nada a ver. De novo. Mas depois eu parei, falei: tem alguma coisa a ver. Nós precisamos falar desta palavra. Todos dizem amém. Eu confesso aos irmãos que eu tenho grande prazer em ser pastor desse rebanho. Me sinto feliz. Tenho irmãos e irmãs que são maravilhosos, todos, sem exceção. Todos os irmãos são maravilhosos. Agora, tem aqueles que de alguma forma sempre está em oposição àquilo que se prega, aquilo que fala. Parece que é um partido diferente. E isso me angustia, porque querendo ou não, essa forma de conduta acaba desviando certas pessoas que são primárias e que não entendem. Por que que a Maria faz e eu não faço? Por que que o João pode e eu não posso? É lamentável. É lamentável. Sem falar ainda a conivência de muitos pastores. Aliás, eu quero agradecer a Deus E todos os pastores, com exceção de ninguém, todos eles são servos de Deus, obreiros. Agora, tem aqueles que faz de conta que viu e não viu. Deixa passar. As coisas de Deus não podem ser assim. Eu vejo, Deus coloca na minha mão para resolver, mas eu penso assim, ó, não vou mexer com isso, senão eu vou aborrecer o José, o Joaquim, a Maria pode sair da igreja. Ora, sendo assim, é melhor a gente fechar as portas e encerrar. Porque eu vou pregar, a Maria não gostou, o Joaquim não gostou. Então, peraí, eles estão aqui em detrimento da palavra ou é de mim? Eu estou aqui como servo de Deus ou como um fantocha? Afinal, o que é que nós estamos fazendo aqui? Que tem coisas que você prega, onde é que está escrito? Ora, não está escrito. Está escrito no coração de quem teme a Deus e guarda a palavra. Todo mundo conhece os bons princípios, todo mundo conhece a verdade. Eu lamento profundamente, meus amados, e eu não quero encerrar o meu ministério como um pastor de uma igreja que começou espiritualmente bem e está encerrando muito mal. Isso para mim me soa mal. Eu preferiria, sinceramente, eu estou falando de coração, entregar e dizer, toma conta vocês, eu vou sentar em casa e aguardar a morte chegar. Porque eu ficar na frente de uma igreja e vendo os irmãos corrompendo, irmãs aqui na igreja, todo mundo sabe disso, tá? A olho, irmãs arrancando a sobrancelha. Ora, se ela pode tirar a sobrancelha, pode também cortar o cabelo, é o que fazem, corta o cabelo. Sobe a saia, bota a saia lá em cima, ou então lá embaixo. Não há um princípio, não há. Meu irmão, eu não quero que ninguém ofenda. Eu não estou aqui para ofender ninguém, pelo contrário. Vocês estão livres, a porta está aberta. Ninguém está aqui preso numa doutrina, preso num pastor, preso numa placa. Pelo amor de Deus, tem milhares de igrejas, e eu vou falar uma verdade, tem igrejas por aí maravilhosas. Se não quer ficar aqui, por que ficar aqui criando um ambiente de constrangimento e de dor ao meu coração e ao coração dos santos? Ficar? Não concorda? Não aceita? Aleluia! Mas é um espírito do inferno. Eu até usei essa expressão alguma vez e vou dizer, tem crente que o diabo diz assim, o lugar seu é aí, é para você constranger, é para você aborrecer. Fica aí, seu crente desconcertado, eu quero você aí, ó, para escandalizar. Eu tenho vergonha. Meus amados, ninguém é obrigado. Olha a porta aí aberta, ninguém é obrigado. E eu agradeço, inclusive, muitos irmãos que não são membros dessa igreja e nos acompanham. Não saiu da sua igreja, razão pela qual eu não sei e nem quero saber, porque cada um tem um compromisso. Deus abençoe aonde você estiver. Se você crê que lá você tem salvação, permaneça servindo a Deus com todas as diferenças. Amém? Fica lá. Lá eles aceitam você num segundo, num terceiro casamento. Fica lá. Aqui não tem isso. Não é porque eu quero, é porque a palavra não me dá direito, acabou. Não existe um arranjo, um jeitinho. Pastor, não tem um jeitinho, não tem jeitinho. Não tem. Não tem jeitinho. O que é, está escrito e acabou. Eu fico com dó, tem hora que eu fico com dó. Eu abraço irmãos e choro junto com eles. Choro junto, são pessoas maravilhosas, mas lamentavelmente tem esse problema. O que fazer? Orar e dizer, irmãos, fica quietos, Deus cuidará da sua situação. Então, irmãos, nós vivemos hoje uma guerra. Eu às vezes estava pensando, nós às vezes metemos a boca em algumas igrejas e há quem diga, é porque a Assembleia de Deus caiu. Tudo bem, são 100 anos e ainda há resquício de muita gente que serve a Deus lá dentro. Nós estamos com 33, daqui a mais 20 anos, duvido, nós estaremos, se for desse jeito que vai, 10 vezes pior. Jesus. Muito pior. Essa mocidade, esses irmãos, e não é só mocidade, velho e velha já, que poderia dar exemplo para nos ajudar. Eu já cansei de pregar aqui sobre para que esse sapatão? Por que usar um sapato alto, escandaloso? Põe um saltinho, você não vai ficar nem mais feia, nem mais bonita. Talvez você vá você pode, vou falar isso. Uma coitada dessas meteu um sapatão desse bico fino, desse tamanho ali no buraco, e levou um baita de um tombo. Eu queria estar junto para bater palma. Toma! Que vergonha! Para que isso? Para que nós servimos a Deus, o objetivo é o céu. Você quer ficar bonita? Você sabe qual é o objetivo de um sapato alto? É o que diz a Bíblia, cascavel.

0: atual, para mostrar: minha irmã, você tem Jesus. Você tem Jesus. Não já foi pregado que não é? Por que usar? Para que isso? Umas roupas apertadas. Eu às vezes vejo irmãs, a roupa tão apertada que faz a curva no bumbum para mostrar. E muitas mocinhas já estão com essas roupinhas apertadas, essas roupas de malha marcando. Oh, irmãs, que vergonha. Se continuar assim, eu tenho vontade de pedir ao Senhor Jesus: arruma a minha vida, eu quero partir, porque não dá para ficar assim. Não dá, desculpa, não dá. Nós precisamos fazer um conserto com Deus. Nós precisamos fazer. Eu volto a dizer: ninguém está aqui obrigado. Se você congrega aqui é porque alguma coisa Deus te trouxe para cá. Ao ficar aqui, obedeça. Mas, pastor, isso não está na Bíblia. A Bíblia diz que é para obedecer os bons costumes. Você nunca leu na Bíblia? Por exemplo, 1 Coríntios 15:33. A má conversação corrompe o quê? Você não tem bom costume? Onde é que está na Bíblia que uma mulher tem que vestir uma roupa cobrindo o joelho? Ora arrastando no pé, ora cá em cima. Onde é que está na Bíblia que o vestido tem que estar acima do joelho ou arrastando nos pés? Não está. Mas os bons costumes nós anunciamos. Bota um vestido cobrindo o joelho. Não é o vestidão arrastando nos pés. A sugestão da moda, qualquer pessoa estilista conhece. A sugestão da moda é a mini saia ou vestidão arrastando nos pés. A sugestão. E ainda para completar, o uso da bota. Eu não estou falando aqui sem conhecimento de causa. A bota faz parte da sugestão do figurino. Por isso que hoje você pode dar uma olhada. As pessoas com bota e a mini saia. A bota e a mini saia, esse é o X. Dá uma olhada. O que que a igreja sugere? Bota uma botinha cobrindo até o tornozelo. Já tem irmãs com a bota no meio da perna. Vai subindo, parece que elas olham para um lado, para outro, aumenta um centímetro. A outra olha, põe mais um centímetro. Daqui a pouco. Que vergonha. A gente devia ter vergonha. As coisas de Deus me causam angústia. E eu quero dizer que muitos pastores e obreiros tinham que estar na frente do trabalho como exemplo, como mostrando isso. Não é subir no púlpito e meter, como diz, meter o cajado. Vamos falar. Não é isso. Eu estou falando hoje porque é um momento para isso. Eu marquei. Os irmãos sabem que a gente não fica aí falando sobre isso. E outra coisa, não é opinião de pastor. É o princípio da nossa vida cristã. Alguém está errado, senta com ele, orienta ele, ora com ele, ajuda até que Deus abra o entendimento. Se a pessoa persiste em viver fora, diga para ele que dessa conduta, ou para ele ou para ela, que nesta conduta não tem como ser membro da igreja. A saia rachada, não, essa saia apertada, mostrando a roupa íntima, dá até para você ver a marca da roupa íntima no corpo, e se você olhar com mais detalhe, dá até para ver o fabricante da Demilos, da peça. Que vergonha. Você é de qual igreja? Igreja Pentecostal de Jesus Cristo. Que vergonha. Você está maculando. Compra fiado e não paga. É da igreja Jesus Cristo.
1: Tem misericórdia, Jesus.
0: Jogo de futebol é de Jesus Cristo.
1: Meu Deus.
0: Tem muitos irmãos que a maior vontade dele é deixar a barbinha crescer. Deixa, irmão, deixa. Procura numa igreja da esquina e deixa a barbinha. Você vê como é que você vai ficar lindo de barbinha. Que coisa. Quem usa, usa lá que tem liberdade onde está. Mas aqui não, aqui você não vai fazer isso. Permanece no temor de Deus, permanece no princípio. Você está livre. Você vai dizer, pastor, eu quero deixar minha barba crescer, e daí? Amém, deixa. Desliga da igreja, tem tanta igreja. Se você quiser, eu te dou endereço de meia dúzia, onde você pode deixar a barba e falar em língua e servir a Deus. Está tudo bem. Eu não estou, meu irmão, cada um congrega e vive a fé que você professa. Aqui não, aqui não. Aqui nós vamos viver a palavra, viver o princípio. Não tem, meu irmão, são três coisas que eu acho fundamental numa igreja. Três coisas. Uma vida de oração e jejum. Quando você entra em oração e jejum, Deus começa a te revelar todas as coisas. Eu vou repetir. Se você orar e jejuar, Deus não vai te deixar ficar confuso. Agora, se você ficar mergulhado nessas redes sociais, você não fica aqui, não. Uma irmã, esposa de um presbítero da igreja, aqui no campo, acompanhando as redes sociais, aí ela acompanhava um pregador do Rio de Janeiro, e esse pregador sustenta que Jesus já veio e que já encerrou esse tempo da graça. E ela largou a igreja e acompanha esse pastor. E ela diz, eu não acredito, Jesus já veio, está encerrado, não há mais esperança de volta de Jesus agora. Acabou. Você vai ouvir. Essa semana eu estava ouvindo um cidadão de nome aí, não vou nem falar. Ele estava dizendo, vocês me criticam que eu vou de calção lá para a praia, e se eu disser que um profeta andou nu? O indivíduo, tomando a figura de um profeta chamado Amós, que o Senhor, numa profecia, que aliás eu não sei se aquilo ali era literal, e se foi, era ordem de Deus para o povo de Israel, aí é diferente. Agora o indivíduo bota uma bermuda, um short, e diz, o que é que você tem? Eu sou de Deus e estou vivendo isso, porque o profeta andou nu, eu posso andar nu também. Daqui a pouco. Daqui a pouco você vai fazer o que o profeta fez. Tomou uma prostituta e deitar com ela. Você vai fazer a mesma coisa. Não, não, não. A situação é realmente a situação nós vivemos. Eu confesso aos irmãos. Eu quero estar numa reunião geral, conversar muito com os irmãos sobre isso. Porque qual é a visão? A visão hoje de igreja. A visão é uma igreja light, uma igreja aberta, uma igreja que aceita tudo. Meu irmão, isso é o que todo mundo está vivendo? Acabou aquela igreja que quer servir a Deus na esperança da volta do Senhor. Acabou. Hoje tem pessoas que estão aí com 3, 4 mulheres, já largou o 1º, 2º, 3º, 4º casamento e está na igreja e é pregador. Uma desgraça hoje que ocupa o púlpito são mulheres pastoras. Isso virou um apelo na cabeça de irmãs. Uma irmã desprovida da graça de Deus, ela está louca para ser pastora. Sabia? Aqui entre nós tem irmãs que perguntam para ela, você quer ser pastora? Ela vai levantar a mão, eu estou esperando essa hora. Sangue de Jesus tem poder. Sangue de Jesus tem poder. Infelizmente é a situação de hoje. Nós estamos vivendo uma igreja em decadência. Irmãos, eu sou capaz de dizer que o tempo da volta do Senhor está chegando. Está chegando. Oh, mais uma vez, o que diz o texto? Mando-vos, porém, irmãos, em nome do Senhor Jesus Cristo, que apartais de irmãos.

0: irmãos, não é de incrédulo, é de irmãos. Irmãos que diz que é crente, compra fiado e não paga, não seja amigo de um indivíduo desse. Irmão que diz que é crente e vive falando palavrão e contando piada, sai fora dele. Você vai estragar a sua vida. Quem anda, tem um provérbio na minha terra, que quem anda com porco tem cheiro de porco. Ou vocês nunca viram isso? Eu entrei numa pocilga aqui, o irmão disse, pastor, fica longe, nem perto, não entra lá. Eu falei, mas está tudo limpinho. Não entra, rapaz, tu vai sair cheirando porco. E eu entrei, eu fiquei 24 horas com cheiro de porco. Agora você imagina andar com um porco de dia e de noite. É focinho de porco, é cara de porco, é porca. Sai fora, anda com sábio e serás sábio. Anda com santos e serás santo. Afasta. A ordem do Senhor é: apartai-vos deles. Não tenhais como inimigo, porém, não andar com um tipo de pessoa desse é a melhor coisa. Irmãos que andam desordenadamente, não servindo a Deus conforme a tradição. Não é conforme a doutrina do Senhor, conforme a tradição, conforme os princípios. Você quer saber onde está a doutrina? Pastor, onde está a doutrina do sapato? Aqui, ó. Acabei de falar para você. Conforme a tradição. Você sabe o que, que nós lemos hoje à tarde? Vamos ler lá de novo, irmão? Vamos lá? O livro lá de 1 Pedro. Olha como é que Pedro vai falar disso aqui, ó. 1 Pedro, capítulo 1, versículo 13. É versículo 13. 1 Pedro, como é que é? 1 Pedro 13. Ah, eu quero ler somente o versículo 15. Mas como é santo aquele que vos chamou, sede vós também santos, hein? Não entendi? Fala mais alto. Toda a vossa maneira, toda a vossa. Não, pastor, então eu posso botar uma bermuda? Toda a vossa maneira de viver. Pastor, eu posso lá em casa botar um calção? Toda voz é santidade ao Senhor. É o temor de Deus, é o respeito pela palavra. Se nós, meus amados, propormos diante de Deus, sabe, o que eu sinto na minha alma é que o cristianismo de hoje pouco ora, pouco jejuma e pouco lê a Bíblia.
1: Verdade, Jesus.
0: Dá uma olhadinha. Se todo dia você tem o hábito de abrir a Bíblia e olhar um texto, não precisa ler. Tem gente que diz, pastor, eu já li a Bíblia 100 vezes. Grandes coisas. É muito melhor você ler todo dia um versículo e guardar esta palavra. Você tem feito isso? Pelo menos um versículo da palavra.
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0: meu irmão, minha irmã, foi algo revelado pelo Espírito Santo para o pastor Darcy Messias, essa convenção, esse tema, pela necessidade do povo de Deus, pela necessidade dos cristãos que estão nessa terra. É para você essa conversão, é para nós. É para que um dia já foi crente, um dia já sentiu a graça de Deus e agora não sente mais. Agora não sente mais a presença de Deus. É para você, irmão, irmã que está nos ouvindo aqui agora. Desperta a sua fé em nome de Jesus. É para cada um de nós. Meu irmão, minha irmã, você talvez é de outro ministério, mas vem para cá. Vem estar conosco. Vem receber as bênçãos de Deus. Vem ser restaurado, fortalecido, avivado pelo poder de Deus. Não aceita essa frieza. Não aceita esse comodismo. Não aceita isso em nome de Jesus que vem tomando conta de você. É nesses três dias, 17, 18 e 19. Endereço, comprador Cristo, qual que é o endereço? Presta atenção aqui agora. Pega papel, pega caneta, pega o seu celular. De alguma forma você vai ter que anotar esse endereço aí. De alguma maneira você vai se programar. Você vai dar um jeito. O endereço é esse, Avenida Marechal Floriano Peixoto, número 6711, Curitiba, Paraná, Vila Auer. Este é o endereço do seu milagre. Essa chamada de hora em hora, na sua mente, em todo momento, lembrando: convenção de julho, convenção de julho, convenção de julho. Contra o quê? Esfriamento espiritual. Vamos prosseguindo aqui com a programação aqui nos estúdios. Falou com vocês, seu irmão em Cristo, com o pastor Christian Garcia. A qualquer momento, nós voltamos falando mais a respeito dos avisos da obra de Deus.
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0: Irmãos ouvintes do programa Vencendo pela Fé, recebam a paz do Senhor Jesus, quem cumprimenta a todos, sua irmã em Cristo, irmã cooperadora Rosemary. Estamos aqui nos estúdios das igrejas Pentecostal Deus é Santo, para falar do culto deste sábado à noite aqui na nossa sede da igreja de Ponta Grossa. Os irmãos são todos convidados para estar conosco, cultuar, para nós louvar, adorar, louvar o nome do Senhor Jesus, porque Deus é santo, Deus é verdadeiro, Deus é o único merecedor de toda a honra, de toda a glória. Está aqui comigo também a irmã Joselaine, uma das componentes da mocidade. Paz do Senhor Jesus, irmã Joselaine.
1: A paz do Senhor Jesus, irmã Rosemary. A paz do Senhor Jesus, irmãos e irmãs, ouvintes, né, desta programação. Estamos mais uma vez aqui no estúdio, né, estamos aqui gravando essa chamada para convidar os irmãos, para convocar os irmãos, para convocar os jovens para estarem conosco, para se fazerem presentes neste sábado no culto com a mocidade Gileade. Estaremos aqui mais um dia, já estamos na fé que o Senhor Jesus irá enviar os irmãos, as irmãs, que Deus vai enviar o povo, e você é o nosso convidado a estar conosco, recebendo a sua bênção, recebendo

0: Deus já tem uma bênção reservada para cada um que se fizer presente, eu creio, em nome do Senhor Jesus.
1: Amém, verdade. Está sendo uma bênção esses cultos no nosso no sábado aqui, né? Culto com os jovens. Mas, irmãos, todo mundo vem, é convidado, né? Os irmãos que estão aí, você que está me ouvindo é convidado, né? Tem vindo aqui também muitos pais, até avós, né? Vem aí, traz seus netos. Esses dias aí, acho que foi sábado retrasado, né? Veio um senhor, ele trouxe ali todos os seus netos, tinha acho que umas 4 crianças aqui, mais um adolescente. Irmãos, está sendo uma benção o culto nesse sábado. Você que está em casa aí, você que não está vindo, você está perdendo aqui a benção, você está perdendo, irmãos, de estar na presença de Deus, porque Deus tem abençoado muitas vidas nesse sábado. Vai estar aqui conosco, né? O nosso dirigente da mocidade, cooperador John Leno, sua esposa, irmã Josemara, sempre estão aqui conosco, né? Louvando a Deus. Às 6 horas nós estaremos ali de joelhos dobrados, orando em favor de todos, orando em favor da mocidade, dos jovens. 6:30 nós vamos ensaiar para nós estar louvando o Senhor. E às 19 horas começa o nosso culto. Então, você que está aí me ouvindo, não perca esta oportunidade que Deus está te dando de estar neste sábado. Não olhe para o frio, né? Olhe somente para Deus, porque quem garante a nossa vitória, quem garante a nossa bênção é somente o Senhor. Nós devemos estar na presença de Deus para nós alcançar aquilo que nós queremos, aquilo que nós precisamos. Então estaremos aqui todos nós. Mocidade Gileade vai estar aqui toda também louvando a Deus, né, adorando ao Senhor Jesus. E um dos irmãos vai estar aqui pregando a palavra. Irmãos, momento também, né, das revelações do Espírito Santo, né, irmão? Então essa é a oportunidade que você tem de estar na casa de Deus. Não perca esta chamada, não perca esta oportunidade que Deus está te dando nesse momento.
0: Glória a Deus, é isso mesmo, irmã Rosemary. Então, né, nós, né, convidamos irmãos para estarem conosco, né, não olharem para o frio, porque sábado passado, irmãos, estava um frio, estava chovendo, e mesmo assim, né, Deus enviou o povo, Deus enviou os jovens, os irmãos estiveram aqui conosco, né, então os irmãos não olharam para a chuva, não olharam para o frio, né, porque se nós formos olhar para as circunstâncias, se nós formos olhar para o frio, para a chuva, se nós formos olhar para o nosso, muitas vezes para o nosso físico, né, às vezes nós estamos cansados, né, nós trabalhamos a semana inteira, então se nós formos olhar para a nossa carne, né, olhar para o frio, enfim, para o clima, para o tempo, a gente não irá, né, vir para a igreja. Então nós temos que olhar para o Senhor, nós temos, né, que dar lado à voz do Senhor Jesus que está nos chamando, que está nos convidando para nós, né, nos reunirmos mais uma vez na presença de Deus, na casa de Deus, porque é onde nós recebemos força, onde nós recebemos graça, onde o Senhor Jesus nos entrega bênção, entrega vitória, né? Então nós convidamos os irmãos, as irmãs, convidamos os jovens, os adolescentes para estarem conosco, né? Você jovem, né, que está aí muitas vezes fraco na fé, né? Você que está procurando servir ao Senhor Jesus, mas que muitas vezes não tem encontrado força, em meio às lutas, em meio às batalhas, em meio às circunstâncias, né, que nós temos. Sabemos que não é fácil para nós servirmos ao Senhor, não é fácil para os jovens, não é fácil para ninguém. Mas nós estaremos aqui reunidos na presença de Deus, em uma só fé, em um só Espírito. Então convidamos a você que está, você jovem, você adolescente, você irmão, irmã, independente, né, da sua idade, você que está, né, procurando ali servir ao Senhor Jesus, aceitou o Senhor Jesus, né, então você precisa estar na presença de Deus, na casa de Deus, né, onde você vai receber força, onde todos nós vamos receber forças, é na casa de Deus, é na presença de Deus, porque é aqui que nós falamos com o Senhor Jesus, é aqui que nós oramos, nós estamos aqui orando, né, graças a Deus nós somos uma igreja que oramos, que nós clamamos. Então, né, nós temos aqui a partir das 19 horas, nós temos o início da oração. Então nós oramos ali uma hora e daí que nós damos início ao culto. Então é o momento que nós temos de falar com Deus, né? Então, né, convocamos os irmãos para estarem conosco já deste primeiro momento, desta primeira oração, né, para que nós vamos, né, ali estar orando, né, estamos aqui reunidos, para nós recebermos ali de Deus graça, força, para nós nos revestirmos do Senhor Jesus. Depois nós daremos, né, início ao culto, teremos aqui os louvores, está aqui toda a mocidade de Gileade louvando ao nome do Senhor Jesus, está aqui os jovens, né, estão aqui todos os irmãos, está aqui também os irmãos contando as suas bênçãos, aquilo que o Senhor Jesus tem feito nas suas vidas. Então você que está muitas vezes aí fraco na fé, você que está, né, em busca de uma bênção, em busca de uma cura, né, então aqui nós temos os testemunhos, e nós somos edificados, né,

0: por esse testemunho que os irmãos contam, né? Os irmãos que, né, falavam ali que tinham uma enfermidade, os irmãos ali que estavam em busca de uma porta aberta, né? Enfim, quantas maravilhas que nós temos visto, nós que estamos aqui nos cultos, né? Nos cultos de quarta, nos cultos de sexta, nos cultos de sábado, graças a Deus. Então os irmãos estão aqui testificando daquilo que o Senhor Jesus tem feito nas suas vidas, e Deus pode fazer na vida de você que está aí na sua casa nos ouvindo agora. Basta você usar a sua fé, basta você dar lado à voz do Espírito Santo, né? E comparecer, né? Comparecer, fazer um esforço de estar conosco aqui, né? Nas campanhas que nós temos, não somente no sábado, mas temos culto aqui todos os dias, né? Então você usar a sua fé e estar conosco. Então neste sábado em especial, nós convidamos os irmãos, né, para vir aqui, né, que buscar a sua bênção, porque Deus irá falar com você, Deus irá edificar a sua fé, né? Então, dê lado a voz do Espírito Santo, né? Ouça, né, a voz do Espírito Santo te chamando neste momento.
1: E eu quero dizer também que Deus está pronto para abençoar a vida dos irmãos que comparecerem. Mas para isso, né, irmãos, nós devemos nos esforçar. Você que está na sua casa aí, se esforce para estar aqui conosco. Deus já falava assim lá em Josué, em capítulo 1, para Josué se esforçar, né, para Josué não ter medo, para Josué ter coragem. Então, Deus, ele quer abençoar, ele vai abençoar a sua vida, mas nós temos que fazer a nossa parte também. Deus está pronto para fazer a parte dele, mas, né, nós temos que fazer a nossa, que é se esforçar. Muitas vezes a gente quer uma bênção, a gente quer uma libertação, mas a gente não se esforça para isso, né? Talvez você está aí na tua casa, está no vício, né, da bebida, quer se livrar da bebida, quer se libertar da bebida. Mas, irmãos, tem que se esforçar. Somente querer não basta. Você tem que, né, fazer a tua parte ali, buscar aquele que realmente pode nos ajudar, né? A irmã Júlia vai que dar uma saudação, vai convidar todos para o culto deste sábado. Paz do Senhor Jesus, Júlia.
2: Paz do Senhor Jesus, irmãos ouvintes do programa Vencendo pela Fé. Aqui quem cumprimenta a todos, eu sou a irmã Cris. Irmã Júlia, convida todos para estar conosco sábado às 19 horas no culto de sábado. Deus abençoe a todos.
0: Glória a Deus. Deus abençoe a irmã Júlia. Está aí, né, irmãos? A irmã Ana Júlia, né, convidando os irmãos, né, as crianças também que estão nos ouvindo nesse momento, né? Você pai, você mãe, convide os seus filhos para nós estarmos juntos, né, reunidos na casa de Deus, na presença de Deus, né? É tão abençoado a gente ver, né, uma família ali aos pés do Senhor Jesus, né? Igual a irmã Rosemary falou, né, do irmão que trouxe, né, os seus netos, né, aqui na igreja, no culto da mocidade. Então é muito maravilhoso isso, né? Nós vemos a nossa família na casa de Deus, na presença de Deus. Então, né, você pai, você mãe, convide os seus filhos, né? Faça esse convite para nós estarmos aqui. Eu creio que o Senhor Jesus vai abençoar a vida de cada um de nós. Irmãos, aproveitando neste momento, né, vamos informar aos irmãos, né, que amanhã quem estará trazendo a mensagem de Deus, a palavra do Senhor Jesus, será o irmão cooperador John Leno, né, o irmão que é dirigente aqui da mocidade. Então ele mesmo estará aqui trazendo a mensagem de Deus. Deus vai usar a vida do seu servo, eu creio em nome do Senhor Jesus. Irmãos, compareçam conosco, porque eu creio que o Senhor Jesus já tem uma palavra reservada para cada um.
1: Amém, Jesus, amém. Então tá aí a Júlia convidando as crianças também para estar conosco, né? Irmã Joselaine convidando todos os jovens. E eu também quero convidar você pai, você mãe, você que está me ouvindo, você avô. O culto é para jovens, né? Mas todos são convidados. Deus não faz exceção de pessoas. Então se você chegar aqui, você vai ser muito bem-vindo. E eu creio que Deus vai falar no coração de cada um dos irmãos que se fizerem presente. Deus tem uma palavra para o coração de cada um de nós. E como a irmã Joselaine falou, esses cultos estão sendo muito abençoados. Nós vemos a presença de Deus aqui no sábado, né? Um sábado melhor que o outro, para a glória do Senhor Jesus. Deus tem enviado o povo, né? Então, só falta você aí que está me ouvindo. Você que está na tua casa aí, não perca esta oportunidade. Eu quero passar aqui o endereço da igreja para você que vai comparecer. A igreja fica aqui na rua Avenida General Carlos Cavalcante, número 252, bem em frente ao portão do Balarote, ao lado do Habib's. Esse é o local da sua bênção.
0: Glória a Deus, é isso mesmo. Então está aí a irmã Rosemary, né, informando aos irmãos o endereço. É um endereço muito fácil, né, fácil de achar, é bem, né, no meio do centro de Ponta Grossa. Então, né, os irmãos que precisam estar conosco neste culto, estejam conosco, mas você que também, né, muitas vezes estiver passando aqui na frente da igreja, né, de manhã, à tarde, pode, né, chegar, porque nós ficamos aqui com a igreja aberta o dia todo. Então tem aqui os irmãos, as irmãs obreiros da casa do Senhor Jesus. Então você que passar aqui e precisar de uma oração, né, que muitas vezes está entregando um currículo, né, você que está aí passando aqui precisa de uma cura, de uma libertação, enfim, alguma coisa das mãos do Senhor Jesus, né, você pode passar aqui e receber essa oração, né, as irmãs, os irmãos estarão aqui. Nós ficamos com a igreja aberta todos os dias, a partir das 8 horas da manhã, né, que dá o início ao primeiro culto, e a igreja só fecha as portas depois do último culto, que é às 22 horas. Né? Então, os irmãos, né, que precisam, né, de uma oração, que precisam de um milagre, nós temos aqui também as campanhas que estão em prosseguimento na casa do Senhor Jesus, temos aqui os propósitos, né, e nós temos visto muitos irmãos recebendo, né, aquilo que eles estão em busca, os irmãos aí que fizeram um propósito com o Senhor Jesus, os irmãos que fizeram um voto, que eles, né, precisavam de alguma coisa das mãos do Senhor Jesus. E nós vemos aí os irmãos contando as suas bênçãos, né, contando aí os seus testemunhos, que através da campanha, através do voto, eles receberam, né, aquilo que muitas vezes para eles era impossível, né, os irmãos que foram curados de muitas doenças, de muitas enfermidades, que já tinham sido até desenganados pelos médicos, mas eles vieram aqui, fizeram as campanhas, os votos, propósitos, usaram a sua fé e Deus entregou a vitória, né? Muitos irmãos aí sendo libertos, muitos irmãos aí que sofriam, né, que eram angustiados, muitos irmãos que tinham obras contrárias nas suas vidas, né, receberam aqui, né, aquela alegria, aquela paz, né, que só o Senhor Jesus pode dar. Né, eles voltaram, nós vimos aí muitos irmãos que muitas vezes estavam, né, com uma depressão, que muitas vezes estavam ali sofrendo tristeza, angústia na sua alma, mas, né, que depois que começaram a vir nos cultos, a sua vida melhorou. Então, irmãos, não é somente nas nossas palavras, nós temos visto, né, os irmãos escutam aí também, os irmãos que escutam o programa de rádio, os testemunhos, né, dos irmãos contando o que o Senhor Jesus tem feito. Então, né, não é diferente na vida de você. Você que muitas vezes está aí na sua casa, você se identifica com essa pessoa, né? Você fala, ó, essa pessoa que tinha essa enfermidade, eu também tenho essa enfermidade. Essa pessoa que foi liberta, né, eu também estou sofrendo, né, as mesmas coisas que essa pessoa sofria. Então, os irmãos vê que, né, aqui não é só nós falar, que nós temos visto na prática, né, o que o Senhor Jesus tem feito. Porque nós temos aqui uma igreja que está em oração, graças a Deus. Temos aqui, né, uma igreja que está reunida, né, nós oramos, nós clamamos, e o Senhor Jesus, ele opera um milagre, né, e nós temos visto, né, a igreja tem visto o que o Senhor Jesus tem feito. Então não é diferente na vida de você que precisa estar conosco, que precisa de alguma coisa que muitas vezes para você é impossível. Mas assim como o Senhor Jesus operou na vida desses irmãos, ele também irá operar na sua vida, se você usar a sua fé, né, e comparecer e dar lado ao Espírito Santo de Deus, ele vai fazer na sua vida também, assim como fez na vida dessas pessoas. Glória a Jesus. Então, irmãos, nesse momento, nós também já vamos aqui, né, fazer uma oração, para que o Senhor Jesus venha abençoar a vida dos irmãos, para que o Senhor Jesus venha abençoar este culto de sábado com a mocidade, para que o Senhor Jesus venha enviar o povo, né, e Jesus venha abençoar a vida de cada um de vocês.
1: Graças a Deus, graças a Deus, graças a Deus, glória a Deus, glória ao Pai, glória ao Filho, glória ao Espírito Santo de Deus, Senhor meu Deus, Senhor meu Pai que estás no céu, nesse momento, Senhor, nós oramos em favor, ó Pai, de todos os jovens, em favor, meu Deus, dos ouvintes que estão nesse momento orando conosco, Pai, em nome do Senhor Jesus, que o Senhor possa alcançar cada vida, que o Senhor possa alcançar cada lar neste momento, Senhor, nós não sabemos sabemos o que cada um tem passado, nós não sabemos, Senhor, o que cada um tem enfrentado, o que cada um deseja, mas o Senhor é um Deus conhecedor de todas as coisas. Eu creio, Pai, em nome de Jesus, eu creio, Senhor Jesus, que Tu és um Deus poderoso, Tu és um Deus, ó Pai, do impossível. Ó meu Deus, vai entrando, Senhor, nesta causa, vai entrando nesta casa, vai operando.

0: milagre, entra, Senhor, com a providência divina em cada vida, Senhor meu Deus, vai libertando, ó Pai, os jovens, liberta, Senhor, toda a mocidade, o futuro da nossa geração, Senhor, esta geração evangelista, os futuros discípulos, ó Pai, na tua obra, Senhor, vai agora, Senhor, libertando, vai livrando, vai guardando, meu Deus, em nome de Jesus, salve. Jovem, salva, Senhor meu Deus, esta mocidade, esta criança, meu Pai, traz para tua presença, meu Deus, em nome de Jesus, guarda, Senhor, cada vida em tuas mãos, guarda a vida, Senhor, dos obreiros, da igreja, Deus é Santo, guarda a vida, Senhor meu Deus, de toda a membresia, das igrejas, Deus é Santo, vai alcançando, Senhor, a liderança, vai alcançando, Senhor meu Deus, os dirigentes, ó Pai, vai alcançando agora os pastores, presbíteros, ó Pai, diáconos, cooperadores, vai alcançando, Senhor meu Deus, com bênção, alcança a vida do nosso pastor Paulo, alcança a vida, Senhor, da irmã Carol, da Sara, do Paulinho, Senhor, guarda esta família em tuas mãos, vai livrando, Senhor, de todo mal, vai livrando de toda fúria maligna, guarda esta família em tuas mãos, Senhor meu Deus, guarda, Pai, em nome do Senhor Jesus, usa, Senhor, cada vez mais, alcança também o nosso pastor presidente, Darcy Messias, alcança, Senhor, a sua esposa, toda a sua família, alcança a diretoria da igreja, meu Pai, vai guardando, Senhor, a vida dos irmãos, vai capacitando cada vez mais, Senhor, dando saúde, fé, força e coragem, Senhor, meu Deus, guarda, Senhor, cada vida em tuas mãos, confirma, Senhor, o teu milagre e nos dá vitória, em nome de Jesus, amém, amém.
1: Amém, Jesus, que Deus possa abençoar cada irmão, que Deus possa abençoar cada irmã, e nós já vamos aqui encerrar a nossa participação, né? Então aqui quem se despede de todos é sua irmã em Cristo, Josilane, fiquem todos na paz do Senhor Jesus.
0: Paz do Senhor Jesus, irmãos, que Deus abençoe a todos, quem se despede de todos, sua irmã em Cristo, irmã Rosemary.

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0: paz do Senhor Jesus, presbítero Paulo Messias, a paz do Senhor Jesus a todos os nossos amados ouvintes que estão agora na audiência desta abençoada programação. E nós estamos aqui diretamente aqui da nossa igreja Deus é Santo em Castro. Eu já quero também lembrar aqui os nossos amados irmãos aqui da nossa cidade de Castro. E também segunda-feira nós teremos aqui um culto abençoado também com as irmãs do Círculo de Oração. E estamos convidando a todos para essa semana, uma semana que vai ser a semana de vitória, de bênção, durante esse mês, onde cremos que vai ser um mês da bênção, o mês da vitória, o mês da recompensa, em nome de Jesus. E os irmãos são nossos convidados para essa semana também estar conosco. Lembrando que terça-feira também já um convite especial, que vai estar conosco novamente aqui, é o presbítero Paulo Messias. Na noite de terça-feira, a partir das 19 horas, pregando a palavra do Senhor, orando em favor de todos e Deus abençoando. E prosseguimos na quarta-feira, dois horários, 14 e 19 horas, é a campanha do milagre financeiro. Deus vai estar usando também a vida dos seus servos. Também na sexta-feira, dois horários, é a sexta-feira da libertação, às 14 e 19 horas. E também no sábado é o culto com a juventude. E acerca desse domingo à noite, às 19 horas, e retornamos cada dia. Esse mês Deus tem muitas bênçãos durante os cultos que vão estar ocorrendo em nossas igrejas pentecostal. Deus é Santo. E eu já vou aqui me despedindo dos nossos amados ouvintes. Aguardamos a todos na Vila Rio Branco, Rua Cruz Machá, número 1000. Jesus tem uma bênção para você. Deus abençoe a todos os nossos amados ouvintes, que Deus guarde cada um. Fiquem na paz do Senhor Jesus. Despede aqui a cooperadora Edneia.
1: Paz do Senhor, povo querido de Imbituba. Quero saudar a todos.

0: nesta tarde gloriosa, quem cumprimenta todos, a sua irmã em Cristo, Diácono Wilson do Nascimento. Quero passar os avisos da obra de Deus aí da sede regional daí de Imituba, onde nós estamos aí na frente do trabalho, os dias de culto. Então são os dias de culto: segunda-feira, culto doutrinário, quarta-feira em dois horários, 14 horas, 19 horas, e sexta-feira às 14 horas, 19 horas, e domingo às 19 horas também. E aproveitando a oportunidade, quero passar os avisos aí da Vila Mato Branco de Baixo, onde nós temos a nossa igreja Deus é Santo aí, situada aí na parte da aí, ao posto de saúde. Então temos os cultos aí na terça-feira, temos aí os cultos na quinta-feira, no sábado, e a partir de domingo também já vai começar os cultos aí também. Todos são à noite, não vai ser dia não, tudo à noite. E também quero avisar os irmãos aí de Guamiranga, onde temos nossa igreja situada aí na Rua Leonora, professora Leonora Ribeiro. Então está aí os avisos, os horários de culto, os dias de culto são os domingos às 14 horas. Também Teixeira Soares, ali onde estamos, nossa igreja situada ali na rua 14 de julho 267. Os dias de culto são às terça-feira, às quinta-feira e sábado à noite, toda noite. Terça-feira é culto das irmãs do círculo de oração, e quinta-feira estará o nosso cooperador Liz Carlos pregando e orando em favor de todos, e no sábado à noite eu se faço presente no altar do Senhor pregando a palavra de Deus. E neste momento eu quero agradecer a todos e conto com a presença de todos. Deus abençoe a todos, que se libere de todos, seja seu irmão em Cristo, Diácono Wilson do Nascimento, com a paz do Senhor Jesus.
1: Eu quero cumprimentar a todos os irmãos, irmãs e todos os diretos ouvintes que estão nos escutando aí pela emissora de rádio Etena Sul. Eu quero fazer um convite aos irmãos que estão nos escutando aí na região de Guarajite, Xira Soares, Tabuleiro, Rojorrois. Eu estou fazendo aqui um convite para vocês que estão precisando de uma palavra, de uma libertação, de um milagre, precisando de uma solução para seu problema. Aqui quem fala é o cooperador Luiz Carlos de Souza, convidando a todos para a nossa igreja Pentecostal Deus é Santo, ali em Guaragi. Ela está situada na rua 19 de dezembro, número 20. Então, quem convida a todos é o cooperador Luiz Carlos Gonçalves de Souza. E também estamos ali, eu, nossa irmã cooperadora Marli, nosso irmão cooperador Marcos, também orando aí em favor de todos. Mas também eu quero despertar os moradores de Teixeira Soares, que estão nos escutando, nos ouvindo. Eu faço um convite para vocês também, que estão precisando, necessitando de uma grande libertação, ou mesmo de uma palavra que transforme a tua vida, que mude a tua vida para com Cristo. Vocês são os nossos convidados, regiões aí do assentamento, aí de Valinhos, Fernandes Pinheiro e também o Rio da Areia, também Irati, que estão nossa escuta aí também da palavra de Deus. Vocês são todos os nossos convidados. Aqui está em Teixeira Soares, está aí nossa igreja Pentecostal Deus é Santo, aí com as portas abertas e os homens de Deus com os braços abertos a recebendo a todos quantos comparecer, tá bom? É esse o convite que eu deixo, e a paz do Senhor Jesus fique todos com Deus. Amém, Jesus.
2: Muito bem, irmãos ouvintes do programa Vencendo pela Fé, aqui que eu tenho imenso prazer de cumprimentar a todos, a seu irmão em Cristo, Diácono Saulo Ribeiro. Estamos aqui passando dentro dessa programação para nós fazer um convite também, passar os endereços das nossas congregações a qual a gente está à frente desta obra. Nós temos a Igreja Pentecostal Deus é Santo, Jardim Paraíso, meus irmãos. Atenção, os irmãos, as irmãs que estão nos ouvindo, nos acompanhando agora aí no Jardim Paraíso. Eu quero fazer esse convite.

para vocês que nós estamos aí na rua Avenida João Martins Ribas, 568. Eu disse Avenida João Martins Ribas, 568. É o endereço aí da Igreja Pentecostal Deus é Santo. E lembrando que nós temos o culto aí na Igreja Deus é Santo, meus irmãos do Jardim Paraíso, em 3 dias da semana. Nós temos aí na quarta-feira, 7 horas da noite. É a quarta-feira da prosperidade, da bênção. Nós estamos numa campanha aí, prosperidade divina. E olha, tem sido uma bênção, tem sido uma maravilha. Os irmãos têm contado vitória, têm contado bênção. Então venha você que me ouve, você que me escuta aí na Jardim Paraíso, nesta quarta-feira aí, na Avenida João Martins Ribas, 568. Aí na Igreja Pentecostal Deus é Santo. E na sexta-feira nós temos o culto também, meus irmãos. Lembrando que na sexta-feira é o culto da libertação. Nós estamos ali com o nosso irmão cooperador Jair, uma campanha. E olha, essa campanha tem sido uma benção, tem sido uma maravilha para a glória do Senhor. A campanha é esta: se pois o Filho vós libertar. Então tá ali o nosso irmão cooperador Jairo Domingues, pregando a palavra na sexta-feira. Nós estamos ali também, orando, clamando a Deus. E tem sido uma benção esta campanha na sexta-feira. Tá certo, meus irmãos? Avenida João Martins Ribas, 568, 7 horas da noite na sexta-feira. Nós estamos ali também de portas abertas para receber o povo de Deus. E lembrando que domingo nós temos o culto também aí na Igreja do Jardim Paraíso, meus irmãos. Igreja Deus é Santo. Lembrando que o culto aí no domingo é 7 horas da noite e também é o culto em favor, em prol da família. Tá certo, meus irmãos? É em prol, em favor da família. Nós estamos também numa campanha. Essa campanha é denominada, chamada Jesus Liberta a Minha Família. Olha que tremendo, irmãos. Ali temos irmãos também que têm contado milagres. Irmãs, irmãos ali que contam que Jesus tem libertado o seu filho das drogas. Jesus tem libertado o seu parente das drogas. E olha, irmão, isso nos alegra, sabendo que Deus está fazendo a obra para a glória do Senhor Jesus. Então, Avenida João Martins Ribas, 568, bem ali no Jardim Paraíso, bem na rotatória do Cras, está localizada a Igreja Pentecostal Deus é Santo. Eu te espero em um desses horários, ou seja, um desses dias da semana, na quarta, na sexta e no domingo, meus irmãos.

0: faz da oração. Sem a oração, Noé não teria construído a arca. Abraão não seria pai da fé. Isaac não teria recebido uma virtuosa esposa. Sem a oração, Jacó não seria Israel. José não teria vencido. Moisés não seria grande como líder se o seu lugar preferido não fosse o Monte Horeb, Monte da Oração. Sem a oração, Elias não seria o homem do fogo. Eliseu não seria movido pelo sobrenatural de tal forma que até nos seus ossos havia unção. Sem a oração, Ana não teria tido um filho. Salomão não seria o homem mais sábio da terra. Sem a oração de Josué, o sol não teria parado. Sem a oração, Neemias não seria o grande construtor do muro de Jerusalém. Os três jovens hebreus não seriam libertos da fornalha. Daniel não seria milagrosamente guardado ou ser lançado na cova dos leões, se não fosse homem de oração. Assim como os heróis da fé, sejamos também heróis da oração.
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Glória a Deus. Glória ao Pai, ao Filho e ao Espírito Santo de Deus. Graça te damos, ó Deus, pelas grandes vitórias que nós temos alcançado, pelas grandes maravilhas que o Senhor tem feito na nossa vida. Ó Deus e Pai, em nome do Senhor Jesus, Deus, eu quero te agradecer pelo dia de ontem que nós acabamos de encerrar agora, e o dia de hoje que nós estamos começando na tua presença. Ó Deus, só o Senhor para fazer isto. Se não fosse o Senhor, se não é o Senhor, aonde nós estaríamos agora? Se não fosse o Senhor, o que que o diabo já não tinha feito com a nossa vida? Jesus, se não fosse o Senhor, a nossa vida espiritual já tinha acabado. A saúde, o casamento, o lar, a família, a fé já tinha ido embora. O desânimo tinha tomado conta, Senhor. A tristeza, o abatimento, o desespero, a aflição, a derrota, o fracasso. Ó, meu Deus, ó Espírito Santo, eu não tenho palavras para saber agradecer ao Senhor. Deus, eu não tenho uma capacidade, eu não tenho um nível espiritual, altura, meu Deus, para falar contigo, porque o Senhor está além do além. O Senhor está além das explicações. O Senhor está além das imaginações. Meu Deus, o Senhor está além das palavras. Aleluia. A mente humana não é capaz de descrever a grandeza do Senhor, as maravilhas do Senhor. Oh, meu Deus e meu Pai, em nome de Jesus Cristo, Senhor, Deus, coloca palavras agora, coloca dentro do meu coração, põe dentro de mim, meu Deus, o que eu preciso para falar com o Senhor, uma certa comunhão, uma certa intimidade, uma certa espiritualidade para falar com o Senhor. Ó Deus, ó Deus, ó Deus, porque o Senhor é santo. Ah, o Senhor é santo. Eu sou pó, barro, cinza. Do pó eu vim, do pó eu vou voltar. Ó Deus, ó Deus, ó Deus dos céus, ó Deus poderoso, glória, glória, glória, glória a Deus, aleluia, glória ao nome do Deus Todo-Poderoso, Senhor, ó Espírito Santo, ó Jesus, ó Jesus, me dá a palavra, me dá um grau a mais de entendimento, me dá um grau a mais de conhecimento, de espiritualidade, de santidade, de temor, de compreensão e muitas coisas que eu não sei falar. Ó Jesus, ó Espírito Santo, ó Deus, alcança agora os nossos irmãos, as nossas irmãs, nossos ouvintes que estão orando conosco agora. Ô Jesus, alcança agora os irmãos de Curitiba, os irmãos do Paraná, os irmãos de outros estados do Brasil que agora estão orando conosco através do rádio, da internet. Ô meu Deus, irmãos orando conosco agora lá em outros países. O Senhor conhece, o Senhor está vendo agora, o Senhor está enxergando agora, Deus, a quantidade de pessoas que
que estão agora conosco na oração, buscando o Senhor. Oh, meu Deus, meu Deus, oh Jesus, oh Espírito Santo, oh meu Deus, perdoa teu povo, me perdoa, meu Deus, me perdoa, me liberta, me limpa, me purifica com isopo, oh Deus, me lava, me limpa, Senhor, ficarei mais limpo do que a neve, me limpa com o sangue de Jesus, me limpa com o precioso sangue, o sangue, o sangue derramado na cruz do Calvário, o sangue para perdoar, o sangue para purificar, o sangue, meu Deus, oh meu Deus do céu, o sangue de Jesus, o sangue de Jesus, o sangue de Jesus, o sangue de Jesus, o sangue de Jesus tem poder. O sangue de Jesus é poderoso para nos perdoar, a nos purificar, a nos limpar, ó Deus, Senhor da glória, ó Espírito Santo, ó meu Deus, ó aleluia, ó glória, ó glória, glória, glória, ó glória, Deus. Ô glória, Jesus, ô glória, ô glória, ô glória, ô glória, ô glória, ô glória, ô glória, ô glória, ô aleluia, aleluia, Espírito Santo, aleluia, meu Deus, bendito é o Rei, bendito é o Rei, bendito é o Rei da glória, bendito é o Senhor dos Exércitos, o Criador, ô Deus, Deus de Israel, ó Deus de Israel, ó Deus Pai, Filho, Espírito Santo, Senhor, aumenta minha fé em Deus, aumenta minhas forças, aumenta minha confiança em Ti, ó Deus, coloca no meu coração uma fé extraordinária, coloca no meu coração uma fé viva e poderosa, uma fé capaz de acontecer coisas que nunca aconteceram até o dia de hoje. Deus, Deus, agora, põe no meu coração uma fé viva, uma fé educada, uma fé sábia, uma fé inteligente, uma fé acompanhada com as obras. Oh, glória a Deus! Pai, abençoa o povo que está agora orando conosco. Abençoa, meu Deus, abençoa, Jeová, ó Espírito Santo, ó meu Deus, tu sabes, meu Deus, o que fazer agora, tu sabes, ó Deus, o que vai fazer, eu não sei o que, nem o que eu vou pedir, eu não sei, mas tu sabes, meu Deus, todas as coisas estão diante de ti. Oh meu Deus, oh meu Pai do céu, em nome de Jesus agora, meu Deus, em nome de Jesus agora, alcança, meu Pai, essa pessoa que está orando comigo, conosco agora, alcança, meu Deus, alcança, meu Pai, alcança agora, alguém lá dentro do hospital, alguém lá na UTI, lá na CTI, lá na sala de cirurgia, alcança, mestre, alcança a pessoa lá na cadeia, na penitenciária, alcança, meu Deus, agora.

aquela pessoa lá na favela, drogando agora, fumando crack, cheirando a cocaína, alcança, meu Deus, aquela vida, Senhor, lá, meu Deus, no fundo do poço, meu Deus, alcança aquela pessoa que agora, há quantos dias não tomou banho, há quantos dias está aí caída, bêbada, embriagada, mal cheirosa, fazendo cocô na roupa. Ó, meu Deus da glória, ó Espírito Santo, ó Espírito Santo, ó Espírito de Deus, ó Espírito da verdade, alcança agora, meu Deus, a prostituta. Ah, meu Deus, aquele homem que está ali se prostituindo, aquela pessoa que está ali envolvida com prostituição. Oh, meu Deus, oh, meu Pai do céu, oh, meu Deus da glória, aquela pessoa que está ali mal intencionada, está ali armada para matar alguém, para tirar a vida do pai de família. Oh, Deus, alcança agora, vai mudando os projetos que estão nos corações. Aquela pessoa quer vingar de alguém, quer tirar a vida de alguém, derramar o sangue. Oh, meu Pai do céu, meu Deus da glória, alcança agora, vai alcançando aquela pessoa, meu Deus, que está com câncer, que está desenganada, que está entre a vida e a morte. O sangue de Jesus tem poder, o sangue de Jesus tem poder, o sangue de Jesus tem poder para curar aquela pessoa leprosa, desenganada, aquela pessoa que está sabendo que a qualquer hora vai morrer, porque o câncer está vencendo, o câncer está ficando forte, o câncer está aumentando, se alastrando no corpo. Ó, Deus, repreenda agora, ó Espírito Santo, repreende agora o câncer, ó Espírito Santo, em nome de Jesus agora, repreenda a lepra, a cegueira, a mudez, repreenda agora, meu Deus, a paralisia, repreenda agora, meu Deus, todo tipo de enfermidade, todo tipo de doença, meu Deus, ó Jesus, ó Espírito Santo, queima agora, queima essa dor maligna, essa dor de cabeça, essa dor no estômago, essa dor no útero, essa inflamação na próstata, ó Deus, essa inflamação interna, essa doença que não tem mais jeito, que não tem mais cura, ó Jesus, queima agora, ó Jesus, queima, queima agora dentro desse coração, essa doença maligna, essa doença dentro do coração, nas veias, nas válvulas, ó Deus, cura agora, ó Deus, queima agora, essa doença maldita, no estômago, estrite, a úlcera, ó Deus do céu, vai repreendendo agora essa doença maligna, na pressão, no coração, a diabetes, colesterol, o reumatismo, ó, meu Deus, ó, Jesus, ó, essa pessoa na cadeira de roda, que não anda, essa pessoa que está deitada, entrevada em cima de uma cama, quanto tempo que ela não mexe mais as pernas, os braços, as mãos. Oh, meu Pai, faz uma obra agora, uma obra divina, uma obra santa, milagrosa, Deus, olha essa pessoa que está agora, Senhor, esperando um milagre, esperando uma cura milagrosa. Oh, meu Pai do céu, meu Senhor dos exércitos, Jesus, oh Jesus, olha essa pessoa, meu Deus, que está entre a vida e a morte, já desenganada, a família já esperando a qualquer momento, os médicos desligar os aparelhos, os médicos disseram para a família que a pessoa entrou em óbito. Meu Deus, repreenda agora o demônio da morte, o anjo da morte, meu Deus, repreenda agora, meu Deus, repreende agora, manda lá o anjo da vida, repreenda o anjo da morte que está lá, Senhor da glória, repreenda, meu Deus,
meu Jesus, meu divino Espírito Santo, vai de encontro, meu Deus, agora, aquela pessoa que está ali desorientada, o casamento foi embora, acabou, meu Deus, aquela pessoa que está com o casamento acabado, ou acabando, esfriando, meu Deus, queima, meu Deus, queima agora, queima todo o levante do diabo, queima agora todo espírito de destruição nessa família. Jesus, queima esse demônio que perturba a mente dessa mulher. Essa mulher maluca, louca, que está destruindo a casa dela. Pois a Bíblia diz que a mulher sábia edifica a sua casa e a tola acaba com tudo, destrói tudo. Ó, meu Deus, liberta essa mulher. Liberta essa mulher, meu Deus. Ó, Espírito Santo. Ó, meu Deus do céu. Quebra essa maldição na família. Dai sabedoria a esse marido. Dai sabedoria. Faz ele amar a sua esposa. Como diz a Bíblia, vós, maridos, amai. Amai as vossas esposas. Ó, Deus, liberta essa mulher. Liberta esse marido. Dai sabedoria. Dai entendimento. Meu Deus, dai prudência. Dai simplicidade. Dai, meu Deus, o zelo dentro dessa casa, entre pai e filho, entre mãe, entre pai. Oh, meu Deus do céu, repreenda os demônios, repreenda os demônios, repreenda agora toda obra maligna. Senhor da glória, Espírito Santo, Espírito Santo, Espírito Santo, oh Espírito Santo, meu Deus, olha agora essa pessoa que um dia era um obreiro, era um obreiro, era um membro de determinada igreja, da nossa igreja, meu Deus, esse irmão, esse obreiro, essa obreira, que caiu mesmo, fracassou e não levanta mais. Ó, Deus, levanta essa pessoa agora. Só o Senhor é capaz de levantar essa pessoa, de tocar na vida dela com o Espírito Santo de vida, de fortaleza, o Espírito de coragem, de ânimo. Ó, meu Deus, ó Espírito Santo da verdade, meu Deus, vai tocando agora, vai tocando na alma, no coração, na mente, no entendimento, vai tocando agora, meu Deus, vai despertando agora essa pessoa para uma nova vida, uma vida nova, diferente, uma vida de santidade, de renúncia, uma vida de pudor, uma vida, meu Deus, de pureza, diante dos teus olhos, Senhor da glória, Espírito Santo de Deus. Oh, meu Deus do céu, vai falando ao coração, à mente, à alma, ao entendimento, vai falando, vai renovando dentro dessa pessoa o Espírito Santo, a graça. Oh, Deus, aquela vontade, aquele desejo de ser aquela pessoa que era antes. Oh, meu Deus, Jesus, ó, Espírito Santo da verdade, meu Deus dos céus, ó, Jeová, vai sondando agora os corações, vai sondando, vai trabalhando no interior, na alma, vai trabalhando, meu Deus, na mente, no caráter, na personalidade, na postura, vai trabalhando na índole. Vai, meu Deus, lapidando o nosso caráter. Vai lapidando a nossa postura. Ó, Espírito Santo, vai trabalhando agora, meu Deus. Vai agindo, meu Pai, no interior. Ai, ah, meu Deus, vai trabalhando na mente. Senhor, unja a nossa mente com teu sangue. Unja o nosso entendimento. Unja, meu Deus. Unja, meu Pai. Unja com teu sangue. Unge com teu sangue, Jesus.

maligno, do pecado, das drogas, aquela pessoa que não consegue se firmar, porque é dominada, porque é atraída, engodada. Senhor da glória, Espírito Santo de Deus, ó grande Deus e Pai, aleluia, Senhor, vai trabalhando. Eu quero ver nessa igreja homens e mulheres trabalhados, lapidados pelo Senhor. Eu quero ver homens e mulheres dirigidos, guiados pelo Senhor. Ó meu Deus, ó meu Deus e meu Pai, Senhor da glória, eu quero ver homens mandados, criados, nascidos de Deus, mulheres nascidas de Deus, criadas de Deus, ó Jeová, com uma nova natureza, com uma nova postura, uma nova personalidade, caráter, meu Deus, meu Pai do céu, em nome de Jesus, meu Deus, em nome de Jesus, meu Deus, em nome de Jesus, em nome de Jesus, meu Deus, em nome de Jesus, meu Deus, em nome de Jesus, em nome de Jesus Cristo Salvador, vai trabalhando, vai quebrando toda a força do mal, vai quebrando toda a postura diabólica, toda a intenção maligna, todo o laço, toda a armadilha do diabo. Deus vai quebrando, Deus vai quebrando agora. O sangue de Jesus tem poder. Sai daqui, Satanás, sai de dentro dessa casa, sai daqui, Satanás, sai desse coração, dessa mente, sai, sai daqui, Xu, sai daqui, legião, sai daqui, demônio, sai, vai, aqui não é o teu lugar mais, vai embora dessa casa, você que mora aqui dentro dessa casa, causando briga, confusão, desentendimento, é você, demônio, demônio, sai daqui dessa casa, dessa família, sai, em nome de Jesus Cristo, sai daqui, Satanás, sai daqui, legião, sai daqui, capeta, você que já descobriu o ponto fraco dessa casa, dessa família, você que já descobriu a maneira de agir dentro dessa casa, vai embora, legião, vai embora, capeta, você que descobriu o ponto fraco dessa família, desta casa, deste lar, deste casamento, sai daqui, demônio, sai, sai, sai, sai, sai, sai, sai, sai, sai, sai, nome de Jesus agora, nome de Jesus agora, em nome de Jesus agora, Jesus queima agora, Espírito Santo, vai queimando, meu Deus, vai queimando aqui agora, meu Deus, vai queimando aqui agora, Espírito Santo, queima, fogo, meu Deus, queima aqui agora essa pomba gira, queima esse enxuto tranca rua, queima, queima esses demônios, queima esses espíritos malignos, queima, Jesus, queima agora, vai repreendendo, meu Deus, vai queimando agora, sai daqui, demônio, vai, manifesta agora saindo, vai embora, manifesta agora saindo, no nome de Jesus, no nome do Senhor Jesus, vai, manifesta aqui, é você que está escondido nesse corpo, é você que está escondido dentro dessa pessoa, vai, manifesta aí saindo, vai, vai, espírito de enfermidade, vai sair desse corpo agora, espírito de bruxaria, de macumbaria, vai saindo agora do corpo dessa pessoa, da mente, da alma, do entendimento, do raciocínio, sai, sai agora, em nome de Jesus Cristo, em nome de Jesus Cristo, em nome de Jesus Cristo, em nome de Jesus Cristo, em nome de Jesus Cristo agora, em nome de Jesus Cristo agora, Jesus, queima esse demônio que está amarrando as pessoas, segurando as pessoas para não decidir, para não servir a Deus, para não reconciliar, para não voltar. Meu Deus, repreenda. Meu Deus, repreenda agora. Meu Deus, repreenda.

agora esse espírito que faz uma confusão. Jesus queima ele agora. Jesus queima agora. Jesus queima agora essa opressão, essa possessão maligna. Saia, sai daqui, demônio. Sai em nome de Jesus, sai. Espírito maligno, sai daqui, capeta. O Senhor te repreenda. Sai dessa vida agora. Sai dessa mente. Sai desse entendimento. Sai, sai. Você colocou dureza nesse coração. Você que amarrou essa pessoa. Ela está escravizada, sofrendo. E ela não entende. Você fechou a mente dela. Você trancou a mente dela. Ela não entender nunca. Para você continuar escravizando ela. Sai. Sai. Sai, sai, sai, sai, sai. Sai em nome de Jesus Cristo. Sai em nome de Jesus, sai. Toda obra do diabo. Toda obra maligna. Ó, meu Deus. Liberta essa pessoa que quer uma libertação. Ela está sofrendo, mas ela quer sair dessa vida. Ela quer mudar de vida. Ela quer sair da situação. Ela quer mudar. Ela quer sair que está levando essa vida escrava, essa vida amarrada, essa vida sofrida, essa vida de depressão, de pecado, essa vida de bebedeira, de adultério, de mentira, de roubo, de crime. Pai, levanta essa pessoa, Deus. Levanta essa vida agora. Deus, levanta agora essa pessoa. Levanta, meu Deus. Levanta agora essa pessoa. Espírito Santo, levanta agora esta vida. Vai levantando. Meu Deus, vai levantando agora essa pessoa. Vai trabalhando agora. Vai agindo agora, meu Pai. Meu Deus, vai agindo. Meu Deus, vai agindo. Meu Deus, vai agindo agora. Vai trabalhando, Senhor, na alma dessa pessoa, no sentimento. Essa pessoa que sente um bloqueio. Essa pessoa que é bloqueada, amarrada por dentro. Essa pessoa que está presa, mão na cadeia, mas presa, presa, presa no mundo, nos prazeres. Aquele desejo terrível de fazer as coisas errada, aquele desejo da vaidade, aquele desejo do mundanismo. Oh, meu Pai, oh, meu Deus, oh, Jesus Cristo poderoso, levanta, meu Deus, um povo, levanta um povo, meu Pai, meu Deus, levanta um povo agora, vai levantando um povo, vai levantando um povo, meu Deus, vai levantando nessa oração, vai trabalhando na mente, na alma, vai despertando, vai, meu Deus, despertando, traz um despertamento para a tua igreja, traga, meu Deus, para nós, para mim, um despertamento, um desejo, uma vontade de buscar o Senhor, uma vontade de orar, uma vontade de ler a Bíblia, uma vontade de jejuar, uma vontade de aproximar mais de ti, de aprofundar mais das coisas espirituais, das coisas celestiais, das coisas lá de cima. Oh, grande Deus e Pai, Senhor, olha o ministério, Deus é santo, olha essa obra, levanta essa igreja, põe nessa igreja uma unção nova, uma unção diferente, uma unção para atrair o povo, multidão, uma unção, meu Deus, de pregação, de palavra, de sabedoria, uma unção de nós aprofundarmos mais e mais as espirituais, meu Deus, a nós nos aprofundarmos mais na tua presença, na direção do teu espírito, no conhecimento de Deus. Oh, Deus, faz nós conhecer o Senhor como o Senhor nos conhece, faz nós entender o Senhor como o Senhor nos entende, meu Deus, faz nós ver o Senhor, meu Pai, com os olhos da fé, com os olhos do entendimento, com os olhos espirituais. Oh, Deus do céu,
Ó Deus da glória, ó Deus poderoso, ó Espírito Santo da verdade, vai trabalhando, vai agindo, vai quebrando toda maldição na família, toda maldição na vida material, na vida financeira, toda maldição na vida espiritual. Essa pessoa que não para em igreja nenhuma, que não consegue firmar em igreja nenhuma, Senhor, ó Deus e Pai, ó grande Deus, liberta, meu Pai, agora, liberta, meu Deus, em nome de Jesus, meu Deus, ó Jesus, abençoa as nossas congregações, abençoa o nosso ministério, Deus é Santo, abençoe os obreiros, as obreiras, os membros, os visitantes, abençoa, meu Deus, os irmãos que estão nas campanhas conosco, meu Deus, abençoa, dá a eles, meu Pai, a vitória, dá a eles a força, a fortaleza, abençoa os irmãos que agora estão orando conosco, aonde tiver um rádio ligado, aonde tiver alguém orando, aonde tiver alguém agora buscando, que haja mudança de vida, meu Deus, acrescenta o número de salvos, acrescenta o número de obreiros, acrescenta, meu Deus, o número de almas, ó Deus, Deus, faz nós agirmos diferente, faz nós agirmos de maneira que nós vejamos as almas se decidir, converter, ó meu Deus do céu, Senhor da glória, faz nós ver, meu Deus, decisões em massa, multidões e multidões e multidões recebendo o Senhor Jesus, aceitando ao Cristo Salvador, meu Deus, ó meu Pai, dá-nos uma palavra ungida, uma palavra santa, poderosa, uma palavra que tenha poder de Deus, poder transformador, poder libertador. Deus, dá-nos uma palavra ungida, dá-nos uma palavra consagrada, uma palavra consagradora, uma palavra libertadora, uma palavra, meu Deus, de santidade, zelo, de pureza, de fortaleza, de arrependimento, de conserto. Deus, dá-nos uma palavra que vem de cima, uma palavra que vem de Deus, que não venha de conhecimento aqui da terra, mas uma palavra que venha de cima, que nasce de Deus, que vem de Deus, para abranger os nossos corações, para alcançar os nossos corações, Senhor, meu Deus, ó meu Pai, meu Deus, meu Jesus, vai lapidando nós, vai lapidando a nossa vida, a nossa mente, o nosso entendimento, vai trabalhando, meu Deus, de maneira profunda, de maneira poderosa, maravilhosa, de maneira, meu Deus, que o teu nome seja louvado, engrandecido, glorificado, ó Deus do céu, eu quero te pedir agora, abençoa os irmãos dizimistas, que têm ajudado essa obra, dá eles uma bênção dobrada, dá eles uma bênção triplicada, meu Deus, dá eles uma bênção grande, todo o povo que tem ajudado nós a pagar o rádio, com as ofertas, com os dízimos, com os propósitos, Deus, abençoa esse povo, Deus abençoa os dizimistas, abençoa os irmãos que estão ajudando nós a pagar essa programação, esta rádio, abra as portas para eles, faz eles crescer, prosperar, faz eles cada dia ver a diferença, depois que passaram a dar o dízimo aqui na igreja, Deus é Santo, passaram a nos ajudar, meu Deus, vai entrando com providência, vai multiplicando, vai abrindo as portas, vai repreendendo o devorador, a miséria, o migrador, o cortador, a destruição, o destruidor,
todo time

de maldições, todo tipo de demônios, Senhor da glória, Deus, alcança o povo que tem mandado, que tem trazido a oferta alçada, o dízimo, com tanto amor, com tanta alegria. Oh, meu Pai, multiplica, multiplica, multiplica, haja multiplicação, assim como o Senhor multiplicou a farinha, o azeite, assim como o Senhor multiplicou os pães. Ó Deus, haja prosperidade, haja fartura, que não fica só nas nossas palavras, que não fica só nos nossos pedidos, mas que o povo veja a diferença, que o povo veja a recompensa, a grande recompensa. Que alguém diga a partir de agora, que depois que passou a dizimar no ministério, Deus é santo, que passou a ajudar essa igreja com mais frequência, o Senhor abençoa a vida deles com mais bênção, com mais vitória, Senhor. Meu Deus, faz o povo ver que nós não estamos interessados, não é no dinheiro deles, mas vê eles serem abençoados, vê eles serem, vê eles serem curados, vê eles serem cada dia livre. Ó, meu Deus, independente, ó Senhor, que haja alegria, que haja prosperidade, que haja fartura, que haja riqueza, uma riqueza divina, uma riqueza sadia, uma prosperidade voltada para o céu, voltada para a salvação das almas. Meu Deus do céu, abre as portas, meu Deus, levanta, meu Pai, levanta empresários, crentes, levanta homens de Deus, levanta mulher de Deus, homens e mulheres que o Senhor conhece, pessoas que têm no coração um desejo de ajudar essa igreja, de ver essa obra crescer. Deus, Deus, eu me lembrei agora de Abraão, quando o Senhor diz para Abraão que quem abençoasse Abraão seria abençoado, quem amaldiçoasse Abraão seria amaldiçoado. Ó, meu Deus do céu, abençoa esta obra para ser abençoado esse povo, abençoa esta obra para que o povo que envolver com essa obra seja abençoado, que o povo, meu Deus, que envolver com esse ministério, que haja fartura rápida, diferença rápida, que eles possam, ainda que não queira ver, mas eles vejam aqueles que criticaram, aqueles que falaram mal, aqueles que disseram contra, que eles sejam convencidos, que eles vejam que não adianta tocar nessa obra, não adianta tocar nesse ministério, não adianta tocar, ó Deus, naquilo que eu prego, que eu falo. Senhor da glória, Espírito Santo, abre as portas, meu Deus, levanta homens, coloca homens nessa igreja, mulheres que virão para somar, para abençoar a igreja, para ser um grande dizimista, um grande ofertante, para nós abrir mais igreja, nós abrir, meu Deus, mais congregações, Senhor. Ah, meu Deus, nós temos uma cadeia de rádio, Senhor, tu conhece os homens, as mulheres por aí, que eu não conheço, tu conhece o coração deles, tu conhece a mente deles, a alma deles, meu Pai. Ó, Deus, então abençoa, consagra, consagra, consagra, meu Deus. Meu Deus, consagra em nome de Jesus. Meu Deus, consagra, meu Deus. Meu Deus, consagra. Meu Deus, consagra os dizimistas agora. Todos os dizimistas que têm dizimado nessa obra, consagra eles agora. Consagra, meu Deus, o seu trabalho. Consagra o seu serviço. Consagra o seu salário, consagra, meu Deus, os dizimistas, consagra, meu Deus, sua empresa, sua pequena empresa. Ó, Deus, consagra, consagra, Senhor,
consagra, meu Deus, vai consagrando, vai abençoando, vai multiplicando as contas bancárias, ó meu Deus do céu, ó Senhor da glória, em nome de Jesus Cristo, meu Deus, abençoa, derrama a tua bênção, derrama a fartura. O Senhor é dono do ouro e da prata, o Senhor é Deus da multiplicação, o Senhor é o Deus que sabe tirar da onde não tem e pôr aonde tem, ó Deus da glória. Então abençoa, multiplica, multiplica, meu Pai, vai abençoando agora esse irmão, essa irmã de outro ministério que tem envolvido, que tem ajudado essa obra. Meu Deus, abençoa os irmãos de outros ministérios, quantos irmãos que têm nos ajudado, meu Pai, quantas irmãs, quanta gente que tem ajudado essa obra, quantos, meu Deus, que tem sido fiel, ó Deus, aos nossos pedidos aqui no rádio, que tem, meu Deus, colocado na conta da igreja, que tem trazido a igreja, Deus é santo. Então mostra para esse povo a diferença, age, meu Deus, para que ninguém venha falar mal, que ninguém venha criticar, que ninguém venha zombar, mas saber que é o Senhor, porque operando o Senhor, ninguém pode impedir, agindo Deus, não adianta ninguém falar, querer atrapalhar, impedir, meu Deus, aqueles que nos criticam, aqueles que nos amaldiçoam, aqueles que levantam contra nós, nós abençoamos eles agora, no nome de Jesus, aqueles que nos perseguem, que é contra, aqueles que falam mal, que rangem os dentes na hora da oração, na hora que eu falo aqui no rádio, quando eu estou pedindo, pregando, falando, orando, ele se sente mal. Deus, liberta essas vidas, Pai, liberta essas almas, liberta a alma, o entendimento, liberta, meu Deus, com o sangue de Jesus Cristo, ó meu Deus do céu, levanta, meu Pai, levanta homens convertidos, transformados, lapidados, regenerados, que haja novo nascimento, Senhor, em nome de Jesus, em nome de Jesus, meu Pai, Senhor Deus da glória, Espírito Santo, ó meu Deus, não deixe as nossas congregações perecer, faltar o dinheiro para pagar o aluguel, não deixa, meu Deus, nós faltar o dinheiro para pagar o rádio. Pai, toca no coração desse povo, Pai, abre as portas, meu Deus, o Senhor é o Deus que tem a chave de Davi, que fecha, ninguém abre, abre, ninguém fecha, o Senhor é dono, meu Pai, de todas as coisas, Pai do céu, Senhor da glória, agora eu te peço, levanta essa obra, levanta esse ministério, Deus é santo, meu Deus, faz os olhos do povo olhar para essa igreja e ver nessa igreja algo diferente. Faz o povo olhar para esse ministério e olhar e ver que é o Senhor que está nessa igreja, que não é o homem que está agindo. Faz o povo, meu Deus, olhar para essa igreja com um olhar diferente, com um olhar de fé, com um olhar de crença, de confiança, um olhar de respeito, um olhar, meu Deus, de gratidão. Senhor, faz esta obra ser uma igreja abençoadora, uma igreja para abençoar o povo, meu Pai, para curar os doentes, para ganhar almas, que essa igreja seja uma igreja a levantar o caído no teu nome, para fortalecer o fraco, para despertar quem está apagado, dormindo, adormecido, ó meu Deus, ó meu Pai do céu, faz essa igreja ter algo diferente, ter uma unção nova, ter uma unção de santidade, de milagre, de poder, de oração, de jejum, de fé, ó Deus, apoderai dos obreiros, não deixe os obreiros ser apagados, não deixe eu ser apagado, não deixe as obreiras ser apagadas,
Faça as obreiras sentir o mesmo espírito que eu sinto aqui, o mesmo espírito que tiver em mim.

que esteja nos obreiros, o mesmo Espírito que está em nós, meu Pai, que seja, meu Deus, para que esse povo veja que é Deus, que é o Senhor, que é o Espírito Santo da verdade, meu Deus e meu Pai, meu Jesus, põe nessa igreja uma força divina, uma força, uma fortaleza, uma unção de poder, que quando nós aqui falar, meu Deus, oh meu Pai, que as coisas aconteçam, Jesus, faz o povo crer naquilo que nós falar, faz nós falar uma palavra que tem unção, que tem autoridade, que tem a verdade, que aconteça, meu Deus, que o povo veja que é Deus, que é o Espírito Santo, que não é o homem, que não é eu, que não é os obreiros, mas é o Senhor, é o poder de Deus, é a unção do Senhor, é a graça do Senhor, é a virtude do Senhor, meu Deus. Pai, não deixe nós nos preocuparmos com nada, faz nós crer, faz nós confiar que é o Senhor que está na frente, que é o Senhor que está liderando, dirigindo, assim como o Senhor estava na frente de Moisés, de dia e de noite, guiando aquele povo com a luz, com uma nuvem, Senhor, e aquele povo não tinha necessidade de nada, aquele povo era guiado, era dirigido não por Moisés, porque Moisés era guiado pela luz, aquela luz divina que à noite brilhava, cobria o povo, esquentava o povo, aquecia o povo, aquela luz forte, ó Deus, aquela luz que era uma luz de muito poder para aquecer o povo, meu Pai, ó Deus, e de dia aquela nuvem cobria o povo, aquele sol escaldante, ó meu Pai, ó meu Deus, ó Jesus Cristo poderoso, seja o meu Deus, seja o Deus da minha vida, o Deus da minha alma, Deus de Moisés, o Deus de Abraão, de Isaac, de Jacó, de José, o Deus de Davi, o Deus poderoso de Elias, de Eliseu, de Samuel, o Deus de Daniel, de Sadraque, Mesaque, Abednego, o Deus que falava e fazia, ó meu Deus, aquele Deus de João, de Pedro, de Paulo, de Tiago, de Felipe, ó meu Deus, seja na minha vida, seja comigo, meu Deus, seja comigo, em nome do Senhor Jesus, meu Pai, seja comigo, me ajuda, me dá a direção, faz o povo, meu Deus, olhar para mim e ver Deus na minha vida, que vê a tua presença na minha vida, Pai, se o Senhor não me usar, se o Senhor não tiver na minha vida, o povo não vem, o povo não virá, o povo não crerá, o povo não vai acreditar, mas se é o Senhor na minha vida, se é o Senhor na obra, nesse ministério, o povo vai ver que é o Senhor, que é o Espírito Santo, que é o trabalhar de Deus, que é o agir de Deus, ó meu Pai do céu, meu Deus, seja conosco, seja, age, coloca uma confiança viva no meu coração, eu preciso de uma fé viva, de uma fé maior, eu preciso, meu Deus, de ter uma confiança maior dentro do meu coração, dentro de mim, que eu não venha temer, que eu não venha tremer as necessidades, que eu possa confiar no Senhor, e o Senhor suprir as nossas necessidades, e o Senhor curar, salvar, libertar, crescer, progredir essa obra, prosperar essa obra, que o povo que estiver conosco, que esse povo veja que é o Senhor,
que esse povo não venha ficar sofrendo, atribulado, desesperado, angustiado, mas que esse povo veja que é o Senhor que está cuidando deles, que é o Senhor que está zelando deles, que é o Senhor que está dando eles vida, saúde e vitórias. Meu Deus, perdoa esse povo, meu Deus, me perdoa, meu Deus, nos perdoa, meu Deus, perdoa esse povo, liberta esse povo, me liberta, não lança esse povo na escuridão, não lança esse povo, meu Deus, no castigo, tenha misericórdia, tenha compaixão de todos nós, nos perdoa, nos purifica, nos santifica, Deus, Deus, não ira, não nos castiga na tua ira, não, ó Deus, mas tenha misericórdia, tenha compaixão, tenha piedade, meu Deus, meu Deus, meu Deus, tem misericórdia, porque a tua palavra diz que as tuas misericórdias é a causa de nós não sermos consumidos, destruídos. Oh, grande Deus de amor e bondade, misericórdia, Senhor, meu Deus do céu, meu Pai da glória, venha, meu Deus, nos perdoar, venha nos purificar, nos libertar, nos santificar, meu Deus. Senhor, apaga o nosso pecado, apaga as nossas más obras, meu Deus, passa o teu sangue, meu Deus, passa o teu sangue, o sangue de Jesus tem poder, o sangue de Jesus é poderoso a nos purificar, a nos libertar, oh meu Deus do céu, Senhor, levanta, levanta, Senhor, levanta, levanta homens, levanta mulheres, levanta jovens, levanta, meu Pai, levanta, meu Deus, levanta, Pai, levanta, coloca no coração desse povo o teu temor, a tua santidade, coloca, meu Deus, no coração de cada um de nós a força, a fortaleza, a unção, o que está faltando em nós, Pai da glória, o que tiver faltando em nós, o que tiver faltando em nossa vida, meu Deus, oh meu Pai do céu, oh Jesus Cristo poderoso, vai derramando, meu Deus, a tua graça, a tua bondade, a tua misericórdia, não derrama a tua ira, não derrama a tua indignação, não derrama o teu furor, meu Deus, não derrama, Senhor, não derrama, meu Deus, a cobrança, não derrama, meu Deus, não derrama a cobrança, mas derrama misericórdia, bondade, compaixão e piedade, Senhor, meu Deus, oh grande Deus e Pai, Espírito Santo, Espírito de Deus, vai trabalhando, vai agindo, vai pelejando, vai, meu Deus, vai, Senhor, trabalhando a nossa vida, vai trabalhando a minha cabeça, a minha mente, no meu entendimento, faz eu ver as coisas, faz eu enxergar as coisas, faz eu ver as coisas, faz eu ouvir, faz eu ver, faz eu enxergar, sem alguém falar, mas o Senhor me fala, me mostra, me revela, Espírito Santo, abre o meu coração, abre a minha mente para ver as coisas, ó Deus, eu quero ouvir a tua voz, eu quero ouvir a tua voz, meu Deus, meu Deus, eu quero ouvir a voz de Deus, eu quero ouvir a voz do Espírito Santo, eu quero ouvir a palavra de Deus, o aviso de Deus, a revelação de Deus, a direção de Deus, o discernimento, a interpretação, Senhor, Deus fala, Deus mostra, Deus revela, Deus revela, Senhor, mostra para nós, meu Pai, em nome de Jesus, em nome de Jesus, em nome de Jesus,
Em nome de Jesus, em nome de Jesus.

em nome de Jesus Cristo, em nome do Senhor Jesus, em nome de Jesus Cristo, meu Deus. Oh, meu Pai do céu, Espírito Santo, meu Deus, meu Jesus Cristo verdadeiro, oh, meu Deus, quero te agradecer agora, quero te louvar, quero te dar glória, glória a Deus, glória a Deus, graças a Deus, louvado seja Deus, bendito, engrandecido, exaltado é o Senhor, glória o nome de Cristo, glória a Deus, glória a Deus, glória a Deus, glória a Deus, glória a Jesus, graças a Deus, graças a Deus, graças a Deus, glória, glória ao Pai, o Filho, o Espírito Santo, glória a Deus, glória a Deus, glória o nome de Jesus, glória a Deus. Oh, meu Deus do céu, bendito, bendito, bendito, bendito, bendito, bendito, glorificado, engrandecido é o Rei. Glória a Deus, glória a Deus, glória a Deus, Pai, glória a Deus, glória a Deus, glória a Deus, glória a Deus, glória a Deus, glória a Deus, glória, glória o nome do Senhor, graças a Deus. Louvado, engrandecido é o Senhor da glória. Bendito, bendito, bendito, bendito, bendito. Glória a Deus. Glória a Jesus. Glória ao Pai, ao Filho, ao Espírito Santo. Graça te dou, Deus, pelas vitórias, pelas conquistas, meu Pai. Glória a Deus, aleluia. Graças a Deus. Glória a Deus. Louvado seja Deus, bendito é o Rei, bendito é o Rei da glória, bendito é o Rei, glória a Deus, glória a Deus, glória a Deus, glória a Deus, glória a Deus, glória a Deus, glória a Deus, glória a Jesus, graças a Deus, louvado seja Deus, amém, Jesus, glória a Deus, graças a Deus, amém.

0: Irmãos ouvintes do programa Vencendo pela Fé, recebam a paz do Senhor Jesus, quem cumprimenta a todos, sua irmã em Cristo, irmã cooperadora Rosemary. Estamos aqui nos estúdios das Igrejas Pentecostal Deus é Santo para falar do culto deste sábado à noite aqui na nossa sede da Igreja de Ponta Grossa. Os irmãos são todos convidados para estar conosco, cultuar, para nós louvar, adorar, louvar o nome do Senhor Jesus, porque Deus é santo, Deus é verdadeiro, Deus é o único merecedor de toda a honra, de toda a glória. Está aqui comigo também a irmã Joselaine, uma das componentes da mocidade. Paz do Senhor Jesus, irmã Joselaine.
1: A paz do Senhor Jesus, irmã Rosemary, a paz do Senhor Jesus, irmãos e irmãs, ouvintes, né, desta programação. Estamos mais uma vez aqui no estúdio, né, estamos aqui gravando esta chamada para convidar os irmãos, para convocar os irmãos, para convocar os jovens, para estarem conosco, para se fazerem presentes neste sábado, no culto com a mocidade Gileade. Estaremos aqui mais um dia. Já estamos na fé que o Senhor Jesus irá enviar os irmãos, as irmãs, que Deus vai enviar o povo, e você é o nosso convidado a estar conosco, recebendo a sua bênção, recebendo, né, o seu milagre, aquilo que você está em busca das mãos do Senhor Jesus. Este é o dia que o Senhor Jesus irá entregar aquilo que você está pedindo, aquilo que você está buscando. Por isso nós convidamos a você, convidamos a sua família para se fazerem conosco, né, presente nesse sábado, porque Deus irá entregar, Deus já tem uma bênção reservada para cada um que se fizer presente, eu creio em nome do Senhor Jesus.
0: Amém, verdade. Está sendo uma bênção esses cultos no sábado aqui, né? Culto com os jovens, mas irmãos, todo mundo vem, é convidado, né? Os irmãos que estão aí vindo, é convidado, né? Tem vindo aqui também muitos pais, até avós, né? Vem aí, traz seus netos. Esses dias aí, acho que foi sábado retrasado, né? Veio um senhor, ele trouxe ali todos os seus netos, tinha acho que umas 4 crianças aqui, mais um adolescente. Irmãos, está sendo uma benção o culto nesse sábado. Você que está em casa aí, você que não está vindo, você está perdendo aqui a benção, você está perdendo, irmãos, de estar na presença de Deus, porque Deus tem abençoado muitas vidas nesse sábado. Vai estar aqui conosco, né, o nosso dirigente da mocidade, cooperador John Leno, sua esposa, irmã Josemara, sempre estão aqui conosco, né, louvando a Deus. Às 6 horas nós estaremos ali de joelhos dobrados, orando em favor de todos, orando em favor da mocidade, dos jovens. 6:30 nós vamos ensaiar para nós estar louvando o Senhor. E às 19 horas começa o nosso culto. Então, você que está aí me ouvindo, não perca esta oportunidade que Deus está te dando de estar neste sábado. Não olhe para o frio, né? Olhe somente para Deus, porque quem

0: garante a nossa vitória, quem garante a nossa bênção é somente o Senhor. Nós devemos estar na presença de Deus para nós alcançar aquilo que nós queremos, aquilo que nós precisamos. Então estaremos aqui todos nós, Mocidade de Gileade vai estar aqui toda também louvando a Deus, né, adorando ao Senhor Jesus. E um dos irmãos vai estar aqui pregando a palavra. Teremos ali, irmãos, um momento também, né, das revelações do Espírito Santo, né, irmão? Então, essa é a oportunidade que você tem de estar na casa de Deus. Não perca esta chamada, não perca esta oportunidade que Deus está te dando nesse momento.
1: Glória a Deus, é isso mesmo, irmã Rosemary. Então, né, nós, né, convidamos irmãos para estarem conosco, né, não olharem para o frio, porque sábado passado, irmãos, estava um frio, estava chovendo. E mesmo assim, né, Deus enviou o povo, Deus enviou os jovens, os irmãos estiveram aqui conosco, né? Então os irmãos não olharam para a chuva, não olharam para o frio, né? Porque se nós formos olhar para as circunstâncias, se nós formos olhar para o frio, para a chuva, se nós formos olhar para o nosso, muitas vezes para o nosso físico, né? Às vezes nós estamos cansados, né? Nós trabalhamos a semana inteira, então se nós formos olhar para a nossa carne, né, olhar para o frio, enfim, para o clima, para o tempo, a gente não irá, né, vir para a igreja. Então nós temos que olhar para o Senhor, nós temos, né, que dar lado à voz do Senhor Jesus, que está nos chamando, que está nos convidando para nós, né, nos reunirmos mais uma vez na presença de Deus, na casa de Deus, porque é onde nós recebemos força, onde nós recebemos graça, onde o Senhor Jesus nos entrega bênção, entrega vitória, né? Então nós convidamos os irmãos, as irmãs, convidamos os jovens, os adolescentes para estarem conosco, né? Você jovem, né, que está aí muitas vezes fraco na fé, né? Você que está procurando servir ao Senhor Jesus, mas que muitas vezes não tem encontrado força em meio às lutas, em meio às batalhas, em meio às circunstâncias, né, que nós temos. Sabemos que não é fácil para nós servirmos ao Senhor, não é fácil para os jovens, não é fácil para ninguém, mas nós estaremos aqui reunidos na presença de Deus em uma só fé, em um só Espírito. Então convidamos a você que está, você jovem, você adolescente, você irmão, irmã, independente, né, da sua idade, você que está, né, procurando ali servir ao Senhor Jesus, a Jesus, né, então você precisa estar na presença de Deus, na casa de Deus, né, onde você vai receber força, onde todos nós vamos receber forças, é na casa de Deus, é na presença de Deus, porque é aqui que nós falamos com o Senhor Jesus, é aqui que nós oramos, nós estamos aqui orando, né, graças a Deus nós somos uma igreja que oramos, que nós clamamos, então, né, nós temos aqui a partir das 19 horas, nós temos o início da oração. Então nós oramos ali uma hora e daí que nós damos início ao culto. Então é o momento que nós temos de falar com Deus, né? Então, né, convocamos os irmãos para estarem conosco já desde este primeiro momento, desta primeira oração, né, para que nós vamos, né, ali estar orando, né, estamos aqui reunidos para nós recebermos ali de Deus graça, força, para nós nos revestirmos do Senhor Jesus. Depois nós daremos, né, início ao culto. Teremos aqui os louvores, está aqui toda a mocidade de Gileade louvando o nome do Senhor Jesus, está aqui os jovens, né, estão aqui todos os irmãos, está aqui também os irmãos contando as suas bênçãos, aquilo que o Senhor Jesus tem feito nas suas vidas. Então você que está muitas vezes aí fraco na fé, você que está, né, em busca de uma bênção, em busca de uma cura, né, então aqui nós temos os testemunhos. E nós somos edificados, né, por esse testemunho que os irmãos contam, né, os irmãos que, né, falavam ali que tinham uma enfermidade, os irmãos ali que estavam eles estavam em busca de uma porta aberta, né, enfim, quantas maravilhas que nós temos visto, nós que estamos aqui nos cultos, né, nos cultos de quarta, nos cultos de sexta, nos cultos de sábado, graças a Deus. Então os irmãos estão aqui testificando daquilo que o Senhor Jesus tem feito nas suas vidas, e Deus pode fazer na vida de você que está aí na sua casa nos ouvindo agora. Basta você usar a sua fé, basta você dar lado à voz do Espírito Santo, né, e comparecer, né, comparecer, fazer um esforço de estar conosco aqui, né, nas campanhas que nós temos, não somente no sábado, mas temos culto aqui todos os dias, né, então você usar a sua fé e estar conosco. Então neste sábado em especial, nós convidamos os irmãos, né, para vir aqui buscar a sua bênção, porque Deus irá falar com você, Deus irá edificar a sua fé, né, então dê lado a voz do Espírito Santo, né, ouça, né, a voz do Espírito Santo te chamando neste momento.
0: E eu quero dizer também que Deus está pronto para abençoar a vida dos irmãos que comparecerem. Mas para isso, né, irmãos, nós devemos nos esforçar. Você que está na sua casa aí, se esforce para estar aqui conosco. Deus já falava assim lá em Josué.

0: Josué, capítulo 1, para Josué se esforçar, né? Para Josué não ter medo, para Josué ter coragem. Então, Deus, ele quer abençoar, ele vai abençoar a sua vida, mas nós temos que fazer a nossa parte também. Deus está pronto para fazer a parte dele, mas, né, nós temos que fazer a nossa, que é se esforçar. Muitas vezes a gente quer uma bênção, a gente quer uma libertação, mas a gente não se esforça para isso, né? Talvez você está aí na tua casa, está no vício, né, da bebida, quer se livrar da bebida, quer se libertar da bebida, mas, irmãos, tem que se esforçar. Somente querer não basta, você tem que, né, fazer a tua parte ali, buscar aquele que realmente pode nos ajudar, né? A irmã Júlia vai que dar uma saudação, vai convidar todos para o culto deste sábado. Paz do Senhor Jesus, Júlia.
1: Paz do Senhor Jesus, irmãos ouvintes do programa Vencer. Aqui quem cumprimenta a todos, eu sou a irmã Cris. Irmã Júlia, convida todos para estar conosco sábado às 19 horas no culto de sábado. Deus abençoe a todos.
2: Glória a Deus. Deus abençoe a irmã Júlia. Está aí, né, irmãos? A irmã Ana Júlia, né, convidando os irmãos, né, as crianças também que estão nos ouvindo nesse momento, né? Você pai, você mãe, convide os seus filhos para nós estarmos juntos, né, reunidos na casa de Deus, na presença de Deus, né? É tão abençoado a gente ver, né, uma família ali, é, aos pés do Senhor Jesus, né? Igual a irmã Rosemary falou, né, do irmão que trouxe, né, os seus netos, né, aqui na igreja, no culto da mocidade. Então é muito maravilhoso isso, né? Nós vemos a nossa família na casa de Deus, na presença de Deus. Então, né, você é pai, você é mãe, convide seus filhos, né? Faça esse convite para nós estarmos aqui. Eu creio que o Senhor Jesus vai abençoar a vida de cada um de nós. Irmãos, aproveitando neste momento, né, vamos informar aos irmãos, né, que amanhã quem estará trazendo a mensagem de Deus, a palavra do Senhor Jesus, será o irmão cooperador John Leno, né, o irmão que é dirigente aqui da mocidade. Então ele mesmo estará aqui trazendo a mensagem de Deus. Deus vai usar a vida do seu servo, eu creio no nome do Senhor Jesus. Então, né, os irmãos compareçam conosco, porque eu creio que o Senhor Jesus já tem uma palavra reservada para cada um.
0: Amém, Jesus, amém. Então tá aí a Júlia convidando as crianças também para estar conosco, né? Irmã Joselaine convidando todos os jovens. E eu também quero convidar você pai, você mãe, você que está me ouvindo, você avô. O culto é para jovens, né? Mas todos são convidados. Deus não faz exceção de pessoas. Então, se você chegar aqui, você vai ser muito bem-vindo. E eu creio que Deus vai falar no coração de cada um dos irmãos que se fizerem presente. Deus tem uma palavra para o coração de cada um de nós. E como a irmã Josilene falou, esses cultos estão sendo muito abençoados. Nós vemos a presença de Deus aqui no sábado, né? Um sábado melhor que o outro, para a glória do Senhor Jesus. Deus tem enviado o povo, né? Então, só falta você aí que está me ouvindo. Você que está na tua casa aí, não perca esta oportunidade. Eu quero passar aqui o endereço da igreja para você que vai comparecer. A igreja fica aqui na rua Avenida General Carlos Cavalcante, número 252, bem em frente ao portão do Balarote, ao lado do Habib's. Esse é o local da sua bênção.
2: Glória a Deus, é isso mesmo. Então está aí a irmã Rosemary, né, informando aos irmãos o endereço. É um endereço muito fácil, né, fácil de achar, é bem, né, no meio do centro de Ponta Grossa. Então, né, os irmãos que precisam estar conosco neste culto, estejam conosco. Mas você que também, né, muitas vezes estiver passando aqui na frente da igreja, né, de manhã, à tarde, pode, né, chegar, porque nós ficamos aqui com a igreja aberta o dia todo. Então tem aqui os irmãos, as irmãs obreiros da casa do Senhor Jesus. Então você que passar aqui e precisar de uma oração, né, que muitas vezes está entregando um currículo, né, você que está aí passando aqui precisa de uma cura, de uma libertação, enfim, alguma coisa das mãos do Senhor Jesus, né, você pode passar aqui e receber essa oração, né, as irmãs, os irmãos estarão aqui. Nós ficamos com a igreja aberta todos os dias, a partir das 8 horas da manhã, que, né, que dá o início ao primeiro culto, e a igreja só fecha as portas depois do último culto, que é às 22 horas, né? Então os irmãos, né, que precisam, né, de uma oração, que precisam de um milagre, nós temos aqui também as campanhas que está em prosseguimento na casa do Senhor Jesus, temos aqui os propósitos, né, e nós temos visto muitos irmãos recebendo, né, aquilo que eles estão em busca, os irmãos aí que fizeram um propósito com o Senhor Jesus, os irmãos que fizeram um voto, que eles, né, precisavam de alguma coisa das mãos do Senhor Jesus. E nós vemos aí os irmãos contando as suas bênçãos, né? Contando aí os seus testemunhos, que através da campanha, através do voto, eles receberam, né, aquilo que muitas vezes para eles era impossível. Né, os irmãos que foram curados de muitas doenças, de muitas enfermidades, que já tinham sido até desenganados pelos médicos, mas eles vieram aqui, fizeram as campanhas, os votos, propósitos, usaram a sua fé e Deus entregou a vitória. Né? Muitos irmãos aí sendo libertos, muitos irmãos aí que sofriam, né, que eram angustiados, muitos irmãos que tinham obras contrárias nas suas vidas, né, foram libertos, receberam aqui, né, aquela alegria, aquela paz, né, que só o Senhor Jesus pode dar, né, eles voltaram. Nós vimos aí muitos irmãos que muitas vezes estavam, né, com uma depressão, que muitas vezes estavam ali sofrendo tristeza, angústia na sua alma, mas, né, que depois que começaram a vir nos cultos, a sua vida melhorou. Então, irmãos, não é somente nas nossas palavras, nós temos visto, né, os irmãos escutam aí também, os irmãos que escutam o programa de rádio, os testemunhos, né, dos irmãos contando o que o Senhor Jesus tem feito. Então, né, não é diferente na vida de você. Você que muitas vezes está aí na sua casa, você se identifica com essa pessoa, né? Você fala, ó, essa pessoa que está, que tinha essa enfermidade, eu também tenho essa enfermidade. Essa pessoa que foi liberta, né, eu também estou sofrendo, né, as mesmas coisas que essa pessoa sofria. Então, os irmãos vê que, né, aqui não é só nós falar, que nós temos visto na prática, né, o que o Senhor Jesus tem feito. Porque nós temos aqui uma igreja que está em oração, graças a Deus. Temos aqui, né, uma igreja que está reunida, né, nós oramos, nós clamamos, e o Senhor Jesus, ele opera o milagre, né, e nós temos visto, né, a igreja tem visto o que o Senhor Jesus tem feito. Então não é diferente na vida de você que precisa estar conosco, que precisa de alguma coisa que muitas vezes para você é impossível. Mas assim como o Senhor Jesus operou na vida desses irmãos, ele também irá operar na sua vida, se você usar a sua fé, né, e comparecer e dar lado ao Espírito Santo de Deus, ele vai fazer na sua vida também, assim como fez na vida dessas pessoas. Glória a Jesus. Então, irmãos, nesse momento, nós também já vamos aqui, né, fazer uma oração, para que o Senhor Jesus venha abençoar a vida dos irmãos, para que o Senhor Jesus venha abençoar este culto de sábado com a mocidade, para que o Senhor Jesus venha enviar o povo, né, e Jesus venha abençoar a vida de cada um de vocês.
0: Graças a Deus, graças a Deus, glória a Deus, glória ao Pai, glória ao Filho, glória ao Espírito Santo de Deus. Senhor meu Deus, Senhor meu Pai que estás no céu, nesse momento, Senhor, nós oramos em favor, ó Pai, de todos os jovens, em favor, meu Deus, dos ouvintes que estão nesse momento orando conosco. Pai, em nome do Senhor Jesus, que o Senhor possa alcançar cada vida, que o Senhor possa alcançar cada lar neste momento. Senhor, nós não sabemos o que cada um tem passado, nós não sabemos, Senhor, o que cada um tem enfrentado, o que cada um deseja, mas o Senhor é um Deus conhecedor de todas as coisas. Eu creio, Pai, em nome de Jesus, eu creio, Senhor Jesus, que Tu és um Deus poderoso, Tu és um Deus, ó Pai, do impossível. Ó meu Deus, vai entrando, Senhor, nesta causa, vai entrando nesta casa, vai operando milagre, entra, Senhor, com a providência divina em cada vida, Senhor meu Deus, vai libertando, ó Pai, os jovens, liberta, Senhor, toda a mocidade, o futuro da nossa geração, Senhor, esta geração evangelista, os futuros discípulos, ó Pai, na Tua obra, Senhor, vai agora, Senhor, libertando, vai livrando, vai guardando, meu Deus, em nome de Jesus, salva, Senhor, este jovem, salva, Senhor, meu Deus, esta mocidade, esta criança, meu Pai, traz para a Tua presença, meu Deus, em nome de Jesus, guarda, Senhor, cada vida em Tuas mãos, guarda a vida, Senhor, dos obreiros da igreja, Deus é Santo, guarda a vida, Senhor, meu Deus, de toda a membresia das igrejas, Deus é Santo, vai alcançando, Senhor, a liderança, vai alcançando, Senhor, meu Deus, os dirigentes, ó Pai, vai alcançando agora os pastores, presbíteros, ó Pai, diáconos, cooperadores, vai alcançando, Senhor, meu Deus, com bênção, alcança a vida do nosso pastor Paulo, alcança a vida, Senhor, da irmã Carol, da Sara, do Paulinho, Senhor, guarda esta família em tuas mãos.

0: milagre e nos dá a vitória, em nome de Jesus. Amém, amém.
1: Amém, Jesus. Que Deus possa abençoar cada irmão, que Deus possa abençoar cada irmã. E nós já vamos aqui encerrar a nossa participação, né? Então aqui quem se despede de todos é sua irmã em Cristo, Josilane. Fiquem todos na paz do Senhor Jesus.
0: Paz do Senhor Jesus, irmãos. Que Deus abençoe a todos. Quem se despede de todos, sua irmã em Cristo, irmã Rosimério.

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0: paz do Senhor Jesus, presbítero Paulo Messias. A paz do Senhor Jesus a todos os nossos amados ouvintes que estão agora na audiência desta abençoada programação. E nós estamos aqui diretamente aqui da nossa igreja Deus é Santo em Castro. Eu já quero também lembrar aqui os nossos amados irmãos aqui da nossa cidade de Castro. E também segunda-feira nós teremos aqui um culto abençoado também com as irmãs do Círculo de Oração. E estamos convidando a todos para essa semana, uma semana que vai ser a semana de vitória, de bênção durante esse mês, onde cremos que vai ser um mês da bênção, o mês da vitória, o mês da recompensa em nome de Jesus. E os irmãos são convidados para essa semana também estar conosco. Lembrando que terça-feira também já um convite especial que vai estar conosco novamente aqui é o presbítero Paulo Messias. Na noite de terça-feira, a partir das 19 horas, pregando a palavra do Senhor, orando em favor de todos e Deus abençoando. E prosseguimos na quarta-feira, dois horários, 14 e 19 horas, é a campanha do milagre financeiro. Deus vai estar usando também a vida dos seus servos. Também na sexta-feira, dois horários, é a sexta-feira da libertação, às 14 e 19 horas. E também no sábado é o culto com a juventude. E acerca desse domingo à noite, às 19 horas, e retornamos cada mês. Deus tem muitas bênçãos durante os cultos que vão estar ocorrendo em nossas igrejas pentecostal. Deus é Santo. E eu já vou aqui me despedindo dos nossos amados ouvintes. Aguardamos a todos na Vila Rio Branco, Rua Cruz Machá, número 1000. Jesus tem uma bênção para você. Deus abençoe a todos os nossos amados ouvintes. Que Deus guarde cada um. Fiquem na paz do Senhor Jesus. Despede aqui a cooperadora Edneia.
1: Paz do Senhor, povo querido de Imbituba. Quero saudar a todos nesta tarde gloriosa. Quem cumprimenta a todos, a sua irmã em Cristo, diácono Wilson do Nascimento. Quero passar os avisos da obra de Deus aí da sede regional daí de Imbituba, onde nós estamos aí na frente do trabalho. Os dias de culto. Então são os dias de culto. Segunda-feira, culto doutrinário. Quarta-feira, em dois horários, 14 horas, 19 horas. E sexta-feira, às 14 horas, 19 horas. E domingo, às 19 horas também. E aproveitando a oportunidade, quero passar os avisos aí da Vila Mato Branco de Baixo, onde nós temos a nossa igreja Deus é Santo aí situada. Aí na parte da rua que vai ao posto de saúde. Então temos os cultos aí na terça-feira, temos aí os cultos na quinta-feira, no sábado, e a partir de domingo também já vai começar os cultos aí também. Todos são à noite, não vai ser dia não, tudo à noite. E também quero avisar os irmãos aí de Guamiranga, onde temos nossa igreja situada aí na Vila. Perdão que esqueci o nome da vila. Rua Leonora, professora Leonora Ribeiro. Então está aí os avisos, os horários de culto, os dias de culto são os domingos às 14 horas. Também Teixeira Soares, ali, onde estamos a nossa igreja situada ali na rua 14 de julho, 267. Os dias de culto são às terça-feira, às quinta-feira e sábado à noite, toda à noite. Terça-feira é culto das irmãs do Círculo de Oração. E quinta-feira estará o nosso cooperador Liz Carlos pregando e orando em favor de todos.

0: todos. E no sábado à noite eu se faço presente no altar do Senhor pregando a palavra de Deus. E neste momento eu quero agradecer a todos e conto com a presença de todos. Deus abençoe a todos, que se libere de todos, seja seu irmão em Cristo, Diácono Wilson do Nascimento, com a paz do Senhor Jesus.
1: Eu quero cumprimentar a todos os irmãos, irmãs e todos os diretos ouvintes que estão nos escutando aí pela emissora de rádio Etena Sul. Eu quero fazer um convite aos irmãos que estão nos escutando aí na região de Guaragite, Xira Soares, Tabuleiro, Rojorrois. Eu estou fazendo aqui um convite para vocês que estão precisando de uma libertação, de um milagre, precisando de uma solução para seu problema. Aqui quem fala é o cooperador Luiz Carlos de Souza, convidando a todos para a nossa igreja Pentecostal Deus é Santo ali em Guaragi. Ela está situada na rua 19 de dezembro, número 20. Então quem convida a todos é o cooperador Luiz Carlos Gonçalves de Souza. E também estamos ali, eu, nossa irmã cooperadora Marli, nosso irmão cooperador Marcos, também orando aí em favor de todos. Mas também eu quero despertar os moradores de Teixeira Soares, que estão nos escutando, nos ouvindo. Eu faço um convite para vocês também, que estão precisando, necessitando de uma grande libertação, ou mesmo de uma palavra que transforme a tua vida, que mude a tua vida para com Cristo. Vocês são os nossos convidados, regiões aí do assentamento, aí de Valinhos, Fernandes Pinheiro e também o Rio da Areia, também Irati, que estão nossa escuta aí também da palavra de Deus. Vocês são todos os nossos convidados. Aqui está em Teixeira Soares, está aí nossa igreja Pentecostal Deus é Santo, aí com as portas abertas e os homens de Deus, as mulheres de Deus, com os braços abertos, a recebendo a todos quantos comparecer, tá bom? É esse o convite que eu deixo, e a paz do Senhor Jesus, fique todos com Deus, amém, Jesus.
2: Muito bem, irmãos ouvintes do programa Vencendo pela Fé, aqui que eu tenho imenso prazer de cumprimentar a todos, a seu irmão em Cristo, Diácono Saulo Ribeiro. Estamos aqui passando dentro dessa programação para nós fazer um convite também, passar os endereços das nossas congregações, a qual a gente está à frente desta obra. Nós temos a Igreja Pentecostal Deus é Santo, Jardim Paraíso, meus irmãos. Atenção, os irmãos, as irmãs que estão nos ouvindo, nos acompanhando agora aí no Jardim Paraíso. Eu quero fazer esse convite para vocês. Nós estamos aí na rua Avenida João Martins Ribas, 568. Eu disse Avenida João Martins Ribas, 568. É o endereço aí da Igreja Pentecostal Deus é Santo. E lembrando que nós temos o culto aí na Igreja Deus é Santo, meus irmãos do Jardim Paraíso, em 3 dias da semana. Nós temos aí na quarta-feira, 7 horas da noite. É a quarta-feira da prosperidade, da bênção. Nós estamos numa campanha aí, prosperidade divina. E olha, tem sido uma bênção, tem sido uma maravilha. Os irmãos têm contado vitória, têm contado bênção. Então venha você que me ouve, você que me escuta aí no Jardim Paraíso, nesta quarta-feira aí, na Avenida João Martins Ribas, 568, aí na Igreja Pentecostal Deus é Santo. E na sexta-feira nós temos o culto também, meus irmãos. Lembrando que na sexta-feira é o culto da libertação. Nós estamos ali com o nosso irmão cooperador Jair, uma campanha. E olha, essa campanha tem sido uma bênção, tem sido uma maravilha para a glória do Senhor. A campanha é esta: se pois o Filho vos libertar. Então está ali o nosso irmão, o cooperador Jairo Domingues, pregando a palavra na sexta-feira. Nós estamos ali também, orando, clamando a Deus. E tem sido uma benção esta campanha na sexta-feira. Tá certo, meus irmãos? Avenida João Martins Ribas, 568, 7 horas da noite na sexta-feira. Nós estamos ali também de portas abertas para receber o povo de Deus. E lembrando que domingo nós temos o culto também aí na Igreja do Jardim Paraíso, meus irmãos, Igreja Deus é Santo. Lembrando que o culto aí no domingo é 7 horas da noite e também é o culto em favor, em prol da família. Tá certo, meus irmãos? É em prol, em favor da família. Nós estamos também numa campanha, essa campanha denominada, chamada

Jesus liberta a minha família. Olha que tremendo, irmãos. Ali temos irmãos também que têm contado milagres. Irmãs, irmãos ali que contam que Jesus tem libertado o seu filho das drogas. Jesus tem libertado o seu parente das drogas. E olha, irmão, isso nos alegra sabendo que Deus está fazendo a obra para a glória do Senhor Jesus. Então, Avenida João Martins Ribas, 568, bem ali no Jardim Paraíso, bem na rotatória do Crash, está localizada a Igreja Pentecostal Deus é Santo. Eu te espero em um desses horários, ou seja, um desses dias da semana, na quarta, na sexta e no domingo, meus irmãos.

0: heróis da oração. Sem a oração, Noé não teria construído a arca. Abraão não seria pai da fé. Isaac não teria recebido uma virtuosa esposa. Sem a oração, Jacó não seria Israel. José não teria vencido. Moisés não seria grande como líder se o seu lugar preferido não fosse o Monte Horeb, Monte da Oração. Sem a oração, Elias não seria o homem do fogo. Eliseu não seria movido pelo sobrenatural de tal forma que até nos seus ossos havia unção. Sem a oração, Ana não teria tido um filho. Salomão não seria o homem mais sábio da terra. Sem a oração de Josué, o sol não teria parado. Sem a oração, Neemias não seria o grande construtor do muro de Jerusalém. Os três jovens hebreus não seriam libertos da fornalha. Daniel não seria milagrosamente guardado ou ser lançado na cova dos leões, se não fosse homem de oração. Assim como os heróis da fé, sejamos também heróis da oração.
1: Oração é o elo que nos une a Deus. Através dela, nos libertamos das cadeias que nos aprisionam, da morte que nos persegue, e encontramos a verdadeira razão de viver. É momento de oração.

Glória a Deus. Glória ao Pai, ao Filho e ao Espírito Santo de Deus. Graça te damos, ó Deus, pelas grandes vitórias que nós temos alcançado, pelas grandes maravilhas que o Senhor tem feito na nossa vida. Ó Deus e Pai, em nome do Senhor Jesus, Deus, eu quero te agradecer pelo dia de ontem que nós acabamos de encerrar agora, e o dia de hoje que nós estamos começando na tua presença. Ó Deus, só o Senhor para fazer isto. Se não fosse o Senhor, se não fosse o Senhor, se não é o Senhor, aonde nós estaríamos agora? Se não fosse o Senhor, o que que o diabo já não tinha feito com a nossa vida? Jesus, se não fosse o Senhor, a nossa vida espiritual já tinha acabado. A saúde,

o casamento, o lar, a família, a fé já tinha ido embora, o desânimo tinha tomado conta, Senhor, a tristeza, o abatimento, o desespero, a aflição, a derrota, o fracasso. Ó, meu Deus, ó Espírito Santo, eu não tenho palavras para saber agradecer ao Senhor. Deus, eu não tenho uma capacidade, eu não tenho um nível espiritual, altura, meu Deus, para falar contigo, porque o Senhor está além do além. O Senhor está além das explicações, o Senhor está além das imaginações, meu Deus, o Senhor está além das palavras, da mente humana, aleluia. A mente humana não é capaz de descrever a grandeza do Senhor, as maravilhas do Senhor. Oh, meu Deus e meu Pai, em nome de Jesus Cristo, Senhor, Deus, coloca palavras agora, coloca dentro do meu coração, põe dentro de mim, meu Deus, o que eu preciso para falar com o Senhor, uma certa comunhão, uma certa intimidade, uma certa espiritualidade para falar com o Senhor. Ó Deus, ó Deus, ó Deus, porque o Senhor é santo. Ah, o Senhor é santo. Eu sou pó, barro, cinza. Do pó eu vim, do pó eu vou voltar. Ó Deus, ó Deus, ó Deus dos céus, ó Deus poderoso, glória, glória, glória, glória a Deus, aleluia. Glória ao nome do Deus Todo-Poderoso, Senhor, ó Espírito Santo, ó Jesus, ó Jesus, me dá a palavra, me dá um grau a mais de entendimento, me dá um grau a mais de conhecimento, de espiritualidade, de santidade, de temor, de compreensão e muitas coisas que eu não sei falar. Ó Jesus, ó Espírito Santo, ó Deus, alcance agora as nossas irmãs, nossos ouvintes que estão orando conosco agora. Ó Jesus, alcance agora os irmãos de Curitiba, os irmãos do Paraná, os irmãos de outros estados do Brasil que agora estão orando conosco através do rádio, da internet. Oh, meu Deus, irmãos orando conosco agora lá em outros países. O Senhor conhece

amados ouvintes, estamos de volta aqui dentro do programa Vencendo pela Fé. Esse programa que é uma bênção dentro dos lares, que tem sido um alívio, que tem sido um conforto para os irmãos, para os ouvintes que sempre precisa de ouvir uma palavra, de ouvir um hino,

ouvir um testemunho que vai aumentar a tua fé. Ouvintes, eu quero agora orar com você, com o senhor, com a senhora, mas eu quero te convidar para o senhor, a senhora, se fazer presente, trazer a sua família, seus parentes, amigos, convidados, para receber as bênçãos de Deus. Porque a Bíblia diz que as bênçãos de Deus é que enriquece e não acrescenta dores. Eu queria agora que o senhor preparasse.

mãos de meu pai, visita agora, visita, Senhor, este irmão, esta irmã que está orando comigo agora, que está clamando, meu Deus, que está pedindo, Senhor, a vitória, a libertação, o alívio e o socorro. Meu Deus e meu Pai, livra esta pessoa da morte, livra esta pessoa, meu Deus, do câncer, da AIDS, da epilepsia, da convulsão, do desmaio, das crises. Livra, meu Pai, esta vida do acidente, das doenças incuráveis, das doenças que matam rapidamente. Meu Deus e meu Pai, oh meu Deus, eu quero te pedir agora pelos nossos irmãos de todas as igrejas da nossa igreja Deus é Santo. Senhor, visita agora, meu Pai, esta pessoa, livra ela, guarda ela, perdoa, protege, meu Pai, proteja esta vida. Oh meu Deus, olha aqui esta mãe, este pai, esta criança orando comigo, clamando, meu Deus, pedindo, meu Pai, a vitória, a bênção. Oh Senhor, oh meu Deus, olha aqui esse irmão desempregado, olha aqui esse irmão endividado, essa pessoa que tem, Senhor, uma conta, uma dívida para pagar, essa pessoa que tem uma cirurgia para fazer, um exame para fazer, meu Deus, essa pessoa que tem uma entrevista, essa pessoa, Senhor, que tem uma prova para fazer. Senhor da glória, meu Deus e meu Pai, faz alguma coisa, Senhor, faz alguma coisa agora, em nome de Jesus, meu Deus, abre essa porta, livra, meu Deus, esta vida, ajuda esse irmão, esta irmã, a buscar, a crer, a confiar em ti, meu Deus e meu Pai, oh, meu Salvador da glória, olha aqui quanta gente que estão acreditando, que estão confiando, meu Deus, que hoje é o dia da vitória, é o dia da bênção. Meu Deus, meu Pai, entra aqui agora, faz acontecer um milagre, um livramento, faz acontecer um socorro, dá uma saída, dá um escape, meu Deus, no nome de nosso Senhor Jesus. Eu te peço, Senhor, eu creio.

poder do nome do Senhor Jesus. Amém e amém. Ouvintes, irmão, irmã que orou comigo, toma posse da sua bênção. Toma posse, avança, seja corajoso, animado, anima-te. E o Senhor nosso Deus, Ele estará contigo. Não adianta o adversário, o inimigo dizer que já te derrotou, que vai derrotar, que vai conseguir. Não vai mesmo, porque Deus é maior. Eu creio que vocês oraram conosco e a bênção de Deus já

porque o nome que chamou é poderoso e eu não posso ficar. Mas lembre-se, nós vamos encontrar, hein?

falar. Não olhe.

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1: Cumprimento a igreja com a paz do Senhor Jesus, meus irmãos. Aleluia, glória a Jesus. Pega a sua Bíblia aí, no livro de Jó 42. Livro de Jó 42. Corre, corre, corre. Versículo 2. Vamos lá. Olha para frente. E agora olha para a Bíblia. Vamos ler o versículo 1 e 2. Então respondeu Jó ao Senhor e disse: bem sei eu que tudo podes, e nenhum dos teus pensamentos pode ser impedido. Vamos lá de novo? Versículo 2. Vocês, vamos lá. Bem amém. Sentam e dê glória com aleluia junto. Empate, palma com também com glória e aleluia junto. Glória a Deus. Deus estava conversando com Jó. Deus estava fazendo uma pergunta para Jó. E Jó disse aqui, ó, para Deus: bem sei o quê? Que nenhum, olha só, bem sei eu que tudo podes, tudo podes, e nenhum de teus pensamentos pode ser impedido. Veja bem, como é que está o pensamento de Deus para conosco? É o mesmo que o nosso está com Deus. O que que está na tua cabeça, o projeto para esse ano? Se não tem nada, vai ficar assim a vida toda. Se você está pensando assim: ah, acho que eu vou sair da igreja, eu vou parar, eu vou afastar, vai ser assim a tua vida. Vai piorando, piorando, piorando. Ah, acho que não dá não. Estou cansado da vida. Eu estou cansado de orar, de jejuar, de crer, de buscar e nada. É assim que vai ser a tua vida. Mas se aqui dentro do teu coração, dentro da tua mente, está dizendo: eu não vou desistir, eu vou olhar quantas coisas boas Deus já fez na minha vida, quantos milagres Deus já me deu, por que que agora eu vou desistir? Por que que agora eu vou desistir? Por que que agora eu vou desanimar? Depois de ser abençoado, depois de gravar testemunho, depois de contar tanta bênção, agora eu vou jogar tudo fora essas palavras que eu falei. Esse tempo todo na casa de Deus orando, será que agora eu vou jogar tudo fora? Jó era o homem fiel, e quando chegou no tempo da prova, parecia que toda a fidelidade de Jó não valia de nada. Parece que tudo foi perdido. Até a mulher falou: amaldiçoa teu Deus e morra. Amaldiçoa teu Deus e morra. Olha o que ele fez. Olha o que ele permitiu. Olha o que aconteceu. Ela não sabia de nada do que Deus tinha para Jó. Ela não estava prevendo o que Deus tinha para Jó. Ela não estava entendendo que aquilo era uma prova.

não estava entendendo que aquilo era uma luta. Ela estava achando que aquilo era uma derrota. É um fracasso. É aqui, aqui agora chegou o fim da minha vida. Jó, amaldiçoa teu Deus e morra. Jó, não vale a pena ser fiel. Jó, não vale a pena andar de bem com Deus, esse teu Deus. Amaldiçoa ele e morra. E Jó disse: tu é uma doida. Tu é uma maluca. Tu fala igual uma doida. Olha aqui, ó, Deus falando para Jó, e Jó dizendo assim, ó: eu sei que tudo, tudo tu podes fazer. Tem nada que Deus não pode fazer. Mas por que que Deus não está fazendo? Pergunta para ele. Deus, por que que não está? Ele vai dizer: por isso, por aquilo, por aquilo outro. Faz assim, assim, assim, do jeito que eu quero. Faz desse jeito. Você vai, pergunta para Deus: Deus, por que que as coisas estão tumultuando para mim? Deus, por que que de um tempo para cá eu não estou mais como eu era antes? Ele vai dizer para você: você deixou isso, deixou aquilo outro, você era assim, você era desse jeito, agora não é mais. Eu tenho certeza que Deus vai falar para vocês e para mim: olha, você não é mais o crente que eu conheci. Você não era, você não era assim, e agora está orando pouco, está jejuando quase nada, Bíblia você não lê, obediência você não está mais obedecendo, está murmurando, está reclamando. A minha obra está ficando para depois. Primeiro as coisas materiais, primeiro a família, a ocupação, a preocupação é com as coisas desse mundo, com as coisas passageiras. Deus vai responder para você e para mim: você está muito envolvido com as coisas desta vida. Olha a tristeza do seu coração, olha a amargura, olha a angústia, olha a cabeça está fervendo, porque não tem confiado na minha palavra. Ele vai dizer para vocês, para mim, a partir de hoje: aprenda a confiar na minha palavra. Ontem à noite eu estava orando a Deus assim. Ontem madrugada nós estávamos aqui. Hoje madrugada nós estávamos orando aqui. E uma voz falou fortemente no meu coração, na minha mente: passa a confiar em mim. Deixa eu fazer o que você não faz. Ontem à noite, nessa madrugada: aprenda a deixar eu fazer o que eu quero fazer. Aprenda, vocês e eu, aprenda a entender que tem coisa que é você, tem coisa que é Deus. O que é para você fazer, faça. Mas o que é para Deus fazer, não queira meter a cara. Você não faz a sua, eu não faço a minha, e quero fazer de Deus. Eu não faço nem a minha, e quero entrar na área de Deus. Aí vira aquele angu de caroço. Até a gente entender, até a gente aprender com a escola de Deus, aprender a entender o que Deus quer de nós. O que eu sou? Eu sou pastor. O que você é? Ovelha? É obreira? É membro? Então coloca no teu lugar, coloca na posição que Deus quer que você se coloque, e faça a sua parte, e deixa que de Deus não vai falhar. Ele é fiel. Eu conheço um Deus fiel. Um Deus que é fiel. Um Deus que não falha. Deus não mente. Deus não é enganador. Deus não é mentiroso. Deus não é falso. Deus não é fingido. Deus é perfeito. Deus é poderoso. Agora, entrega a tua vida para Deus. Se converta. Ceda. Deus, seja o que Deus quiser, não quero nem saber. Eu vou entrar na presença de Deus esse ano. Esse ano vai ser o ano que eu mais vou orar. Esse ano vai ser o ano que eu mais vou ser fiel. Esse ano vai ser o ano que eu mais vou fazer a obra de Deus. Você vai ver que Deus vai dizer: esse ano é o ano que eu vou mais te abençoar. Você vai ver isso. Você vai ver isso. Faz um voto aqui hoje. Faz um voto que você não fez, ou que você fez, mas não cumpriu. Esse ano vai ser o ano que mais você fiel a Deus em tudo. No mínimo, no muito.

eu vou ser fiel a Deus naquilo que eu não estou sendo. Cada um de vocês que hoje eu, sabemos aonde é que nós deixamos de ser fiel. Faz aí para você ver. Faz um levantamento. Você sabe onde foi? Até aqui, até o ano passado, até o ano atrasado, o ano retrasado, eu era de um jeito. De lá para cá, eu estou sendo de outro jeito. E de lá para cá, eu só estou vendo a coisa petecar. Eu estou vendo a coisa piorar. Eu estou vendo a coisa decair. E o outro fala assim: pois é, eu estou vendo a coisa melhorar. Eu estou vendo a coisa só melhorando. Aqui tem gente que está dizendo: de um ano para cá, de dois anos para cá, eu estou só vendo a coisa melhorar na minha vida. Eu estou vendo a coisa fluir na minha vida. Você quer ver a verdade? Quem é que já percebeu isso? Que de um ano para cá, dois anos para cá, Deus tem te abençoado mais. Levante a mão bem alta assim. Por que será? Muda. Não fica aí, ó. Cruz credo. Crê em Deus Pai Todo-Poderoso. Ave Maria. Fica aí reclamando. Sangue de Jesus tem poder. Eu me livro. Ó, de braço cruzado. Que é isso? Meu Deus. Parece que, não sei, não estou entendendo mais nada. Só vai piorar. Agora bota a boca no pó para você ver. Bota a boca no pó e diz: Deus, fala comigo. Deus, o que, que o Senhor quer de mim esse ano? Ele vai dizer: eu quero que você volte a ser mais crente, ser mais fiel. Você que volta a fazer um conserto comigo quando você fez no novo, como é que é? No tempo de novo convertido. Volta a ser o que você era antes. Eu vou voltar a te abençoar como abençoava antes também. Pode ter certeza. Faz aqui hoje uma aliança com Deus. Esse começo de ano. Mas promete mesmo e chega em casa e diz: eu vou ser o que eu prometi. Não adianta fazer voto aqui e lá em casa não é aquilo. No trabalho não é aquilo. Não adiantou nada. Ficou, foi pior. É melhor não fazer voto do que fazer e não cumprir. Agora eu vou arrumar minha vida com Deus. No dízimo? Então é no dízimo. É no jejum? É na oração? É na doutrina santa? É nas vestimentas? É na língua? Onde é? Onde é que você parou de ser o que você era antes? Deu uma parada, deu uma esfriada. Aí eu vou voltar. Eu sei, minhas vitórias eram de madrugada. Eu sei que as minhas vitórias foram de madrugada. Então eu vou voltar a orar de madrugada. Minhas vitórias eram na vigilância. É no jejum, eu vou jejuar. Minhas vitórias eram vir mais da igreja. Quando eu venho mais, eu percebo que a coisa melhora mais. As minhas vitórias é quando eu capricho nos votos, nas ofertas, nos dízimos. Então descubra. Faz hoje um conselho com Deus. A minha vitória é quando eu estou mais crente, fiel, mais vigilante, mais prudente. Ah, é aqui. Então pega isso e volta hoje aqui. E você vai ver daqui 30 dias para frente. Se Deus não mudar a tua vida, então Deus não me usa. Então eu sou um mentiroso, enganador. Se tu fizer um conserto aqui hoje com Deus, e de hoje em diante a tua vida não mudar, então não tem nada de Deus na minha vida. É só conversa fiado. Fica de pé. Glória a Deus. Vamos fazer agora uma oração. Uma oração bem miudinha. Oração de conserto. E daqui para frente, te prepare para você ser a pessoa feliz e alegre que você não está sendo mais. Contar testemunho. Você parou de contar testemunho. Vem aqui na frente correndo. Você que está dizendo: eu vou fazer um concerto com Deus no altar de Deus.

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Queridos amados ouvintes do programa Vencendo pela Fé, mais uma vez, presbítero Paulo Messias, comunicando com todos vocês em mais uma audiência do programa Vencendo pela Fé. Esta programação, que é um relento, que é uma bênção, dentro do seu lar, dentro da sua casa e também da sua família.

Ouvintes, nós estamos aqui para transmitir os mais importantes avisos, comunicados com relação à obra de Deus, à Igreja Pentecostal. Deus é Santo. Esta programação, que vai ao ar todos os dias, no horário das 11 da noite até às 4:30 da madrugada. Ouvintes, eu quero lembrar a todos que neste domingo, no horário das 7 horas da noite, esse quem vos fala, presbítero Paulo Messias, eu estarei no Santo Altar de Deus, na Igreja Pentecostal Deus é Santo, aqui no coração, no centro da cidade de Ponta Grossa. Nós estamos aqui ao lado do Habibis, próximo da Van, aqui do Compre Mais, o antigo Big, estamos próximo do Paládio, em frente aqui ao Balarote, o portão do Balarote, do Uvaranas. Aqui está a Igreja Pentecostal Deus é Santo. E eu quero que você, irmão e irmã, lute para estar conosco neste domingo, no horário das 19 horas, das 7 horas da noite. Nós vamos estar aqui pregando a palavra de Deus, orando pelos dons excelentes do Espírito Santo de Deus.

Jesus Cristo é o mesmo ontem, hoje e assim será eternamente. Ele tem operado no interior das igrejas pentecostal, Deus é Santo. Eu quero a sua preciosa atenção, porque neste domingo nós teremos aqui a unção com óleo. Traga a sua família para receber a poderosa unção, porque a palavra de Deus, ouvintes, ela nos garante que a unção, ela quebra, ela despedaça o jugo, a unção com óleo. A Bíblia Sagrada diz que ela despedaça o jugo. E quem sabe você está aí vivendo debaixo de um jugo de maldição, um jugo de opressão, um jugo de enfermidade, um jugo de brigas, de confusões, de invejas. E olha, nesta noite de domingo, o Senhor nosso Deus, ele vai, em nome do Pai, em nome do Filho e do Espírito Santo de Deus, repreender todo esse jugo que está sobre a sua vida, sobre a sua casa, sobre o seu lar, a sua família. Muitas famílias agora me escutando neste momento, e a sua vida se encontra de mal a pior. São problemas, são angústias, são tantas as desilusões que você tem encontrado na sua vida. São pessoas que estão me escutando agora, que têm problemas que não é para os médicos solucionar, não é para os médicos resolverem. São pessoas que me escutam agora que estão passando por lutas, e essas lutas elas são guerras espirituais. Ouvintes, você tem que crer no poderoso nome de Jesus Cristo, porque o poder de Jesus, ele tem operado, ouvintes, e nesta noite de domingo, nós vamos clamar, nós vamos orar, e o Espírito Santo de Deus, ele vai despedaçar todo o jugo do inferno sobre o teu lar, a tua casa, a tua família. Nós vamos fazer uma oração pelos casais, vamos orar pelas crianças. Vai ser um domingo especial. Nós vamos ter oração por libertação, e o Senhor nosso Deus vai operar sinais e maravilhas.

É neste domingo, na Igreja Pentecostal Deus é Santo, Avenida General Carlos Cavalcante, número 252, em frente ao portão do Balarote do Varanas, ao lado do Habibes, no coração da cidade de Ponta Grossa. Eu mesmo, seu irmão em Cristo, presbítero Paulo Messias, estarei pregando a poderosa, valiosíssima palavra de Deus, orando pelos dons excelentes do Espírito Santo e o Senhor resolvendo esses problemas dentro do seu lar, dentro da sua casa, da sua família, em nome do Senhor e Salvador Jesus Cristo. Vem, irmãos, chegando na Igreja Pentecostal Deus é Santo, dobre os seus joelhos, não precisa contar o seu problema para ninguém, conte para Jesus, conte para Ele, porque Ele é o autor e consumador da nossa fé, e Ele vai se encarregar, em nome de Jesus Cristo, para resolver, para revelar o seu problema, para revelar aquilo que você tem sofrido, e após essa revelação da parte do Espírito Santo de Deus, o Senhor nosso Deus, é claro, Ele vai entrar com providência na sua vida, em nome de Jesus.

O Senhor nosso Deus vai derramar a sua paz, a sua graça, a sua glória, o seu poder na sua vida, no seu lar, na sua família. Venha, meu irmão, venha, minha irmã, não sofras mais. Jesus Cristo, ele tem uma vida de vitória para mudar este teu semblante, para mudar os teus dias, as tuas madrugadas, neste

0: salvação.
1: 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Estamos aqui com muita alegria, com os irmãos ouvintes, anunciando que esse domingo o Senhor nosso Deus, ele vai operar, ele vai agir, ele vai fazer milagres sobrenaturais na vida de todos aqueles que crerem e vierem em busca. Venha, meu irmão, venha, minha irmã. Você que, quem sabe, faz muito tempo, muitos domingos, que não comparece na igreja pentecostal, Deus é Santo, venha, vem estar conosco neste domingo. O sobrenatural de Deus vai entrar na sua vida, vai entrar na sua casa, vai entrar no seu lar, na sua família. Pode ter certeza, o sobrenatural de Deus é real, existe, ouvintes, e o Senhor nosso Deus, é Ele quem tem feito, em nome de Jesus Cristo, esses grandiosos milagres, esses grandiosos sinais. Você tem acompanhado aqui no interior da Igreja Pentecostal, Deus é Santo, vem estar conosco. Anote o endereço, Avenida General Carlos Cavalcante, número 252, em frente ao portão do Balarote do Varanas. Aqui é Pentecostal, Deus é Santo, o templo dos milagres, o templo que Deus levantou nesse tempo do fim, o templo que Deus levantou, a igreja que Deus levantou nesse tempo do fim, para maiores milagres acontecer. 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

0: Olha aí, ouvintes, são muitos os milagres que o Senhor nosso Deus, ele vem operando no interior das nossas igrejas pentecostal. 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O jugo foi despedaçado para a glória do Senhor e Salvador Jesus Cristo. 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
1: A minha bênção é do meu neto, eu lhe bebi há 10 anos. E eu fui em todas as igrejas para ver se ele sarava, eu já estava desacorçoado, não tinha mais jeito. E ele implicava comigo e tudo, estava feito um bicho assim, sabe? E daí eu vim aqui, o pastor falou que ele ia parar de beber. Agora ele parou, sem mais, ele parou. E limpou, dá a impressão que saiu uma coisa feia dele, que ele tava com o cabelo alto. Assim. Nossa, tá lindo agora. Tá muito bonito, mudou tudo. Tá outra pessoa, tá lindo ele. Ele tava feito um bicho, assim, uma coisa horrível. Agora não, agora tá muito bonito e eu agradeço a Deus. Jesus fez a obra, libertou, graças a Deus.
2: Meu irmão aqui, ele ia ser mandado embora do serviço, né? Ele afastou do serviço por bebida. Daí ele ficou uma semana em casa. Agora eles mandaram chamar ele de volta, que não vai mais mandar ele embora. Não vai mais. Chamou ele de volta porque eu tô fazendo a campanha por ele. Pensa de Deus. Chamou ele de volta ontem. Chamou ele de volta para trabalhar.
3: Foi o domingo retrasado, 3 sobrinhos e 1 primo. Estavam na casa de um irmão meu, né? Daí à noite estavam vindo. Apesar que eles estavam, né? Tinham bebido. E quando foi ali perto do Ceasa, daí eles estavam vindo, né? E aconteceu que um carro bateu no outro, era para ter o carro ter capotado e caído lá embaixo na ponte, mas não caiu porque Deus colocou as mãos e segurou isso. Apenas estragou o carro com eles, não aconteceu nada.
4: O testemunho que eu tenho, que fazia 2 semanas que eu estava doente, quase morri também, não sabia o que eu tinha. Já tive depressão, né? Voltou a depressão, que eu tinha sarado, voltou de novo. Daí eu escutei o programa de rádio, pelo programa o pastor falou assim, tudo que eu tinha, disse, se você tá com esse problema assim, assim, vá amanhã, que Deus ia garantir a vitória, né? Daí eu vim, daí graças a Deus deu certo, que encontrei com a irmã Iracema, viemos junto. Daí ela testemunha, os irmãos que estavam aqui viram que o homem de Deus que estava aqui foi usado, falou tudo, que era uma obra de macumbaria, que tinha enterrado o meu nome no cemitério. E, graças a Deus, para a honra e glória de Jesus, hoje que eu estou bem, eu agradeço a Deus por esse um milagre que Deus fez na minha vida, que eu estava só na cama, não aguentava nem ficar em pé, com as pernas tremia, a cabeça dava tontura. Faz muito tempo, acho que faz mais de 10 anos, e sempre quando eu ficava nervosa, atacava.
5: E a irmã foi curada?
4: Foi curada, para a honra e glória de Jesus, porque toda semana dava um problema, né? E eu já ficava mal, a pressão subia, agora até a pressão tá controlada, passei uma semana abençoada. Oh, glória a Deus. Agora eu vim continuar a campanha em nome de Jesus, né?

0: Graças a Deus recebi a cura aqui em nome de Jesus. Amém. Agradeço a oportunidade.
1: Olha, são muitas bênçãos, só que tem três que eu tenho que contar porque foi muito forte as bênçãos que eu recebi. Primeiro, eu tinha uma queda de cabelo que eu não sabia mais o que fazer. O cabelo caía, tomava remédio, tudo que me ensinavam fazia, passava do cabelo, não adiantava nada. Vim aqui, o pastor revelou que ia pegar meu cabelo e levar na macumba para fazer uma macumba e me ficar careca. Daquele dia, meu cabelo parou de cair. Não caiu mais. A segunda, estava o pastor pregando aqui e falou que se alguém tivesse, uma pessoa tivesse um vício na família, que era para vir dobrar o joelho que Deus estava libertando. E naquele momento, eu lembrei do meu irmão, que ele fumava muito, estava se acabando, não parava de fumar, estava com uma tosse feia já, emagrecendo. E faz 2 meses aí que ele parou de fumar, largou, não pegou mais o cigarro. Terceira, que era o pastor que estava pregando, que disse que tinha 2 pessoas que estavam com um problema de enxaqueca, só que o meu caso era sinusite. Era sinusite crônica, só a cirurgia para resolver. E era trancado, não conseguia nem respirar direito. Daquele dia, parece que destrancou tudo, tô super bem.
2: Minha bênção na parte financeira. A minha filha, depois que eu vim nessa igreja, minha filha conseguiu carro zero, casa nova e a porta maior, que ela queria ser bombeira. O sonho dela é ser bombeira. E não é que ela conseguiu? Bombeira, imagine? Minha filha é bombeira.
3: É Nelly, ganhei uma benção bem grande esses dias atrás, na campanha que meu filho estava preso em Piraquara. Hoje ele está liberto, está solto, está na rua, em nome de Jesus. Os 2 filhos meus estão na rua e estão falando que agora não vão mais mexer com nada que não deve, vão trabalhar honestamente. É isso que eles dizem, que não vão mais se envolver com coisa errada. Isso, eu continuo buscando, vou continuar vindo, porque Deus está trabalhando, eu já estou vendo o trabalhar de Deus na minha casa. É só a benção, pessoa continuar aqui vindo, buscando, tendo fé, Deus opera sim. Muito milagre, muita diferença.
4: A minha bênção, irmã, a minha que mora encostada na minha casa. E ela foi pro norte, veio de lá, os parentes dela moram no norte. E ela veio de lá e me contou que tinha 2 rapazes lá, filho da tia dela, que bebe muito, usava droga. E eu peguei e falei, dá o nome dele, se fala pra ela mandar 2 camisetas de lá, 2 roupas, muda de roupa, que eu vou levar lá na igreja, Deus é Santo, pra orar. Daí eu peguei e dei pro pastor de orar, ele falou, você vai ter novidade, Deus vai honrar a tua fé e vai alcançar 6 rapazes, você vai ter novidade. Irmão, quando foi a semana passada, a Denise, que é a minha vizinha, me chamou do lado do... Dona Elza, quero lhe contar, vem aqui, quero falar uma benção que o meu irmão veio e me contou o que está acontecendo lá. Eu fui, ela falou para mim, os rapazes já não bebem mais nada, não, foi liberto da bebida, da droga, disse que não vai mais beber, Deus já fez a obra lá, pode testemunhar lá na sua igreja. Então daí ela, até eu convidei ela, falou que vai vir ela aqui um dia comigo para agradecer.

Heróis da oração. Sem a oração, Noé não teria construído a arca. Abraão não seria pai da fé. Isaac não teria recebido uma virtuosa esposa. Sem a oração, Jacó não seria Israel. José não teria vencido. Moisés não seria grande como líder se o seu lugar preferido não fosse o Monte Horeb, Monte da Oração. Sem a oração, Elias não seria o homem do fogo. Eliseu não seria movido pelo sobrenatural de tal forma que até nos seus ossos havia unção. Sem a oração, Ana não teria tido um filho. Salomão não seria o homem mais sábio da terra. Sem a oração de Josué, o sol não teria parado. Sem a oração, Neemias não seria o grande construtor do muro de Jerusalém. Os três jovens hebreus não seriam libertos da fornalha. Daniel não seria milagrosamente guardado ou ser lançado na cova dos leões, se não fosse homem de oração. Assim como os heróis, sejamos também heróis da oração.

Glória a Deus. Glória a Jesus. Glória a Deus. Glória ao Pai, ao Filho e ao Espírito Santo. Graças a Deus. Oh, glória a Deus. Senhor Deus poderoso, em nome do Senhor Jesus, nesta madrugada, Deus, eu te agradeço por mais uma vez, por mais uma oportunidade que o Senhor está me dando de poder estar aqui orando, estar aqui falando com o Senhor, juntamente com os irmãos, com as irmãs. Meu Deus e meu Pai, em nome do Senhor Jesus, Espírito Santo de Deus, em nome do Senhor Jesus, Deus, coloca as palavras na minha boca, eu te peço, Senhor, porque eu não sei como orar, eu não sei como pedir o Senhor, mas o Senhor sabe como me entender, como me ouvir. Meu Deus e meu Pai, em nome do Senhor Jesus, em nome do Pai, do Filho e do Espírito Santo de Deus, Senhor meu, Senhor da minha alma, oh meu Deus, nesta madrugada, eu te peço, Senhor, vem nos perdoar, vem nos dar vitórias, vem nos dar força e graça, vem nos ajudar a vencer o inimigo, o maligno, o tentador, o perturbador. Meu Deus, meu Senhor da glória, meu Mestre, meu Divino Espírito Santo da verdade, ó Deus, ó Deus, ó Deus, ó Deus, ó Deus, ó Senhor, venha nos abençoar nessa madrugada com toda sorte de bênção. Meu Deus, venha, meu Deus, manifestar no nosso coração, na nossa mente, no nosso entendimento, a força, o poder de Deus, a unção e a autoridade. Senhor, venha revelar, venha mostrar o caminho da vitória, o caminho da bênção, o caminho, meu Deus, para a saída, para todas as coisas. Meu Deus, meu Senhor da glória, venha nos abençoar, meu Deus, venha nos dar direção, nos dar sabedoria, nos dar um coração sábio, coração entendido, um coração cheio de fé, um coração cheio de confiança. Ó Deus, ó Deus, ó Deus, ó Senhor da glória, ó Espírito Santo de Deus, Senhor Jeová, Senhor Deus, Senhor Pai, venha manifestar, meu Deus, o poder que cura, o poder que repreende o mal, o poder que repreende os demônios, o poder que repreende os espíritos, as legiões e as castas. Deus, Deus poderoso, Deus grande e verdadeiro, venha manifestar no nosso corpo a vida, a saúde, a fortaleza. Senhor da glória, quebra as correntes, quebra as cadeias, quebra os laços, quebra as armadilhas, quebra, Senhor,
toda a força do inferno, toda a força maligna, toda a força diabólica, toda a força espiritual, toda a força satânica. Deus repreenda agora. Deus manda fogo do céu e queima aonde há um demônio insistente, aonde há um demônio perseverante. Senhor, repreenda esse demônio agora. Deus repreenda esse espírito maligno agora. Deus vai repreendendo. Deus vai queimando agora, meu Deus. Vai queimando agora, meu Pai, toda força maligna, toda força diabólica, toda força satânica, toda força espiritual que procede dos infernos, do abismo, da escuridão. Senhor, repreenda. Senhor, repreenda em nome de Jesus. Meu Deus, vai repreendendo agora. Vai queimando agora todo o laço do passarinheiro, toda a peste, toda a obra maligna, toda a obra contrária, toda a força do mal. Deus, repreenda. Deus, queima agora. Deus, queima agora, meu Deus. Vai queimando. Jesus, queima. Jesus, queima agora o mal. Jesus, queima. Jesus, queima agora. Espírito Santo, dai-nos a nossa vitória, por amor do seu nome, por amor da sua palavra, por amor do seu sangue, por amor do sangue de Jesus, por amor do sangue de Jesus. Deus, repreenda os demônios, repreenda as legiões infernais. Sai, Satanás, dos infernos. Sai da nossa vida agora. Sai do nosso corpo. Sai, Satanás. Em nome de Jesus Cristo, Salvador. Jesus Cristo te repreenda. Sai agora. Sai. Aonde você estiver atuando, aonde você estiver agindo, aonde você estiver batalhando, pelejando, o Senhor Deus te repreenda agora. Não adianta você ficar revoltado, não adianta você ficar rangendo os dentes, porque você sabe que Deus está conosco, você sabe que o Espírito de Deus está conosco, você sabe que maior é Deus, que maior é Deus, que maior é Deus, que maior é Deus na nossa vida, que maior é o Senhor. Você sabe, você sabe, Satanás, que o meu Deus, que o nosso Deus é grande, é poderoso, nosso Deus é tremendo, nosso Deus é vencedor. Em nome de Jesus Cristo, Salvador, vai saindo agora, vai saindo pelo sangue de Jesus. Deus, queima agora. Deus, vai queimando. O Senhor é Deus, o Senhor é Deus dos milagres, o Senhor é Deus da saída, o Senhor é Deus das maravilhas. Ó Deus e Pai, ó meu Senhor da glória, manifesta em nós aqui agora, manifesta em nós, meu Deus, a vitória, manifesta em nós, meu Deus, a vitória em todas as áreas, a vitória pelo sangue de Jesus, a vitória pelo sangue de Jesus. Deus, manifesta em nossa vida, Deus, manifesta em nós a vitória. A vitória, meu Deus, faz nós confiar nessa vitória, faz nós confiar no Deus que é poderoso, o Deus de vitória, o Deus grande, o Deus que é poderoso. Senhor, nos dai vitória, em nome de Jesus, em nome de Jesus Cristo, Salvador. Jesus, em nome de Jesus Cristo, meu Deus, em nome de Jesus Cristo, meu Deus, em nome de Jesus Cristo, meu Pai, em nome

do Senhor Jesus, em nome de Jesus Cristo, em nome de Jesus Cristo, em nome de Jesus Cristo agora, nos acoberta com teu sangue, meu Deus, nos acoberta com teu sangue, dai-nos a vitória e repreenda todos os demônios, todas as legiões e castas, todas as forças diabólicas, forças opressoras, forças malignas, forças procedentes de Satanás. Deus, repreenda em nome de Jesus Cristo Salvador, em nome de Jesus, meu Deus, em nome de Jesus, meu Deus, em nome de Jesus, em nome de Jesus Cristo Salvador. Espírito de Deus, Espírito Santo, Espírito verdadeiro, apoderai de cada um de nós e nos dai a vitória, e nos dai a vitória, Senhor, dentro da nossa casa, da nossa família. Deus, dai nossa vitória dentro do nosso lar, nos dai a vitória, Senhor, em nome de Jesus Cristo Salvador, em nome de Jesus, em nome de Jesus, em nome de Jesus, em nome de Jesus, em nome de Jesus, em nome de Jesus, em nome de Jesus Cristo, meu Deus, em nome de Jesus, meu Deus, nos dá a vitória, nos dá a vitória, meu Deus. Senhor, repreenda o espírito de derrota, o espírito de fracasso, o espírito de miséria, de destruição. Deus, repreenda agora, Deus, queima agora todo espírito maligno, todo espírito das trevas, todo espírito diabólico que sai da nossa vida, que sai da nossa vida agora, que sai do nosso caminho. Demônios que estão nos nossos caminhos, Jesus, queima agora, Jesus, vai queimando agora, meu Deus, Jesus, vai repreendendo agora, Espírito Santo, vai repreendendo agora, meu Deus, toda força maligna, toda força diabólica, toda força espiritual, toda força satânica, sai desta casa, sai desta família, sai, aonde tiver alguém agora orando conosco, onde tiver uma pessoa agora orando conosco agora, Senhor, visita essa pessoa, meu Deus, visita agora, meu Deus, visita, Senhor, essa pessoa, visita agora essa vida que está desesperada, está angustiada, está aflita, está atormentada. Ó Deus, essa pessoa que não sabe mais o que fazer diante dos problemas, das lutas, das tribulações, das dificuldades. Jesus, queima esse demônio de derrota, queima esse espírito maligno. Jesus, queima agora, meu Deus, queima. Meu Deus, queima agora, meu Deus. Meu Deus, queima agora. Meu Deus, vai repreendendo agora. Meu Deus, vai queimando agora, Senhor. Vai repreendendo. Vai jogando por terra. Vai colocando por terra agora, Senhor, todo espírito do diabo, essa obra maligna. Sai agora, Satanás. Vai saindo agora. Pega essa doença maldita. Pega essa doença maligna agora. Vai pegando essa doença, vai saindo com ela agora. O Senhor Deus te repreenda, Jesus Cristo te repreenda, Jesus Cristo te repreenda. Sai, pega essa doença, pega essa enfermidade agora, pega essa doença, vai embora com ela, vai embora em nome de Jesus, vai embora em nome de Jesus, vai embora, Satanás, sai desse corpo agora, sai dessa vida agora, espírito mau, espírito da morte, espírito do câncer, espírito da AIDS, da epilepsia, da convulsão, vai saindo agora, espírito do desespero, espírito do medo, do pavor, vai saindo agora. Sai desse corpo, sai dessa mente, sai desse entendimento agora, vai saindo agora. É Jesus Cristo que te repreenda. Sai, Satanás, sai do coração dessa pessoa,
Você colocou essa doença nesse coração. Pega essa doença agora. Pega essa doença agora em nome de Jesus. Pega essa enfermidade agora. Sai daqui, demônio. Sai daqui, Satanás. Sai. Jesus te repreenda. Jesus Cristo te repreenda. Pega essa doença agora. Pega essa enfermidade maligna. Pega essa doença crônica. Pega essa doença incurável. Vai, tira ela agora do pulmão. Tira do coração. Tira agora da garganta, do esôfago. Tira agora, Satanás. Essa doença que você escondeu dentro dessa pessoa. Essa doença está escondida. Essa doença que está escondida dentro dessa pessoa, sai agora. Pega ela e vem embora com ela. Nome de Jesus. Nome de Jesus Cristo Salvador. Deus manifesta fogo. Deus manifesta agora o fogo que queima. Fogo que queima, o fogo queimador. Fogo abrasador. Meu Deus, vai repreendendo. Meu Deus, vai queimando. Vai colocando por terra. Vai repreendendo agora, meu Deus. Vai jogando por terra agora esse espírito maligno. Essa obra satânica. Essa obra diabólica. Esse espírito maligno. Esse espírito das trevas. Esse espírito do diabo. Senhor, repreenda. Senhor, repreenda agora. Jesus Cristo poderoso. Jesus Cristo Santo, Jesus Cristo Divino, Jesus Cristo Poderoso, ó Deus, repreenda, ó Deus, queima, ó Deus, vai colocando por terra toda obra do diabo, toda obra maligna, toda obra do inferno, todo espírito das trevas, todo espírito destruidor, sai. Sai, sai, sai, sai. Sai, porque é Jesus que te repreenda. É no nome dele. É no nome do Senhor Jesus. O Deus de Israel. O Deus de Abraão. De Isaac e de Jacó. Esse Deus te repreenda. Esse Deus te expulsa. Esse Deus te queima agora. Sai, sai, sai, sai, sai, sai. Jesus manda fogo do céu. Jesus manda recurso. Jesus manda poder, Jesus manda vitória, Jesus manda vitória, Jesus, Jesus manda vitória, manda socorro do céu agora, manda socorro, meu Deus, manda um milagre, manda vitória, meu Deus, manda vitória, meu Deus, manda vitória, Espírito Santo, responde com vitória, Jesus, responde com vitória, Jesus. Meu Deus, responde com vitória. Responde com vitória, meu Deus. Em nome de Jesus Cristo, Salvador. Responde com vitória. Responde, meu Deus, com vitória. Em nome de Jesus. Em nome de Jesus, meu Deus, responde. Responde com vitória, Senhor. Em nome do Senhor Jesus Cristo, Salvador. Nos dai a vitória. Nos dai a vitória, meu Deus, nesta madrugada. Senhor da glória, nos levanta, nos encoraja, nos fortalece. Meu Deus, toca agora com as suas mãos santas, com as suas mãos poderosas, com as suas mãos benditas, com as suas mãos cheias de poder. Deus toca agora. Deus toca. Deus repreenda. Repreenda a derrota. O fracasso, a destruição, Deus repreenda, Deus queima agora, Deus vai colocando por terra todo espírito maligno, todo espírito das trevas, todo espírito do diabo, toda obra do inferno, meu Deus, repreenda, meu Deus, queima agora e nos dá a vitória, Senhor, nessa madrugada. Ó Deus, eu quero te pedir agora, abençoa os irmãos que têm nos ajudado a pagar essa rádio. Deus, põe as tuas mãos agora, Espírito de Deus, Espírito Santo da verdade. Ó meu Deus dos céus, ó meu Jesus Cristo poderoso, ó meu Jesus Cristo Santo, meu Deus, dai nós a vitória nessa madrugada.
teus filhos, tuas filhas,

Meu Deus, em nome de Jesus, meu Deus, em nome de Jesus Cristo Salvador, dai-nos a vitória, dai-nos a vitória, Senhor, a vitória que nós estamos esperando, a vitória que essa pessoa está esperando. Senhor, escuta ela, Deus, por amor do seu nome, o Senhor existe, o Senhor está vendo tudo, o Senhor está enxergando tudo, meu Deus, o Senhor está nos vendo. Nós não estamos te vendo, mas o Senhor está nos vendo, nos enxergando, nos contemplando, meu Deus. Então, em nome de Jesus, meu Deus, em nome de Jesus, em nome de Jesus, meu Deus, em nome de Jesus, em nome do Senhor Jesus, meu Deus, responde, meu Pai, responde, meu Deus, a esta pessoa, responde, meu Deus, a esta vida, responde a esse homem, a essa mulher, que está numa luta travada, uma luta terrível, com problemas de doenças, problema na família, o outro é problema financeiro, é problema espiritual, é drogas, é vícios, é tantas coisas. Ó Deus da glória, em nome de Jesus, em nome de Jesus, em nome de Jesus, em nome de Jesus, meu Deus, põe as tuas mãos. Põe as tuas mãos, ó Pai, põe as tuas mãos, ó Deus, põe as tuas mãos, ó Mestre, põe as tuas mãos, ó Deus da glória, e peleja, e batalha por essa pessoa, esta vida, meu Deus, que está aguardando, está esperando uma resposta do meu Deus, uma resposta urgente, uma resposta divina, uma resposta poderosa. Senhor da glória, manifesta. Manifesta, Deus, eu quero te agradecer pelas vitórias que o Senhor tem nos dado. Ó Deus, quantas orações nós temos feito e nós temos visto a resposta. Nós temos visto, meu Deus, o teu agir, o teu trabalhar. Nós temos visto, meu Deus, que o Senhor não tem tardado em responder. Então, nessa noite, responde aquilo que ainda não foi respondido, para que nós possamos glorificar o teu nome, a que nós possamos mostrar o teu poder, que nós mostramos para as pessoas que é Deus, que é o Senhor na nossa vida, que não é nós, é Deus, é o poder de Deus, é a manifestação de Deus, é a autoridade, é o propósito, é o projeto de Deus. Senhor da glória, nesta madrugada, toque nossas vidas, toque em cada um conforme a necessidade, o jeito de cada um, a forma de cada um, meu Deus. Um é problema com dívidas, outro é problema no casamento, outro é problema com os filhos, outro é problema com enfermidade, com doenças incuráveis, doenças crônicas, doenças que têm resistido. Ó Deus, repreenda agora, ó Deus, queima, ó Deus, consuma nessa madrugada a vitória, vai confirmando o milagre, vai confirmando a vitória, meu Deus. Abençoe nossos obreiros, nossas obreiras, o Ministério Deus é Santo, a diretoria, os dirigentes, os obreiros, as obreiras, Deus, os membros, os visitantes, os congregados e todas as campanhas, venha nos abençoar, venha dar a vitória, meu Deus, venha colocar as mãos, meu Pai, e repreender toda a força do mal, toda a força maligna, toda a força diabólica, todo o espírito das trevas, toda a possessão diabólica, toda a obra do inferno, todo o espírito das trevas, sai agora. Jesus Cristo repreenda, Jesus Cristo repreenda, o Senhor Deus.

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2: E a nossa equipe para as notícias e informações desta manhã. Ouvinte, tudo bem? Bom dia. Aqui está o Isaac, o Edson Savic, Glemaier, toda a nossa equipe para o Fatos deste sábado, 27/6/2026. 6:01, 12.4 a temperatura, até que subiu um pouquinho a temperatura comparado com os dias anteriores. A sensação térmica é 12 graus. A máxima não passa de 18. Tinha 20 milímetros na previsão de chuvas, reduziu, veio para 8.3. Deu uma garoazinha de madrugada? Ponta Grossa deu uma garoazinha, aqui em Castro também, um pouquinho, um pouco de chuva, uma garoazinha fininha. Daqui a pouco a gente fala a previsão completa para hoje, amanhã, os próximos dias. 6:01, hoje estamos aqui em Castro, estúdios principais da antena aqui em Castro, porque tivemos uma questão que a maioria já sabe em Ponta Grossa ontem, aqui em frente à antena na Comendador, um acidente ontem com o ônibus da aviação Campos Gerais, que o motorista teve um mal súbito e acabou entrando aqui nesse poste, em frente aqui à antena. Danos de grande monta. Tivemos questão de energia elétrica e também internet. Por isso, hoje, estamos aqui em Castro, fazendo o programa Fatos e também a caravana depois. Obrigado ao nosso diretor César Teles, Álvaro Teles, que já nos excepcionaram aqui nesta manhã. 6:02, 6:02. E também o nosso Claudinho, não é? Claudinho também está por aqui, veio com a gente. Daqui a pouco a caravana, as notícias, todas as informações. Então, Fatos daqui e a caravana depois das 7:30 até as 10. 6:02, Glemaier, bom dia.
3: Muito bom dia, Isaac. Bom dia, equipe. Bom dia, você ouvinte da Antena Sul FM 102.7. Hoje quem chega é ele. Seja muito bem-vindo, seu lindo sabadão aqui na antena. Bom dia, amigos e amigas, antenados e antenadas. Aquele abraço de urso bem apertado, bem demorado, ótimo, abençoado. Maravilhoso final de semana aí a cada ouvinte da Antena Sul FM, a rádio que vai mais longe para ficar bem pertinho de você. 37 anos, a antena classe especial sendo a sua companhia. É sábado, sabadão gostoso, 27/6/2026. Estamos vivenciando o 178º dia do ano no calendário gregoriano, faltando 187 dias para encerrarmos aí o ano de 2026. Hoje é Dia Internacional da Pessoa com surdo-cegueira, é Dia Internacional das Micros, Pequenas e Médias Empresas, é Dia do Mestiço, Dia Nacional do Técnico em Nutrição e Dieta, também é Dia Nacional do Progresso e é Dia do Vôlei. Gosta ou não gosta do vôlei aí? Um grande abraço aí a todos os praticantes de vôlei. 8409-1431 é o WhatsApp aqui da antena, o telefone fixo é o 3223-3322. Retificando, hoje não estamos em Ponta Grossa, é a força do hábito, então não tá valendo o telefone fixo esse que eu falei agora. Então o WhatsApp 8409-1431, passa sua mensagem, faça com o Antônio Bicozinho. A Juliana Piraí do Sul, Antônio Bicozinho tá triste, faleceu a irmã dele, a Elisete, né? E o enterro hoje às 10 horas da manhã no cemitério de Piraí do Sul. Corpo sendo velado ali na funerária Fonseca, nosso ouvinte assíduo, Antônio Bicozinho aí, sentimentos aí de toda a equipe. A Ana Cirlei da Lazoana, garoa de madrugada em Ipiranga. Marcos Eurique, muito bom dia. Piazinho, o Timaço da Águia também já estão ouvindo Fatos em Destaque hoje aqui da diretamente da cidade de Castro. E o Edilson Palmeirense, ele que é morador aqui castrense, tá dando boas-vindas para nós aqui na cidade de Castro. Obrigado, Edilson. Poposque do Taquarussu também está sintonizado aqui no 102.7. São as primeiras participações e nós estamos aguardando a sua também. 6:04.
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6: Olá, bom dia. Eu sou a Júlia Munhoz, meteorologista. Este é o boletim Se Me Para Informa, com a previsão do tempo para o dia 27 de junho de 2026 no Paraná. Neste sábado, o tempo deve ficar instável sobre as regiões paranaenses. Na madrugada, a chuva já deve ocorrer principalmente na faixa norte do estado. Ainda pela manhã, novas áreas de instabilidade avançam pelo oeste, sudoeste e centro-sul, onde há possibilidade de fortes tempestades ao longo do dia. Durante a tarde, estas instabilidades tendem a se concentrar sobre a metade sul do estado. O amanhecer será marcado por temperaturas próximas de 5 graus Celsius no centro-sul e sudeste, especialmente em municípios próximos à divisa com Santa Catarina. Ao longo do dia, a tendência é que haja uma redução das instabilidades e também da nebulosidade na faixa norte do estado, permitindo períodos de sol e favorecimento.

0: acontecendo elevação das temperaturas, que podem atingir valores entre 25 e 26 graus Celsius. 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
1: Dando uma olhada no radar, as chuvas estão concentradas agora mais aqui na região de Guarapuava, Laranjeiras do Sul. A nossa região, alguns pontos com alguma garoazinha nesse instante. Mas na previsão total, com até 8 milímetros no dia de hoje. 8 milímetros de previsão de chuva e a máxima não passando de 18 graus. Então vai dar uma garoazinha, para, assim que está a previsão para este sábado, dia 27. Para amanhã, domingo, por enquanto, a previsão é de apenas 0,2. Um pouquinho só de chuvas na previsão. 13 para 23 temperaturas de amanhã. Na segunda-feira temos 3,5 milímetros, 14 para 22. Terça, quarta-feira e na quinta-feira, por enquanto, a previsão é de tempo bom. A umidade no ar está em 74%, 74% é a umidade relativa no ar. E a lua na fase crescente cheia a partir do dia 29.
2: Falecidos. 6:07 e a Rádio Antena Sul FM, em parceria com o Serviço Funerário Municipal da cidade de Ponta Grossa, informando os falecimentos deste dia 26 para 27 de junho de 2026. Iniciando com o falecimento do senhor Avelino de Araújo Paulino, de 70 anos de idade, ele que era soldador. Faleceu aqui na UPA do núcleo Santa Paula. Seu corpo foi transladado para Telêmaco Borba, onde está sendo velado na capela da funerária Tamoio Preve. E o sepultamento do senhor Avelino de Araújo Paulino, 70 anos de idade, para o cemitério municipal de Telêmaco Borba, amanhã, dia 28, marcado para as 9 horas. Falecimento da senhora Andréia Guilherme Oliveira. Dona Andréia, com 51 anos de idade. Ela era nascida na cidade de Votuporanga, estado de São Paulo, moradora de Ponta Grossa há bastante tempo. Estava internada na Santa Casa de Misericórdia. Seu corpo sendo velado na capela da funerária Princesa e o sepultamento da senhora Andréia Guilherme Oliveira, de 51 anos de idade, para o Memorial Parque Campos Gerais, marcado para as 14 horas. Falecimento do senhor Antônio Augusto Ticianelli, de 73 anos de idade, ele que era desenhista projetista. Nascido na cidade de Boa Vista do Paraíso, Paraná, morador de Ponta Grossa, faleceu em sua residência. Antônio Augusto Ticianelli, 73 anos, está sendo velado na capela da funerária Prever Ângelos. E o sepultamento para o cemitério São Sebastião, marcado para as 11 horas. Falecimento do senhor Antônio Palanchuk, de 80 anos de idade, ele que era marceneiro. Nascido na cidade de Ipiranga, morador de Ponta Grossa já há bastante tempo, seu Antônio Palanchuk está sendo velado na Capela São Francisco. E o sepultamento segue para o cemitério São Sebastião, marcado para as 14 horas. Falecimento da senhora Célia Maria Bonfatti. Dona Célia, com 79 anos de idade, ela era do lar. Estava internada no Hospital Bom Jesus. Corpo sendo velado na Capela do Luto Santana. E o sepultamento segue para o cemitério Santo Antônio, marcado para as 16 horas. Falecimento da senhora Dona Doralina Tereza Jansen, de 87 anos de idade, ela que era diarista. Estava internada no Hospital Regional. Seu corpo sendo velado na Capela Municipal São José e a dona Doralina Tereza Jansen, 87 anos, será sepultada no cemitério Parque Jardim Paraíso às 15 horas. Falecimento de Elzira Maria Ribeiro e Silva, de 84 anos de idade. Nascida em Piraí do Sul, moradora de Carambeí, a dona Elzira está sendo velada na Capela Piraí. E o sepultamento segue para o cemitério do Fundão, hoje às 15 horas. Falecimento do senhor Joanim Machado, conhecido aí na cidade de Ponta Grossa, lidou muitos e muitos anos com comércio de lenha. 89 anos de idade, o seu Joanim Machado faleceu no Hospital do Coração Bom Jesus. Seu corpo sendo velado na capela da funerária Princesa e o sepultamento será no Memorial Parque Campos Gerais, 17 horas. Falecimento de José Ferreira Faria, o seu José, com 63 anos de idade, ele era lavrador. Nascido em Ponta Grossa, morador de Ponta Grossa, estava internado no Hospital Bom Jesus. Seu corpo sendo velado na Igreja Fonte Vida Eterna, em Ponta Grossa. Sepultamento será no cemitério São Vicente de Paulo, hoje, às 11 horas. Falecimento do senhor José Sidney Taleve, de 72 anos de idade. Ele era mecânico industrial. Está sendo velado na capela da funerária Tamoio Preve. E o sepultamento segue para o cemitério Parque Jardim Paraíso, em horário ainda a ser determinado pelos familiares. Falecimento de Leontina Ians Rodrigues, de 75 anos de idade. Ela estava na sua residência quando faleceu. Seu corpo sendo velado na capela da funerária Prever Ângelos e o sepultamento da senhora Leontina Ians Rodrigues para o cemitério, o Memorial Parque Campos Gerais, marcado para as 17 horas. Falecimento de Maria Emília de Jesus Chuli, de 90 anos de idade. Ela é moradora da cidade de São João do Triunfo, estava internada no regional em Ponta Grossa. Seu corpo foi transladado para São João do Triunfo, onde está sendo velado na capela municipal. E o sepultamento para o cemitério municipal de São João do Triunfo, hoje, marcado para as 15 horas. Falecimento de Maria Queiroz Carneiro, de 84 anos de idade. Ela estava internada no hospital regional. Seu corpo sendo velado na capela da funerária Princesa e o sepultamento amanhã, dia 28, às 11 horas, para o cemitério São Sebastião. Falecimento do senhor Nelson Prestes, 74 anos de idade, ele que era de Ipiranga, morador de Ponta Grossa, estava internado no hospital regional. O seu corpo foi transladado para a cidade de Ivaí, onde está sendo velado na capela mortuária de Ivaí, e o sepultamento para o cemitério municipal de Ivaí, hoje às 11 horas. Falecimento da senhora Sueli Salete Dani, de 62 anos de idade, ela que era caminhoneira, estava internada na Santa Casa de Misericórdia. Corpo da motora Sueli Salete Dani, 62 anos de idade, está sendo velado na capela de luto São Francisco, e o sepultamento segue para o cemitério São Sebastião, hoje, às 16 horas. Falecimento do senhor Vitor Oziel Martinez, do jovem Vitor Oziel, 17 anos de idade. Faleceu em sua residência. Ele está sendo velado na Capela Municipal São José. E o sepultamento para o Memorial Parque Campos Gerais, agendado hoje para as 16 horas. Falecimento do senhor João Paulo Kuchniski, de 38 anos de idade, e ele que era pedreiro, faleceu em rodovia. Ele está sendo velado na Capela Municipal de Porto Amazonas. E o sepultamento para o cemitério municipal de Porto Amazonas, marcado para as 10 horas. E o falecimento da senhora Elisete, irmã aí do nosso ouvinte fiel da Rádio Antena Sul FM, o Antônio Bicozinho, muito conhecido em Piraí do Sul, ele que é marceneiro. A Elisete está sendo velada na funerária Fonseca, em Piraí do Sul. E o sepultamento, né, em cemitério ainda a ser definido pelos familiares na data de hoje. E a dona Mônica, neste momento, passa a nota de falecimento do senhor Nelson Prestes. É com pesar que a funerária São Lucas e o plano familiar em vida comunicando o falecimento do senhor Nelson Prestes aos 74 anos de idade, ocorrido ontem, dia 26, no Hospital Regional aqui em Ponta Grossa. Seu Nelson foi morador de Ivaí e atualmente estava residindo aqui na cidade de Ponta Grossa. Deixa sua esposa, a senhora Olívia, e os filhos Nilson, Orielson e Marli.

0: deixa também 3 netos. O seu corpo está sendo velado na capela mortuária João Paulo II, seguindo aí com o sepultamento hoje, dia 27, às 11 horas, para o cemitério municipal em Ivaí. Portanto, Ivaí, Ponta Grossa, perdendo o senhor Nelson Prestes aos 74 anos. 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
13: 6h23, 10 graus e a temperatura máxima não passando para 18, com 8 milímetros de chuvas isoladas durante o dia de hoje. A previsão era de 20 milímetros, então reduziu. Neblina, hein? Motorista, atenção. Vindo aqui de Ponta Grossa para Castro, muita neblina. A 151 está carregada de neblina. Creio que as suas naves.
14: 373. Tomada, tapada de neblina.
13: É muita neblina nesta manhã.
14: O Márcio está informando 5 milímetros de chuva ontem lá em Uvaia.
13: Ontem
14: à noite?
13: Obrigado
14: aí, isso. Obrigado aí, Márcio, pela informação. 5 milímetros aí registrou o pluviômetro do Estremel.
13: A nossa estação de Ponta Grossa, ó, teve chuvas na madrugada, 1.2, mais 0.4, deu uns 3 milímetros pela estação nossa do Cimepar. Na madrugada, 1h da manhã, foi o momento que choveu mais.
14: Neblina também na cidade de Ipiranga, informação da Ana Cirlei da Lazoana.
13: Ouvinte Maria Baiana.
14: Maria Baiana, já tá registrando áudio aqui para nós.
13: Avani Tronco, bom dia, com muito frio já, Guaraíva, Irondina. Estamos com frio que nem vocês estão aqui na antena. Lajeado, Carambeí, tamo ligado. 42 9 84 09 14 31. Sejam bem-vindos aqui na cidade mãe, Luiz. Obrigado, Luiz.
14: Valeu, Luiz. Forte
13: abraço. Estamos sendo muito bem tratados nesta manhã aqui, com café da manhã, café, chá. Tá muito legal. É. Olha, dá vontade.
14: E o calor humano.
13: Quase fazer uns 2, 3 programas na semana
14: daqui. Aqui dentro da antena tá quente.
13: Tá quentinho, né?
14: Tá quente, exatamente.
13: Por que não estamos em Ponta Grossa hoje? Porque tivemos um acidente ontem aqui em frente à antena. Que acidente, hein? Que acidente, o ônibus da aviação Campos Gerais, o motorista teve um mal súbito, pela informação.
14: Graças ao bom Deus, as duas pessoas que estariam dentro do ônibus, ferimentos leves, teve até recusa, não foram encaminhados a casa hospitalar, graças ao bom Deus não tivemos situação aí de feridos, e mas o ônibus, os estragos violentos.
13: E o ônibus passou, ele bateu bem no local onde a gente deixa os nossos carros aqui estacionados em frente à antena, principalmente eu e o Edson aqui. Então, bem complicado, né?
14: E o ônibus danificou. Tá no corredor ali, né?
13: O ônibus totalmente danificado. Ainda bem que apenas ferimentos leves. O motorista, 40 anos, não é? Ele teria sofrido um mal súbito e se perdeu aqui na descida em frente à Antena Sul, na Comendador Miró, com a Benjamin. De acordo com informações apuradas, o motorista teria passado mal enquanto conduzia o coletivo. Com isso, ele acabou

0: Sinais 9. Hoje tem Operário, daqui a pouco aqui no Germano Krieger, o Operário contra o América Mineiro às 11. O Bosquilha vai ser homenageado, o nosso camisa 10. Daqui a pouco tem Operário e América Mineiro. Vai lotar o Germano, hein? O pessoal quer ver a grama nova do estádio Germano Krieger, daqui a pouco às 11 da manhã. Daqui a pouco, o que funciona, o que não funciona para o jogo do Brasil na segunda contra a equipe do Japão, às 14. Hoje tem Mega Sena? Prêmio de 7 milhões. Amanhã tem a quina de São João, 260 milhões. Eu não acredito que você não jogou. Vai perder? 260 milhões é o prêmio da quina que não acumula amanhã. Com o show de Dembélé, você apareceu, Dembélé. O pessoal tava cobrando de você aqui na França. E daí você fez 3 gols ontem com o show de Dembélé. França goleia a Noruega e avança como líder do grupo. A gente pode pegar a Noruega nas oitavas de final da Copa do Mundo, se tudo encaixar, claro, direitinho contra o Japão. Então a Noruega pode ser a adversária nossa na sequência da Copa do Mundo. Alistamento militar termina dia 30 de junho. Agência do Trabalhador, o atendimento na segunda, fale pro Eglê, vai ser das 7h30 até as 13, porque depois nós da agência vamos assistir também o Jogo do Brasil.
1: Então, segundou na agência até as 13 horas.
0: Prefeitura das 8 às 13, Prefeitura de Ponta Grossa. Então, das 8 até as 13 também. Feira Verde, adaptação de horários para atender todos os pontos de troca até as 13. Feira Verde vai fechar então a agenda inteira segunda-feira até as 13. Restaurante Popular, vamos fazer o almoço e vamos se alimentar das 11 até as 12h30, porque depois queremos aqui no Restaurante Popular também assistir ao Jogo do Brasil e é justo. Conselho Tutelar também até as 13. Saúde, é Ponta Grossa, tá? Daqui a pouco vamos pegar, Edson, como é que tá aqui Castro para segunda-feira.
1: Lembrando que o conselho até as 13 horas, ali a parte é administrativa, mas existe o plantão. Cada conselheiro aí fica com o celular de plantão 24 horas. Surgiu qualquer situação de emergência aí com as crianças, aciona o Conselho Tutelar através do celular de plantão.
0: Então tudo para na segunda tarde, praticamente tudo parado, segunda-feira todos acompanhando o rádio e a TV no Jogo do Brasil contra o Japão. Postos de saúde, Ponta Grossa, unidades de saúde fechadas a partir do meio-dia. Então postos na segunda Ponta Grossa até o meio-dia, as 3 unidades ao lado dos terminais aqui, o Varanas, Nova Rússia e Oficinas, retomam o atendimento às 17 de segunda-feira, 29. Ada e volta depois do jogo então. Unidades de saúde fechadas a partir do meio-dia. Daí as 3 unidades ao lado dos terminais. Volta depois do Jogo do Brasil. A de Uvaranas, Nova Rússia e Oficinas. As demais unidades voltam apenas na terça-feira. A coleta de lixo não vai parar. Normal durante a segunda-feira, dia 29. Que mais? Procon, o Star. Star Zona Azul funciona até as 13. Funciona até as 13. O Star. Aliás, tá mais caro o Star, não é? Ontem um ouvinte fez uma colocação para mim, que ele tomou uma multa de manhã. Um ouvinte nosso tomou uma multa e daí ele teve que pagar a multa e custou R$45. Agora é 45 pila. Ele disse que ganhou 24 de bônus, mas teve que pagar os 45, rapaz. Eu não sabia disso. Então, pra gente verificar com esse ouvinte nosso que tomou essa multa no Star na Zona Azul em Ponta Grossa ontem de manhã.
1: E para ganhar esse bônus tem um prazo lá, né? Você não pode deixar passar tantas horas lá, né? Passou, perdeu o direito.
0: 45 pila. Tá carinho, não é? Apesar de você ter de volta R$24, mas tem que dar uma boa desembolsada. Por isso, verifique então o seu Star aqui em Ponta Grossa circulando, girando pela cidade. E as aulas, alunos da Rede Municipal de Ensino terão atividades até o meio-dia. As escolas estaduais também até o meio-dia nesta segunda-feira, tudo por causa do Jogo do Brasil. Que mais, Iglesias? 6h30?
1: Portal Diário dos Campos aqui da cidade de Ponta Grossa, dando ênfase neste relato, né, que nós já fizemos aqui do acidente de ônibus aí que bloqueia ali o tráfego na Comendador Miró. Também saldo de empregos em Araputi multiplica por 6 em 1 ano. Itaipu participa da vistoria de obras no último lote da estrada Boiadeira. Projeto prevê o uso de créditos do Nota Paraná para quitação de débitos com o estado. Câmara nos bairros chega ao Jardim Castanheira neste domingo. Jogador do Operário expressa seu orgulho pela seleção de Cabo Verde. Também mais matérias de capa aqui do portal DC Mais, o jornal diário dos campos da cidade de PG. Obras, após obra na rua,

0: Moradora denuncia que o seu terreno está desmoronando em Olarias. São as principais matérias aí do DC.
1: Lembrando que a vacina da gripe, público em geral, libera nesta segunda-feira. A partir do dia 29, para todos os públicos com mais de 6 meses e Ponta Grossa, 24 pontos de vacinação. Aqui em Castro, hoje, tem o evento Tô na Vila. Vai ser aqui no Alvorada, Edson. Aqui, bem pertinho, aqui no Alvorada. Apenas para grupo prioritário. Daí, segunda, aqui em Castro, também libera a vacina para o público em geral. Como é que tá a Polícia Militar? De ontem para hoje, tivemos aqui no Jardim Carvalho, Ponta Grossa, uma lesão corporal. Após atendimento de ocorrência de crime de violência, solicitante diz que foi agredida, homem de 58, detido e encaminhado para a central de flagrantes. Essa é a primeira da PM. Na Combinador Miró, aqui na nossa Rua da Antena, Ponta Grossa, atendimento de acidente. Ah, um relato aqui do acidente. 15h45 foi, pela informação da polícia. Equipe da PM prestou atendimento em acidente de trânsito em frente à Rádio Antena Sul FM de Ponta Grossa. Alto antiparo, ônibus da aviação, onde um veículo de transporte público, motorista mal súbito, colidiu contra um poste. Após, segundo passageiros, motorista passar mal e ficar inconsciente. A Rádio Antena Sul ficou sem energia e ficou sem internet até a madrugada de hoje. Além de danos ao veículo e ao poste de energia, o motorista e passageiros tiveram ferimentos leves e foram encaminhadas até a UPA Santana para cuidados médicos. Tivemos também um veículo recuperado pela PM, Honda. E a última ocorrência, aqui em Castro, na Vila Rio Branco. Ameaça contra a mulher, embriaguez ao volante, conduzir veículo sem carteira. A equipe da PM aqui em Castro, mulher local em contato com ela. Ela relatou que estava sendo ameaçada com uma faca por seu convivente. Veículo Palio. O homem foi detido e encaminhado para o setor da Polícia Civil aqui em Castro. 4 ocorrências, então, nas últimas 24 horas.
0: 13ª Subdivisão Policial. Ontem nós já detalhávamos, ou melhor dizendo, informávamos esta situação de operações feitas aí pela Polícia Civil, algumas cidades aqui da região dos Campos Gerais. O detalhamento completo desta operação, quem relata é a doutora Ingrid Prioto, que é a que responde pela delegacia de Ipiranga. Doutora Ingrid Prioto, uma baita operacional, apesar da pouquíssima idade da doutora Ingrid, mas ela desempenha um trabalho fenomenal dentro da Polícia Civil. Doutora Ingrid, relata ouvinte Antena Sul, AFM, diz aí, doutora, bom dia.
2: Bom dia,

0: Bom dia, Iglemayer e ouvintes da Antena Sul FM. Aqui é Ingrid Prioto, delegada de polícia de Ipiranga. Estou aqui hoje para falar sobre um cumprimento do mandado de prisão efetuado no município de Ipiranga, na data de ontem, 26 de junho, em apoio a uma operação policial deflagrada pela Delegacia de Polícia de São Mateus do Sul, visando o combate ao tráfico de armas na região. Essa operação, na data de ontem, ocorreu em diversos municípios da região e no município de Ipiranga foram cumpridos 2 mandados de busca. Em um desses mandados de busca foram apreendidos alguns armamentos e um indivíduo foi conduzido até a Delegacia de Polícia para a confecção dos procedimentos cabíveis. A Polícia Civil do Paraná segue vigilante nessa questão do tráfico de armas e à disposição da sociedade.
1: Tá, então, obrigado, doutora Ingrid Prioto, que responde aí pela Delegacia de Ipiranga. Mais um trabalho aí da Polícia Civil retirando armas ilegais de circulação. Agora as armas ficarão à disposição do Ministério Público. 6:36 na Antena. A Agência do Trabalhador, cidade de Ponta Grossa, agência hoje fechada, amanhã fechada, mas segundona das 7:30 até as 13:00, horário especial nessa segunda-feira, em virtude aí do jogo da seleção brasileira. Tem muitas vagas de emprego aqui na Agência do Trabalhador, você é o nosso convidado. A agência que fica na antiga instalação da Magic, a 1 quadra do Terminal Central, na rua Benjamin Constante. Também o supermercado Tozeto Castro, Ponta Grossa, contratando para diversos setores, deixa aí o currículo em qualquer loja do supermercado Tozeto. E o Vitor, na cidade de Ponta Grossa, também disponibilizando vagas, inclusive vagas para cinquentão, cinquentona, sessentão ou sessentona. 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Nós aqui da Antena te desejamos muito sucesso.
2: 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Bom dia, um cafezinho, Juscelia, aqui da FCB Carambeí. Tá bonito esse pastel, hein, Juscelia? Ó, já passei a foto aqui para o grupo nosso interno da Antena. Todos ficaram com os olhos arregalados. Bom café nesta manhã. Vamos continuar o esporte, não é? 6:38. 6:38, hoje tem Operário. Ontem, Copa do Mundo. Nova Zelândia 1, Bélgica 5. Egito 1, Irã também 1. Ah, não, isso já foi hoje? Ah, jogo já da madrugada de hoje, já teve 2 jogos. Daí ontem, Senegal 5-0 no Iraque. A Noruega, que pode enfrentar a gente nas oitavas, perdendo para a França por 4-1. O Uruguai está eliminado. Poxa, que dó, hein? A gente torce pelos nossos aqui. Do Sul, Uruguai 0, Espanha 1. E o goleiro do Uruguai tomou um frangaço. Meu Deus do céu. Tanto que pediu para sair no intervalo e entrou o goleiro do Inter no Uruguai no segundo tempo. E infelizmente o Uruguai está eliminado e a Espanha avança então 1-0 nesse jogo de ontem à noite. Cabo Verde 0, Arábia Saudita também 0. Cabo Verde se classificou, hein? Que tal o Cabo Verde? Garante classificação, então, a sequência da Copa do Mundo.
1: É o Vozinha.
2: É o Vozinha.
1: É.
2: Com Vozinha e companhia.
1: Destaque mundial o goleiro lá da seleção, né? Vozinha.
2: E o time dele garantiu classificação e o Uruguai foi eliminado. Na Série B ontem, Novo Horizontino 2, Vila Nova 1. Então, vamos para a agenda deste sábado. Já tivemos, então, Nova Zelândia 1, Bélgica 5, Egito 1, Irã 1. Às 18, tem Croácia e Gana. Panamá e Inglaterra, às 20:30, Colômbia e Portugal, bom jogo esse, 20:30 também tem Congo e Uzbequistão, Jordânia e Argentina às 23, Messi às 23 hoje, e vamos ter às 23 também Argélia contra a Áustria. E na Série B, o Operário contra o América Mineiro daqui a pouco às 11 da manhã aqui em Vila Oficinas no Germano Krieger, com festa, com gramado novo e com 100 jogos do meia Bosquilha. Às 16 tem o Criciúma contra o São Bernardo. Deixa eu já olhar aqui amanhã. Amanhã é domingo, o pessoal vai estar, a maioria por casa, não é? Amanhã tem Série B, Juventude Ceará, Atlético e Avaí, Atlético Goianense e Ponte Preta, Náutico e Goiás, Fortaleza e Sport. Não tem Copa do Mundo amanhã? Não tem Copa do Mundo amanhã, vamos folgar aqui na Copa do Mundo, não vamos jogar amanhã, vamos voltar na segunda-feira daí com jogos da Copa, Brasil, Japão, às 14 muito mais, 6:39.
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2: Seis e quarenta e cinco, nosso ouvinte Antônio Carlos Fontoura, e ele tá correto na sua informação. Cadê ele?
1: Ele é sempre antenado, castrense.
2: Eu falei que não ia ter jogo amanhã da Copa. E nessa agenda aqui, por que que não colocaram nessa agenda nossa aqui o jogo da Copa amanhã? E o Antônio Carlos Fontoura tá correto.
1: Tem um
2: jogo. Já que amanhã começa o mata-mata já da Copa da África. Veja na tua lista, bem lá embaixo, que tem o Antônio, que é aqui dos bancários, Castro, e é verdade, ele tá certo, vai ter o jogo da África do Sul contra o Canadá amanhã. Perfeito. Perfeito, obrigado. Nosso ouvinte Antônio Carlos Fontoura, não passa nada, não é? Se a gente erra aqui, o nosso ouvinte já conserta. Então, obrigado, Antônio. Vamos ter um jogo já, então, amanhã do mata-mata da Copa do Mundo dos Estados Unidos, Canadá e México.
1: Sempre antenado, né? Vilma Clock tá junto conosco aí, muito obrigado aí pela sintonia, o pessoal está participando, o Zelter em Campo Largo, também América Margo, Rocha de Paula da cidade de Ivaí, Paulão Zenedim Bueno, toda a família Zenedim, hoje teríamos a família Zenedim na caravana da Alegria MM, né? Aí, infelizmente, esse incidente que tivemos lá, né? Mas aí fica para sábado que vem, né? Transferida aí para sábado que vem aí a família Zenedim, falando aí, né, dos eventos no MMA. Obrigado aí, Paulão, grande abraço para vocês. A Regina e o Luciano do Porto Lívia também já estão sintonizados.
2: Aqui na Vila Aberto Varana choveu bem na madrugada. A chuva deu para dormir melhor até com a chuva da madrugada. Na nossa estação aqui marcou 4 milímetros, lá em Uvaia marcou 5 milímetros.
1: 5 milímetros.
2: As chuvas da manhã, da madrugada. Neblina, hein, ouvinte? Presta atenção, verifica na rodovia, muita neblina nesta manhã.
1: Também choveu em Conchas Velhas, lá o Andrezão registrou chuvas durante a madrugada, e o André, a Jéssica, o Miguel e o Yuri, obrigado aí pela companhia.
2: Versi de Carambeí na portaria do Ricli, acompanhando Fatos em Destaque aqui na antena. Obrigado, Versi, bom sábado.
1: Seu Moacir Gomes, do bairro Limitão, diz que hoje nós estamos mais perto, mais próximo, o Limitão fica 20 quilômetros do Socavão sentido Paina, a São Luís dos Machados, Erval dos Limas, daí chega no Limitão e depois Lajeado dos Lemes. Até o Lajeado nós fomos já, né? Passamos então pelo bairro Limitão aí, um grande abraço, seu Moacir e toda a família.
2: Já giramos bem aqui em Castro. Hoje vamos ficar aqui até as 10 horas da manhã, não é, Edson? Até as 10. Depois tem a caravana aqui de Castro também.
1: Paulo Presner já tá conosco aqui, hein? Paulão, um grande abraço para você, Paulo Presner. Dona Eni já chegou na feira do produtor. Grande abraço aí a todos os feirantes da feirinha aí de Ponta Grossa, do ladinho ali do restaurante popular na Benjamin Constante.
2: 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O Claudinho tá aqui do lado nosso. Tá no estúdio anexo aqui da antena, preparando a caravana. Faz um sinal de positivo. Esse Claudinho também não para, não é? Vai fazer um grande programa daqui a pouco, a Caravana da Alegria, com toda a nossa equipe, Anderson, Xande, Márcio Paulik e assim por diante. Tá preparando desde as 5 da manhã. Tá vindo a Caravana da Alegria, 7h30 até as 10 aqui na antena.
1: Maria Baiana, diz aí, Maria Baiana.
19: Bom dia, mas bom dia mesmo, na mais gloriosa paz do Senhor Jesus, amém, antenados, bom dia, Isaac, Glê, Carneiro, Mauro e todos os ouvintes desse lindo e abençoado programa. Estou passando para deixar um abraço de 40 vezes 40 a todos os ouvintes que estão aí ligadinho na Antena Sul. E também, Igle, porque onde eu passo, as pessoas falam que escuta vocês falando de mim, do meu esposo, da minha filha Elenir. Então, estamos aí retribuindo. Tem a dona Didi, que é sua ouvinte de carteirinha. Ela não perde a programação. Então, mande um abraço bem gostoso para ela, tá bom? Aqui é eu, a cantora baianinha da cidade de Castro, Paraná, Brasil. E estamos aqui ligadinho, eu e meu esposo Sebastião. Beijo, fique na paz e tchau.
1: Valeu, Maria Baiana. Forte abraço, então. 1, 2, 3, 4 abraços aí para a dona Didi, que é ouvinte fiel aí da Rádio Antena Sul FM. E a gente fica feliz da vida, né, de receber esse tipo de recado, saber aí que as pessoas prestigiam e ouvem a Antena Sul FM. Muito obrigado mesmo aí pelo carinho que vocês têm com a rádio.
2: E a Maria Baiana é nossa embaixadora aqui de Castro, né? Onde vai, leva o nome de Castro. Falou em Castro, tem que lembrar de Maria Baiana.
1: Cantora baianinha. João Neuto Batista de Ivaí, muito bom dia. Tá desejando a todos um bom dia aqui. A Lia já tá tomando um cafezinho preto bem gostoso aí. Um grande abraço. Fatos em Destaque no rádio.
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1: Densa neblina em Ipiranga aí, baixou mais aí a neblina aí, motoras, atenção, muito cuidado nesta manhã, porque está densa realmente. O Alfredo de Carambeí, muito bom dia, obrigado aí pela companhia. Reginaldo Dalins, materiais de construção em Castro também, nesse cafezinho gostoso aqui, e a companhia é da Antena Sul FM.
2: Ipiranga, Giovandro Bayer, nosso amigo, bom dia, Giovandro. Estamos na escuta do programa tomando um chimarrão. Logo vamos para o

0: trabalho. Isso era 6:03 desta manhã. Então já está no trecho o nosso Giovandro, colega nosso, amigo nosso aqui de Ipiranga. Charneski também. Bom dia, acabei de levantar, abri a cortina e não consigo ver. Lá em cima o Sabará está coberto de neblina e também por toda Santa Paula. A informação de Antônio Charneski. Obrigado, Antônio. Bom final de semana.
1: Olga de Guamiranga dizendo que não perde o Fatos em Destaque. Obrigado aí pela companhia, Olga, Odete Ribeiro, seu Ayrton aí. Muito bom dia. Castro sempre presente aqui na antena.
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1: Paulo, o que tá dizendo aqui, vocês estão chiques hoje, estão em Castro, é isso aí, estamos aqui na nave mãe da Antena Sul FM, Paulo Presner, Castro, diretamente dos estúdios da Antena Sul FM, Castro.
0: Márcio Leandro Sandaca está acompanhando a gente no parque nesta manhã também, informando que tem muita neblina. Assir, na Santa Rita, Abapã, muita cerração. Obrigado, Assir, pela informação. O zap nosso é o 429-8409-1431.
1: A família Zenedin vai ter um lançamento hoje, daqui a pouco o Paulão vai conversar conosco aí através de áudio aí, né? Mas vai ter um lançamento aí das mobiletes Zenedin. Olha só que bacana, hein? Então, um abraço aí pro Jason e toda a família aí, né? Proprietário aí das Mobiletes Brasil, aí pertinho do Reduto da Caveira lá. Abraço aí a família Zenedin e também ao Jason.
0: A atualização de rebanho segue até o final desse mês, até o dia 30/6. Nosso ouvinte João, é até o dia 30. Hoje é 27, amanhã 28, segunda 29, terça-feira 30 e daí fechamos. Bastante coisa fechando nesse dia 30. E dia 1º é quarta-feira, 1º de julho. A Cibele já está aqui com a gente, eu não acredito. Já está com a gente nesta manhã, 6:55. Bom dia, Cibele.
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5: Xande, bom dia, tudo bem? Anderson, já por aqui, a equipe Caravana aos poucos chegando de Ponta Grossa para Castro nesta manhã.
6: Vieram todos de caravana.
5: De caravana?
7: É, vieram de caravana de Ponta Grossa a Castro.
5: Tá, a equipe completa aqui então para caravana daqui a pouquinho. 7:02, 7:02 na previsão, vamos lá, previsão. Eu tô dando uma olhada aqui nesse radar nosso, essas chuvas aqui nos nossos arredores. Tá mais aqui em Guarapuava, Telêmaco, Borba, mas temos na sequência da manhã um pouquinho mais de informações de previsão de chuvas para tarde, assim, tem um pouco mais de detalhes com relação às chuvas. 8 milímetros, por enquanto, está marcando a nossa estação, 12,3. Nesse momento aqui, pertinho de nós, não chove, mas nos arredores tem chuvas. A máxima não passa de 18 graus. Com as chuvas, então, da madrugada, aumentou um pouquinho a temperatura. Para amanhã, domingo, está marcando 0,1. Pouquinho as chuvas amanhã, bem pouquinho, mais tempo bom, 13 para 23. Na segunda-feira tem 3,5 milímetros, 13 para 22 temperaturas. Terça, por enquanto, tempo bom, 14 para 23. Quarta, tempo bom, 15 para 24. Tá bom, não é até quarta-feira? Não vamos muito longe não, até quarta-feira vamos ficar por aqui. A umidade no ar, 74%, 74% é a umidade relativa no ar. A lua tá mudando para fase cheia no dia 29. Ainda é crescente a lua cheia, dia 29. 7:03. Quem mais está falando com a gente nesta manhã? Muita neblina. A neblina é o grande destaque desta manhã. Edivaldo Sidney Santana, popular Tuca, ouvinte fiel da antena todos os dias. Eu não largo a antena de jeito nenhum. Essa rádio é muito legal. Essa rádio é nota 10. Que bom, obrigado.
7: Toninho Palmeirense, da cidade de Castro, muito bom dia, Toninho. Gilmar do Mel, Piraí do Sul, um abraço pro Gilmar, pra dona Ana, pra Bárbara Melissa, muito obrigado aí pela companhia. Também a Rosemary Freitas Oliveira, tá chegando, batendo cartão aqui no 102.7. Luiz Fernando da Silva, bom dia, obrigado aí pela companhia. Nosso companheiro de imprensa aí, Fernando Ribeiro, já lá no Cinto Verde, esse Jardim Centenário, do ladinho da Fazenda Modelo, sintonizado aqui na antena. Obrigado aí pela companhia.
5: Fernando Ribeiro, aqui é a nossa Romário Martins, o dia amanhecendo, não é, Edson? Romário Martins aqui em Castro, as notícias, informações, o Fatos em Destaque ao vivo nesta manhã. Paulo da Porca Chique, bom dia, Paulo.
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7: A Vani Bá tá no Tronco, muito bom dia o pessoal da comunidade do Tronco, José Maria Martins Pereira e um grande abraço. Nani Anaí já tá com o rádio sintonizado aqui no 102.7. Seu Moacir Cosmo, muito bom dia. Dona Lúcia e um grande abraço aí a família no Moquém, em Bituva. Seu Lauro Almeida, a esposa Maria Luísa e o Daniel, a Dani, a Maria de folga hoje da aula, sabadão, dorme até um pouquinho mais tarde. Um grande abraço aí para vocês de Uvaia.
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0: 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Quem vai no operário daqui a pouco, não esqueça de levar a capa de chuva, porque temos previsão de 8 milímetros de chuvas isoladas, chove para durante esta manhã e ao longo do dia de hoje.
1: Bom dia, Marcos Glinski. Grande abraço, Marcos Glinski, ou Marquinhos aí, reformado da Polícia Ambiental Cidade de Ponta Grossa. Ontem estivemos lá no Feira Verde, lá em Uvaia, lá, né? Então, o Marcos Glinski, né? Ele que era da Ambiental, né? Sempre tá ouvindo Fatos em Destaque. Aí é bonito. Muito obrigado aí, Glinski. Um forte abraço para vocês aí e gratidão pelo carinho com a Rádio Antena Sul FM. 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
0: A Nena Kim Castro. Oi, Nena, bom dia, tudo bem? Estamos aqui pertinho de você, Nena. Obrigado pela companhia. A Nena tá sempre com a gente. E diz aqui, boas-vindas. Obrigado, Nena. Bom dia, é o Piraí do Tronco, na escuta. Bom dia, Piraí. Aqui na Praça Manuel Ribas tem o telão para o jogo da Copa na segunda-feira, a partir das 13, já vai estar ligado o telão. Não esqueça de trazer uma banqueta, uma banquetinha. Se tiver sol, talvez um protetor solar, um boné, um chapéu, e venha para a praça. Vamos juntos aqui na Praça Manuel torcer pelo Brasil na segunda-feira. Quem passar aqui pelo Alvorada hoje, as equipes do Departamento de Obras aqui da Prefeitura de Castro vão estar no mutirão de melhorias daqui a pouquinho já. Eu tô na vila, que acontece das 11 até as 17, ao lado aqui do ginásio de esportes, vacina e tudo mais. Vai ter bastante coisa aqui ao lado do ginásio Armando Adenir Rodrigues. Saúde, carteira, cadastro único, vacinação, gabinete itinerante, bastante coisa. É o Tô na Vila, daqui a pouco aqui no Alvorada em Castro, começa às 11 horas da manhã.
1: O que está chamando a atenção é a temperatura alta lá na Europa, né? Olha, a França está chegando uma sensação térmica lá horrível. Os franceses estão muito apavorados aí com essa sensação térmica que chegou aos 49 graus. É quente pra dedéu. Lá em Luxemburgo, lá neste momento, meu genro, minha filha, estão comunicando uma temperatura de 36 graus. A sensação térmica está chegando a 42. Então, a Europa, toda a Europa ali sofrendo com temperaturas altíssimas, altas mesmo. Aumentou muito a temperatura. Aí é o verão europeu, mas muito forte realmente.
0: E Estados Unidos também, não é? Na Copa do Mundo, muito calor lá. Tanto que vai parando os jogos na metade do primeiro tempo e do segundo. É um calorão intenso. 7:10, 7:10. Vamos dar uma passadinha pelas principais notícias da previsão. Já falamos de tempo, de temperaturas, a reta final, fecha mês, já terminando bastante coisa que vai até o dia 30, hein? Então atento ao calendário. Vamos lá então, o que temos para hoje? Amanhã tem a quina de São João, hein?
1: É, as apostas 260
0: milhões.
1: Não acumula.
0: Fiquei na dúvida agora se dá para postar pela internet até amanhã. É uma questão boa para nossa produção dar uma olhada. Porque aposta amanhã, aposta, quem sabe, hein? Quem pode nos informar? Dá para postar pela internet até amanhã? Porque o sorteio é às 14 horas. Vamos perguntar daqui a pouco para o nosso pessoal da produção aqui se dá para postar na quina, quem sabe, até amanhã, ou vai fechar hoje, até pelo fato de o sorteio ser só amanhã à tarde. Jogo do Operário às 11 da manhã, contra o América Mineiro, aqui no Germano Krieger. Aposentados, pagamentos para finais 4 na segunda, dia 29. Bolsa Família na segunda, pagamentos para finais 9. Hoje tem Mega Sena, 7 milhões é o prêmio da Mega Sena.

0: sorteio amanhã da Quina, às 14 horas. Aposta simples com número custa R$3. E não acumula. Alistamento militar termina dia 30. Agência do Trabalhador de Ponta Grossa. Eu olhei aqui a Prefeitura de Castro, as aulas aqui na parte da manhã, à tarde não, mas de uma forma geral aqui a Prefeitura por enquanto não informou como é que vai ser na segunda-feira. Mas creio que também a maioria das coisas aqui em Castro, dos setores, vão funcionar até o meio-dia. E depois à tarde, em virtude do jogo, não. Agência do Trabalhador Ponta Grossa, das 7h30 até as 13h na segunda. A Sala do Empreendedor, das 8h até as 13h. Prefeitura de Ponta Grossa, segunda, das 8h até as 13h. Os bancos também, segunda-feira só de manhã, hein? À tarde não tem bancos na segunda. Restaurante Popular, das 11h até as 12h30, segunda aqui em Ponta Grossa. Feira Verde, vão adaptar, não vai ter horário à tarde. Somente até as 13h, até as 13h para fechar a Feira Verde na segunda-feira. As unidades de saúde de Ponta Grossa, fechadas a partir do meio-dia, vai atender só de manhã, segunda. Daí tem três unidades aqui de Uvaranas, Nova Rússia e de Oficinas, que vão retomar o atendimento após as 17h. Então essas três voltam às 17h de segunda, daí as demais somente na terça-feira. A coleta de lixo não vai parar na segunda-feira, vai seguir durante todo o dia. Aulas na rede municipal de ensino até o meio-dia, tanto na municipal como também na estadual.
1: Suzy Cunha tá junto conosco, a Maria Eduarda e Castro, um grande abraço, já estão sintonizadas aqui no 102.7. Robinho, muito bom dia, Robinho, obrigado aí pela sintonia, tá desejando a todos aí um bom final de semana. Robinho, que passou a informação de utilidade pública, doadores de sangue são isentos de inscrição no concurso da Prefeitura Municipal de Ponta Grossa.
0: Que começa segunda.
1: Tá aí então, boa informação do Robinho, hein? Quem é doador de sangue está isento de pagar a taxa de inscrição. Então bora lá ajudar o próximo e se isentar, né? De pagar a taxa aí do concurso da Prefeitura Municipal de Ponta Grossa. É uma boa realmente, hein? Uma boa mesmo, porque as inscrições lá é 90, 100, 150 para nível superior lá. Então de repente aí, se você for doador de sangue, você estará isento de pagar a inscrição aí no concurso da Prefeitura Municipal de Ponta Grossa. Obrigado aí pela informação.
0: Que abre nesta segunda-feira pela internet. Pela internet, o concurso da Prefeitura de Ponta Grossa. Será que vão fazer as identidades novas hoje? Não tô na vila. Pela informação aqui, Suzy Cunha, sim. Tá, tem aqui uma notícia de identidade, tá? Aulas só até as 11h30 na segunda, aqui em Castro. Também, não é? Vai ser que nem Ponta Grossa, então, basicamente, para segunda-feira, jogo do Brasil contra o Japão, às 14h.
1: Riva, da cidade de Castro, sempre aqui na escuta da Antena Sul FM. Muito obrigado aí pela companhia.
0: Deixa eu só fazer o Feira Verde aqui de segunda, que vai fechar até as 13h, tá? Não vai ter horário, então tudo vai fechar às 13 horas. Os horários, assim, depois das 14h30 já vem para de manhã. Tropeiro, Dalcol, Rubini, Buenos Aires, Roma, São Diego, Vilela, Ana Rita 2, Maria Otília, Itapuá, Buenos Aires e Sabará. Feira Verde na segunda em Ponta Grossa, então, com horário diferenciado, fecha tudo até as 13h30. Cibele, 7h14, bom dia.
2: Isso, esse somzão logo cedo. Bom dia aos ouvintes da rádio. 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Primeiro deles, você não tem fluxo sanguíneo intenso para encher os corpos cavernosos. E quando está nos corpos cavernosos, você não consegue reter. É como se naquele lugar você tivesse uma caixa d'água pingando o tempo todo, trazendo também outras gotinhas de sangue. Então você não consegue ter uma ereção rígida. Fora que o diabetes, ele altera aí a sua condição hormonal, levando mais cortisol para sua corrente sanguínea, baixa a sua testosterona, prejudica, machuca os nervos, desencapa os nervos, e aí você não tem um impulso nervoso suficiente para ter o estupim para começar a ereção. Traz uma dificuldade no fluxo sanguíneo, entre outras consequências. 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
0: Com a nossa equipe reta final já do Fatos. É, são 8 minutos para terminar, 7h22. Reta final então das notícias e informações. Como é que tá o tempo lá fora? Aqui Castro tá nublado o tempo. De olho nessa previsão que tem mais notícias de chuvas ao longo do dia.
1: Inclusive, o Robinho perguntou se vai chover hoje ou não. Ele ligou o rádio mais tarde. Hoje é previsão. Sabadão, né? Hoje
0: é não sabadão. É tanta chuva, mas em alguns momentos sim, em pontos isolados. Vamos olhar o radar aqui. Vamos olhar junto aqui o radar?
1: O Andrezão não quer chuva, porque chuva demais ali incomoda as verduras, né?
0: É, temos áreas de chuvas entre Ponta Grossa e Telêmaco Borba, Guarapuava, talvez aqui nessa região de Ivaí, Piranga, por ali tem chuvas bem do ladinho, bem pertinho.
1: Repórter Tiririca, muito bom dia, Tiririca, um grande abraço para você, para a esposa Juliana aí, obrigado aí pela sintonia, Tiririca, tá no aguardo da Caravana da Alegria MM.
0: 723-723-4298409-1431. Abapã, muita serração e muito frio também, diz o ouvinte. O destaque é a neblina, não é? A neblina e a serração aqui é o grande destaque desta manhã, por todos os lugares. A Rosana gostaria de saber se as creches também vão até 1h30. É uma pergunta peculiar e interessante. Mas eu creio que tudo vai parar até 13h30 na segunda-feira, tá? Na dúvida, liga direto lá na creche e pergunta, tá bom, Rosana?
1: Ednei,
0: a maioria para tudo.
1: Esposa Silmara do Sabará, muito obrigado aí pela companhia. Marta Áurea, o Jorge Valentim de Ávila tá no Santaria aí, muito bom dia. O Antônio Fontoura tá dizendo aqui, abençoado sábado, daqui a pouco um café acompanhado de um virado com ovos e bacon. Eita, coisa boa demais, hein? Grande abraço aí e agradecendo aos nossos diretores aí, César Teles e Álvaro Teles aí, que trouxeram um baita cafezão. Capaz. Eu já fui sondar lá na cozinha lá, hein?
0: O inglês já foi dar uma bicada lá, não é? Primeiro.
1: Eu fui roubar uma fatia de queijo com presunto, aquele enroladinho de queijo com presunto.
0: Já tem dois ouvintes aqui tá que queriam demais que a gente fosse tomar café na casa deles. Não vai dar tempo, não é? Senão a gente iria, não é? Tomaria o café aqui na rádio, não é, Edson? Iria aqui na casa da Nena, o João Martins, dois cafés aqui, tá sobrando café nesta manhã. Obrigado, Nena, que já ofereceu um cafezinho para nós bem quentinho, gostoso. Numa próxima, tá, Nena? A gente paga aqui, tá? A gente sai girando aqui por Castro, vai aqui pelo Abapã, Socavão e vai tomando um cafezinho, um golinho aí na casa dos nossos ouvintes, o que é muito bom.
1: Aí, ó.
9: Tem café pra mim aí, tio Iguê?
1: É o amigo do Anteninha que tá perguntando se tem café aí. O Valdir Cordeiro da Ronda, muito bom dia, Valdir. Obrigado aí pela companhia. Adir, nosso grande sargento Adir Ferreira aí, muito bom dia. Obrigado aí pela sintonia. Já acordou e ligou o rádio aqui na Antena Sul.
0: 7h25 no Brasil. Tá calmo o Brasil, não é? Valdemar e Damares tentam paz entre Michele e Flávio. Por que que estão brigando a Michele com Flávio, não é? Pois se vem direto na casa, não é? Michele, esposa do Bolsonaro, Flávio, filho. E daí essa briga entre eles aí na semana. Valdemar e Damares tentam paz. Ministros do STF votam para liberar alguns penduricalhos. Tá bem quieto o Brasil. Tá tranquilo nesta semana. Jogos da Copa e daí dá uma segurada em tudo. Até a política para.
1: E nós temos essa nota de falecimento aqui da irmã, né? Do nosso amigo, o Antônio Bicozinho, ouvinte fiel aqui da Rádio Antena Sul FM. Portanto, faleceu a dona Elisete Jacinta Mainardes. Está sendo velada na funerária Fonseca, em Piraí do Sul, e o enterro hoje às 10 horas no cemitério.

0: Grande abraço. O Gilmar tá dizendo que quem veio até Castro vai até Piraí tomar um café na casa do Gilmar do Mel aí. Obrigado, Gilmar. Um grande abraço para vocês aí, muito obrigado aí pela sintonia.
1: Lembrando que a Prefeitura de Castro prorrogou o prazo para pagamento do IPTU 2026 em parcela única com 10% de desconto. O novo vencimento é 30 de junho, então é na terça-feira, tá? Terça-feira, então, fecha em parcela única o IPTU aqui de Castro.
0: Edilson Palmeirense, operariano aí, grande professor Edilson, obrigado aí pela companhia, tá desejando a todos um bom final de semana e tá mandando os parabéns para o primo Joel Calles, morador de Castro, que tá de aniversário, ouvinte fiel aqui da Rádio Antena Sul. Então, parabéns aí ao Joel Calles, morador da cidade de Castro, comemorando o Dom da Vida como o melhor presente, né? Recebendo aí os parabéns aí do professor Edilson, de toda a família, da Sônia aí, do Paulo Presner, também da dona Eni aí, né? Um grande abraço aí pro Joel Calles, parabéns e felicidades.
1: As apostas simples podem ser feitas até as 22 deste sábado, dia 27/6, nas casas lotéricas credenciadas.
0: Walter Nova aqui, Walter Martelinho, convidando para tomar café lá também. A Suzy, historiadora, guia turística em Castro, um grande abraço.
1: Isso é para Quina, a Quina de São João, que tem o sorteio amanhã, 14 horas. Nas casas lotéricas, pelo portal Caixa. Então a informação é hoje. Joga hoje, não deixa para amanhã. Então a Quina, que paga 260 milhões no sorteio de amanhã. E a Mega Sena tem um prêmio de 7 milhões na noite de hoje. Jogo do Operário às 11 da manhã, 11 horas, aqui na Vila. Germano.
0: Falando em Mega Sena, Ponta Grossa, que teve dois ganhadores, acertaram a quadra na última quinta-feira e garantiram aí R$ 1.674 no bolso aí. Tá bom já, né?
1: Tá terminando já o Fatos? Mas passou muito rápido, por que será, hein? Será que pelo fato de a gente estar aqui em Castro? Eu não tô com vontade de encerrar, eu vou continuar aqui. Ah, mas eu vou ficar, nós vamos ficar até as 10.
0: Tem caravana, né?
1: Você vai embora, Edson? Eu não acredito que você não vai ficar com a gente aqui até as 10 horas da manhã. Hoje é a tua chance de ficar conosco aqui junto, bater um papo, conversar.

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0: dia, bom dia, bom dia, Paraná! Bom dia, dona de casa, bom dia, você trabalhadora, a você, trabalhadora de toda a cidade e de toda a região! Nesse dia 27 de junho de 2026, nesse sábado maravilhoso, que bom estar com você aqui em nome de Lojas MM e Mideia, na Caravana da Alegria. Olá, hoje nós, num ambiente completamente diferente, um ambiente novo.
1: Praia.
0: Você viu?
1: Praia.
0: Que maravilha. Estamos diretamente do estúdio de Castro.
1: É, Prainha de Castro. Que delícia.
0: Hoje nós vamos catar essas traíras no dente.
1: Você vai subir em cima do sapo?
0: Eu vou subir no sapo.
1: Não, nas vim pra Castro e não tirar foto com o sapo. Não.
0: Nas costas da traíra. Vamos sair daqui e vamos tirar foto na prainha, tá?
1: Isso.
0: Combinado?
1: Combinado.
0: Então vamos, ó. Então, combinado, vamos. Fechado. Todo mundo
1: tem
0: aqui.
1: Tem que ser de bicicleta.
0: Vamos tirar foto lá na prainha, montado de a cavalo na trairão.
1: Isso.
0: Beleza?
1: Isso.
0: Que maravilha. 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É ou não é, mestre Zé Curtis?
2: É verdade, Claudinho. Tudo bem? Bom dia. 7h36, Claudinho, que acordou cedo hoje, não é?
0: Eu acordei antes do relógio. Acordei 3 horas da manhã, Zé Curtis, que eu não via a hora de
2: pra
0: estar aqui.
2: Pra gente fazer esse translado de Ponta Grossa, Castro.
0: E que tá chegando bem, né? Não é? Com bastante nevoeiro, né?
2: É.
0: Mas mesmo assim,
2: chegamos bem
0: com segurança.
2: Bem recepcionados, né, Claudinho?
0: Muito bem. Que café maravilhoso que o Teles preparou para nós.
2: Vamos lá. E tem chá também.
0: Um negócio assim, descomunal.
1: Crocante.
0: Um negócio que merecia, assim, uma estatueta. O melhor fazedor de café do sul dos mundos.
1: Tem presunto.
2: É bom estar em áreas diferentes, às vezes, não é? Não, uma mudadinha, não é?
0: Eu adoro Castro, sabe?
2: Pois é, você vem direto para Castro.
0: Eu vim direto.
2: Não é, Claudinho?
0: Uhum.
2: Você vem aqui direto nas barrancas.
0: Eu sequestrei uma castanha e levei embora pra Ponta Grossa. Mas logo que meio eu trago ela de volta pra ela ver.

0: mãe dela.
1: De tanto que gosta.
2: Você conhece tudo aqui, a barranca aqui do Iapó,
0: algumas,
2: não é?
0: Algumas coisinhas só, alguns barrancos ali no rio Iapó.
1: Já despencou de algum deles ou não?
0: Não, despencar não.
2: Eu vim aqui na ponte pescar aqui.
0: Eu queria.
2: Aqui da ponte.
0: Um evento que eu não fiz ainda é nadar no Iapó. Eu quero nadar no Iapó, não nadei ainda. Pode, claro que pode. Não, é porque o lago de Ponta Grossa é um lago feito pela artificial. Prefeitura. Esse aqui, o é rio Iapó foi feito por Deus.
2: É, né? é natural.
0: Deus que fez, ele não põe tramela.
1: Isso. Ó, e tem convite para almoçar na casa da Suzy, historiadora aqui.
0: Nossa,
1: de Castro.
0: Nossa, duvido.
1: Que mora bem na frente da prainha.
0: É mesmo?
1: Olá, ó.
0: Duvido que você faria uma coisa dessa.
1: Eu gosto de carne.
0: Eu também. É, todos gostamos.
1: De carne.
2: Vamos lá, Claudinha. Bom dia, então. Estamos aqui firme e forte para as notícias e informações. Bastante coisa. Agora é só Copa, não é? Cabeça só em Copa do Mundo.
0: Copa, tiro, treta e ônibus batido.
2: Ônibus batido. Pois é, rapaz.
0: Nós estamos justamente aqui em Castro, porque o ônibus teve o motorista teve um mal súbito em Ponta Grossa lá e bateu num poste na frente da Antena Sul. E acabou com a internet.
1: Mas se eu soubesse, tinha colocado meu carro lá na vaga.
0: Meu Deus do céu. E é bem onde vocês deixam o carro mesmo, né?
2: Bem ali.
1: Mas é porque o meu tá demolido, né?
0: Olha, tá vendo como o livramento de Deus?
2: Será que a gente pode continuar estacionando nesse mesmo local? Vamos colocar aqui nas ruínas do Mercadão.
0: Vamos colocar nas ruínas do Mercadão, é mais seguro.
2: Mais garantido?
0: Eu nunca vi acidente ali.
1: Não pois sei se é verdade, né? Porque não, lá tem uns trabalhadores da noite e da madrugada ali, né?
0: Não tem perigo, não. Os sul, tudo gente boa. Tudo trabalhador.
2: Continuando. Mas ainda bem que nada de mais sério aconteceu, não é? O motorista, apesar dos danos, não é? Que o ônibus.
0: Os passageiros também.
1: Tá bem, o motorista tá bem.
2: É.
1: E os dois que estavam dentro do coletivo também.
2: Porque, né? A pancada foi fortíssima, não é?
0: Pelas imagens, assim, foi um negócio.
1: E olha que
0: por um milagre, né?
1: É gigante e firme.
0: Verdade.
2: É grosso. Uhum. É, esse trecho ali sempre dá acidente grave, não é? Lembra quando a gente fazia com o Jocelyn? Teve um acidente ali.
3: Me lembro bem.
2: A gente assistiu, não é? Nós estávamos fazendo o programa, um acidente com moto, morreu um motoqueiro na nossa frente ali.
3: O motorista morreu ali, verdade.
2: Nesse mesmo trecho aqui da Comandador Miró.
0: É. Meu pai do céu.
2: Mas vamos em frente, Claudinha. Estamos aqui prontos.
0: Firmes. Frente Brasil, continuando com a escalação do outro lado da sala, Igle Maier.
1: Bom dia, Claudinho.
3: O Igle.
1: O Igle?
3: Você viu a Andressa
1: chamar? Andressa fala Igle, exatamente.
3: O Igle.
1: E na primeira vez, na segunda, ela falou certo, Igle, né?
3: Não, mas eu tinha falado, pera, que era Igle. Daí como é que é o nome? O Natalino. Ah. Você conhece o Natalino?
1: Não tô lembrado, Chante.
3: É, um tal de Natalino que assiste o programa direto lá e tal, e ele falou que mandou o teu nome lá e tal. Talvez ele tenha visto você mandar notícia.
1: Pode ser.
3: E daí ela, o Igle Maier.
1: Que tal? Um abraço pra Ruiva, viu?
3: A Ruiva
1: Andressa Borges.
3: Borges.
1: Que faz um sucesso absoluto todas as tardes, 18h30, no 28.1, na Rede Massa aqui de Ponta Grossa. Obrigado aí, Ruiva. Sucesso pra você. Bom dia, antenados da Caravana da Alegria MM, neste sabadão gostoso, 27 de junho, né? Tá gostoso o sábado hoje aí.
0: Que sábado. Dos deuses, né?
1: Dos deuses, maravilhoso mesmo. Sabadão, aqui estamos todos aquecidos aqui no estúdio.
0: Tô até suando.
1: Olá, ó. Uhum. Pois é, também, quem é que colocou 32 graus ali no...
0: Esse aqui você não esconde o controle. É. Em Ponta Grossa, o Igle esconde o controle do ar. Vou contar pro Teles tudo que você faz lá. É hoje que eu entrego tudo que você faz lá.
3: Se eu fosse você, tinha ido embora com o Edson.
1: Viu, você tem a tua chave Pix pra mim, por favor?
0: Ele esconde o controle, ninguém consegue se refrescar nem se esquentar naquele estúdio. Que mais? Esquece o fone de ouvido? Tem um monte de podre, vou contar tudo hoje.
1: Viu, do controle é o seguinte, do controle eu quero economizar a luz pro meu patrão. Sábado gostoso.
0: Luz que se apaga, o Teles não paga.
1: Isso, boa, tá vendo? 27 de junho de 2026, as datas comemorativas deste dia 27, hoje é dia do artista lírico.
0: Nossa, que legal.
1: O que faz um artista lírico?
0: Artes líricas.
1: Ah, então tá bom. Muito boa a sua resposta, viu? Também é dia do técnico em nutrição e dietética. Nossa, técnico em nutrição e dietética.
0: Esse que faz refrigerantes diet.
1: Aham, isso. Também é dia dos trabalhadores industriais.
0: Oh, bicho velho.
3: Esse é o bicho.
1: Parabéns aos homens e mulheres que trabalham aí nas indústrias, né? É dia nacional do progresso.
0: Ah, que beleza. O Brasil é ordem e progresso.
1: É, né? Exatamente. Então é só hoje o Dia Nacional do Progresso. É Dia Nacional do Quadrilheiro.
0: Quadrilheiro?
1: É, mas é quadrilheiro junino, viu?
0: É de fazer quadrilheiro.
3: Ah, da festa junina, claro.
1: Dia Nacional do Quadrilheiro junino.
0: E não foi anteontem que foi dia de São João?
1: Isso, 24.
0: É, dia 24. Dia de São João, é verdade. Então.

0: O Brasil não festerei.
1: São João, é isso aí. É, e é gostoso uma festa junina, né? Também é dia nacional do vôlei.
0: Olha, o Brasil que é...
1: Quem joga vôlei?
0: Um dos melhores, os países que mais tem atleta, mais graduados em vôlei, os caras são campeões.
1: Tanto a seleção masculina e a feminina, né?
0: Campeão olímpico várias vezes.
1: Verdade. Sim, sim. Então, parabéns aí a todos os adeptos do vôlei. É dia internacional das micros, pequenas e médias empresas.
0: Olha aí, o microempreendedor,
1: fomenta a economia, né?
0: Exato.
1: Também, né? A gratidão aí, né? Um abraço aí pro nosso querido amigo Paulo Presner, né? Da Porca Chique aí, né? Empreendedor aí também, ao Lúcio do Café Lontrinha, ao Bife Janines. É dia das pessoas surdo-cegas.
0: Uhum.
1: Dia internacional das pessoas surdo-cegas. E é dia mundial do microbioma.
0: Microbioma.
1: O que é o microbioma?
0: É isso que você tem no seu intestino aí.
1: O quê?
0: Microbioma.
1: Tenho?
0: Eu tenho.
1: Mas eu nem sabia?
0: Tenho.
1: Será
0: tenho
1: que
0: uma
1: isso...
0: família inteira de bactérias.
1: Ah, não, aquilo ali é uma centopeia já, né? Aquilo ali já é uma anaconda, viu? Então, essas datas que estão assinalando esse sabadão gostoso aí, com certeza vai ser mais uma grande caravana. Já vai anotando 9805-7707.
0: 9805-7707. Mande pra nós o seu WhatsApp e participe dessa caravana. Hoje vai ter o quê?
1: O quê?
0: Charadinha teve semana passada. Tem as músicas hoje?
1: Música.
0: Tá tudo pronto?
2: Ixi, não.
0: Não acredito. Então você tem 5 minutos pra resolver essa missão.
1: Mentira, o Xande ficou a semana inteira organizando aí, ó. Ah, tá.
0: Ai, ai, ai.
1: Eu sei que o kit do Café Lontrinha viajou de Ponta Grossa pra Castro.
0: É mesmo?
1: Tá aqui.
0: Olha!
1: Tá aqui.
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1: Aí, então, vai ser uma grande caravana da alegria.
0: Sim, será. Como é que você levou 1h30 pra vir de Ponta Grossa pra casa? O que que houve? Você veio de ré, veio de cavalo?
1: Não, vim fazendo as paradas nos pontos turísticos, né?
0: Porque, segundo a Glimayer, o trajeto entre Ponta Grossa e Castro é 1h30.
2: 1h30? A pé, né? A pé.
1: É. Não, mas é que assim, né? Eu moro lá no interior, lá, né, cara?
2: Lá do Bahia, né?
1: Exatamente.
2: Eu vi. Não tem nenhum contorninho por lá?
1: Não tem nada. Não, na realidade tem, viu? Só que daí dá 8 km a mais.
2: Nossa.
1: Estrada de chão.
0: Então tá louco.
1: Ainda bem que eu mandei o meu bom dia pra Patrícia, pro meu amor aqui, dizendo a hora que eu cheguei. Tô aqui, amor.
0: Ó, ele levou 1h30 pra chegar, Patrícia.
1: Claudinho! Me entregou pro chefe. Agora me entrega pra mulher.
0: Hoje eu tô dedo duro.
1: Que mais que você quer?
0: Hoje já não é o dia do dedo duro,
2: X9.
0: Será? Ao meu lado, o querido fofinho pimpão DJ Xande.
2: Onde é que eu tava?
0: Olha só! Tava lá mexendo com o país, quer?
2: Que lindo que é aquele parque. Tive pela segunda, eu nunca imaginei ir na minha vida, já fui 2 vezes.
0: Eu fui uma vez só. Quando eu cheguei lá, eu chorei.
1: Vocês são ricos, hein?
0: Não, porque é o sonho de infância de qualquer um dos anos 80, né? Visitar o Beto Carreiro.
2: Você sabe que o meu não era?
0: O meu sempre foi.
2: Eu tô indo mais pelos meus netos e a minha esposa que ama aquele lugar. Então, meus netos adoram. E, cara, uma chuva, choveu o dia inteiro.
0: É bom que diminui a fila.
2: Diminui as filas. Verdade, a gente foi em mais brinquedos essa vez. Então, olha, se você tem a oportunidade de ir, viu? 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Não, verdade. Se você não tem, se você não ganha tão bem assim, economiza um pouquinho. Não é tão caro lá o Beto Carreiro. Você paga a entrada, né? Claro, por pessoa. E brinca em todos os brinquedos lá. É maravilhoso. É sensacional. Pega lá. A gente tava num dia de chuva, claro, mas com capa de chuva ali, o que importa é a diversão e história pra contar depois. É um lugar maravilhoso onde você esquece de tudo. Você tá lá pra ser feliz.
0: Você esquece dos boletos lá.
2: É verdade. E depois disso ainda, onde é que eu fui?
0: Onde foi?
2: Ainda foi tocando a Festa da Mágica ainda. Cheguei 2 horas da manhã, a gente foi de excursão, maravilhosa excursão.
1: Foi de Kombi?
2: com um ônibusão, um leito maravilhoso. E ainda cheguei, ainda fui tocar no Arraiá da Mágica, que a gente já tava combinado, né? De fazer, e com canseira e tudo, fui lá cumprir a minha obrigação, a minha diversão também.
0: Muito bem. Parabéns, eu sou um trabalhador demais. É quase que ele não vem porque ele não entendeu a mensagem, né? Quase que não.
2: É, aquele jeitão que o Isaac fala, eu conheço o Isaac faz 26 anos, né? Então ele deu uma risadinha ali no meio do áudio, que eu pensei, não, deve estar tudo ok lá na rádio, né? Nós vamos fazer o programa de lá. De repente o Claudinho me manda mensagem, daí Pimpão, como é que nós vamos
0: fazer? Como é que você vai?
2: Como é que você vai?
0: Eu
2: você
0: já
2: vai
0: consegui com a minha carona.
2: Né? Como é que você vai? Vai aonde? Eu vou ali na rádio. Não, tá tudo sem luz, sem internet. Não, olha o jeito que o Isaac falou, o Isaac até deu uma... Ele deu um sorrisinho ali na hora, né? Aí daí que eu fui vendo que o Márcio foi perguntando no grupo, e Gledo, ixi, vamos ter que ir pra casa. E tamo aqui, feliz, faceiro. E eu vim de companhia, uma conversa agradável com meu querido amigo que tá aqui, que vai ser o próximo a dar o rap dele.
0: Faz
2: ali,
0: as honras.
2: Que é o nosso Anderson Souza. Bom dia, Anderson.
3: Bom dia, bom dia. Oh, foi boa viagem, hein?
0: Meu querido.
3: Bom dia.
0: Quantas horas você levou?
3: Acho que deu uns 40 minutos, né?
2: Ah, 40 minutinhos. Se não fosse um golzinho atrapalhando a nossa frente.
3: Oh, e o golzinho se acidentou ainda. Entrou entrou no canteiro.
1: Entrou neblina, né? Neblina.
3: Não, acho que ele tava meio chapadão, né?
2: Ele estava com as luzes dele, a luz da frente tava bem fraquinha e a de trás tava apagada. Não sei o que aconteceu com aquele cara. De repente ele se enfiou no meio do mato ali e quase que o Anderson foi atrás, porque o Anderson tava seguindo, né?
3: É.
2: Tava indo.
3: Tava devagar ainda, Anderson... senão. Uhum. Coitado.
1: Será que ele não foi só fazer xixi?
0: Vai saber. Diga, Anderson Souza, seja bem-vindo.
3: Bom dia, bom dia. Uma semana abençoada pra nós foi, né, Claudinho? Encontrei o Claudinho lá em Contenda ontem, né, Claudinho?
0: Foi, nós fomos visitar a loja.
3: Contenda, de almoção em Araucária.
0: Nós chamamos em Contenda, é verdade. Comeu um macarrão em Araucária.
3: Um abraço pessoal de Contenda, um abraço pro William lá, o pessoal. Um abraço pra Cássio, né? Cássio, uma cidade maravilhosa, um abraço aí pra Raquel, um abraço pro Fábio aqui, nosso gerentão aqui, um abraço pra Natiele também, ali pertinho da rodoviária.
0: Isso mesmo.
3: Um ótimo sábado a todos e muita novidade, né, Claudinho? Muita coisa boa hoje.
0: Quanta coisa boa, né? Quanta novidade, quantas oportunidades na loja CNM pra esse fim de semana, pro começo da semana também, que já tá tudo
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0: 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Daqui a pouco também deve dar o ar da graça aí, nosso querido amigo e comandante Márcio Adriano Paulic.
3: É, voltou. Ele já veio depois do jogo. Veio, né? Depois do jogo.
0: Não,
3: já.
0: Na caravana não. Na
3: sábado, não passado, ele não tá? Não.
0: Ele chegou na sexta-feira e não apareceu trabalhando no sábado.
3: Vim falar com nós aí, como que foi, né? Como foi a experiência lá no ver a Copa? Deve ser muito legal, né?
0: Deve ser fantástico, né?
3: Assistiu o jogo ontem, cara, tá emoção, né, cara? Vendo lá Cabo Verde se classificando, depois o Isaac vai falar. O Isaac sumiu, né?
0: Pra variar, o Isaac deu bom dia, tchau.
3: Acho que ele esqueceu a chave lá em Ponta Grossa e buscar.
1: Nada, não viu os 2, 3 pães que ele montou lá?
3: Um grande abraço e um bom dia pra nós.
0: Eu quero agradecer profundamente a família Teles, a recepção que nos deu aqui logo pela madrugadinha, saiu da cama, veio aqui preparar café pra nós. Puxa vida, que benção. Obrigado de verdade, viu?
2: E os chefes.
0: Os chefes.
2: Os patrões.
1: E os dois. O César Telles e o Álvaro Telles.
2: César e
1: o
2: Álvaro.
3: Aham, vieram com aqui, né? Aqui. Eu tinha vindo aqui no estúdio um tempo, bem legal aqui, viu?
0: Muito bom, muito obrigado pelo carinho, pela amizade de vocês, gente. Que acolhida. É,

0: maravilhosa, viu? Deus abençoe sempre a família Teles, a família Antena Sul. Vamos orar, né, pessoal? Vamos, senhoras e senhores, para o momento mais quentinho, mais agradável do nosso programa. Senhoras e senhores, é hora da mensagem do dia.
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mensagem de hoje, dia 27 de junho de 2026, diz o seguinte: no ventre de uma mulher grávida estavam dois bebês. O primeiro pergunta ao outro: você acredita na vida após o nascimento? Certamente, algo tem que haver após o nascimento. Talvez estejamos aqui principalmente porque nós precisamos nos preparar para o que seremos mais depois de nascer. Ah, bobagem! Não há vida após o nascimento. Como verdadeiramente seria essa vida? Eu não sei exatamente, mas certamente haverá mais luz que aqui dentro. Talvez caminhemos com nossos próprios pés e comeremos com a boca. Talvez poderemos correr e brincar. Isso é um absurdo. Caminhar é impossível. Comer com a boca é totalmente ridículo. O cordão umbilical nos alimenta. Eu digo somente uma coisa: a vida após o nascimento está excluída. O cordão umbilical é muito curto. Na verdade, certamente há algo além do útero. Talvez seja apenas um pouco diferente do que estamos habituados a ter aqui dentro. Mas ninguém nunca voltou de lá depois do nascimento. O parto é apenas encerra a nossa vida aqui. E afinal de contas, a vida nada mais é do que angústia prolongada na escuridão, no evento vazio e inconsciente. Bem, eu não sei exatamente como será depois do nascimento, mas com certeza viveremos e veremos a mamãe. A mamãe cuidará de nós. Mamãe! Você acredita em mamãe? Onde ela supostamente está? Onde? Em tudo à nossa volta. Nela e através dela nós vivemos. Sem a mamãe, tudo isso não existiria. Eu não acredito. Eu nunca vi nenhuma mamãe. Por isso é claro que não existe mamãe nenhuma. Bem, mas às vezes, quando estamos em silêncio, você pode ouvi-la cantando. Ou sente como ela afaga o nosso mundo. Sabia que eu penso que só então a vida real nos espera e agora apenas estamos nos preparando para ela? Essa mensagem, meus amigos, para alguns não é muito clara, mas eu vejo que para a grande maioria dos nossos ouvintes, dos nossos amigos que nos acompanham, identificaram o teor dessa mensagem. Nós vivemos nessa terra aqui imaginando como será a vida eterna. E muitos, por nunca ter visto a Deus e precisar de provas materiais para comprovar o seu amor, a sua misericórdia, a sua existência até mesmo, não acreditam que existe uma eternidade muito além do que possamos imaginar. Mas eu escolho acreditar no eterno. Eu escolho acreditar que isso é apenas uma preparação para algo muito grande que há de vir. Um Deus de amor, de graça, de misericórdia, que cuidará de nós e nos revelará tudo no momento certo. Ah, Senhor, obrigado por esta mensagem. Obrigado por tocar o meu coração e o coração desse irmão, dessa irmã que ouve essa mensagem. Nós queremos sempre que a sua palavra seja lâmpada para os nossos pés e luz para o nosso caminho. Que o Senhor abençoe a cada ouvinte aqui da Caravana da Alegria, a cada um que nos acompanha em casa, no carro,

trabalho, que o Senhor possa tocar a cada um como tocou meu coração. Dá-nos a sua paz, dá-nos a esperança daquilo que é eterno. Dá-nos, Senhor, a fé que nós precisamos para o grande encontro contigo. Em nome de Jesus, amém. E graças a Deus.

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0: 8:09 da manhã.
1: Quero ver todo mundo cantando junto agora.
0: Vamos lá, Brasil.
2: O amor.
0: Jota Quest do seu lado pra animar a gente aqui na nossa caravana da alegria MM, né? O Brasil que já tá animadaço, né? Com a Copa passamos pela Escócia. Eu achava que não ia passar, gente, sinceramente.
1: É mesmo?
0: Eu não tô tão otimista assim. Passemos pela Escócia, rapaz.
1: Eu gosto mais das folgas, o que do jogo.
0: É, eu não peguei folga ainda, né? E ó, por falar em folga sobre o jogo, daqui a pouco nós vamos falar sobre o abre e fecha no dia do jogo, né? Vamos falar um pouco sobre o abre e fecha no dia do jogo. Já vou antecipando que a Lojas MM, aqui na nossa região, nenhuma vai fechar, né? É, ou elas vão abrir e fechar e abrir de novo. Eu já vou abrir aqui a nossa planilha, Anderson, porque eu peguei aqui.
3: A maioria, claro, contra Ponta Grossa, principalmente, Cássio.
0: Fecha e abre de novo.
3: Jogo e abre de novo.
0: Isso.
3: A maioria vai assistir na loja, né?
0: Na loja.
3: Se o cliente não quer assistir o jogo, quiser ir na loja, comprar e assistir com a gente.
0: Isso, vai comprar, vai comprando, vai assistindo, vai comemorando e assim vai, né? Então, aqui em Castro também é o abre e fecha, tá? Vai fechar na hora do jogo, ou o pessoal vai assistir lá dentro, etc. Mas daqui a pouco abre de novo e vida que segue, vamos vender e vamos realizar o sonho, né?
4: Que Castro vai ter telão. Tem na telão? Praça, não é, Vermelho?
0: É mesmo?
4: É, aqui na praça.
0: Na praça vai ter telão, é?
4: Vai ter telão.
0: Que da hora. Isso é bem bacana. Não é o telão da Cazé, né? Ah, não. Não é da Cazé, não.
4: Tem que ver com quem foi assinado o contrato. Se foi com a Cazé ou com a Globo ou com a SBT, não é?
0: Uhum.
3: Pode ser. Já assistiu o jogo em Joinville? Num telão. Não sei o que eu polegava. Muito legal, cara.
0: Da hora.
5: Parece que tá 14 polegadas.
3: Parece que tá dentro do estádio, assim. Que é muito.
0: Onde tem um telão da hora também é no Shopping Plaza, em Ponta Grossa. É laço ali na Praça
5: Alimentação. Como é que tá o shopping? Tá bonito lá?
3: Tem dois telão lá. Tem um telão no espaço MM e tem um telão, mano. São 85 polegadas.
0: Verdade, verdade.
3: Vai tá lá. Quem quiser assistir no shopping também vai tá lá.
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0: senhora. 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
0: Atacar.
1: Opa. E também um cheirinho delicioso de café Lontrinha. Que delícia. Hoje eu acordei 3 horas da manhã. Qual foi a primeira coisa que eu fiz?
0: Lontrinha.
1: Não, fui tomar banho.
0: Ah, bom. Eu tomei um banho.
2: Achei que era abrir os olhos.
1: É, primeiro abri os olhos, daí fui tomar meu banho, daí corri pra cozinha e coloquei o Lontrinha na cafeteira moquinha lá, a gente chama de moquinha, moquinha italiana.
0: Italianinha.
1: Recendeu a casa, assim, uma coisa mais deliciosa do mundo, eu sentado ali 3 horas da manhã tomando café.
0: Olha aí.
1: Lontrinha.
0: 3 horas da manhã?
1: E tá me guardiando a boca de lembrar do café Lontrinha que eu tomei logo cedo. Chegando aqui em Castro, mais um café.
0: Lontrinha.
1: Preparado pelo Teles.
0: Isso.
1: Lontrinha.
0: Lontrinha.
1: Com certeza, Lontrinha. Que, inclusive, hoje tá dando esse prêmio, esse kit do café Lontrinha. Quem quer café Lontrinha?
2: Eu quero.
0: Eu
1: quem
0: já tomei.
1: Quem quer café Lontrinha vai ter que participar com a gente no 98057707 WhatsApp.
0: Repita.
1: 98057707 com a brincadeira de hoje, DJ Xande.
3: Hoje eu acho que é uma das preferidas da galera. É uma das preferidas das minhas.
0: O quê?
3: Música de novela.
0: Novela?
3: Eu gosto de música de novela.
0: É?
1: É aquela do Jorge Tadeu?
3: É.
0: Você é um noveleiro, hein?
3: Não que eu seja noveleiro, eu gosto das músicas.
0: Ah, então tá bom.
3: O que aconteceu na novela nem me lembro mais. Mas então, você que quer participar e ganhar aquele kit maravilhoso do Café Lontrinha, vai ter que dizer pra gente de que novela é esse clássico.

0: você já sabe de que novela é essa canção maravilhosa.
1: Carrossel.
0: Carrossel. Não é.
1: Não é? Não é do Carrossel?
2: Não é.
1: Ah, eu achei que era da professora Helena.
0: Da professorinha Helena.
1: É da Maria Joaquina com o Cirilo.
0: Com o Cirilo. Mas é um musicão, tocou numa novela, já vou dar uma dica.
1: Linda,
0: hein?
1: Essa música.
0: Já
1: que mas cara... mas você é muito bonzinho demais.
0: 1988.
1: Ah, não tinha noção.
0: Era essa novela. Foi um novelão, eu não me lembro o enredo da novela. A dona Patrícia já acertou aí?
2: Olha aí, ó.
0: Já mandou aqui.
2: E até o nome da música.
0: Mandou até o nome da música já. É essa novela mesmo.
2: É isso aí.
0: Mas eu sabia que ela era a primeira.
1: A época da Patrícia Escravizaura. Não é?
2: É, reprise. Na reprise da Escravizaura. É beijo, primeira... meu amor. Acertou. Parabéns pra
1: primeira
2: você.
1: Primeira versão de Irmãos Coragem.
2: Agora eu vou ter que passar lá no Vitor e comprar café lontrinha pra levar pra ela lá, né?
0: Cafezão pra ela.
2: Vou ter que levar.
0: Ou fazer, né? Aquele cafezão. Isso. Se bem que ela, amanhã. Amanhã é amanhã dia de manhã. Levar café na cama pra esposa. Então, já que ela acertou, ela acerta toda a vida, né? Mas...
2: Capricha. Vai ganhar um café na cama?
0: Capricha, Igle.
2: Tá bom,
1: vai derrubar
2: deixa
1: café na cama da mulher, você vai tomar um corridão.
2: Já tá estragado o
1: domingão. 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
1: 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Vamos para as principais notícias, Brasil. As principais notícias do Brasil e do mundo com Mestre Zé Curtis.
3: Vamos lá juntos?
1: Bora trabalhar, meu velho.
3: Vamos lá, tá na hora, não é? 8:26, 8:26, 13.6 de temperatura aqui nos estúdios principais.
1: Aqui dentro
3: tá mesmo. Aqui tá quentinho.
0: Sentiu que o Isaac tá até mais feliz aqui no estúdio do papai? Viu?
1: Tá mostradinho.
3: Fazia tempo que a gente não via a nossa direção, não é? Então é sempre bom vê-los.
1: Verdade.
3: Não é? É muito bom. 13.6 de temperatura máxima, não passa de 18 graus. E com previsão, como é que tá aqui, Romário?
1: Tá lusco-fusco, mas.
3: Tá lusco-fusco, tá nuviado, não é?
1: Aquela velha cerração típica aqui da região.
3: Isso. O radar mostra que a gente tem chuvas aqui em Guarapuava, tá chovendo. Aqui entre Ponta Grossa e Telêmaco Borba também. A previsão diz que a gente pode ter alguma coisa na sequência do dia de hoje, Claudinho.
1: É.
3: Tá? Daqui a pouco tem jogo do Operário às 11 no Germano. E poderemos ter que levar capa de chuva, porque tá marcando ali 0.2, 0.3 e mais pra tarde de hoje. Uhum. Então.
2: Mas caiu bastante os milímetros de ontem pra hoje, né?
3: Era 20 veio pra 8.
2: Tava marcando 20.

0: E daí nesses dias que volta um frio mais intenso.
1: E fazia muito tempo que não sentia um frio desse, assim, nesse nível de friaca. Uhum. Né? Geralmente a gente tinha nos últimos invernos, não era tão geladão assim, mas nesses últimos dias, essa semana.
0: Pegou, não é?
1: Foi de arrepiar.
0: Renguel Cusco?
1: De Renguel Cusco.
2: Ah, mas o frio é louco de bom. Ah, acordar cedo, sair da cama, assim. Sim, aquele lábio partido, claro, as mãos geladas, né? O nariz vermelho. É uma delícia o frio. Ah.
3: Maravilha, né? Pra quem gosta de sofrer, é uma delícia.
0: Fecha mesmo, né, Claudinho?
1: Ah, não adianta, não tem como fugir.
2: Não, tem que cumprir,
1: tem
2: né?
1: Tem que cumprir, tem que fazer. Não adianta. Tem gente que fica, ah, porque eu odeio frio, porque não sei o quê. Mas não tem como fugir. Né? Se você tem que
2: participar.
1: Se você quer fugir, vai lá pro Nordeste. Se não quer passar esse friozão, né? Mas
2: ou então tá vai para,
1: não tem pão de ir, filho.
2: Vai pra Europa. Sensação térmica lá de 52 graus.
1: É, lá derrete as coisas.
2: Não, né? A Europa tá terrível. Eles estão preocupados lá, o pessoal, principalmente da França. Luxemburgo tá muito quente realmente. O meu genro e a minha filha estão penando lá também. Mas a França tá mais terrível. E lá o que que acontece? O pessoal projeta os imóveis para frio. Eles não têm imóveis projetados para tanto calor assim, porque lá é frio.
1: Lá é frio, né?
2: Muito frio, lá neva.
1: Sim.
2: E agora essa onda de calor aí, tá todo mundo desesperado lá na Europa.
1: Eu me lembro de uns invernos, invernos para nós, verão pra galera lá dos Estados Unidos, Canadá e tal. Não lembro onde que era, mas que tinha um prédio onde ele fazia uma réstia, e bem onde dava aquela réstia, tava num carro. Onde derreteu o para-choque do carro, você vê que loucura que é o verão deles lá.
3: Bem quente, né? Bem.
0: Projeto a temperatura em Fortaleza. 27 graus agora tá em Fortaleza,
3: não,
0: no Ceará.
3: Não,
0: então o calorão tá aqui.
3: Aqui.
0: Deixa. Nem precisa ir pra Europa, viu? Manda. Dá pra ficar perto aqui, tá 27.
3: Aqui?
2: Aqui? Voltamos à realidade.
3: Vamos pôr jaqueta?
0: Tá bom em Fortaleza. Eu tô pensando que Fortaleza, Natal, que tal 27 graus aí no final de semana? Seria interessante, não é?
2: É, vamos de Kombi.
0: Muito bom.
2: Vamos de Kombi.
0: O mês termina terça-feira?
3: Termina terça-feira.
0: Quarta-feira, 1º de julho.
3: Tem que aproveitar e vender agora.
0: Pois é, vamos acelerar, galera.
3: Acelere.
0: Ah.
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3: Olha, o Alefantoro chegando.
0: Ah. Oi, Lê, bom dia.
3: Tá chegando? Chegue, por favor, a casa é sua, nós que estamos aqui no território.
5: O que vocês estão fazendo aqui?
3: Na verdade, estamos fingindo que estamos trabalhando e eles fingem que pagam.
5: Mas na verdade, a gente tá amando vocês aqui. O que essa galera tá fazendo aqui? Coisa boa!
3: Que legal!
5: Muito bom receber vocês aqui.
3: Valeu, obrigado!
5: Sejam sempre bem-vindos. Eu falo assim, aqui é igual coração de mãe, cabe mais um.
3: Ah, que maravilha.
1: Se tiver um café igual esse que a gente encontrou quando a gente chegou, a gente viu.
0: Já foi dois cafés.
1: Dois cafezão aqui.
3: Três horas da manhã, o Teles fez café pra nós. Ele faz isso pra vocês, não.
1: Ó, nós chegamos destruindo essas coisas
5: aqui. Com licença, Igle. Eu só entrei aqui pra dar bom dia, dar boas-vindas pra vocês aqui no estúdio, que não é sempre que a gente recebe vocês. Sejam sempre bem-vindos. Vocês são maravilhosos e eu amo ouvir vocês.
3: Aê!
5: Eu sou fã número um de vocês,
1: que
5: tá?
1: Que maravilha.
3: Valeu, e nós fãs de vocês, do salto alto e tudo mais.
5: É uma bagunça só, né?
3: Que maravilha.
5: Uma bagunça, mas sempre tem ouvintes doidos, mais doido que a gente ouvindo.
1: quando eu tô indo embora, eu ligo o rádio já direto no salto alto. Vou ouvindo vocês até chegar na casa da minha mãe.
5: Que maravilha, que bom. Então vamos ficar aí ouvindo vocês até as 10 horas. Pessoalmente aqui do outro lado ali, ó, olhando vocês.
3: Olha aí, rapaz.
5: Um beijo no coração de vocês, queridos. Todos queridos, tá? Todos.
3: Obrigado. Todos. Vocês também. Obrigado pela acolhida de todos os nossos parceiros aqui da Antena Sul. Nossa, obrigado.
4: Legal, né? O pessoal tá cheio de gente, uma fila de gente. Não precisa pra cobrar nós.
3: Não.
4: É pra cobrar.
3: É tipo zoológico, pessoal.
4: É. Pode botar grossa e se esconde melhor.
3: Aqui pode alimentar os animais, viu? Podem trazer as coisas pra nós. Podem trazer comida pra nós aqui. Eu olho aqui. E o que mais, Isaac Ortiz?
0: Hoje tem operário.
3: Operário, olha.
0: 11 horas da manhã. O Anderson que tava ansioso.
4: Hoje é o centésimo jogo do...
0: Do Bosquilha.
4: Acho que tem uma...
0: Tem festa, vai ter uma comemoração. 10:30.
4: Tem coxinha de graça lá no...
0: É. Bosquilha, 100 jogos pelo Operário hoje.
4: É, o Operário ganha.

0: Operário tá em sexto lugar.
1: Parece que o América Mineiro faz 10 jogos que não ganha.
0: Então vai ficar 11. Ixi, então. Vai...
2: Bosquilha sem jogos, quantos gols?
0: E o...
1: Boa pergunta. Bom. Bastante gols. É o artilheiro do time.
0: É o artilheiro.
2: Gabriel
0: Bosquilha. Tinha um comentário que ele ia sair, mas acho que tiraram, né?
1: Como eu acho que não vai sair mais.
0: Vai. Ele é um... Acho que é um jogador que tá... Depois que ele veio, operaram só alegria, né?
1: Só alegria.
0: Foi 2 campeonatos paranaense e tá bem aí no... Brasileiro e se classifica? Tá em sexto lugar, não tá?
1: O Operário, sexto lugar.
0: Até o quarto, classifica pra primeira?
1: É, até o segundo é direto. Do quarto ao sexto vai ter um... mata-mata ali.
0: Então imagina, cara, ó, emoção, Operário, primeira divisão talvez, hein?
3: Eita, Operário, vai, sim. Operário.
0: Ei, Operário. Chicória vai estar lá hoje.
3: Ah, é? Maravilha. Chicória dá sorte pro Operário, né?
1: O gramado novo do Germano. Ficou bonito o gramado, hein?
3: Mas é, um gramado jogar, tapete. Pintaram?
0: Mais um mês, sim.
1: Mais um mês.
0: Grossa, né?
3: Pintaram a grama?
1: De verde. Refizeram.
3: É?
1: Replantaram. Amigo.
3: Replantaram?
1: Replantaram.
3: Que maravilha, hein? Deve dar um trabalho plantar grama por grama, né?
1: Tá, é uma maquininha? É uma máquina? É um tratorzinho que vai passando.
3: Uhum.
1: É muito interessante.
3: Agora, como é que faz pra pintar as faixas, né? Como é que faz aquele. É meio do campo bem redondinho.
1: Antigamente era no carro, não é? Antigamente, não é? O vermelho.
3: É, mas tá pra aqui. Fazer bem redondinho, assim, bem no esquadro, será que eles usam, né?
1: É. Eles... Como é que é, vermelho?
0: Acho que agora é no giz.
1: É uma máquina, né?
3: Faz com lápis de cor, né?
0: Hã?
3: Mas com lápis.
0: Eu jogava a bola no pé, né? Fazia, arrastava-se na.
1: Isso,
0: na
1: e arrastava no pé, verdade?
4: Na cal.
3: Uhum.
1: Areia.
3: Eita, nós. 8h34. E olha, também aqui nas principais notícias aqui, tá sobre o terremoto na Venezuela, né? O terremoto na Venezuela.
4: Que deu de novo.
3: Coitado.
4: Agora um pouco mais fraco, 4.9, né?
3: Coitado do povo da Venezuela. Já não sofreram tanto na mão daquele cara lá.
4: Terrível.
3: E agora uma catástrofe como essa daqui.
4: Sim.
3: Esse povo da Venezuela. Olhem pela Venezuela.
4: Muitas mortes, né? Muitas mortes.
3: Coisa triste. Acabou.
0: Eu tava falando com. Não sei se passou onde, Claudinho. Em Curitiba nós temos muitos funcionários. São venezuelanos, estão muito preocupados, né? A gente falou lá se precisar de algum apoio nosso lá, porque tem muitos familiares que não estão conseguindo falar ainda, né? Então nós temos vários colaboradores aí que são venezuelanos e a família deles estão lá, né?
1: E a nossa guarnição daqui foi para lá, não é? O governador designou aqui o nosso corpo de bombeiros para ir para a Venezuela. Já foram.
3: Já passou de 900.
4: Já fizeram em escala lá em Roraima, né? E já estão lá.
3: Já passou de 900 mortes confirmadas já, né?
4: É pra ter muito mais, né,
3: É Claudio? Pra ter muito mais, muita gente que ainda não foi encontrada.
4: Agora com os cães farejadores lá, porque os cães fazem um trabalho extraordinário. Foi 2 cães nossos aqui que eles, né, eles apontam lá, né, se existe vida lá, o corpo lá, né? Então, agora possivelmente vai ajudar bastante lá a equipe aqui do Brasil.
1: 920 mortes até agora. Mas então, deve ter muito mais embaixo desses escombros, né? Imagine.
3: Então você
1: que deve ter vítimas. Deve passar de 10 mil.
3: 10 mil?
4: Ah, com certeza. A projeção dos Estados Unidos, né?
1: Deve passar de 10 mil mortes.
4: A projeção dos Estados Unidos, quando deu o primeiro terremoto, eles já falaram lá, porque os Estados Unidos ele tem uma inteligência, os equipamentos são fantásticos, né? E eles anunciaram que provavelmente chegaria a 10 mil mortos.
3: Porque eles contam como mortos, as pessoas que são encontradas mortas, mas o que não é encontrado não é contado.
4: Tem
3: ainda,
4: muito,
3: né?
4: Desaparecido, né?
3: É, exatamente, daí tem muita gente que ainda não foi encontrada no meio dos escombros lá, que um prédio inteiro desabou. Coisa mais.
4: Olha, nós comentamos lá, eu e a Patrícia, imagine o dilema das equipes chegar lá, a gente não sabe por onde começar.
3: Não sabe, não tem por onde começar, como é que faz?
4: Exatamente. Você vê um cenário de guerra, uma destruição total, e daí você olha um pro outro e agora o que que nós fazemos, sabendo que pode ter vidas embaixo daqueles escombros ali, né?
3: Não, e sabendo que pode ter vidas. Pode ter os mortos. E também sabendo do risco que ainda tem de novos desabamentos, de novos abalos, né?
4: Também.
3: Então tá todo mundo.
4: Como teve o segundo, né?
3: É. Tá todo mundo lá trabalhando pra socorrer o povo, ainda correndo risco de também morrer lá, né? Então, gente, quando você for fazer as suas orações hoje, você vai ter o seu momento de reflexão que você sempre tem na sua casa, no seu íntimo.
4: Boa.
3: Coloque a Venezuela. Coloque. Esse povo sofre demais, gente.
4: São nossos irmãos.
3: É. Esse povo sofre. Se não é por causa da política, sofre por causa dessa catástrofe. Coisa terrível.
4: E tem muito brasileiro que tem parentes lá na Venezuela, lá que tá sofrendo porque não tem notícias, né? Então imagina você ficar sem notícias.

0: aquela angústia, né? Então, realmente, a oração agora é o melhor remédio.
1: Exatamente.
0: Quer dizer, a oração é sempre o melhor remédio, não é só agora.
1: Exatamente. Então, nossa força para o povo venezuelano, para os nossos irmãos da Venezuela, para você que de repente tem algum parente ou conhecido na Venezuela, né? Que tem muita força e que essa união dessas forças consigam salvar muita gente, que nós tenhamos muitas boas histórias para contar.
0: Amém.
1: Final de tudo isso, né? É 8h38,
2: hoje tem Mega Sena 7 milhões e amanhã tem a quina de São João, 260 milhões.
1: Eu já fiz a minha fezinha na de São João.
0: É?
1: E olha que eu nem sou católico, nem.
0: Você comprou bolão
1: nem
0: ou fez? Comprou bolão ou fez assim aposta simples?
1: Aposta simples.
0: É?
1: Eu sou lanfrão.
0: Que número que você mandou lá?
1: Eu não vou contar pra vocês, você vai fazer igual a minha. Eu não vou dividir com você.
0: Da
1: não.
0: Vez passada eu fiz?
1: Ah, Zaqueu.
0: Pois é.
1: Ninguém ganhou.
0: Ganhei um cinto. Sinto muito.
1: Ninguém ganhou. Vamos na opinião do outro, ninguém ganhou.
0: Você já vê, e né? Fiz de verdade mesmo. Olha que eu não jogo.
1: Você
0: Claudinho.
1: Nunca joga.
0: Não.
1: É
0: não. E eu peguei e fui na lotérica, passei a mão na Patrícia lá, digo, vamos lá. Daí elas não acreditam, vamos. Daí eu digo, ó, o número que o Claudinho pegou e fez, eu digo, vou dividir o prêmio com ele.
1: Uhum. Não, perdimos, dois perdemos o prêmio.
0: Isso, fazer o quê?
1: E dessa vez eu fiz três, né?
0: Três?
1: Eu fiz uma apostinha, a mulher fez outra, a menina fez outra.
0: E justo agora você não quer contar?
1: Não vou contar, não.
0: Cara.
1: Viu, mas é mais difícil que a Mega Sena.
2: Aqui, né? Ah, é que tem mais números, não é?
1: Sim, porque você tem que escolher cinco números no meio de 80. O que é?
2: O vermelho.
1: Ah, o vermelho.
2: Ele quer dar um bom dia pra nós aqui, ô vermelho.
3: Bom dia, meus amigos.
1: Bom dia, vermelho.
3: Prazer estar aqui com vocês.
1: O prazer é nosso.
3: Vocês moram no meu coração, não é de hoje.
1: Carinho teu sempre, cara.
3: Minha esposa, Graciela, também tá ouvindo lá.
1: Ô, dona Graciela.
3: Prazer conhecer o Xande aqui, que eu não conhecia pessoalmente. Prazer, viu?
2: É, o nosso
3: sucesso ainda na técnica aí.
2: Nosso vermelho é um dos mais fiéis ouvintes nossos da antena.
1: Vermelho, a gente é muito, muito grato pelo seu carinho de sempre. Não é de hoje que você trata a gente com muito carinho.
4: Cliente é meme, viu? E cliente é meme.
3: É meme.
0: Diamante.
3: Diamante.
2: Esse é carteirinha.
3: E eu gostaria, quando vocês falaram na Venezuela, eu gostaria de estar lá socorrendo o povo.
2: É, com o vermelho dessa área, do setor de
3: socorro.
1: Verdade. Então você sabe o quanto que isso é duro, né? Ver uma catástrofe como essa daí. E a gente espera ter bons testemunhos, né? De pessoas que superaram, né?
5: Gosta, né?
2: É,
5: eu amo.
2: O vermelho é do ramo, não é?
1: Esse vermelho
2: era o vermelho do SAMU.
5: Eu me aposentei, mas eu amo a profissão.
2: Isso aí, vermelho.
5: Obrigado pela presença. Prazer estar aqui.
1: Prazer.
5: Maravilha. Aqui, meus amigos estão aqui, não é possível.
1: Ah,
2: Obrigado, vermelho.
1: Obrigado, de verdade.
2: Tamo junto.
5: Prazer, Deus abençoe todos vocês.
1: Ah, nós estamos sendo tão bem.
4: Em Ponta Grossa lá também, viu?
5: Não, eu vou.
1: Nós estamos sendo tão bem acolhidos aqui na Antena Sul, que não sei se não começa a vir pra cá toda semana.
2: Um por mês. Um programa por mês.
0: Sendo muito bem tratado, né?
2: Valeu, vermelho. Obrigado.
0: Decepcionado.
4: Não é difícil, é só nós conseguir um patrocínio aí de uma van.
0: É,
1: ou de
4: construção.
5: Você
4: é.
5: Não
4: tem
5: uma van.
1: É. Vamos para o intervalo.
2: Tá na hora.
1: Vamos para um rápido intervalo e daqui a pouco tem muito mais alegria na Caravana da Alegria MMI. Me ideia.
0: Bora.
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0: Agora na antena, 8h41 e este momento é o mais suculento, é o mais saboroso da Caravana da Alegria MM. Por quê? Porque, claro, finalzão de semana, sabadão gostoso, tem jogo da Copa? Tem, né? Então que tal pegar esse programar aí, assistir os jogos da Copa e fazendo aquele momento terapia, o momento TRC, terapia, ou melhor, TCR, terapia comportamental de relaxamento. É bom demais, viu? Minha esposa a Patrícia Maier, psicóloga, sugere essa terapia, viu? Faz aí um churrasquinho com a família aí, vai ser aquele momento de descontração, aquele momento que você larga lá o celular, fica com a tua família, tudo de boa aí, né? 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

0: aí e só aguardar o jogo. Um forte abraço para vocês e um bom final de semana para todos.
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0: Falou, Tim Maia. Vamos que vamos.
1: 10 pras 9 já.
2: Mais um pouquinho.
1: 10 pras 9 da manhã. Esse aí é o Tim Maia.
3: Esse é o Tim Maia, junto com o Jota Quest, produção do meu amigo DJ Maurício Cury.
1: É, porque na vida real não cantaram junto, né?
3: Não, Maurício Cury nunca cantou, né?
1: Não,
3: deve
1: não, eu digo Jota Quest e Tim Maia.
3: Ah, Jota Quest e Tim Maia?
1: Não. Cantaram juntos.
2: Vocês entendem.
3: Mas, cara, eu fiquei muito feliz de ver um ponta-grossense fazendo um remix pro Brasil todo. Se bem que o Maurício já faz bastante. Mas uma música tocando em rádio pra todo mundo ouvir e gostar, porque a produção ficou muito boa. DJ Maurício Cury, junto com o Rogério Flauzino do Jota Quest, fazendo uma música do sensacional Tim Maia.
2: Agora só faltou o DJ Xander nessa,
3: né? Não, eu não.
1: Boa mesmo é a música da novela, valendo kit do Café Londrinha. Quem quer Café Londrinha? Quem quer? Quem vai levar o kit do Café Londrinha? Tá aqui na minha mão. O tradicional, o douradão, o cappuccino do Café Londrinha. 9805-7707.
2: Repita.
1: 9805-7707. De que novela é essa música?

0: As pupilas do senhor Reitor.
1: É. Rei do gado.
0: Eu não sei de que. Se você sabe de que novela essa música, valendo esse kit do Café Lontrinha, 98057707. 98057707, manda o WhatsApp pra cá, beleza?
2: Beleza.
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0: Valeu, Raquel! Olha, pessoal, eu quero dar um recado especial aqui pra nossa querida Karina Ramp de Oliveira. Pessoal, mandou pra mim aqui pra gente fazer esse anúncio aqui, porque é muito importante. A gente tava falando aqui sobre a Venezuela, né? Que tá passando por esse momento difícil, mas a Karina também tá precisando da nossa ajuda. A professora catequista e a mãe, Karina Ramp de Oliveira, tá precisando muito da nossa ajuda. Ela precisa fazer uma cirurgia para retirada de um tumor no intestino. E como precisa ser urgente, vai fazer no particular, porque pelo SUS demora demais. A cirurgia está marcada agora para o dia 1º e precisamos arrecadar o máximo que conseguimos para poder realizar essa cirurgia para ela. Então, você que quer e pode ajudar.

0: ela precisa de 50 mil reais. E o Pix está aqui. CPF 71031955987. Em nome de Mário César de Oliveira. Tá bom? Quem sentiu no coração chamar de Deus de ajudar a Karina vai ser muito bem-vindo e que Deus te abençoe e te recompense. Combinado?
1: E posteriormente, né, nós vamos colocar o Pix lá e essa matéria aí lá na página da Caravana da Alegria MM. Às vezes o pessoal não consegue pegar, né, o número aí. A gente vai colocar lá na página no Facebook Caravana da Alegria MM.
0: Maravilha. Tá lá, eu já vou encaminhar aqui pro Igle.
1: Por
0: já
1: favor.
0: Faz essa gentileza pra nós compartilhar ela também, tá bom? Que mais? O Márcio tá por aí já, não?
1: Não, o Márcio não.
0: Então nós temos... tá, prepara o Márcio já.
1: Tá, prepara. Nós temos o JP Dutra lá que tá cozinhando pinhão na panela Dutra, das lojas M&M.
0: Fala, Dutra,
2: bom dia, Glemaier, tá bom dia, Claudinho, DJ Xande, Anderson Souza, Isaac Ortiz. Olha só, Igle, o vídeo que eu tô mandando pra você aí, ó. Vocês são tão azarados, hein? Além de vocês... não estarem no estúdio aqui de Ponta Grossa, hoje eu acordei 5:30 da manhã para colocar pinhão para cozinhar e levar no estúdio da rádio. Quando às 6 horas começa o programa, o Isaac informa que estavam em Castro. Ou seja, vou ter que comer o pinhão sozinho. Aquele abraço, meus amigos!
1: Tá bom, né? Obrigado aí, JP Dutra. E olha, que nem o Claudinho falou ali, é estilosa essa panela que hoje tá 99, Claudina. 99
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0: Muito segura.
1: Também temos aí o Paulão Zenedim Bueno, ele que tá falando aí de um evento da família Zenedim.
2: Bom dia, Glemaier, bom dia, Claudinho, DJ Xande, Anderson Souza, Isaac Ortiz.
3: O Dutra quer dar mais um recado.
1: Isso.
0: E Dutra, seu...
3: Não,
0: seu
3: é muito guloso. Bom o recado dele.
0: Deixa eu falar também. Enquanto isso, eu vou falar aqui.
1: Isso.
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1: Boa! Agora sim, Paulão Zenedim Bueno.
4: Bom dia, Caravana da Alegria, todos os ouvintes. Daqui a pouquinho o lançamento da Mobilete Zenedim lá na Mobiletes Brasil. Facinho achar. Chegando no Chafariz do Varanas, pega o prolongamento da Bispo Dom Geraldo Pelanda e sairá na frente da Mobiletes Brasil. Só tocar reto, pouquinho antes do antigo seminário, hoje a Sagrada Família, já vê ao lado direito ali a Mobiletes Brasil. Todo mundo convidado, a partir das 9:30, família Zenedim já estará lá para esse grande...

0: Lançamento aí da Mobilete Zenedine aqui na cidade de Ponta Grossa, a mobilete da família dos campeões internacionais do MMA. Grande abraço pro Jason, toda a família da Mobilete Brasil, que por sinal está escutando aí a Caravana da Alegria, gosta muito aí de todos vocês, Fatos em Destaque, Caravana da Alegria. Um grande abraço a todos, um bom dia, esperamos todos vocês lá, Mobilete Brasil. Lançamento da Mobilete Zenedine. Forte abraço a todos. Vitória na guerra. Força, saúde. Ei, hey, caveira!
1: Ei, hey, caveira! Todos somos família Zenedine.
2: Simbora, meu povo, simbora, meu povo. E olha, nós temos ainda na linha das notícias, né? Nas notícias. A vacina, né? A vacina
1: foi liberada?
2: Liberada para o público em geral em Ponta Grossa e também em Castro.
3: A partir de segunda-feira.
2: A partir de segunda-feira.
1: Você vai
2: tá?
1: tomar, Claudinho?
2: É claro que eu vou tomar a
1: Vai.
2: vacina, sem dúvida.
1: Não tem medo da agulha?
2: Nunca.
1: Não. Então tá bom.
2: Né? Então, pessoal, gente, mas por que tá liberada a vacina? Porque o público-alvo não foi.
3: Não foi, tá sobrando.
2: Sobrando vacina. Aí, esse é um BO, né? O pessoal que devia estar se vacinando não tá indo se vacinar. Então, a partir de segunda-feira, na segunda-feira.
3: Vamos tomar nós.
2: Isso, vamos nós correr lá pro postinho e tomar essa vacina, né? A prefeitura colocou a notícia no site da prefeitura, também nas redes sociais da prefeitura, e também tem a notícia aqui de Castro, né? Em Ponta Grossa, a vacina contra a gripe está liberada para a população a partir de 6 meses de idade. As doses são gratuitas. Estão disponíveis em todas as unidades básicas de saúde, com sala de vacina no centro de vacina em Ponta Grossa. Tá? Tá liberada. E em Castro? A
1: Castro.
2: vacina contra a gripe está liberada para toda a população em Castro a partir de segunda-feira. Vai ser também nas unidades de saúde. A ampliação do público ocorre por autorização da Secretaria do Estado de Saúde e o Ministério da Saúde, permitindo a imunização deixe de ser exclusivo para os grupos prioritários e passa a atender toda a população. A vacinação será centralizada nas unidades básicas de saúde nos bairros Bom Jesus, Jeová Ribeiro, Morada do Sol, Arapongas, Cantagalo, Rosário, Castrolanda, além das unidades do Abapã, Socavão e Tronco. Então, pessoal, vai vacinar, tá? Leve sua criança, vá você, sua família se vacinar. Isso é importante. Gente, é de graça. Se eu fosse na testa. Me dá aqui duas vacinas, põe na minha testa.
1: Se pudesse, tomava
2: Isso é de
1: duas, três,
2: graça, não,
1: quatro.
2: isso é de graça, bicho. Aproveite essa oportunidade que você tem esse acesso aí à vacinação. Combinado?
1: Combinado.
3: Posso vender meu peixe também?
2: Venda,
1: lá.
2: peixe.
3: Então, dia 25 de julho vai acontecer
1: Julho.
3: uma baita de uma festona aí lá no resort. No resort fica ali na Ronda, bem pertinho do shopping novo, ali do
1: Do
3: shopping
1: Plaza.
3: Plaza.
1: Resort?
3: Resort. 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
2: Antecipe-se. Oh, é o Márcio que tá pintando aí? Não acredito. Tá ele aí, senhoras e senhores, estendam o tapete vermelho para o nosso querido amigo e comandante Márcio Adriano Paulin, que é o nome dele.
3: Oi.
4: Muito
3: Bom
4: bem.
3: dia.
4: Tem musiquinha? Não tem musiquinha aí?
3: Aí vem ele.
2: Ah, não tá aí?
4: Tá.
2: Tá, ó, meu povo.
4: Ah, tá aí?
2: Aqui não tem.
1: Tá aqui, ó. Não tá sentindo o perfume dele? Olha como tá cheiroso.
4: Não tô me ouvindo?
1: Eu estou.
3: Tá bem baixinho.
4: Cadê? E quem? Todos estão me ouvindo?
1: Sim. Estamos tendo privilégio, Magnânimo.
4: Ah, entendi. Você já é prisão de ventre.
1: Não, meu soberano, você tá falando em tom alto, lindo e claro.
4: Muito bem. Fizeram boa viagem, meus amigos?
1: Nós fizemos.
4: É.
1: Você também fez, né, Marcelo?
4: Eu também fiz uma boa viagem.
1: Da Copa
4: queria
1: passada.
4: Queria estar com vocês ao vivo, mas hoje, agora, daqui a pouquinho, tem aí um noivado para mim ir, do meu sobrinho. E quando é boca. Como é que é quando é boca livre?
1: Boca
4: né?
1: livre.
4: Né?
1: Uhum, boca livre.
4: Eu não posso perder, né?
1: É 0800, Márcio.
4: É exatamente. Eu vou lá e vou beber todas.
1: Então venha. Vou te buscar de joelho.
4: Não, aí eu não vou, eu vou no noivado.
1: Então tá bom.
4: O Xande também foi pra ir ou desistiu?
3: Tô aqui.
4: Tá vivo. Ah, tá aí, ó, cuidado na volta, hein, moçada. Vim
1: tá sentado
4: tudo.
1: Tá sentado não, ali no colo do Claudinho. Né,
2: vamos voltar, é uma hora e meia pra voltar, é bem devagarinho.
4: É, com essa neblina aí, moçada, cuidado, hein.
3: É, tá quem tudo tá tranquilo.
1: Quem tá te mandando um abraço é o Vermelho.
5: O Vermelho tá com o ouvido colado ouvindo você, ele colocou, ele tá aqui no estúdio, Márcio, ele colocou o ouvido agora do lado do rádio pra ouvir o seu bom dia pra ele.
4: Olha, Vermelho. Eu perguntei pra uma das nossas meninas do salto alto que me atendeu hoje, agora ali no telefone. E eu fiz a pergunta, ela não quis ser indelicada, mas eu perguntei assim, viu? Como é que tá o cheiro lá do estúdio?
5: Não, tá legal.
4: Tá tudo bem aí?
5: Não, todos tá tudo perfumados? Bem.
2: Bem não tá.
4: Não vão
2: bem,
4: não,
2: bem não tá, honestamente falando. Tá.
4: Não vão me azedar o estúdio das meninas aí. Não esqueçam que elas vão chegar às 10.
2: Vou ter que desinfetar.
5: Tem que estar organizado, eu tomei banho às 4 horas
4: limpinho,
5: hoje.
4: Perfumado, tá bom?
5: Eu tomei banho em 4 horas.
2: Truco. Vão ter que interditar o estúdio aqui.
5: Márcio, manda um abraço pro Vermelho aqui, senão ele vai ficar triste com você.
4: Ô, Vermelho, tá aqui, grande abraço vindo. Pro Vermelho, pro azul, pro amarelo e pro roxo.
6: Você tá, meu amigão?
5: Viu? Tá aí ele, já respondeu aqui.
4: Muito bem.
5: E a Copa, Márcio? E o Brasil vai ser campeão?
4: Não quero estragar o programa de vocês.
5: Não, o Brasil, eu quero que você fale de Copa, que você que é o mais entendido em Copa
1: você
5: do Mundo.
1: Você só acrescenta, Márcio.
5: Brasil vai ser campeão ou não? O que que você viu lá?
4: Olha, o primeiro jogo do Brasil, eu tive a oportunidade de estar lá no estádio. Quando eu levantei pra torcer, me jogaram uma latinha de cerveja na cabeça, porque disse que eu não podia ficar de pé.
2: Acho que não era cerveja.
1: Mas por que que você não aproveitou e não lambeu, não tomou a cerveja?
4: Não, é brincadeira, a $18, né? Tinha que pegar, me dar
2: uma. Então, que no Brasil eles jogam mijo.
4: Cheia, né?
1: É.
4: senta aí. Eu falei, quem senta aí, seu bando dele? Estão achando que estão no teatro?
1: Desça aqui.
5: Mas era um brasileiro que jogou, Marcelo?
4: É, brasileiro. É. Sabe aqueles brasileiros que acho que ganha o ingresso?
5: E ah, entendi. É organizada e tal.
4: E daí vai lá e, tipo, acho que tá num teatro, né? Assistir sentado o jogo. Se lá no Operário a gente assiste de pé lá na série Prata, né? No, por favor, né? Aí no segundo jogo já melhorou. Daí a galera acho que pegou no pé da turma moçada, por favor, né? Olha os argentinos vai que estão torcendo, ó, os noruegueses aí como é que estão, olha, não sei, vamos fazer bonito, porque o time Brasil não tem nenhum hino, não tem nenhum grito assim meio combinado, sabe?
5: Uma organizada, nada?
4: É, agora começou um né? Daí talvez melhorou um pouquinho, mas o Brasil ele no primeiro jogo foi a desgraça, né? Daí no segundo contra o Haiti já foi melhorzinho, no terceiro com a Escócia já mostrou que tem um grupo tático, né? Agora contra o Japão, espero que passe, porque a hora que nós estamos mais organizadinhos, de repente, que futebol é uma fatalidade, né? Pode acontecer, não é só o melhor que ganha, né? Pode acontecer uma bola perdida, o Japão vai lá e põe pimba, fecha e aí não tem jeito. Lembra como é que foi contra a Bélgica, contra a Croácia, né?
1: Sim.
4: Então, temos que estar aí animado, até porque nós temos que, o Brasil tem que ganhar, porque vai tirar meio expediente da turma aí, o pessoal não vai trabalhar de tarde.
3: E Márcio, você está assistindo quais jogos aí? Você está assistindo todos ou um outro?
4: Eu assisti França e Senegal, que foi o melhor jogo, né? Você viu o Mbappé jogando ali ao vivo, é outra, realmente ver que ele está num nível superior aos demais, né? E agora o Dembélé também. E cara, mas o que mais me surpreendeu e que fiz parte da torcida e que eu fiquei muito feliz ontem deles terem ganho, ontem da Alemanha, foi Equador. Eu assisti Equador e Costa Marfim, que ninguém tava dando muita bola, o pessoal falou, vai ver Equador e Costa Marfim, um jogaço, né? A Costa Marfim é o melhor time africano E o Equador, ele foi bem nas eliminatórias, se eu não me engano, ele ficou lá em segundo, terceiro, e tá mostrando raça, então,
5: é
4: olha.
5: Bom time. É o melhor time
4: é
5: do Equador.
4: De todos os tempos. Muito bom. Agora, de todos os próximos jogos aí dessa semana, além, claro, Brasil e Japão, eu tô louco pra ver o Cabo Verde levar, botar três na Argentina. O que vocês acham?
1: É, pode ser, né?
5: Pode, futebol. Tá assustando, né? Futebol.
4: Cabo Verde na Argentina, hein?
5: Deus o livre. Não, cai o mundo.
3: Esse é Cabo Verde, tá bom.
5: Cai, né? As cotações todas, cai dólar, cai tudo.
4: Meu Deus, olha a vovozinha. Vovozinha que fala?
5: Vovozinha.
4: Tá com 14 milhões de seguidores agora.
5: É, estourou, não é? Estourou. O Uruguai que caiu ontem, não é?
4: Zé TV, né?
5: É. Hã? O Uruguai que caiu ontem, tá eliminado. Ah, os demais nossos todos classificados.
4: Era louco, né? Eles estavam se matando já lá dentro, né?
5: É
4: o que eu falo, Isaac, tanto num time de futebol, quanto numa empresa, qualquer lugar. Tem negócio que é muito importante, chama clima. Tem que ter clima, um clima bom. Mas não um clima que todo mundo fica só de brincadeirinha e gozação, mas um clima também que não pode ficar se matando lá dentro. Esse clima vai muito do técnico, né? De criar ali um clima propositivo, do pessoal estar ali feliz, se respeitando, né? Mas também sério ao mesmo tempo. Porque já teve seleções no Brasil que a gente via lá os treinamentos só, né? Aquelas embaixadinhas, risinha, que não serve pra nada, né? Pode ser até que pra começar ali, mas depois é treino pesado. A gente vê o Ancelotti fazendo isso, né? Eu tive a oportunidade de ver também um treinamento do Brasil, que tá bem pertinho lá no meu estádio. A gente nota, assim, né? Que ele
5: não dá moleza.
4: Não dá moleza, né?
3: Chegou a ver algum famoso aí, Márcio? Aí não, você já tá no
4: Eu vi o Supla de costas. Olha, cara, minhas filhas falaram assim: pai, tira foto, filma com a Virgínia, filha, não sei o que. Eu nem sei quem é a Virgínia, né? Não sei se veio na frente. Aí um monte de gente que a galera chega assim, mas eu não sei quem é. Falei, deve ser esses influencers aí, né? Uhum. Mas assim, um cara famoso. O mais famoso que eu vi tirar uma foto foi o Tião do Gás.
1: O Tião do Gás
4: é um cara que o filho, que se chama Matheus, fica trolando ele toda hora.
3: Ah, sim.
4: Sabe quem?
3: Acho que eu sei quem é.
4: Botei lá no meu Instagram, um bairro. Até tava com ele lá na Times Square, conversando com ele. Daí o filho, que vive trolando ele, pegou: pai, segura esse som aqui, segura essa caixa que eu vou ali no banheiro. Aí o Tiazão saiu, não deu 30 segundos, aquela caixa começou a colocar em volume alto o gemidão, sabe o gemidão?
1: Ai.
4: E ele não sabia como desligar, e nós ali dando risada, falei: ah, meu Deus do
3: céu. É Matheus,
4: né? Toda hora o Tiazão trola ele, ele cai em todas, né? Mas aí isso faz alegria da internet. Agora, o que eu encontrei foi com a Nádia Mauá, que acho que vocês conhecem, que é apresentadora lá do Globo Esporte, né? No Paraná. Ela tá cobrindo lá, e aí nós fizemos um bem bolado lá, viu? Tá todo mundo dizendo que eu sabia as perguntas, que acertei praticamente todas, né? Mas eu conheço futebol, por favor, né? Vou fazer uma pergunta pra vocês aí.
5: Não tinha nada de combinação.
4: Não tinha nada de combinação. Vou fazer uma pergunta que eu, se vocês assistirem no Instagram lá, o pessoal que tá nos ouvindo, se quiser lá, entra no Marcio.Pauli, que vai ver que tá lá o quiz junto com a Nádia. E que tá valendo prêmio, inclusive, lá pro pessoal que participava. Mas acho que a pergunta mais difícil que ela me fez foi: qual foi a seleção que mais participou de finais de Copa do Mundo? Vamos ver o Brasil? O Brasil foi em 50 que perdeu, né? Pro Uruguai. Depois 70 que ganhou. Depois 94 que ganhou. Depois 98 que perdeu.
5: França.
4: E depois 2002 que
5: campeão.
4: Ganhou. Foram cinco. Teve mais algumas, Isaac, fora essas que eu esqueci do Brasil?
5: Não, acho que é por aí, não é? Acho que é isso.
4: Acho que a gente participou de cinco e ganhou três, é isso?
5: A gente perdeu uma, pra quem que foi?
4: Perdeu pro Uruguai em 50. E perdeu em 98 pra França.
5: França, é.
4: É isso?
1: São 23 participações no total, né, Márcio?
4: Não, total

0: O Brasil foi sempre única seleção que
1: participou de todas.
2: Desde 1930, né? Ele participou de todas. Seguindo pela, seguido aí pela Alemanha, que tem 21 participações.
0: Ah, tem mais uma, peraí, tem 62 também, então são 6, teve. O Brasil participou de 50 e perdeu, ganhou em 62, ganhou em 70, perdeu em 90 e, ganhou em 94, perdeu em 98, ganhou em 2002, 6 vezes. Mas teve uma que foi 8 vezes pra final, ganhou, eu não sei se a Alemanha é tri ou é tetra.
3: É Alemanha, né? É tri.
0: É, então a Alemanha perdeu, participou de 7 e perdeu 4 e ganhou 3.
4: Mas o Brasil participou de 7 então também, né? Porque ele é penta?
0: Pois é, ele é penta.
4: Ele é penta, você participou de 7 e perdeu 2, ele perdeu em 70 e perdeu em 98, né?
3: A Alemanha não, 4 vezes, 4 vezes a Alemanha.
0: Então ela jogou 8 ou 7, a Alemanha, e perdeu 3 e ganhou 4. Mas o Brasil, Anderson, ele ganhou 5 e perdeu em 1950 e perdeu em 98, então
4: jogou
0: são 7.
4: Então,
0: Brasil, a Alemanha 8. Mas a Alemanha, depois daquela de perder para o Equador, também não tá com nada.
3: É, não tá. A França,
0: mas
3: acho
0: movimento,
3: que...
0: movimento, tá, viu? Movimento a galera gosta, eu em especial também tive, muita gente não gosta, não conhece ou não sabe, tipo, lá nos Estados Unidos, enquanto tava tendo jogos da NBA lá no basquete, o pessoal só pensava nisso, né? Agora é futebol, mas até lá, o jogo do Brasil, quando a gente chegou do estádio, na cidade lá em Nova York, o Knicks tinha acabado de levar o campeonato que faltava, fazia 50 anos que não levava, pensa na bagunça. Ontem encontrei o xerifão, o nosso Najib. O Najib, se estivesse lá, você ia mandar prender uns 500, porque a polícia de Nova York, ela só fica olhando, ela não vai assim, ela só fica olhando os caras se pendurando, mas é um troço maluco que aqui no Brasil a gente não aceitaria. Os caras sobem em cima das ambulâncias, dos ônibus,
3: que coisa,
0: começam a depredar e amassar. Meu Deus, e tal, e a polícia só observa, os caras se penduram no sinaleiro lá em cima e caem e se quebram, e a polícia só observa.
3: Ah, eu achei que o pau comia lá.
0: Deixa o pau comer, eu acho que eles devem botar lá uma meia dúzia de ônibus e umas 5 ambulâncias já para o povo subir.
3: Já é estratégico
0: pra,
3: já.
0: Para extravasar, né? Eu acho que, claro, daí se fosse patrimônio público, tipo patrimônio privado, digo, se ônibus e é público, né? Mas se entrar numa loja e tal, os caras não iam deixar, mas subir em cima do negócio, cara, a galera lá, e pense no cheiro de maconha, assim, porque lá tá liberado a maconha, né?
2: Que barbaridade.
0: Meu Deus do céu, ai.
2: Você voltou com a cabeça feita daí, Márcio.
0: Olha, a gente fala que o Brasil é o terceiro mundo e tal, mas assim, gente, esse tipo de bagunça, pelo menos aonde a gente mora, não se aceitaria, né? Não sei, lá pros lados do Rio, pro lado, né, que tem aquelas bagunças também, né? Que às vezes os caras também depredam, mas pensa assim, se o Operário ganhasse, se a polícia deixar os caras se pendurarem em sinaleiro. Acho que não, né, Isaac?
3: Não, jamais, né?
0: A guardinha aqui é mais forte do que a nossa guardinha é mais forte, mais do que a polícia de Nova York. Fico feliz com isso, viu?
3: É
0: isso outra, aí, outra cultura, outra forma de pensar, mais liberado, eu não sei. Nós aqui somos mais, acho que, organizadinhos nessa parte, pelo menos nessa, né?
3: Isso aí. Tinha camisa do Operário por lá, Márcio?
0: Cara, eu não vi nenhuma, viu?
4: Eu vi uma, viu, Márcio? Eu vi na TV ontem o...
3: Tinha o Verariano?
4: O Galvão Bueno abraçando também o Osiris Nadal. E eu vi o Osiris Nadal, né? Também apareceu num comercial aí com a camiseta do Operário, apareceu o Lojas M&M, né?
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1: Beleza. Então, então o placar então, do jogo, então, para nós ir pro intervalo.
0: Olha, eu acho que vai dar 2-0 Brasil. Uhum. Vamos levar um sustinho no começo, depois 2-0, um do Vini para buscar artilharia com outro Messi, e o outro, acho que o Matheus Cunha tá indo bem também, apesar que eu gosto muito do Rayan, né? E se de repente tiver um 3-0 ali já no segundo tempo, no primeiro tempo, daí lá nos 15 minutos do segundo eles botam lá o Hendrick e o Neymar, quem sabe apareça alguma coisa diferente, né? Porque o Neymar, o pessoal tem que entender o seguinte, gente, ele é muito temido ainda, então pode ver no jogo que aconteceu. O Neymar vem pro campo, vai 3 defensores em cima do Neymar, e o que que isso acontece? Libera outro, né? O pessoal tem que entender a tática do futebol. Eu tô cheio, tudo de saco cheio de ver os comentaristas. Tem uns comentaristas que nunca pegaram numa bola, não é que nem nós, né, Isaac, que são boleiro, que a gente tá, né, há muitos anos aí, sabemos de estratégia, de tática.
3: Tática.
0: Então muitas vezes, ah, o Neymar não fez nada lá, coitado. Viu? Ele atrai o marcador e depois abre ali pro Rayan, abre até pro
3: Vini,
0: abre pro Matheus Cunha entrar pela meia com o falso nome, viu? Pô, pessoal, o pessoal que tá fazendo comentário no futebol, gente que tá fazendo comentário nas redes sociais, hein? Por favor, pense um pouquinho, que sempre tem aqueles que só são do contra, né? Os tipo os Casagrande da vida, ou boca de lata que é esse Casagrande, né? Tem um outro aí chamado Mauro, não sei o que, lá da Jovem Pan, um outro, não sei, pelo amor de Deus, que já acusada, banda de pau, opa, desculpa.
1: Vamos para o nosso intervalo.
4: Valeu, Marcelo.
1: Então.
4: Valeu, Marcelo.
0: Valeu, gente. Valeu, Marcelo. Grande abraço. Semana que vem tamo juntos. Eu vou contar uma historinha boa pra vocês. Boa.
1: Valeu. Um abraço. Valeu,
0: beijo.
1: Até mais. Vamos falar aqui do Diniz. 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
1: Obrigado, Diniz.

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0: também, cara. Foi cansado.
1: Não, claro que não.
0: E ó, que tal você dar uma beiçada no Café Lantrinha ouvir nossa banda?
2: Eu dou duas. Dou três.
0: Ah, Café Lantrinha.
2: Quatro. Ainda mais se tiver com o Márcio Pauli aqui do lado.
0: Quem que achou?
3: Fica aí fazendo, eu vou tomar um café.
0: Quer ganhar um kit delicioso do Café Lantrinha? Atenção, atenção, é só você responder de que novela essa música pra você concorrer esse kit do Café Lantrinha. 9805-7707.
4: Repita.
0: 9805-7707 pra você concorrer ao kit do Café Lantrinha. De que novela essa música? Vamos em frente para a nossa gente.
2: Em frente,
0: o futuro está em nossas mãos.
2: Isso.
0: A gente já falou sobre o terremoto, a gente já falou sobre a vacina, a gente não nos aprofundamos ainda sobre o acidente com o ônibus que aconteceu ontem na Comendador Miró, que assustou bastante, viu?
2: Sim.
0: Porque o ônibus veio em grande velocidade e se encheu no poste, pelo jeito vai dar perda total no ônibus aqui, né? Do jeito que se enfiou ali, meu querido.
2: Na realidade ali ele estaria, né, na velocidade compatível com a via, mas infelizmente no mal súbito ali, ele pisou, né, no acelerador ali e causou, né, toda essa situação aqui.
0: Tem notícias sobre o condutor, se tá tudo bem, como é que ele tá?
2: A princípio ele está restabelecido, né, foi socorrido ali, né, e restabelecido. E tinha dois passageiros ali no ônibus também, ferimentos bem leves, praticamente teve a recusa, né, no atendimento ali, mas o susto, né?
0: Imagina
2: o susto
0: só.
2: Que foi grande.
0: Verdade.
2: O pessoal relatou que disse que deu um forte estouro lá na região, né?
0: Eu ouvi em algum dos portais sobre epilepsia, ataque epilético. Será que é isso? Pode ser? Pode
3: não confirmar, ser, né? Não dá pra...
2: O motorista,
0: um dos portais noticiou que seria ataque epilético, mas pode não ser.
2: O motorista, ele tem 14 anos de experiência, né? E no relatório do SAMU saiu como mal súbito e convulsão.
0: Pode ser.
2: Pelo relatório dos plantonistas lá, né? Que foram os primeiros a chegar lá.
0: Uhum.
2: Então como é que chama aqui? A questão do mal súbito e a convulsão que saiu no...
0: A Prefeitura Municipal de Ponta Grossa, por meio da Superintendência de Trânsito, comunicou que a rua Comendador Miró está bloqueada nas imediações do cruzamento. Isso foi ontem, né? Já está liberada.
3: Já liberou.
0: Na Benjamin Constant, devido ao acidente de trânsito. Um ônibus transportava o público na linha Santa Mônica UTF-PR e atingiu um poste e causou danos severos. E, gente, sempre tem carro parado ali. É um milagre.
3: Não tinha nenhum.
0: Um livramento de Deus. Né? O livramento de Deus, isso aí, viu? Graças a Deus não teve nada grave, só esses danos ao veículo mesmo.
3: E ainda bem que ele conseguiu passar pelo ponto, não é?
0: Sim, senão ele.
3: Geralmente tem gente no ponto de ônibus ali.
0: Sim, gente no ponto de ônibus. Se ele cruza o sinaleiro, podia acertar outro carro, podia se enfiar na loja de roupa ali onde tem sempre gente. Então, olha, foi Deus mesmo segurando esse motorista e segurando também.
2: Mas virou um embaraço de fio ali, de concreto espalhado pra tudo que é parte, né?
0: Sim, levou embora o poste, né? Ficou tudo pendurado lá. Daí com isso acabou tanto a energia elétrica como a internet
2: também.
0: Por isso o pessoal teve que se afincar aqui pra Castro pra fazer o programa hoje.
2: O pessoal, a energia elétrica, até a Copel trabalhou ali e restabeleceu rapidamente, né?
0: Sim, e a internet deve estar voltando já, mas a gente não podia arriscar, esperar voltar a internet e tudo mais, e teve que correr pra cá, mas... Menos mal. Gente, menos mal.
2: Então, graças pessoal
0: a Deus, ninguém se feriu.
2: Da internet que for lidar lá, já pode pegar e fazer uma mexida naqueles cabos, né? Que tá tudo solto, tudo pendurado lá, de repente já faz uma revisão lá, deixa sem aquela poluição visual que são esses cabeamentos aí. Aliás, aqui na cidade de Ponta Grossa tá tendo esse mutirão aí. Vamos aguardar aí, tomara que faça uma cidade inteirinha, porque o pessoal, né, tem várias operadoras aí, né? E...
0: Pra fazer aterrar?
2: Não, eu digo aquela retirada daqueles restos de cabo.
0: Ah, os restos, é verdade. Mas eu ouvi no Fatos em Destaque, uma vez que saiu uma matéria, falando que essas empresas têm um longuíssimo prazo pra resolver esse problema. Parece que são anos de prazo pra eles resolverem.
2: Pois é.
0: Não tem porquê.
2: É, então daí fica, inclusive teve já vários acidentes aí com motociclistas, porque tem fio pendurado, o que que acontece? O cara passa ali, derruba ele, derruba. Uhum. Fios muito baixos, jogados em meio aí às calçadas, então é muito complicado, sabe? Muito complicado mesmo. A Câmara de Ponta Grossa poderia fazer uma lei mais severa para esse tipo de situação, né? O pessoal deixa tudo em ordem, bonitinha, não deixa aquelas sobras de fio lá, eu não sei por que o pessoal deixa, vai lá, faz a manutenção e deixa tudo aquela sobreira de fio lá.
0: É, daí...
2: daí ocasiona tudo isso aí, né?
0: Pendurado lá, é, um monte de coisa, fica feio, bastante feio.
2: É uma poluição visual horrível, além de causar acidentes, né? Tá causando acidentes, sim. Vamos torcer que esse mutirão que tá sendo feito, começou num bairro aí na cidade de Ponta Grossa, ele se estenda pra cidade inteira.
0: Sabe o Padre Christian? Eu adoro o Padre Christian.
2: Padre
0: aquele
2: Christian?
0: famoso na internet, na televisão, na... enfim, o Padre Christian é um cara muito coerente e ele é muito... ele é muito famoso por ser bastante, como eu falei, sincero.
2: É o Shankar?
0: Esse aí.
2: Ah.
0: Ele é bastante sincero, direto, sem papas na língua.
2: Sim.

0: também é muito descontraído. E ele arrasta multidões. E saiu aqui a notícia. Pasmem.
1: O quê? Conte.
0: Tem um vídeo do padre. Que ele deu um conselho pra noiva. Não case com esse cara.
1: Sério?
0: Ah, acredito.
1: O que o padre sabe?
0: O padre aconselhou a noiva a não casar com o cara.
1: Mas por quê?
0: Tá aqui, ó.
1: Por quê?
0: O padre disse assim: está claro que não vai dar certo. O padre aconselha a noiva a desistir do casamento após lista de exigências do noivo.
1: Eita! Ué, mas é o quê?
0: Olha só. Ao relatar a história aos fiéis, o padre afirmou ter percebido sinais de desequilíbrio na relação do casal durante os encontros que teve com os dois.
1: Ah, o padre se encontrou com os dois, com o noivo e com a noiva.
0: Exatamente. Segundo ele, a orientação foi dada após o noivo apresentar uma lista de exigências para a união.
1: O que será que esse noivo pediu tanto?
0: Segundo ele, a conclusão foi tomada após ouvir separadamente o noivo e a noiva identificar um alerta de que a união dificilmente daria certo. Ela me disse assim: padre, meu namorado passou essa lista aqui, tinha 13 itens. Eu perguntei: o que são esses 13 itens?
1: 13.
0: E ela respondeu: são as coisas que eu tenho que mudar pra ele se casar comigo. Passou a lista pra ele? Tem quantas? Ela respondeu: não. Ele falou que não precisa mudar em nada. Eu falei: minha filha, abre o olho enquanto há tempo. Está claro que não vai dar certo. O padre, mais uma vez, mostrou o quanto ele é sério.
1: Será que foi um livramento em forma de padre?
0: Você viu só, rapaz? Como que o cara faz uma... Vê se tem condições de dar certo, o casamento começa assim.
1: Esse cara é um verdadeiro salva-vidas.
0: Fazer uma lista do que a noiva precisa mudar pra ele aceitar se casar.
1: É.
0: Não devia nem ter começado essa história se chegou a esse ponto, né?
1: É, eu acho. E 13, né?
0: É... Não podia, não, você faz totalmente desnecessário se casar se já tá nesse ponto aí a conversa.
1: É.
0: Porque o que a Bíblia diz? Com amor, tudo supera, tudo comporta. O amor, a pessoa muda por conta, não é por exigência do outro.
1: É?
0: O amor é assim.
1: Ah, é?
0: E daí já começa com a lista de exigências. Vai dar certo o troço desse?
2: Nada da lista foi divulgado, Claudinho? Essa é a minha pergunta.
0: Deixa eu ver se tem aqui, ó.
1: Esse você padre é um
2: nem que seja divo, você
0: mesmo. Tem pedaço da lista aqui. Não colocaram.
2: Não colocaram, mas que coisa.
0: Ai.
2: Nem que fosse um item só, o que que é?
0: Olha aqui, ó. O padre disse assim: eu notei que ele é soberbo na cabeça dele, você é menos do que ele. E ele tá fazendo um favor de se casar com você. É, então... Tá certo o padre. Já pensou, rapaz?
1: Que
0: daí fica aquela história também, que tem gente que acha que o padre não deve se meter, mas tem que se meter. Se ele foi consultado pelo seu fiel pra isso, cabe a ele orientar sim.
1: Ó.
3: Eu era pároco na Nossa Senhora Aparecida, os dois vieram confessar. Eu atendia separado, ele, ela e os dois. Quando eu fui conversar com ela, ela me disse assim: padre, meu namorado me passou essa lista aqui, ó, tinha 13 itens. Eu falei: o que que são esses 13 itens? Ele falou que são as coisas que eu tenho que mudar para ele se casar comigo. Eu falei: a sua lista para ele tem quantas? Não, ele falou que não precisa mudar em nada. Eu falei: minha filha, abre o olho enquanto há tempo. Está claro que não vai dar certo. Eu já conversei com o seu noivo, vocês não sabem quem é. Eu notei que ele é soberbo e na cabeça dele você é menos que ele. Ele está fazendo um favor de se casar com você. Você que ganhou. Ele falou que não ganhou nada, mas você ganhou tudo. Eu falei isso pra ela. Não sei o que aconteceu lá, o casamento não aconteceu. Ela se livrou.
1: Tá aí então, olha aí, ó.
0: Certíssimo.
1: Agora, o cara, pelo jeito, se acha também, né? Ela ganhou? O cara se considera um presente, o super-homem, o homem perfeito?
0: As pessoas, algumas delas, acham que casamento é uma brincadeira, é um evento. Não tem nada a ver com o evento em si ali, a cerimônia. Casamento é algo divino e muito sério, com muita responsabilidade, onde dois se tornam um.
1: É bíblico.
0: Dois se tornam um. O marido e a esposa. passam a compartilhar o mesmo

0: pensamento, as mesmas decisões, a mesma postura. Como que eu posso dizer? Uma conjunção. Os dois passam a ser um. Então não é brincadeira. Mãe, ensina a tua filha, mãe. Pai, ensina a tua filha. E ensina o filho também a ser homem de verdade, que entende o que é um casamento. Porque isso não é brincadeira. É muito sério. Por isso que a gente vê hoje tanta coisa bizarra, tanto absurdo que a gente vê em certas famílias totalmente desestruturadas. Porque não entendem o que é um casamento. É, os dois são um. E mais uma coisa que eu vou falar, eu não sou ninguém pra falar, mas eu vou falar.
1: O quê?
0: Sabe qual é a pessoa mais importante da família? Não é seus filhos, não. É a sua esposa. Ela é a mais importante. Pra sua esposa, quem é a pessoa mais importante da família? Não é seu filho, é o marido. É os dois até o fim. Até que a morte os separe. Os filhos vão crescer e vão viver as vidas deles. Prepare o seu filho para a vida. E você e a sua mulher vão até o fim.
2: É o nosso caso, meu e da Patrícia.
0: Exatamente. Entendeu?
2: Uma na Austrália, outra em Luxemburgo, só tá nós dois.
0: É vocês dois até o final.
2: Sim.
0: A pessoa mais importante da sua vida é a Patrícia. É. Pra Patrícia, a pessoa mais importante da vida é você. Com todo o amor que nós temos pros filhos, mas os filhos vão viver a vida deles. E eu peço todo dia pra Deus, Deus, que Deus me livre que eu não dê trabalho a nenhuma das minhas filhas. Me ajuda a não dar preocupação para minhas filhas. Me leva antes pra que não dê trabalho. Porque o pai que ama não quer dar trabalho, né? A mãe que ama, não que seja errado, não é errado. É tão lindo quando o filho lembra do polaco cuidando da mãe dele até o final?
2: Sim.
0: Que coisa mais maravilhosa. Fala, polaco do céu, que coisa linda, que lição você me dá, meu amigo. Ele cuidou da mãezinha dele até o fim, ele e os irmãos, né? Cuidaram da mãezinha, mais de quase 100 anos tinha a mãezinha. Cuidou bem, com todo amor, paciência e carinho do mundo, cuidou bem. Isso pode acontecer, não é feio acontecer. Mas pai e mãe, pense que o curso natural da vida é que os filhos vivam a vida deles. E você e a sua esposa vão até o fim. É ou não é? Então tá de parabéns o padre. Parabéns.
2: Boa reflexão.
3: Né? Eu gosto desse padre, né? O padre Christian, né?
0: Padre Christian.
3: O padre Christian é sensacional. Ele dá umas marteladas na unha da galera.
2: É, e ele fala a linguagem do povo, né? Fala a linguagem da população, né? Transmite a palavra ali de uma forma bem gostosa de se ouvir.
0: Sim. É a coisa mais incrível do mundo. Então, leve a sério, né, mamãe? Ensina teu filho, tua filha no caminho que deve andar. Ensina o que é um casamento de verdade, né? Ensine também pelo exemplo, né? Que você faz dentro da sua casa. E cobre os seus filhos para que eles sejam felizes, né? O pai e a mãe que ama, ensina o filho, né? É assim dá tudo certo.
2: E errar todo mundo erra, o importante é não persistir.
0: Exato. Todos nós erramos muito.
2: Bastante.
0: Eu sempre falo pra minha filha, o pai e a mãe também erram, mas o papel teu como filho e como filha é obedecer, né? O pai e a mãe sempre vai errar, pode errar, né? Não é porque somos adultos que a gente nunca vai errar, erra, só que erramos menos, né? Porque pela experiência de vida, acaba errando menos, né? Mas você obedeça sempre seu pai e sua mãe, que você vai bem na sua vida, porque seu pai e sua mãe nunca vai ensinar nada de errado pra você, nunca vai te dar nenhuma orientação que te prejudique.
3: Eu vejo muita gente que fala assim, saí de casa com 8 anos, briguei com a mãe, briguei com o pai, e falam isso com a maior naturalidade, como se venci, sabe como? Como se tiver, cara, no final, às vezes não chega nem no final. Às vezes você chega num ponto da tua vida que não tem ninguém por você. É só teu pai e a tua mãe, e você, às vezes, nem amigo você não tem. Você acha que é coberto de amigo, mas esses amigos, quando veem que você tá precisando de alguma coisa, são os primeiros a fugir.
2: A vazar fora.
3: A vazar. E quem tá lá pra ajudar, pra te estender a mão, é o teu pai e a tua mãe.
0: Certeza. É isso aí, meu povo. É isso aí. Meu povo! Vocês repararam que brincando, nós estamos chegando na reta final da nossa caravana?
3: Foi.
0: O Isaac já levantou e já pôs a jaqueta. já catou a mochila.
2: É o relógio biológico.
3: Já tá com a mochilinha nas costas. Já. Anderson, vamos embora.
0: Nós precisamos agradecer mais
4: uma vez. Hora de dar tchau.
0: Precisamos agradecer mais uma vez a hospitalidade do povo.
2: Que recepção, hein?
0: Que recepção. Show de bola. Família Teles, obrigado. Obrigado a Lê, veio aqui, né, receber a gente. Pessoal, a moça da cozinha, me fugiu o nome dela, mas recebeu a gente com tanto amor e carinho.
4: Fez um café muito gostoso, né?
3: Mimou a gente aqui.
0: O Vermelho veio aqui, ficou o tempo inteiro aqui junto com nós, aqui, um negócio fantástico. Gente, obrigado de verdade.
2: E é bom que a gente viu o César Teles bem, né? Tá muito super, bem. Hiper, mega bem.
0: Menino, coisa é mais fantástica do mundo,
2: o
0: né?
2: O Álvaro, são pessoas sensacionais.
0: Demais,
2: pessoas
0: obrigado, viu? Todo carinho e respeito por vocês, a gratidão que nós temos por vocês.
2: Gratidão por aguentar a gente aqui.
0: E por vocês tratar a gente assim, com tanto respeito, com tanto carinho, né?
2: É.
4: O Isaac toda hora ele sai daqui, acho que ele vai lá na sala pedir aumento.
0: Não, mas
4: eu acho que ele sai toda hora e vai falar alguma coisa, cara.
0: Ainda mais eu.
4: Ele tomou 18 cafés já.
2: Não, mas acho que ele fez uns 30 quilômetros aqui dentro, né?
0: Ainda mais eu, você.
2: Levante, o Xande, o Anderson,
0: nós não somos funcionários no Tenas, nós somos terceirizados, então é outra coisa. Trata a gente com o mesmo carinho, com o mesmo respeito, isso é maravilhoso. Sim. Muito obrigado mesmo, isso de verdade.
4: Obrigado, pessoal, já fui
3: funcionário da rádio. Hoje estou aqui e recebido com o maior carinho do mundo. Isso que é o mais legal, né? Você manter a amizade, principalmente eu vejo aqui com os funcionários, quase nenhum eu conheço. Né, porque talvez trabalhem durante a semana e tal, os que eu conheço aqui, a Luciane e tal, mas, cara, César e Álvaro são sensacionais, são pessoas que eu levo pra vida.
2: Vamos.
4: Obrigado, Claudinho, um abraço.
0: Obrigado, calma, sempre tchau ainda, calma. E você não fuge aqui, né? Queremos carona.
5: Ah, não.
0: Não precisamos de carona. Vamos para o nosso sorteio, Brasil! Quem vai levar o kit do Café Londrinha, que faz parte da família?
2: Parou o sistema? Bom dia, caravana.
0: Bom dia.
2: A novela é Vale Tudo.
4: Aí.
2: Com Tracy Chapman, Baby Can I Ru.
4: Como que é o nome?
2: Baby Can I Ru. Eu não sei se eu falei certo ou não.
3: Tá precisando de umas aulinhas em inglês aí.
2: É, e com a filha professor de inglês, né?
3: Ah, que vergonha.
2: Pois é. Mas tá lá em Luxemburgo, você quer que eu faça vergonha. Aula lá, cara?
3: Nós vamos mandar esse áudio pra ela.
2: Ah, não. Não, que ideia. Ela briga comigo.
3: Baby, Can I Hold You?
2: Isso.
3: Tracy Chapman.
2: Oi, agora humilhou também, né?
3: E ela acertou, é a novela Vale Tudo.
2: Valeu tudo, então valeu.
3: Vale tudo.
2: Kit do Café Londrinha. Foi ele.
0: Quem ganhou?
2: Cristiano Hilgenberg, e vai pro distrito do Guaragi. Vai tomar café no bar do Pelé lá.
4: Vai lá, Pelé. O Pelé deve estar escutando nós. Abraço, Pelézinho. Nossa,
2: Cristiano Hilgenberg, do distrito do Guaragi, confirmou a audiência e levou o kit do Café Londrinha.
0: Cristiano, bebedor de café. Que
2: bebedor
0: maravilha.
2: Bebedor de café.
0: Parabéns, Cristiano. A produção vai te informar como e onde você vai receber seu prêmio na Demoremos, mas paguemos, não sei, veaco.
2: É isso que eu quero dizer, viu? Não me apure, viu? Não me apure, não adianta ficar ligando no domingão, na hora do almoço.
0: Vai ser bloqueado.
2: Exatamente. Vai perder o kit daí, viu? Vai perder. Meu. Brincadeiras à parte, durante a semana a gente entra em contato e já marca. Hoje era pra ganhadora da vez passada recebeu o kit lá em Ponta Grossa, né? Mas aí prorrogamos, então aquela coisa toda. Então vai receber lá na Antena Sul, mas isso a gente marca durante a semana.
0: Muito obrigado.
3: Você sabia que a gente quase realizou um sonho do Márcio aqui?
2: Do Márcio?
3: Do Márcio Paulique. O Márcio falou uma vez, a gente tem que ir fazer o programa junto com as meninas do Salto Alto.
0: Ah, é mesmo, ele falou mesmo, fazer um programa, uma collab. Com o Salto Alto.
3: Fazer junto com elas.
0: É bacana mesmo, fazer uma collab com o Salto Alto.
2: Tem que agora, pôr salto.
4: Tem que cuidar pra não acabar a audiência delas.
0: Meninos, vamos embora então. Vamos embora. 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
5: Santuário Ortodoxo Mãe de Deus, na Balduíno Táxi, pertinho do Chimandeiro. 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E café tem que ser
2: Lotrinha.
5: Obrigado, Anderson Souza.
4: Obrigado, obrigado a todos, obrigado Cássio, obrigado pessoal da Antena Sul, que foi maravilhoso, né? Uma semana abençoada e amanhã estaremos no, lá na frente do Ponto Azul, subindo o Touro Mecânico. Tamo lá.
5: Touro. Obrigado, Egle Maier.
2: Eu que agradeço, Claudinho, agradecendo também as muitas

0: muitas participações aqui através do WhatsApp. Esse povo é encantador, né? Eu também, viu? Que sábado maravilhoso. Deus é bom. Amanhã vou dormir até acordar. Fiquem todos com Deus. Beijo no coração de cada um de vocês.
1: Muito obrigado, DJ Xande.
2: Valeu, gente. Até semana que vem com mais uma Caravana da Alegria. Aqui em Castro ou lá em Ponta Grossa, será?
3: Ponta Grossa.
0: Ponta Grossa. Começa a inventar moda aí.
4: É costume, né?
0: Muito obrigado. Foi bom pra você?
2: Ótimo.
1: Obrigado, Isaac Ortiz.
4: Já tá lá na rodoviária.
0: Não, é horário biológico.
4: Lá no terminal já.
0: É horário biológico. Vá ver lá.
1: Obrigado, Márcio Paulinho. Obrigado, família Teles. Vem aí as perfumadas, as meninas do Salto Alto, pra continuar alegrando seu sabadão. Fiquem todos com Deus e vamos

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0: Eita, gente, estamos chegando daquele jeito, com toda alegria, com toda energia. Aquele bom dia bem especial para todos vocês, nossos amigos do outro lado do rádio. Sejam bem-vindos até às 11h45, eu, Lê Fontoura, junto com a Gi e também com a Isa. Bom dia, gente. Bom dia para elas que já estão aqui. Hoje elas estão daquele jeito. Descontroladas. Bom dia, meninas.
1: Bom dia, Lê. Bom dia, Gi. Bom dia a todos os nossos ouvintes queridos de todos os sábados. Estamos aqui para mais um sábado maravilhoso.
2: Bom dia, Isa. Bom dia, Lê. Bom dia aos nossos ouvintes queridos de todos os sábados, nesse sábado nublado.
1: Nublado, mas maravilhoso.
2: Nublado, mas maravilhoso. Mais um sábado pra conta. Espero que vocês hoje não estejam tão loucas como sábado passado. Eu sou uma pessoa controlada.
1: Claro que é, claro que é.
2: Controladíssima. Sensata.
0: Eu não sei porquê, mas vocês, eu senti que hoje vão estar pior.
1: Será?
0: Eu senti já no café da manhã.
2: Nossa senhora, meu Deus, meu Deus.
0: E olha só,
2: nós,
0: gente,
2: vamos ganhar a conta se continuarmos nesse ritmo.
1: Será?
2: Só tenho pra contar pra vocês.
1: Será?
2: César me falou hoje.
1: Falou?
2: Falou, se vocês não piorarem, vocês vão ganhar a conta.
0: Falou mesmo, hein?
2: Não tem jeito de piorar, né,
1: Isa? Não tem. Meu Deus. Não tem. Se piorar, a ambulância para ali com 3 camisas de força.
2: Hoje foi um sábado legal, né? O pessoal de Ponta Grossa aqui.
1: Bem legal.
2: Muito joia. Nossos amigos Eglê, Isaac, DJ Claudinho. Xande, Claudinho.
1: Todo mundo aqui.
2: Esqueci de alguém, né, Lê?
0: É. Você falou de quem, tanto?
2: Do Claudinho.
1: Do Claudinho, do Xande, do Isaac.
0: Só que hoje, quem estava aqui também é o Anderson das lojas M&M, que faz parte do comercial.
2: Anderson. Legal.
1: O Anderson, eu tinha esquecido.
0: O Xande é um querido.
2: É um querido.
0: Coisinha. E eu não conheci ele pessoalmente e hoje eu conheci. Às vezes, de vez em quando, eu acho que ele quer me matar e eu quero matar ele, mas a gente nunca tinha visto na vida.
2: E o outro, o que tava aqui também.
0: Tadinho do Xande. Um amor.
2: A Isa.
1: É o Claudinho.
2: É o Claudinho. Gente boa ele, gostei. Tem uma vibe legal.
0: Nossa, o Claudinho é um amor, meninas. É um coisiquinho, Claudinho. E pensa que já foi Claudião.
2: Já foi Claudião?
0: Não, será que ele não tá ouvindo?
1: Já foi Claudião.
0: Eu acho que não tá ouvindo. Graças a Deus não tá desligado o rádio ali da frente.
2: É.
0: Gente, ele tá.
2: Eles já
0: fit?
2: Foram embora?
0: Ele tá fit?
1: Tá fit.
2: Eles
1: tá
2: já
1: fit.
2: Foram embora?
0: Eu acho que já foram embora. Estão tomando um café, eu acho. Café bom. É, então, hoje as meninas fizeram daqui a programação. Deu um probleminha lá devido a um acidente que teve perto da rádio, próxima da rádio.
2: Verdade.
0: Então, uma maravilha receber os meninos da Caravana da Alegria. O Márcio
2: Venham
0: ligou.
2: Sempre, né? Podiam vir uma
0: Podiam
2: vez
0: vir,
2: por
0: só que,
2: uma vez por mês.
0: Só que eu fiquei chateada, gente.
2: Chateadona.
0: Porque eles não avisaram nós.
2: Você ficou chateadona?
0: Sim,
2: e você
0: nós
2: acha
0: tínhamos
2: que, você...
0: que ter preparado um café.
2: E
0: eles
2: você...
0: compraram o café.
2: E você
0: a gente
2: acha...
0: tem que fazer as honras da casa,
1: não,
0: né?
1: Eu não tinha que fazer nada.
2: E você acha Sim. que eles têm que ter
1: avisado alguma coisa? Café.
2: Você acha? Tá se achando importantona que eles têm que te avisar.
0: Sim.
2: Só avisaram os chefes.
0: Não
2: pra
0: sei
2: ter
0: nem se avisaram os chefes. Chegaram
2: avisaram,
0: chegando.
2: Sim, não.
1: Chegaram de surpresa.
0: Chegaram de surpresa de madrugada.
2: Não,
0: agora,

0: avisaram.
1: Claro que avisaram. Mas é que a gente, eu gosto de tratar bem as pessoas, gente.
0: Você ia fazer um bolinho, né?
1: Eu ia fazer um bolinho, eu ia agradar eles. Olha, mas ó, fica pra próxima. Então, olha, um abração pros meninos e pro Márcio Paulique também.
0: De trabalho.
1: O Márcio ligou aqui, falou que não pôde vir, mas um abraço pra você, querido.
0: Um abraço.
2: Vamos dar as boas-vindas para os nossos patrocinadores.
0: Isa.
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2: 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Sejam muito bem-vindos.
0: Eita, coisa boa. E hoje, Isa, nós temos um bolo para o aniversariante do dia. Se você está fazendo aniversário hoje... 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
1: Dia 27 de junho.
0: 20, viu? 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Manda sua mensagem para o 98409-1431. Sabe por que eu falo tão rápido?
2: Por quê?
0: Porque eu só sei falar rápido no meu telefone. Se eu parar pra pensar, eu me embaralho tudo e não sei. Daí eu falo 98409-1431. Olha,
2: sai rápido.
0: Todo mundo diz, nossa, como ela sabe. Não. Se eu tiver que
1: sobre pensar, falar, mas pensar. Sabia que todo mundo é assim? E CPF também, pode reparar pra vocês.
2: Se a gente não falar no tranco.
1: Se você não, for no embalo, você trava na metade. Trava na metade.
0: Às vezes a Lê fala, é 9 o quê, Gida? E eu já me atrapalhei. Já não sei. Mas se for pra falar rápido, 98409-1431. Ah, coisa.
2: Manda
0: boa
2: mensagem pra nós, quanto que vocês estão fazendo de bom. Pode pedir música, você vai tocar, não se sabe.
0: Não se sabe, porque tem que passar pelo meu crivo e da Isa. Lê qualquer música ela quer colocar no ar.
1: Ah, pediu, nós vamos tocar.
2: Não.
0: Ah, também quero mandar um abraço pra essa senhora que estava aqui, muito querida.
1: Pra Mary.
2: Pra Mary.
1: A Mary é uma. Nossa, é um amor, a Mary.
0: Um amor.
1: A Mary lá do Cantagalo, uma queridona.
2: Imagina, ela veio lá do Cantagalo aqui.
0: Olha, chega, só quem tá aí.
1: Venham dar tchau pra nós. Entre aqui, meninos.
2: Galera.
1: Nós estávamos falando de vocês.
0: Nós estávamos falando que vocês poderiam vir pra cá pelo menos uma vez por mês.
1: Muito legal. Venha.
3: Oi, Isaac. Vamos fazer um dia um collab. Caravana com o salto alto.
0: Olha isso,
2: vai ficar joia.
3: A gente tá fazendo uma edição especial de um programa só. Mas, tudo junto.
0: Mas daí, será que o Márcio vai dizer que o estúdio está cheiroso ou não? Ele perguntou hoje se estava cheiroso.
3: Vai ser uma mistura de aromas. Agora,
1: então, mistura de aromas. Uma mistura de aromas.
3: Obrigado, meninas. Ótimo programa pra vocês.
2: Beijo pra vocês. E boa noite.
0: Isaac, um abraço, Isaac. Vem. E marque aí, vamos marcar então pra gente fazer essa mistura legal. Vai ser uma mistura legal. Eu não sei se vocês vão aguentar, porque nós somos muito sérias no programa.
1: Só que da próxima vez, nós estávamos falando aqui. Nós estávamos falando que da próxima avise nós pra gente fazer um bolinho.
0: A Lê vai fazer bolinho pra vocês, que ela faz um bolinho delicioso recheado com
1: certeza.
0: Queijo.
1: Não sabia que vocês vinham.
0: E a gente faz outras guloseimas também.
4: Beijo.
0: Deus abençoe, meninos. Uma boa viagem, que Deus abençoe.
1: Ai, são maravilhosos. Deus abençoe vocês, queridos. Deus
0: Mas
1: abençoe.
0: Eu gostei da ideia.
1: Também.
0: De fazer uma mistura.
2: Eu também.
1: Já pensou?
0: Não sei se vai prestar.
2: Não sei se vai prestar, mas.
1: E detalhe.
0: E não sei se nós não vamos sair no braço. Porque oi, que nós briga. E nós aqui, Deus o livre, guarde. Se me tirarem do meu
2: grupo, sério?
0: Do meu sério, vocês sabem que eu sou atentada.
1: Sair no braço.
0: Nós brigando com os companheiros de trabalho.
1: Não, eu não sei porquê, mas eu senti assim, tipo, eu até imaginei nós brigando com os meninos, meu Deus do céu, são os queridos demais.
0: Que daí o Igle quer falar mais do que a gente, eu não sei.
1: Eu vou esperar o Igle entrar ali no carro pra xingar ele. Você viu que foi o único que não veio dar tchau?
0: É assim mesmo, é assim mesmo.
1: Não, tem é a pessoas que, ó, Igle.
0: Não, vamos dizer, vamos falar que nós estamos de mal com o Igle.
1: Gente, os meninos, se estiver ouvindo nós, avisa que nós estamos de mal com o Igle, porque o Igle não veio.
0: Nem queira fazer

0: fazer esse programa misturado aí que não vai tá rolar. Fora, que tá o Elê já está fora.
1: O Cretão veio aqui dar tchau pra nós.
2: O Elê já tá fora do programa.
0: Já tá fora, já resolvemos tudo. Então tá tudo certo.
2: Um abraço pra vocês, meninos da Caravana da Alegria. Vocês são maravilhosos. Uma energia que só. E imagine misturar essa energia com a nossa. Meu Deus do céu, vai ser uma bagunça. Ou, segundo a Isa, a Gi que falou?
1: A Gi, mas vamos sair no braço.
0: A Gi não fala nada.
2: Podemos...
0: Olha só quem tá aí, seu Ronaldo.
2: Já, vamos... Ó, mas antes da gente dar bom dia pro seu Ronaldo, é ao vivo, a cores, nós vamos fazer o seguinte. Vamos ouvir essa música aqui, ó. Essa música é maravilhosa. Beijo, meninos! Boa volta pra casa. E vamos se programar aí pra gente fazer Caravana da Alegria juntos e dar sequência até as 11h45 no programa Salto Alto. Converse com o Márcio, que tá fechado. Beijo pra vocês, Deus abençoe. E a vocês, nossos ouvintes, mandem mensagem 98409-1431. Estamos esperando. E o seu Ronaldo e Dona Alice. Seu Ronaldo tá aqui, a Dona Alice não veio. Tá em casa nos ouvindo. Um beijo, Dona Alice, maravilhosa.
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0: 10h19, gente. 10h19. E olha só, hoje o nosso estúdio, gente, tá uma maravilha.
1: Tá, né, Lê?
0: Só pessoas ilustres.
1: É verdade.
0: Pessoas maravilhosas. O seu Ronaldo está aqui, seu Ronaldo querido.
2: Bom dia.
0: Como está, seu Ronaldo?
1: Bom dia.
2: Eu tô alegre hoje.
0: E por que não trouxe a dona Alice? Olha, pensando. Ela ficou em casa, eu sei, preparando um cafezinho. Daqui a pouco já vem almoço. É assim mesmo, é a rotina da dona de casa. Então, será que a dona Alice está ouvindo?
2: Acredito que esteja.
0: Ah, eu quero mandar um beijo bem especial
1: bem
0: pra
1: grande.
0: Ela. Um abraço, assim, daqueles bem apertado, precioso.
1: Nós achamos que ela viria, né, Lê?
0: Ah, nós pensamos que ela viria.
2: Essa é a curiosidade feminina, né?
0: Bem assim. Um abraço, dona Alice. E seu Ronaldo, ele veio aqui de trazer um bolo, ó.
1: Trazer um bolo pra nós.
0: Deu água na boca mesmo, bolo.
1: Mas daqui a pouquinho nós já vamos tomar outro café, né, Isa?
3: Ah, com certeza. O bolinho da dona Alice não tem como, não.
0: Não tem como.
3: Acho que até vou sair do regime.
0: Tem que comer um pedaço. Não, tem que comer um pedaço, pelo menos. Dois, três, tá?
2: É que ele queimou.
0: Não tem problema. Vamos comer assim mesmo. Eu quero perguntar pro seu Ronaldo referente ao programa, né? Nós temos o programa aqui todo sábado, seu Ronaldo. Eu ouço todo sábado, já fico sabendo antes do programa, mas ouvir é diferente. Que ouvir, eu falo que quando a gente ouve, as palavras carregam emoções, né? Sentimentos. Então, por isso que a gente, né, tem que proferir só coisas boas. E o programa o seu Ronaldo trazendo a palavra é mais que especial. É mais que especial. Então, eu quero que o seu Ronaldo fale um pouquinho do horário do programa, fale do programa como que tá sendo.
2: Esse programa eu já fez 3 anos.
0: Três anos?
2: 3 anos. Ele começou por causa do nosso encontro, né, Gi?
1: É verdade.
2: Ele começou por acaso, tão por acaso, mas não era nenhuma ideia, nenhuma intenção. E ele tem um objetivo, ele chama Encontro com Deus.
1: Encontro com Deus.
2: E o objetivo desse programa é exaltar Jesus. Nós precisamos dele, nós estamos precisando dele. Cada vez mais a nossa sociedade tem demandas, nós temos, o que a gente estava conversando aqui no intervalo, né? Há muita ligação entre uma coisa e outra, então aumenta cada vez mais a nossa interatividade uns com os outros, né? E às vezes o nosso respeito, a nossa
1: admiração,
2: a nossa afinidade, então, não entra junto,
0: vamos,
2: né?
0: Fazer assim, ó, nós queremos ouvir um pouquinho mais sobre isso. Então, o seu Ronaldo, aguenta aí. Pera aí só um pouquinho que eu trazei o bloco. Pera aí, seu Ronaldo. Pera aí, vai começar de novo. Já voltamos. Né?
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0: já pedi perdão e desculpa aqui pro seu Ronaldo, tá, gente? Tá tudo certo. Nós precisava tocar o nosso bloco aqui. O seu Ronaldo vai falar, então, pra nós um pouquinho do programa, né? Que é maravilhoso. Acontece todos os sábados. Ele acabou de falar que já são 3 anos no ar. Imagine 3 anos, né, seu Ronaldo?
1: São 3 anos e é como a gente tem visto a necessidade de cada dia, a necessidade da nossa sociedade tem sido respostas, tem sido, nós temos sido muito abordados, nós temos sido muito requisitados no nosso dia a dia e precisamos nos alimentar, precisamos nos recompor naquilo que nos acontece e isso está em Deus, não está aqui, está nele. O programa de hoje, ele é todo sábado às 19 horas. Chama Encontro com Deus e no programa de hoje o assunto vai ser caminhar com Jesus. São coisas simples, são assuntos simples, são relacionamentos simples, mas que vão fazer a diferença no seu dia a dia, vão fazer a diferença na sua semana. É disso que nós precisamos. Nós não somos pessoas complicadas, nós somos complexos, mas nós somos simples. As demandas que nós temos são simples. Nós precisamos de amor. Quando a gente recebe amor, a gente passa a semana bem. Quando a gente sofre, quando as coisas não vão bem no coração, o nosso semblante sofre, nós sofremos junto, né? É o amor que nos move, é o amor de Deus que nos move. Deus amou o mundo que deu o seu filho, que é Jesus Cristo, para que todo aquele que nele crê não pereça. É isso, mas tenha a vida. E vida que passa daqui para a eternidade. É uma coisa que nós não compreendemos, isso ninguém compreende. Ninguém experimentou isso.
0: Bem isso. E, né, o caminhar com Deus, o caminhar com Jesus, o diferencial é assim, muitas vezes vai ter problema no caminho, mas se torna mais leve. Você faz a caminhada ser mais leve, mais tranquila, né? Eu falo assim, que a gente tá vivendo, passando pelo deserto, mas você tá em Cristo, você tá com Cristo. Então, a caminhada se torna, você é forte diante daquilo. É o necessário, eu falo, é muito bom.
1: A Gita
2: é
1: quieta.
2: Verdade.
1: A Isa tá.
2: Não, eu estou ouvindo porque eu gosto muito quando você fala, quando eu sinto assim muito, é uma coisa que me preenche o coração. Um dia nós ficamos transborda aqui, acho que uma hora, né,
0: Ronaldo? É bom de ouvir, é maravilhoso.
2: É assim, uma coisa que realmente você tem o dom de tocar o coração das pessoas. E a gente quer agradecer muito, né, por você estar esses 3 anos com a gente, né? Espero que continue por muito mais, né? Como começou, pode terminar uma hora, né, você? Mas como você disse, foi um encontro, né? Foi realmente um encontro.
1: Eu vou conversar com o Elielton, eu vou pedir que a partir da semana que vem a gente reprise todos os 6 primeiros programas. Vamos deixar a série, a sequência, até para dar uma olhadinha de novo naquilo que começou. Nós somos simples, como eu disse, e nós temos uma essência. E quando a gente perde essa essência, quando você perde a identidade de quem você é, nós vamos ser sempre nós mesmos. Às vezes a gente começa a representar um pouquinho, né?
0: É, bem isso.
1: Começa a imitar, começa. Não funciona legal.
0: Você não funciona. Ninguém legal, sustenta, não
1: quando
0: consegue.
1: Quando você é você mesmo.
2: É verdade.
1: Do teu jeitão, não adianta. Eu digo pro Elielton lá na gravação, não arrume muito porque eu sou desajeitado.
2: Foi o que aconteceu com o nosso programa. Nós tínhamos uma ideia, eu falei, não. Nós vamos fazer um programa nós mesmos, falando do jeito que a gente fala,
0: sendo
2: agindo do
0: mesmo
2: jeito que a gente age, sendo feliz ou sendo triste, do jeito que a gente é.
1: Eu sou testemunha, porque ontem eu tomei um susto, porque eu falei de vir no programa e trazer o bolo. Aí a Lê falou assim, não precisa, não se incomoda. A Gil disse assim, cala a boca, fale por você, eu quero o bolo.
2: Né? Vamos ser nós. Ela queria
1: fale
2: também.
1: Por você
2: ela
1: mesmo.
2: Também queria o bolo, mas ela tava se fazendo na hora. Ela, então seja você, vamos comer esse bolo, porque nós gostamos do bolo deles. A dona Alice faz um bolo delicioso e ponto final.
1: Aí aquele açuquinho, ela.
0: É muito bom. Mas é que daí vem aquele lado, né? Incomodar a pessoa.
2: Não tem que incomodar. Você tá oferecendo, é porque quer que a gente coma também. Pronto, falei.

0: eu saio daquela caminhadinha de carro pela cidade ouvindo o programa. E eu levo meu pai junto já faz alguns meses. E é maravilhoso. É muito bom. Hoje, às 19 horas, gente, ligue o rádio. Ouça, nem que seja ali no ligue no celular, se tiver, liga o Google, coloca lá na Antena Sul, e eu garanto que ele vai trazer uma palavra que algo vai servir pra você e pro teu coração e pra vida. É maravilhoso, é muito bom.
1: São só 10 minutinhos, é um tempinho
0: que maravilhoso.
1: Mas que vale a pena ouvir. Às vezes nos programas reprisados eu acabo ouvindo e gostando.
0: É muito bom. É muito bom mesmo. É maravilhoso. Então tá, seu Ronaldo, um grande abraço, meu querido. Vou mandar um abraço pra dona Alice?
1: Abraço, nega.
0: Ah, coisinha, pros netos, pros filhos, um beijo também no coração de vocês, um beijo pra família do seu Ronaldo e da dona Alice. Eu tenho certeza que sendo filhos deles, vocês carregam o amor, vocês são pessoas preciosas, família preciosa. Deus abençoe.
2: Ronaldo, quando você quiser trazer bolo, fale comigo. Não fale com a Lê. Não precisa falar com a Lê. Que a Lê vai dizer, não precisa, não traga. Fale comigo, tá bom?
1: Tá certo.
2: E muito obrigada, viu? Muito obrigada mesmo pela tua amizade, por você estar sempre presente, por você ser aquela pessoa. Ele chega, ele olha pra gente, ele já sabe como que a gente tá.
0: É verdade.
2: Se a gente tá bem, se a gente tá ruim,
0: é
2: se a gente não tá bem. Então, assim, você é uma pessoa que... eu tenho certeza que elas também, mas eu vou falar por mim. Que mora no meu coração. Você é uma pessoa muito especial.
3: Obrigado. Já faz parte aqui do pessoal da rádio.
2: Verdade.
0: Querido, amado demais. Um grande abraço. E eu falo assim, eu já falei isso pra ele, já falei no programa. O seu Ronaldo é uma pessoa necessária nesse mundo.
2: Verdade.
0: Tinha que ter mais Ronaldos por aí. Como o seu Ronaldo e dona Alice também. Que a dona Alice também. Um abraço, seu Ronaldo. Deus te abençoe. Ah, e eu agradeço em nome de todos os ouvintes pelas palavras que traz todos os sábados às 19 horas pra nós.
1: Bom, obrigado.
0: Um abraço, querido. Um abração. 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Meninas, vamos ouvir essa aqui que é rapidinho? Adivinha qual é? É que eu não te esqueci. Ah, essa tá boa, hein? O pessoal tá ouvindo, tá curtindo, tá gostando e claro, tá na antena.
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0: pouco, ah, não é discoteca, né? Eu quero animar vocês. Gente, 10h44, 10h44, acorda, menina, acorda pra você que tá.
1: Dias aí. Às vezes me dá medo?
2: Às vezes eu.
0: Deixa
2: tô
0: eu terminar?
2: Com medo tudo
0: acorda,
2: dia.
0: Menina! Liga o rádio, aumenta o volume, nós chegamos. Uma loucura, loucura. Programa Salto Alto até as 11h45.
1: Me dá medo, louca. Eu me dá medo.
2: Ai. Cara, eu acho que eu tinha que ligar pra Fia, né?
0: Eu nem posso falar nada, porque às vezes até eu me dá medo de mim mesma.
2: Esse é a Fia, alguém da família. Alguém que tenha autoridade, né? Pode ser internar, porque...
1: louco.
0: Viu, eu não vou nem...
2: fácil o negócio.
0: Eu vou ser sincero pra vocês. Eu não vou questionar vocês, que às vezes eu mesma tenho medo de mim.
1: É, viu?
0: Daí, como que eu vou falar? Não tenho medo, Isa, de mim, eu não mordo.
2: E agora, Isa, vamos para onde?
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0: Um beijo pra Odete Ribeiro, que tá mandando mensagem aqui. Ela falou que ela quer a pizza. Odete, já tá no... tem sorteio hoje de pizza?
1: Tem.
0: Olha, acabou de falar ali. Acorda, menina. Eu falei acorda, menina. Mandar um beijo pro Jaime, gente. O Jaime mandou mensagem, mandou um beijo pra Isa, pra Gi.
1: Nosso gerente.
0: Nosso Jaiminho.
1: Saudade, Jaime.
0: Um abraço pra você. Ele mandou só uma mensagem aqui rapidinho, que tava ouvindo, tá ouvindo.
2: Mas antes eu quero mandar um abraço lá pra todo o pessoal lá da Napoletano, pra Ângela, pra Ivandressa, pro Ivandrei, pro Lindão, pra todo mundo. Beijo
0: então,
2: pra vocês,
0: hoje, ó,
2: meus queridos.
0: Então mandar um abraço pro Jaime, querido, que está nos ouvindo. Ele, não sei com quem que ele tá ali, que tem mais gente, mas não escreveu ali. E mandar um beijo também lá pro seu Walter, um abraço pro seu Walter. Que beijo ali. Um abraço pro seu Walter lá do, ó, tá vendo? Bem facinho de apanhar da Regiane.
1: Bem
0: mas
1: facinho.
0: Ela sabe que é um abraço e um beijo assim de carinho de irmão do coração. Um abraço pro seu Walter lá do Martelinho de Ouro e pra Regiane. Maravilhosa, Regiane. Já tomei café na casa deles. Vou lá esses dias. Ei, vou lá assistir.
2: Agora vamos para
0: café.
2: As mensagens. Bom dia, meninas lindas. Manda um abraço pra nós aqui em Ponta Grossa. Gutinho Alves.
1: Um abraço, Guto. Beijo, beijo.
2: Bom dia, aqui é a Jamília Aparecida. Gostaria de concorrer aos prêmios de hoje. Bom dia, Jamília. Minhas lindas. Bom dia, minha princesa. Pedro.
0: Ô, Pedro, querido.
2: Bom
0: beijo,
2: dia, meninas. E começou a chuva em Bituva. Segunda que tá é 3-1. Só que você tem que entrar no Instagram da pizzaria e colocar o teu palpite lá. Bom dia. Ah, vamos ver aqui. Bom dia, manda um abraço aqui para o Walter do Martelinho. Hoje festa, estou ouvindo desde cedo.
1: Um abraço pro Walter.
2: Quem mais? Quem mais? Ué, mandou e não mandou nada só. Oi, bom dia, meninas lindas da antena, de todos os sábados. Quero participar do sorteio. Coloca meu irmão no sorteio para o bolo, que tá de aniversário hoje. Carlos Alexandre Brandit. Ótimo sábado a todos. Aqui é a Rosenilda na escuta.
1: Beijo, abraço, Rosenilda. E o Carlos já tá participando do sorteio.
2: Um áudio, Isa.
3: Bom dia, gatas. Bom dia, cheirosas, gostosas.
1: É nóis.
3: Deliciosas. Tô aqui tomando um cafezinho com bolacha. Hoje eu tô falando pra aproveitar a casa. Hoje eu tô mais mole hoje. Desde que começou o programa, da minha parte eu não levantava hoje.
1: Eu também, da minha eu também não.
3: A bagunça tem que arrumar. Tô tão brava, meninas do céu. Tô tão brava. Eu não sei porque que eu fui no nutricionista, meninas. Eu tô tão brava. Ele me cortou tudo.
0: Tá igual a Isa, então.
3: Tudo. É pra mim comer carne e quicuia. Mato. Bom dia, linda.
0: Amor nosso. Viu, mas irmã, tamo todo mundo assim, tamo tudo junto, tudo junto. Eu, Isabela, a Gi já tá
1: mas
0: sempre.
1: Mas tem que ter força de vontade, irmã. Não,
2: não
1: dá
2: foco.
1: Pra desistir, não dá
0: foco,
1: pra desistir.
0: Foco, é foco.
4: Fala, galera da antena, aqui é o Boleco.
1: Oi, ah, Boleco.
4: Vocês já estão aqui, hein? Ricardo organizando a casa, sábado.
0: Ai, que fofo.
4: Eu quero mandar um forte abraço aí para o meu amigo Cordeiro, o Ricardo, a esposa dele, a Sônia, que hoje está de aniversário, que além de ser meus grandes amigos, são pessoas que eu admiro e, acima de tudo, respeito.
0: Ai, que lindo.
4: Meus parabéns aí para minha amiga Sônia, que Deus abençoe e proteja a vida dela. E tudo de bom. E bom final de semana para todos vocês aí. E tamo junto, galera. Um abraço do Boleco.
0: Ai, que querido, Boleco, Boleco.
2: Amor, um abraço pra Sônia, pro Ricardo, que eu também gosto muito deles. E pra você também, Boleco.
0: Um abraço pra vocês, parabéns pra minha amiga Sônia. Deus abençoe você, preciosa.
2: Bom dia, minhas lindas maravilhosas da Antena Sul. Estou na escuta, amo vocês. Suzy Cunha, por aqui.
0: Beijo, Suzy. Beijo.
2: Bom dia, meninas lindas, maravilhosas, divertidas. Estou na escuta. Se tiver sorteio, coloca eu, Sandra do Socavão.
1: Um abraço, Sandra. Beijo, beijo.
2: Bom dia. Toca Mirosmar. Ah, pra nós. Faraó na escuta.
0: Faraó, um abraço pra você, querido.
1: Mirosmar.
2: Mirosmar.
0: Vocês não sabem quem que é Mirosmar?
2: Eu sei,
0: é
2: o Chororó. Chitão, o Chitãozinho e Chororó, né? É.
0: Tá programado já o Mirosmar.
2: Lê. Ah, não. Aqui, ele manda aqui, ó. Bom dia, meninas lindas. Tenha um ótimo sábado. Era pra nós estar lidando com um porquinho de 210 quilos, mas essa chuva não deu para comer essa costela assada. E uns torresmo. Toca essa música, O Frio da Madrugada. Quem pediu foi minha mãe. Aqui é o Ivan Andrei. Um abraço, Ivan Andrei.
0: Frio da Madrugada, boa pedida. Quem que é Mirosmar, que vocês falaram?
2: Ah, você foi procurar no IA, né, Lê? O Mirosmar é outro. Acho que é o do Zezé de Camargo, Luciano.
0: Eu dei risada, não.
2: Ah, eu não sei, é um cantor, é um cantor famoso. Eu sou Giovano Rodrigues e gostaria de ouvir. Nem você sabia, foi procurar no IA lá primeiro.
0: Não,
2: pra depois
0: agora eu vou
2: ver.
0: Conferir aqui.
2: Gustavo Lima, Desejo Imortal.
0: Olha!
2: Bom dia, aqui é o Giovanni Mendes Matos. Quero participar do sorteio. Quero pizza da Napolitano. Bom dia, suas lindas.
1: É nós.
2: Mesmo no frio, estamos animadas, mas parem de brigar com o Eglê. Ele tava com pressa de ir montar e tirar da prática. Não sei o que ela quis falar aqui. Peço para homenagear a minha amiga Inês de Souza, que está de aniversário hoje. Quero o bolo para ela, no sorteio. Eu quero participar dos outros sorteios. Odete Aparecida Ribeiro.
1: Mas você já viu que a Odete sempre tem uma amiga fazendo aniversário?
2: Aniversário?
1: Essa mulher tem amigas.
0: Ela tem,
1: gente,
0: muitas amigas.
1: Jesus!
0: Ela tem muitas amigas.
2: Bom dia, meninas maravilhosas. Eu quero a pizza da Napolitana. Elizabete Matos do Passo dos Bois.
1: Um abraço, Elizabete.
2: Hoje já tem bastante aniversário. Bom dia, meninas lindas. Toca Rickery Renner, Anitta.
1: É, Anitta é o nome de quem pediu? Anitta,
2: deve ser o nome dela. Não,
1: eu achei que era o nome da música, não. Rick Renner da Anitta.
2: Não, acho que não.
1: Não?
2: É, que ela, né? Olá, bom dia, meninas lindas. Quero pedir a música Inferno de Vida, Triunfo, Parada Dura. Nossa,
1: nossa
2: senhora.
1: Que música.
2: E quero participar do sorteio.
1: Eu acho que não vamos
2: Valdir
1: tocar
2: da Coronel Cláudio. Ontem eu vi um surdo. Escuta o mudo quando fala, o cego estava vendo. Um beijo pra Lê, 3-0 do Brasil.
0: Uhul! O Brasil vai ganhar, claro, né?
2: Bom dia, assim, mulheres esperamos. Maravilhosas. Eu amo ouvir vocês. Quero participar do sorteio hoje, Eliane.
1: Beijo, Eliane, querida.
2: Bom dia, meninas. Estou aqui ouvindo vocês, fazendo faxina. Um abraço, Cristina. E manda parabéns pro André Ramon, lá na Serra do Apom.
1: Um feliz... É, você que tá fazendo aniversário, né? Parabéns.
2: Parabéns. Tá? Vai ver que é parabéns porque ele ganhou na cena, na mega. Vai ver que é parabéns porque ele...
1: Um cortou, parabéns,
2: cortou
1: então.
2: O pinheiro. Não sei o que eu vou falar.
1: Parabéns,
2: não sei.
1: Então.
2: Começou parabéns. A namorar, casou,
1: parabéns.
2: Largou da mulher, parabéns. Vai saber.
1: Ai, ai, ai.
5: Bom dia, Luiz Augusto. Um ótimo, excelente dia a você.
2: Nossa, como assim?
0: Luiz Augusto.
1: Nossa, esse tá fora do.
2: Não, acho que fui eu, né, que coloquei
1: você que tá fora?
2: Errada. É parabéns. Que daí quando tá cheio de áudio, a gente coloca aqui e abre.
1: Abriu errado?
2: Hoje.
5: Olá, muito bom dia a vocês, meninas da Rádio Antena Sul FM.
1: É nóis.
5: Estamos aí dando um trato aí no veículo. Aproveitando para ouvir vocês. Forte abraço. Adriano Ribeiro.
1: Forte abraço, Adriano! E agora,
2: agora vamos lá para o... Pra onde que você
1: Pera
2: quer ir? Você que manda, Isa.
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0: 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Quer mandar um beijo pra minha amiga lá da Farmácia Brava, que está nos ouvindo. Um beijo pra você, queridona. Semana que vem, passo aí pra fazer uma visita pra você, tá bom, Ali? Beijo, beijo, beijo.
2: Mandaram um abraço pra nós aqui. Bom dia, um abraço pra vocês. Tudo louca de pedra. Marciano.
0: O Marciano. Nossa, que saudade do Marciano. O que ele tem feito a vida, Marciano?
1: Eu sou louca.
2: Esquecemos tudo louca de pedra.
0: Ah, bem?
2: Tão louca que somos.
0: Aí eu não vou negar, porque eu sou meio louca.
2: Eu não
0: vou
2: negar.
0: Diz que de louco todo mundo tem um pouco.
2: Sou louco por você. Até a música é louca.
0: Aham. Diz que de louco todo mundo tem um pouco. Então eu tenho até demais, eu acho. Na verdade, eu acho que
1: tem. De médico e louco todo mundo tem um pouco.
0: Exatamente. E eu tenho de sobra os dois. Nossa, até de médico.
2: Ali é médica agora. Ali é médica.
0: Olha, se eu tivesse dinheiro, eu ia ser médica, Gi, com certeza. Se eu tivesse dinheiro, porque eu ia cuidar das pessoas com amor.
2: É?
0: Uhum. Muito amor.
2: Eu gostei do.
0: 11 horas. 11 horas. 11 horas, tá quase na hora do almoço, louco. Vai ter almoço na tua casa hoje, né, Gi?
2: Vai.
0: Ai, não sei se eu não passa. Ah, sério?
2: Meu filho amado, Marcos.
0: Gi, peça
2: Felipe
0: uma marmita pra mim lá pra ele.
2: Eu não tenho que
1: peça
2: você. Você tá
1: achando que é marmitex? Que você chega lá na casa da Gi, é marmitex?
0: Aí eu vou arrumar um pouquinho na rádio.
2: Quem tá lá fazendo almoço é o Felipe.
1: Tá achando ele, que é a casa tá ouvindo, da vó Joana?
2: Não sei se ele tá
0: ouvindo. Ah, ô Felipe, só um potinho assim, só pra uma pessoa, filho. Nem vão perceber que você tirou as coreadas aí da panela.
2: As coreadas.
0: As coreadas.
1: Eu não sei da onde que a Lê fala, arruma esses palavreados. Cada sábado ela inventa uma palavra nova.
0: Eu não invento, fia. Você já viu minha mãe conversando com o pai?
1: Não.
0: Ah, então não quero saber. É bom que você vai ficar só, como diz minha mãe.
2: Vai aumentar o teu vocabulário.
0: Você vai ficar só reparando minha mãe e meu pai. Ainda bem que você não veio. Deixa eles, que falem como eles quiserem. A gente entende.
2: Você não viu o que o Ronaldo falou? Seja você.
0: É. Seja você. Coreada é colherada. Colherada de comida. Colherada. Colherada de comida.
2: Uma colher grande.
1: Eu já achei que era um pedaço de couro.
2: Não, Ilê. Não, Isa. Esse eu já sei.
0: Colherada. Uma colherada, colherada.
1: Eu
2: ia de colherada. Não, colherada.
0: Olha lá, vocês ficam só falando asneira e Deus o livre.
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0: todos os nossos aniversariantes do dia. Um abraço pra cada um de vocês. E o pessoal tá mandando mensagem: 98409-1431. E agora nós vamos pra onde, Isa?
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0: Beijo,
2: minha
0: beijo,
2: querida
0: beijo
2: amiga Jô.
0: Você. Viu? E frio da madrugada, quem pediu foi o Ivo Andrei.
1: Ivo Andrei. Você
0: frio
1: vai tocar?
0: Da madrugada. Uhum. Vamos tocar a música do Ivo Andrei daqui um pouquinho. Uhum. 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
1: Posso
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1: Bom dia, meninas, quero participar dos sorteios, Adriana Matos.
0: Um abraço, Adriana, já tá participando.
1: Bom dia, meninas, eu sou a Jaqueline da Vila Rio Branco, gostaria que tirassem uma carta. Ah, esse aqui é de ontem, né? Bom dia, meninas lindas, sou a Jaqueline, sou do Jardim Bancário, quero participar do sorteio da pizza napolitano. Beijo, suas lindas.
0: Beijo.
1: Lindas é nós.
0: É nós. Falou linda, nós já sabemos.
1: Bom dia, lindezas. É o Ismael Donizete. Quero aí sorteio.
2: Ele quer participar do sorteio.
0: Já tá participando.
1: Dei um áudio.
3: Bom dia, meninas. Cheguei a todos. Gostaria de participar do sorteio.
2: Ah, é a Dulce, gente. A Dulce.
1: Beijo.
2: Ai, aquela, sabe quem é a menininha?
0: Sei, claro.
2: Maravilhosa.
0: Sei.
2: Um que beijo pra Eliette. E deu os presentes pra nós. Gente, olha, pensa nas coisas feitas de madeira.
1: É verdade.
2: Eu postei. Lindas. Eu não marquei eles, porque acho que eles não mexem no Instagram. Mas eu postei, eu marquei. E eu até quero falar com eles sobre isso.
0: É
2: pra pegar
0: gracinha,
2: um contato,
0: gente,
2: pro pessoal.
1: Bom dia, meninas
2: maravilhosa,
1: lindas.
2: Beijo,
1: quero participar do sorteio, Mari.
0: Beijo, Mari.
1: Eu quero a pizza, vou dividir com vocês.
0: Ai, que amor.
1: Meninas, quero parabenizar o André Ramon da Serra do Apão, Giovano, aqui.
0: Um abraço, um feliz aniversário. Agora eu já
2: pra
0: descobri,
2: André
0: é
2: Ramon.
0: Aniversário.
2: É aniversário.
1: Bom dia, um meninas. Quero participar do sorteio, Sônia Teles.
0: Um abraço, Sônia.
1: Bom dia. Bom dia, meninas, estou na escuta. Evento, tô aqui na Vila Jardim Alvorada, quero ganhar a pizza napolitano.
0: Um abraço. Só já
1: colocou o nome, né?
0: Tem que colocar o nome pra nós poder fazer o sorteio.
4: Isa, minha letra linda hoje, mande uma foto dela pra mim.
0: Ai, que popo,
1: tá
0: Pedro.
1: Linda, tá?
0: Ai, que
1: ela
0: popo,
1: tá linda,
0: Pedro.
1: Todos os dias, Pedro.
2: Mas é um
0: Mas
2: amor,
0: hoje
2: Pedro,
0: ela tá,
2: né,
0: mais linda.
2: Viu? Eu vou mandar, eu quero esse áudio pra eu salvar. Quando estiver triste, assim, eu ouço o áudio do Pedro.
5: Bom dia, mais uma vez, minhas lindas. É, você caçoa de mim, sempre tem uma amiga toda semana. E não é brincadeira, não. Tenho mesmo, sempre tenho uma amiga que quando é no dia, eu mando o nome delas pra sorteio. Uma já ganhou, espero que as outras também ganhem.
2: Agora, querida, ó, que amor.
5: Saber da verdade, das quantas amizades eu tenho, graças a Deus. Pergunte no Abapan, no Irvaldo Xaxim, quem não me conhece? você. Sou que nem vocês, minha querida, popular e querida mesmo. Beijão, minhas amigas. É ali que você
2: pois
5: entendeu o que eu falei do Iglê. Ele saiu correndo porque ele falou que ele queria montar na taraíra que tem lá na prainha e tirar foto.
2: É isso, mesmo, ele acho que ele falou
5: beijos,
2: mesmo.
5: Beijos, bom final de semana, Odete Ribeiro.
2: Pra você também, querida Odete, viu? Ela é tipo nós, muito louca, Odete. Tem amigo pra todo lado, todo mundo conhece ela. Um beijo pra você, Odetinha, coisiquinha. Beijo, beijo, beijo, amada.
1: Bom dia, manda um abraço pra Magali Carneiro Machado, do Jardim Brasília, Carambeí, Paraná, Brasil.
2: Ai, eu amo as mensagens.
0: Um beijo, Magali, querida.
2: Beijo, beijo, beijo,
1: bom
2: beijo.
1: Bom dia,
2: beijo.
1: Quero participar do sorteio amanhã. Vou, sei lá, vou é aniversário da minha linda esposa, Priscila Carneiro.
0: Ei, parabéns, Priscila.
1: Bom dia! Meu nome é Maria da Luz Miranda, do Jardim São Francisco, e quero ganhar. Quero ganhar a pizza.
0: Beijo! Já tá concorrendo, Maria da Luz!
1: Dias, negão!
6: Opa, bom dia, bom dia, bom dia, bom dia, bom dia! Bom dia, começa com alegria, ainda mais ganhando uma pizza. Estamos aqui no Jardim Alvorada, tô na vila. Dias Negão na escuta sempre.
2: Meu amigo Dias.
0: Um abraço, Dias, querido.
2: O Dias e Simone moram no meu coração. Já tá participando do sorteio,
0: já
2: gente.
0: Já tá participando.
2: Espere aí. Aguenta firme aí, né? Já voltamos. São 11h20, meninas. 11h20, Lê.
1: Passou voando.
2: Passou muito rápido. Já voltamos.
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0: 11:30. 11:30. 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
0: Um beijo, beijo, beijo para as meninas. O telefone é 3232-1402.
2: Vamos ler as últimas mensagens?
1: Vamos. Mande ver.
2: Toque para nós aí, Gustavo Lima, Desejo Imortal.
0: Vamos tocar já,
1: essa já tá na agenda,
0: vamos
1: né?
0: Vamos tocar demais já.
2: Bom dia, quero participar dos sorteios e dos brindes. Sempre ouvindo o programa. Simone do Rio Abaixo.
1: Beijo, Simone, querida.
2: Bom dia, Lê e companhia. Meu nome é Ana Luísa Miranda e quero concorrer à pizza. Beijos, bom fim de semana.
1: Beijos, já tá participando.
2: Bom dia, meninas, tudo bem? Quero participar do sorteio do bolo para minha irmã Rosicléia da Silva, que está fazendo aniversário hoje, e participar do sorteio da pizza. Bom final de semana para vocês. Raquel Santos, da Morada do Sol.
1: Um abraço, Raquel, já tá participando.
2: Eu sonhei com a minha princesa linda, Lê.
1: Olha o Pedro, paixão.
0: É o Pedro?
1: Tá até sonhando. Até sonhando. Ei, Pedro.
2: Bom dia, tudo bem? Michele Santos.
1: Um abraço, Michele.
0: Ô, Michele. Beijo.
2: Agora o Pedro mandou mais um áudio.
0: Vamos ouvir o Pedro. Se for besteira, desligue ele.
3: Meninas, eu sonhei com a Lê essa noite.
2: Era só isso pra contar. Sonhei com a Lê essa noite.
0: A pode cara ser da Isabela, meu Deus.
2: Eu me deu medo,
1: oi,
2: né?
1: Pedro, eu não sei nem o que te falar, Pedro.
2: Me deu medo, me deu medo, me deu medo.
1: Não sei o que falar pro Pedro.

0: Vai que. Né, Pedro?
1: Vai que. O
0: vai
1: quê?
0: Que. Né? O que ele
2: insista
0: ia falar.
2: Mesmo, Pedro. A gente tem que ser persistente. Não dá pra desistir. Persista. A persistência
0: insista
2: é.
0: Insista e persista.
2: Insista e persista.
0: É assim? Porque... Eu consegui um namorado no cansaço.
1: Consegui um namorado cansado. Depois de quantos anos, Gi?
2: Não foi persistência, né, Gi?
0: Não, anos não, não é assim. O meu foi só umas semaninhas ali, pronto, namorei.
2: Então, Pedro, vai. Persista.
1: Ai, não aguento vocês, meninas. Eu não aguento.
2: O Pedroca não é fácil.
1: Não é fácil, agora ouvir essa música aqui, ó.
2: Então vamos
1: essa,
2: ouvir.
1: Essa música, eu vou contar uma coisa, viu?
2: Essa foi pro ouvinte?
3: Hoje elas estão.
1: Foi o ouvinte que pediu essa, ó.
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1: Quem será que perdeu essa? Pediu essa, perdeu, pediu.
0: Veja aí, Léo, você vai colocar, senão nós vamos cortar.
1: Essa é boa, desejo imortal, olha.
0: Essa é boa, essa é boa.

0: Quero saber quem que escolheu essa música aí. Queria saber.
1: Essa
0: quem.
1: É a gente.
0: Eu sabia. Só essa perguntei pra ter a confirmação. Só pra confirmar.
2: Adoro essa música, Amor e Sexo.
0: Sabia que era ela.
1: Posso falar o nome dos ganhadores?
0: Pois nós estamos aqui quase finalizando o programa.
1: Então, hoje nós tivemos vários aniversariantes. E o bolo do aniversário saiu pro Carlos Alexandre Brandt. Então, tem que passar aqui na rádio, pegar o cupomzinho pra ir lá no Dal Santos tirar o bolo. E a pizza saiu pra Dulce Maria. Então, a Dulce, nós vamos passar o telefone da pizzaria.
0: Isso.
1: É só ela entrar em contato, né? E fazer o pedido dela, dar uma pizza média sabor tradicional. Ela vai falar com a Iva Andressa.
0: Então tá tudo certo, né?
1: Tudo certíssimo.
0: Tudo certinho. Peraí, meninas, nós já voltamos para o...
1: Tchau.
0: Tchau, peraí.
2: Essa é por falta de tchau, tchau.
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0: essa é pra, oi, arrebentar a boca do balão. Essa é música, oi.
1: Ô, dona.
2: Ah, eu amo essa música. Eu amo Roupa Nova. Acho que eles não têm nenhuma música ruim, né?
1: Você viu que agora tem um novo
2: vocalista?
1: É, o vocalista do Roupa Nova.
0: Eu também sou apaixonada, apaixonadíssima.
2: Eu fui no show do Roupa Nova.
0: Você foi já?
2: Sim.
0: Nossa, Isa, você é muito chique, louca. Mandar um abraço pro Luiz, nosso querido vermelho do Samu também, que sempre tá nos ouvindo. Um abração pra você. Você mora no nosso coração, você é nosso amigo. Amigo do nosso coração, o Luiz Vermelho do Samu. Conhecido como o Vermelho do Samu, né?
2: Sim.
0: Mesmo que ele esteja trabalhando em outras áreas, não adianta. Ficou o Vermelho do Samu. Queira ou não queira, nosso amigo Luiz. Um abraço pra você e pra família. E, meninas, a Dulce ganhou a pizza.
2: Ganhou a pizza. E o Carlos Alexandre ganhou o bolo.
0: E o... como que é o nome do... o Pedro. O Pedro aqui falou que essa é pra mim, ó. Essa moça.
2: Ah, o Pedro é romântico.
0: Será que o Pedro é romântico?
2: Acho que é, né?
1: Ah, deve
2: tem que ser,
1: né? Eu sou seu namorado.
0: Será que ele é registrado?
2: Dá uma chance.
0: Ele trabalha?
2: Ele.
0: Será que ele trabalha?
2: Ah, deve trabalhar, né?
1: Deve trabalhar, né? Pra viver. Tem que trabalhar,
0: tem que trabalhar.
1: Filho,
0: não, não, assim. não. Tem muita gente que vive e já vi que não
1: só
0: tá.
1: Só bebe. Tem gente que só bebe.
0: Só vive.
2: Não, o Pedro, eu acho que tem plano de saúde, Bolsa Família. É.
0: Ai,
2: como é que
0: plano
2: é?
0: De
2: cesta
0: saúde.
2: Cesta básica, tudo. É um bom partido, Lê.
1: É, eu sei. Você tava gente aí.
0: Não, esse é o plano de saúde. Você quis chamar ele de velho?
2: Não, mas é que plano de saúde.
1: Mas, fia, plano de saúde é a melhor coisa que existe no mundo.
0: Pra eu namorar com a pessoa, pra casar, eu quero saber como que tá a saúde. Tá em dia? Nunca teve nenhum problema? Tá na lista.
2: Né, Lê?
0: Não. Eu quero a pessoa sadia.
2: Claro, pra cuidar de você
0: sadia.
2: Que tá doentia. Pedro Alê é doentia.
0: Oi, Isabela.
1: É, ela
0: você
1: quer,
0: pare
1: ela
0: de... Ô, Pedro, ela é doentia.
2: Ela é doentia.
1: Ela quer alguém que tenha as coisas saudáveis, mas é porque ela não
0: eu
1: tem
0: quero,
1: saúde.
0: A pessoa tem que ser saudável.
1: É uma pessoa sem saúde.
0: Oi, tem que ser saudável. Não tem problema, né, ter seus 50 anos de idade, mas tem que ser saudável. Nunca pode ter infartado. A pessoa tem que gostar de comer. Tem que gostar de comer. E de cozinhar também.
2: É.
0: Tem que saber lavar alface.
2: Uhum.
0: E tem que saber lavar louça.
2: E cuidar de gente doentia.
0: Não, cuidar de gente doentia também, que eu não tô desse jeito, né, Isabela? Só que a pessoa tem que não pode largar da pessoa se ficar acamadinha. Ai. Que horror, Deus me livre. Um abraço pra você, querido Pedro. Um beijo pros nossos ouvintes.
1: O que você tá gritando ali?
0: Eu gritei?
1: Uhum.
0: Eu acho que tá muito alto o microfone de vocês.
1: Não.
2: O meu.
1: Nosso, nós estamos falando normal, você que tá gritando.
2: O meu tá bom, o teu que deve
0: então,
2: tá alto.
0: É, o meu tá alto, então. Mandar um beijo aí pro povo, isso. Gi, beijo. Fiquem
2: beijo
0: com Deus.
2: Beijo pra todo mundo. Beijo. É ótimo final de semana. Até sábado que vem.
0: Até semana que vem.
1: Eu
0: nós
1: não sei
0: aqui.
1: Se eu venho semana
0: mais
1: é.
0: Louca. Ai, quero mandar um beijo pro
1: só
0: meu irmão Claudinei, pra minha cunhada Daine. Amo vocês.
2: Beijo,
0: irmão.
2: Beijo.
0: Te amo,
2: Daine,
0: meu irmão.
2: Um beijo, Claudinei.
0: Amo todos.

0: Não. Como é que é assim, Isabela?
1: Um beijo pra Dayne e um abraço pro Claudinho.
0: Ah, tá.
2: Agora achei que era o contrário, cunhado ciumento.
0: Beijo, beijo, beijo. Até semana que vem, se Deus
2: quiser. Beijo, gente. Fiquem com Deus. Até
0: elas
2: semana que vem.
0: Elas vão aparecer, eu já não sei.
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5: Castro, 27 de junho de 2026. Um bom dia a cada um e cada uma de vocês, queridos ouvintes, nesta manhã de sábado. Que alegria poder entrar na sua casa, no seu trabalho e no seu carro, levando uma mensagem de fé e esperança. Quem está falando com você é o ministro candidato João Paulo Sander, da paróquia de Castro, pertencente ao Sínodo Paranapanema e vinculado à Igreja Evangélica de Confissão Luterana no Brasil, a IECLB.

Querido irmão, querida irmã, hoje quero convidar você a refletir comigo sobre uma palavra que nos conduz ao coração da fé cristã. O texto bíblico está em Efésios capítulo 1, versículo 17, onde o apóstolo Paulo escreve: "O Deus de nosso Senhor Jesus Cristo, o Pai da glória, conceda a vocês espírito de sabedoria e de revelação no pleno conhecimento dele." Essas palavras fazem parte de uma oração de gratidão que Paulo dirige a Deus pela comunidade cristã de Éfeso. É interessante perceber que Paulo não pede riquezas, sucesso ou prestígio para aquelas pessoas. Seu pedido é outro: que elas recebam sabedoria e revelação para conhecer cada vez mais profundamente a Deus. Isso nos ensina algo: a fé cristã não se resume a conhecer informações sobre Deus. Ela é um relacionamento, é uma caminhada na qual vamos descobrindo dia após dia quem Deus é e como Ele age em nossa vida. Quando Paulo fala em sabedoria, ele não está pensando apenas em inteligência ou conhecimento acadêmico. Na Bíblia, sabedoria é a capacidade de olhar para a vida a partir da perspectiva de Deus. É aprender a discernir o que realmente importa. É perceber que existem valores que não podem ser comprados, como a fé, o amor e a misericórdia, a esperança e a comunhão. Já a palavra revelação nos lembra que Deus não permanece escondido. Ele se dá a conhecer. Ele se revela através da sua palavra, através de Jesus Cristo e também nas experiências simples da vida cotidiana. Deus continua falando, ensinando e conduzindo aqueles que abrem o seu coração para ouvi-lo. Há uma diferença muito grande entre saber algo sobre uma pessoa e realmente conhecê-la. Podemos saber onde alguém mora, qual é a sua profissão ou quantos anos tem, mas conhecer verdadeiramente uma pessoa exige convivência, escuta e relacionamento. Da mesma forma acontece com Deus. Podemos conhecer muitas passagens bíblicas, participar de cultos, atividades da igreja, saber muito sobre conteúdos teológicos, mas a fé amadurece quando aprendemos a caminhar com Ele, quando aprendemos a confiar em Cristo Jesus e a reconhecer sua presença em nossas vidas. Assim, quero compartilhar uma pequena história. Certa vez, um jovem aprendiz começou a trabalhar com um mestre marceneiro conhecido por suas habilidades. Nos primeiros dias, o rapaz observava atentamente cada ferramenta, cada medida e cada técnica utilizada. Ele fazia perguntas, anotava explicações e tentava memorizar tudo o que o mestre ensinava. Passando alguns meses, o jovem acreditava que já sabia quase tudo sobre o ofício. Então resolveu construir sozinho uma peça de madeira bastante elaborada. Trabalhou durante vários dias, mas o resultado não ficou como imaginava. Ao mostrar o trabalho ao mestre, ouviu uma resposta que jamais esqueceu: "Você aprendeu muitas coisas sobre a marcenaria, mas ainda está aprendendo a compreender a madeira." Sem entender muito bem, o jovem perguntou o que aquilo significava. O mestre respondeu: "Conhecer as ferramentas é importante, conhecer as medidas também, mas existe algo que só o tempo ensina: aprender a perceber a textura, os limites, as possibilidades de cada peça de madeira. Isso não significa que não aprende apenas estudando. Aprende-se convivendo com o trabalho todos os dias." Anos depois de anos, aquele jovem compreendeu o ensinamento. O verdadeiro conhecimento não vinha apenas das informações
de experiências ou convivências. Também na fé acontece assim. Conhecer a Deus é um caminho que dura a vida inteira. Cada etapa do caminho, cada descobrimento de algo novo sobre a sua graça, sua misericórdia e seu amor. O apóstolo Paulo deseja que os cristãos de Éfeso cresçam nesse conhecimento. Não um conhecimento frio e distante, mas um conhecimento que transforma a vida. Quanto mais conhecemos a Deus, mais aprendemos a confiar. Quanto mais conhecemos a Deus, mais percebemos sua presença nos caminhos da vida. Quanto mais conhecemos a Deus, mais compreendemos que a sua graça nos sustenta em todos os momentos. Por isso, este versículo nos convida a permanecer próximos da palavra, da comunidade de fé, da presença de Deus. Afinal, ninguém esgota o conhecimento do Senhor. Sempre há algo novo para aprender, para descobrir e para viver. Que cada dia seja uma oportunidade para crescer nessa sabedoria que vem do alto e nesse conhecimento que nos aproxima cada vez mais daquele que nos criou, que nos ama e nos acompanha. Que o amor de Deus, a graça do nosso Senhor Jesus Cristo e a comunhão do Espírito Santo esteja com cada um de vocês. Amém.

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Amanhã, domingo, dia 28 de junho, às 8h30, teremos culto na comunidade de Maracanã. 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

cadastro aqui na comunidade. 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Queridos ouvintes, desejo a todos um sábado abençoado e um final de semana cheio de paz. Se você quiser deixar sua mensagem, fazer um pedido de oração ou entrar em contato, fale conosco pelo WhatsApp 42 98433 3887. 42 98433 3887. E lembre-se, a sua oferta faz com que este programa continue chegando a muitos lares e corações. Até o próximo.

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Você, um ótimo sábado, tá começando o sábado bem legal aqui pela 102.7, essa é a rádio que vai mais longe. Hoje é sábado, está no ar o sábado bem legal, né? Esse programa sensacional, com muita alegria, descontração. E hoje, uma sequência de músicas sensacionais pra você curtir nesse sabadão, hein? Vamos começar? É música boa, uma atrás da outra, aqui no sábado bem legal. Um ótimo final de semana pra você.

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0: Antena CFM, você tá ouvindo Sábado Bem Legal aqui na Antena 102.7, relembrando os sucessos de 1989. 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

avançam. É isso aí, gente. Agora são 15 horas com mais 12 minutos. 15 horas com 12 minutos. Estamos ao vivo aqui, tão vivo quanto ao vivo, tão vivo quanto vive o nosso Deus. É verdade. Esse é o teu programa, o Semeador da Igreja Visão Missionária. Esta igreja é uma igreja fundada no ano de 1995, gente. Ela começou na cidade de Blumenau, Santa Catarina, em uma pequena garagem num bairro chamado Itoupava Central. Foi ali que começou essa obra, escrita pelo dedo de Deus, e hoje somos mais de 20 mil pessoas para a glória e honra do nome do Senhor Jesus. Amém, gente? E eu sou o pastor Gustavo Ramos, estamos por aqui para trazer algo de Deus para tua vida, para tua casa, para tua família. Olha, quero dizer a vocês que domingo passado, meu Deus do céu, que culto foi aquele? Que culto extraordinário foi aquele, gente? Deus bradou de uma forma espetacular, de uma forma sensacional, que nós não temos sequer, escute isso aqui, nós não temos sequer palavras para expressar o que Deus operou ali, gente. Foi algo sobrenatural, algo sobrenatural. Muita gente compareceu, muita gente, a igreja ficou super lotada pela massa humana que ali compareceu. E como Deus falou, gente, como Deus falou através da palavra, como Deus falou através das revelações do Espírito Santo, como Deus falou através dos louvores, da adoração, foi algo assim surreal. E foi o final da campanha, né? Foi o último dia, gente, da campanha As Águas que Curam. E agora, amanhã, domingo, nós teremos a preparação da campanha Minha Família no Altar de Deus. Exatamente isso. Minha família no altar de Deus. Você sabe que a família é o nosso maior patrimônio. É bem verdade que existem pessoas, existem homens que valorizam mais coisas, valorizam mais posses, bens, conquistas financeiras, né? Mas esse tipo de pessoa é uma pessoa insensata. Escute bem o que eu vou dizer para vocês aqui. Nenhum sucesso desta vida justifica o fracasso de uma família. Eu vou dizer novamente para o senhor e para a senhora. Nenhum sucesso desta vida justifica o fracasso de uma família. A família é a base de tudo. A família é o nosso maior patrimônio. Do que adianta o homem, e aqui eu vou começar a dar exemplos para vocês, do que adianta o homem ou a mulher ser um grande empresário? Vou dar exemplos aqui para o senhor e para a senhora. Que adianta o ser humano ser um grande empresário? Ele conquistou, ele lutou, ele batalhou, e agora ele está colhendo os frutos de ser um grande empresário. Mas escute isso aqui, pelo amor de Jesus Cristo. Se este empresário conquistou tudo que conquistou às custas da família, ele perdeu o amor do filho. Por que que perdeu o amor do filho? Porque vivia a vida inteira lutando pelos seus ideais, os ideais da sua empresa. Ele perdeu o amor da esposa. Por que que ele perdeu o amor da esposa? Lutando pelos seus ideais, os ideais da sua empresa. Meu irmão, esse tipo de pessoa, ele perdeu totalmente, escute o que eu vou te dizer. Essa conquista dele não é uma conquista
como que eu posso explicar? Não é uma conquista uma conquista verdadeira, uma conquista séria. Por que que não é? Porque foi às custas da família, foi às custas da destruição familiar. E não é isso que Deus quer para nossa vida. Não é esse o sonho de Deus para nossa vida. Você tá entendendo? E eu vou mais além. Tem pastores que estão perdendo a família por causa da igreja, que ele acha que igreja é Deus. Igreja não é Deus. A base, o pilar de sustentação funciona assim. Primeiro Deus. A Bíblia diz: amarás o Senhor teu Deus acima de todas as coisas. Deus é acima de tudo. Depois vem a família. Depois vem o emprego. E por último vem a igreja. Tem gente que não sabe separar estas coisas. Eu vou explicar novamente para você como que funciona, como é a base de sustentação da vida do ser humano. Primeiro Deus. Depois família. Depois trabalho. E por último a igreja. Tem gente que é um grande homem de Deus e um péssimo pai de família. É um grande empresário e um péssimo pai de família. Hã? Do que adianta? É um grande amigo de pessoas e um péssimo pai de família. Ô meu querido, ô minha querida, desculpe a franqueza de minhas palavras, mas você é um verdadeiro Davi. É. Você é um verdadeiro Davi. Como assim, pastor? Davi era um grande rei e um péssimo pai de família. Davi não era um exemplo de pai de família. Davi não podia dar exemplo como um pai de família. Por quê? Porque ele foi uma pessoa. A Bíblia diz que no tempo em que os reis saíam para a guerra, Davi estava lá no seu palácio, olhando uma mulher, e o nome dela era Betseba. Primeira coisa, ali não era o lugar para Davi estar, porque aquele era o tempo de ir para a guerra, aquele era o tempo de posição, que é o tempo de se posicionar. Você entendeu como é que funciona a família? O homem tem que se posicionar. O homem, o pai de família, tem que ser uma pessoa posicionada, estar no campo de guerra, no campo de batalha, defendendo a casa, a família. Só que Davi mandou outras pessoas para a guerra e ele não foi. Por que que ele fez isso? Porque Davi sempre foi um homem de guerra. Davi sempre foi um homem de batalha. Preste atenção nessa palavra, que isso aqui é extraordinário. Porque Davi se sentiu confortável o bastante para ficar. Olha que palavra extraordinária. Davi se sentiu confortável o bastante para ficar. Ele disse: eu não preciso mais ir para a guerra. Eu tenho grandes homens, eu tenho Joabe, eu tenho os 300, os valentes, né? Eu tenho uma estrutura. Agora eu não sou mais aquele rei fraco que eu era. Eu não sou mais o Davi que venceu Golias. Agora eu sou um

sei, eu sou importante, eu não preciso ir mais para a guerra. É o conforto que nos faz errar. É a zona de conforto que nos faz vacilar. Oh, meu Deus do céu. É a zona de conforto que nos faz perder a direção de Deus e automaticamente virá a destruição da família. Porque a Bíblia fala que um abismo chama outro abismo. O senhor que está me ouvindo agora, ou minha amada irmã que está me escutando agora, será que esse não foi o teu problema? Hã? Será que exatamente esse não foi o teu problema? Você se deixou levar pelo conforto. Você se perdeu em meio à estabilidade emocional. Você se perdeu. Porque ninguém, escute o que eu vou te dizer, ninguém dorme feliz e acorda dizendo: eu quero acabar com a minha família, eu quero acabar com o meu casamento. Não, as coisas acontecem de repente, aos poucos. Davi, o lugar dele era na guerra, mas ele não foi na guerra porque estava confortável, porque tinha pessoas para guerrear no teu lugar. E aí ele contempla uma mulher muito bonita, Betseba, e ele coloca no coração de cometer um ato sexual com ela, ou um adultério. Bom, só que tem um porém, a mulher era casada, né? E agora, o que fazer? Só que o marido dela estava na guerra. O marido dela era um dos soldados, por de nome Urias. Ele estava na guerra. Então Davi se achou no direito de conquistar aquela mulher e ficar com ela. Agora, olha que coisa impressionante, gente. Olha que coisa impressionante. 10 minutos de prazer na vida de Davi fez a vida dele se tornar um verdadeiro inferno. Você está entendendo essa palavra? 10 minutos de prazer, no máximo 15, né? Quem é esse homem, né? Quem é esse homem que fica 15 minutos e acabou com a vida dele, destruiu a vida dele? Como assim? Porque aquele ato sexual que ninguém viu, aparentemente estava escondido, aparentemente foi só uma vez e nada mais, trouxe uma consequência. Porque passam os dias, Betseba manda um recado para Davi: rei, eu estou gestante, eu estou grávida. E agora, o que nós vamos fazer? Meu marido está na guerra, não tem como ele assumir uma coisa dessa. E aí, sabe o que Davi fez? Para tentar continuar se escondendo, para tentar continuar cobrindo o seu erro, porque agora ele precisava cobrir o seu erro. Ele era um rei, o que as pessoas iam falar sobre ele? O que as pessoas iriam dizer sobre ele? Então ele não podia se dar o luxo de mostrar para as pessoas que errou. Não é assim que acontece? Eu não posso confessar meu erro, senão minha mulher vai acabar comigo. Meus amigos, meus filhos, a igreja. Eu não posso confessar meu erro. Não é assim que as pessoas pensam? Só que a Bíblia diz, não sou eu que estou dizendo, é a palavra de Deus quem diz, que um abismo chama outro abismo. Olha para cá. Deixa eu dizer uma coisa de Deus para você. Você acha mesmo que vai ficar só nisso? Você acha mesmo que esse erro que você cometeu, que esse deslize que você cometeu, vai ficar só nisso mesmo? Você acha que já era, já passou, não tem nada a ver, ninguém viu, ninguém sabe? Deixa eu dizer uma coisa muito séria de Deus para a tua vida. Eu preciso dizer uma coisa seríssima de Deus para a tua vida. Não vai ficar só nisso.
Porque a Bíblia diz que um abismo chama outro abismo. É simples assim. É simples assim. Um abismo chama outro abismo. E aí o que que acontece? Chega ao ponto que para continuar mantendo as aparências, você vai ter que fazer coisas que você não era acostumado a fazer. Foi exatamente isso que aconteceu. Sabe o que que Davi fez? Para resumir aqui, ele teve que mandar uma carta para colocar Urias na frente da batalha, ou seja, para que ele fosse morto. Para que ele fosse morto. Morto o pai da mulher, ou desculpa, morto o marido da mulher, agora Davi podia se casar com ela, porque ela era uma viúva. Olha a trama, né? Aparentemente tá tudo normal, tá tudo dando certo. Preciso dizer uma coisa de Deus para você. Até quando você acha que vai essa situação? Até quando você acha que você vai conseguir sustentar esta mentira ou este engano? Será que você não percebe que isso vai destruir com a tua família? Quanto vale a tua família? Quanto vale teu casamento? Quanto vale? Qual é o valor que tem os teus filhos? Deixa eu dizer uma coisa para o senhor e para a senhora. Só existe uma solução para nossa família ser restaurada. Só existe uma oportunidade, oportunidade única, para salvar a tua casa e a tua família. Como, pastor Gustavo, eu vou salvar? Você precisa colocar a tua família no altar de Deus. Você precisa. Não importa a situação. Não importa o problema. Não importa a crise que o senhor e a senhora estão enfrentando. Talvez eu falo com alguém que está dizendo: pastor, para mim não tem mais jeito. Para o meu casamento não tem mais jeito. Para meus filhos não tem mais jeito. Para minha família não tem mais jeito. E eu vou declarar em nome de Jesus de Nazaré: tem jeito sim. Será, pastor? Tem. A solução está em Cristo Jesus. A solução está em Jesus de Nazaré. É nele que está a solução para a tua vida. É nele que está a solução para o teu casamento. É somente no Senhor Jesus Cristo. Agora, entenda isso aqui. Você precisa vencer o teu orgulho. Com orgulho, não tem a mínima condição de Deus fazer alguma coisa por você. Você precisa vencer o teu orgulho. Venha colocar a tua família no altar de Deus. Venha com teus filhos, com a tua esposa ou com teu esposo. E venha colocar a sua amada família no altar de Deus. Domingo agora é a preparação da campanha. Nós vamos passar orientações a todas as pessoas que farão conosco essa campanha de 7 domingos. Minha família no altar de Deus. Venha para cá, Ponta Grossa. Venha para cá todo o povo de Deus. Todo o povo de Deus. Jesus Cristo tem vitórias para você.
Jesus Cristo tem vitória para sua casa, para tua família, para teu casamento, para tua vida financeira. Talvez você tá com a vida financeira totalmente destruída, arrasada, acabada, sabe? Talvez você é uma pessoa que tá perdendo o controle da situação na tua vida. Desculpe a franqueza de minhas palavras. Talvez a tua vida está uma verdadeira desgraça. Talvez o teu casamento está uma verdadeira destruição e você não sabe mais o que fazer. Venha comigo colocar a tua família no altar de Deus. Venha colocar a tua família no altar de Deus. Porque você vai ver o que Jesus vai fazer. Anote este endereço. Não confie na tua memória. De forma alguma, não confie em tua memória. Anote o nosso endereço. O endereço é Rua do Rosário. Eu disse Rua do Rosário.

0: no centro da cidade de Ponta Grossa. Jesus Cristo tem bênção para você. Jesus Cristo tem vitória para você, para tua casa, para tua família, para o teu casamento. Venha ser impactado pela palavra de Deus, receber uma palavra de direção, de direcionamento, e também receber a oração, e Deus vai fazer um milagre extraordinário. Pode ter certeza do que eu estou lhe dizendo, em o nome do Senhor e Salvador Jesus Cristo. Tá bom, gente? Eu quero aproveitar neste momento e já chamar o senhor e a senhora para se preparar para nós fazermos a oração. Vamos lá? Vamos fazer uma oração especial em favor da nossa casa. Vamos fazer uma oração especial em favor da nossa família. Então você vai pegar aí, se tiver fotografia de alguém da tua casa, de algum familiar teu, que talvez está com problemas de vício, problemas de jogatina, né? Problemas de relacionamento. Ô, gente, pegue agora a fotografia, peça de roupa, e vamos, em nome de Jesus de Nazaré, orar, fazer uma poderosíssima oração. Uma poderosíssima oração. E Jesus Cristo garante a bênção para tua família. Jesus Cristo garante a bênção para tua casa. Em o nome do Senhor e Salvador Jesus Cristo. Vamos para a oração? Vamos orar?
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Senhor Deus e Pai, Deus, Pai de nosso Senhor e Salvador Jesus Cristo. Senhor Jesus, eu coloco-me diante da tua presença para clamar ao Senhor, para exaltar ao Senhor na beleza de tua santidade. Deus, tua palavra declara: buscai ao Senhor enquanto se pode achar, invocai-o enquanto ele está perto. Eu reservei, Senhor, estes minutos para falar contigo e clamar em favor desta família, esta pessoa que está colocando agora a tua casa, o teu casamento, os teus familiares diante do Senhor, ó Pai. Ah, Deus, o inimigo tem lutado para trazer destruição. Esta pessoa que está perdendo o amor, está vivendo debaixo de agressão física, está vivendo debaixo de uma procrastinação, ó Deus. O Senhor é o socorro presente na hora da angústia e da tribulação. Socorre esta família, Deus. Tenha misericórdia deste pai de família que tem batido em tantas portas e as mesmas não têm se abrido, Deus. Esta família que está sendo destruída por causa do vício, do álcool, da maconha, do crack, da cocaína, da bebida alcoólica. Eu repreendo agora esse espírito de vício dentro desta casa, em nome de Jesus de Nazaré, em o nome de Jesus Cristo, que haja paz dentro desta casa. Aleluia. Que haja alegria dentro desta casa. Ah, Deus, eu oro porque eu acredito na resposta. Eu oro

0: acredito que o Senhor é justo e é verdadeiro Deus. Tem misericórdia. Tem misericórdia, Deus. Não permita que as brigas venham destruir esta família. Ó Deus das misericórdias. Não permita que as discussões venham destruir este casamento. Este filho que não fala mais com o pai ou com a mãe, Deus, tem misericórdia. Tem misericórdia, meu Deus. Em nome de Jesus. Em nome de Jesus. Vai quebrando, Deus, toda a maldição. Toda maldição. Toda maldição, eu declaro agora. Seja quebrada. Seja destruída. Dentro do lar, da casa, da família desta pessoa. Em nome de Jesus de Nazaré. Deus, responde a minha oração, Deus. Responde, Senhor. Responde, Deus. Responde, Deus. Em nome de Jesus de Nazaré. Senhor Deus, abre a porta que está fechada. Abre a porta que está fechada. Vai curando. Vai trazendo mudanças. Vai trazendo transformações. Dentro desta casa, Deus, enxuga dos olhos desta pessoa as lágrimas. Em nome do Senhor e Salvador Jesus Cristo. Faça a tua obra, Deus. Faça a tua obra no poderoso nome de Jesus. Senhor Deus, esta é a minha oração. Esta é a minha oração, Deus, que eu faço, crendo na resposta. Crendo na tua resposta, em nome de Jesus. Amém e amém, Jesus.
1: Obrigado, Senhor, pela minha família.

isso aí. A nossa família é bênção do Senhor. Nossa casa é bênção do Senhor. Você pode declarar isso? Você pode dizer isso aí em nome de Jesus Cristo, que a tua família é bênção do Senhor? Tem gente nos escutando aí? Tem gente mandando mensagem no WhatsApp aí, como que é o nome? Ao Nivaldo da Dalabona, Deus abençoe meu Nivaldo, Pai do Senhor Jesus, Deus guarde o Senhor, viu? E a tua família em nome de Jesus. Tem mais alguém? Tereza Maria, oi irmã Tereza, Deus abençoe a senhora, sua casa, sua família em nome de Jesus, tá bom? O Pedro de Prudentópolis também, sempre nos ouvindo, né Pedro? Deus abençoe, em nome de Jesus Cristo. Então gente, é isso aí.

Família é o nosso maior patrimônio. A família é tudo que nós temos. Não é verdade? Família é tudo que nós temos. É a nossa família. Gente, guarda na tábua do teu coração e venha. Venha estar conosco. Em nome do Senhor e Salvador Jesus Cristo. Venha estar conosco na preparação desta campanha, né? Na preparação da campanha, minha família no altar de Deus. Venha colocar a tua família no altar de Deus, não importa o que passou. Se você for olhar para trás, você vai observar que muitas coisas, uma sucessão de erros, porque na destruição de uma família não tem quem está certo, quem está errado, não. Todos precisam ceder e ter mudanças. Então não tem quem está certo, quem está errado. Se você for olhar para trás, você vai observar suscetíveis erros que fez a situação chegar onde chegou. É bem verdade, é muito verdade, que tem problemas de origem espiritual. É ou não é? Tem problemas de origem espiritual. O inimigo das nossas almas, ele aproveita as brechas, as oportunidades. O inimigo é oportunista. Ele aproveita as oportunidades para causar a destruição. E é nessa fé, é nesse propósito que o Senhor tem falado em nosso coração. É por isso que nós iremos, em nome de Jesus, trazer palavras de bênção para as famílias. Palavras de direcionamento para as famílias. Você sabia que a Bíblia fala muito sobre família? É verdade. A primeira família que Deus fez com as suas próprias mãos, Adão e Eva, Deus disse: façamos o homem. Façamos o homem. O homem foi criado à imagem e semelhança de Deus. Agora, deixa eu dizer uma coisa para você, uma coisa muito impressionante que poucas pessoas sabem. É que quando a Bíblia diz que o homem foi criado à imagem e semelhança de Deus, a Bíblia não está falando sobre aparência física. Não é aparência física. Imagem e semelhança tem a ver com a essência, com a forma de pensar. Se você observar bem, a Bíblia diz assim, ó: quem não se tornar como uma criança não pode herdar o reino dos céus. Hã? Uma criança é inocente. A inocência de uma criança não lhe permite ter malícia, ser uma pessoa maliciosa, hã? Ser uma pessoa com mágoa, com rancor, com ódio, com inveja. Criança não tem esse tipo de sentimento. E se você observar bem, Adão, antes do pecado, ele já estava nu, só que ele não sabia que estava nu. Tanto Adão quanto Eva, eles estavam nus, mas eles não tinham ideia que estavam nus. Eles só perceberam que estavam nus depois do pecado. Ou seja, o pecado, ele faz divisão entre o homem e Deus. Nós, aos poucos, vamos perdendo esta essência. Aos poucos, nós vamos perdendo esta imagem e semelhança que fomos criados. Quando nascemos, nós nascemos com essa imagem e semelhança. Mas o dia a dia vai fazendo o ser humano perder. E é isso que traz a destruição. É exatamente esse tipo de coisa que destrói família. O alcoolismo, a ignorância. É ou não é? Tem gente que é ignorante. Ele prefere perder o casamento do que ceder. É? Prefere perder o contato, o amor dos filhos
do que cederem algumas coisas. Aí depois

que perde vai dar valor. Aí depois que perde vai entrar em desespero. Aí depois que perde vai, não é verdade? Entrar em crise, querer cometer loucuras, querer destruir a vida, querer entrar no vício. Depois que eu separei da minha esposa, eu desandei, agora eu não tô nem aí mais, é verdade ou não é? Agora meu negócio é beber, aprontar, porque minha vida não faz mais sentido. Deixa eu dizer uma coisa para você, o que te trouxe até esse ponto? Jesus pode mudar a tua vida. Quero mandar um abração especial pro nosso irmão Juarez Garbas. Deus abençoe Grabas, né? Deus abençoe o senhor e todo o pessoal da Renascer que está nos ouvindo, em nome de Jesus. Você acha que é isso que Deus quer para a tua vida? Essa destruição? Você foi tão ignorante. Você não deu ouvido aos sinais que a tua esposa estava lhe dando, ou que o teu esposo estava lhe dando. Você não percebeu os sinais. A destruição estava acontecendo faz tempo. É Deus que está usando a minha boca aqui para falar. Ou você não acredita nisso? A destruição já vinha acontecendo há muito tempo. Muito tempo. É você que não estava percebendo os sinais. É você que não estava notando o que estava acontecendo. Mas pastor, não tem mais jeito para mim. Quem falou para você que não tem jeito? Pastor, não adianta mais eu lutar. Quem falou para você que não adianta mais lutar? Enquanto a vida, há esperança. Óbvio que há esperança. Só se você não quiser. Só se você não quiser. Enquanto a vida, há esperança. Você crê nesta palavra? Venha nos fazer uma visita. Venha estar conosco. Venha fazer essa campanha, né? Vem fazer essa campanha, Minha Família no Altar de Deus. Venha colocar a tua família no altar de Deus. Venha colocar a tua casa, teu casamento, teus filhos, teu matrimônio. Venha colocar tua família no altar de Deus. Serão 7 domingos. 7 domingos. Que nós vamos fazer grandes clamores em favor da família. Grandes clamores. Nós vamos durante 7 domingos orar a Deus, colocar a nossa casa nas mãos de Deus, a nossa família nas mãos de Deus, o casamento. Nós vamos durante 7 domingos trazer palavras bíblicas de direcionamento. Aí você vai ouvir a palavra e vai praticar a palavra. E você vai ver, até o final da campanha, como tem jeito, sim. Como vai mudar, sim. Em nome de Jesus Cristo. Amém, gente? Vem estar conosco na Rua do Rosário. É aqui no centro de Ponta Grossa. Rua do Rosário, número 501, no centro de Ponta Grossa. Você que é das cidades adjacentes, né? Você que é de Carambeí, você que é de Castro, você que é de Reserva, de Palmeira, Tibagi, todas essas cidades aqui próximo a Ponta Grossa, vem estar conosco. Amanhã não vai estar chovendo, vai estar um tempo bom, não vai estar muito frio, vai estar um tempo propício para estarmos na igreja, para recebermos as copiosas e maravilhosas bênçãos de Deus. Faça como centenas de dezenas de pessoas que, como você, chegaram em nossa igreja com casamento destruído, com a família destruída, e foram restaurados, e foram agraciados, e foram abençoados.

no poderoso nome de Jesus. Tá bom? Então esteja conosco, porque vai valer muito a pena o que Deus vai fazer na nossa vida, em o nome de Jesus. Gente, deixa eu dizer uma coisa para vocês também. Nós temos cultos das nossas igrejas Visão Missionária, não só aqui na nossa sede em Ponta Grossa, mas nós temos culto também no Itapuá. Eu estou pregando no Itapuá, fazendo uma campanha de 3 quartas-feiras lá no Itapuá, na Rua Maria de Lourdes, número 155. Rua Maria de Lourdes, 155, lá no Jardim Itapuá. Nós também temos Igreja Visão Missionária lá no Maracanã, né? A Igreja Visão Missionária do Jardim Maracanã. Os cultos são os cultos são segundas e sextas-feiras. Segundas e sextas-feiras, para a glória e honra do nome do Senhor e Salvador Jesus Cristo. A Igreja Visão Missionária do Maracanã está localizada na Rua Rebita, número 124. Culto segunda e sextas-feiras às 19h30. Venham ser abençoados no nome do Senhor e Salvador Jesus Cristo. Nós também temos, gente, preste atenção, Igreja Visão Missionária no bairro Santa Paula. Bairro Santa Paula. Os cultos da Igreja Visão Missionária do Santa Paula são nas sextas-feiras. Não, desculpe, quinta-feira, segunda e quinta, né? Deixa eu confirmar aqui. O endereço é Rua Percílio Negrão, número 37. Rua Percílio Negrão, número 37. Ok? Número 37. Cultos, segundas e quintas, às 19h30, para a honra e glória do nome do Senhor e Salvador Jesus Cristo. Nós temos Igreja Visão Missionária também no Los Angeles, é verdade. No Jardim Los Angeles, nós temos a Igreja Visão Missionária ali, que é uma bênção. O endereço da Igreja Visão Missionária no Los Angeles é Rua Pedro Mesomo, número 81. Rua Pedro Mesomo, 81. Cultos, segundas e quintas-feiras, às 19h30, para a glória e honra do nome do Senhor e Salvador Jesus Cristo. Então, você pode encontrar uma Igreja Visão Missionária próximo à sua casa. Nós temos Visão Missionária também no Sabará. É verdade, lá no Sabará. Cultos às segundas-feiras e também às sextas-feiras, na Rua Cesínio Malherbe, é isso? Malherbe. Rua Cesínio Malherbe, número 129, no Sabará. Cultos segundas e sextas às 19h30. Temos mais Igreja Visão Missionária, vamos lá. Temos Igreja Visão Missionária no Jardim São Francisco. Lá no São Francisco, na Rua Eusébio de Queiroz, número 1245. Rua Eusébio de Queiroz, 1245. Culto todas as terças-feiras e quintas-feiras, às 19 horas, em o nome do Senhor e Salvador Jesus Cristo. Nós temos também Igreja Visão Missionária lá no Três Rios. Temos Igreja Visão Missionária nos Três Rios. Os cultos são todas as terças-feiras e quintas-feiras e domingos. Terça, quinta e domingo, às 19h30, na Rua Rio Capanema, número 15, Rua Rio Capanema, número 15, lá no Três Rios. Que bênção de Deus!

0: Vamos lá.
1: Vamos falar mais endereços da Igreja Visão Missionária, né? Temos também Igrejas Visão Missionária no Jardim Borato. A Igreja Visão Missionária do Jardim Borato está localizada, deixa eu ver aqui, temos também a igreja, essa aqui, Rua do Marceneiro, a Rua do Marceneiro, número 6, é lá no, oh meu Deus, esqueci o nome da igreja agora, Cristo Rei, lá no Cristo Rei, no Periquitos, Rua do Marceneiro, número 6, a Igreja do Cristo Rei, é cultos nas sextas-feiras e nas terças-feiras, às 19h30, às 19h30, para a glória e honra do nome do Senhor e Salvador Jesus Cristo. Esta é a Igreja Visão Missionária. Nós temos a Igreja Visão Missionária agora sim, no Jardim Borato, na Rua Bentivi, número 482, Rua Bentivi 482, nós temos cultos ali, se não me falha a memória, nas quintas-feiras e terças-feiras, para a glória e honra do nome do Senhor Jesus, tá bom? Essas são algumas das igrejas de Visão Missionária, ainda tem mais, tem Jardim Amália, tem Vila Cipa, tem também no Santa Mônica, tem logo nas outras programações, nós vamos passar do Leila Maria também, vamos passar os endereços, mais endereços da Igreja Visão Missionária aqui na cidade de Ponta Grossa, tá bom, gente? Que o Senhor Jesus venha te abençoar de uma forma extraordinária, vamos ficando por aqui, que Deus te abençoe, conto com a tua presença domingo às 18h, tá bom? Jesus tem vitória pra tua vida, Deus abençoe, Deus guarde, em nome de

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São 16 horas e 5 minutos. Boa tarde, Ponta Grossa. Boa tarde, Campos Gerais. Boa tarde, você, meu irmão caminhoneiro, que todos os sábados, a partir deste horário, sintonizado na Rádio Antena Sul, ouvindo nossa programação. Um grande abraço a todos, aquele que está no interior, curtindo um friozinho, lá no fogão a lenha, um grande abraço a todos vocês aí. Ô Luiz, meu grande abraço, você que está aí no Lustosa, já está em casa, curtindo os friozinhos, né? Lidando com alguns afazeres da casa aí, um grande abraço para você. Lembramos que a todos os nossos ouvintes, que nós estaremos aqui até as 18 horas, levando a mensagem, levando a boa música. Levando as notícias do setor de transporte, você que é ligado ao transporte, precisar de alguma dúvida, você liga aqui no 998-686197. Estaremos até as 18 horas aqui pronto em poder atender, esclarecer algumas dúvidas dentro das nossas, né, dos nossos conhecimentos. Um grande abraço a todos vocês. Você que está aí no interior, você que está na região aí de Sengés, Jaguariaíva, Doutor Ulisses, né, Ouro Verde, toda a região aí ligadinho, ouvindo o programa Hora do Caminhoneiro, também receba o nosso carinho, o nosso abraço. E tem gente nova no pedaço, daqui a pouquinho nós estaremos comentando aqui como é que foi a semana, onde é que nós tivemos, o que que nós fizemos, né? Os amigos que nós visitamos também, um grande abraço, né? Iniciando a parte musical de hoje, como fazemos todos os sábados, prestando homenagem aos nossos irmãos da estrada, vem aí o saudoso Teixeirinha com a música Caminhoneiro Amigo.

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3: São 16:10. Olha aqui, ó. Alexandro, um grande abraço pro nosso amigo Alessandro. Todos os sábados também mandando a mensagem, ligadinho, mora lá na Vila São Luís. Ok, Alessandro, um grande abraço para você, para toda a família, um bom final de semana. Que Deus abençoe sempre todos vocês aí. O Luiz lá do Lustrosa, já falei o nome dele, já mandou a mensagem aqui também. Tem mais gente do Ipiranga aqui mandando mensagem. Boa tarde, meu amigo, tudo jóia? Toca aí para nós, se for possível, caminhoneiro com trio parada dura. E manda para todo o pessoal da Coca de Ipiranga, pros ajudantes, trabalho comigo. Valeu, meu amigo. Quem tá pedindo é o Paulo Marques de Ipiranga, um grande abraço. Valeu, meu amigo, um grande abraço para você. Todo o pessoal da Ipiranga, o Tivica já mandou a mensagem, estava lá no Chaxim, hoje veio embora, né? Tá com um frio desgraçado, o negócio é se acomodar. Grande abraço para vocês. Marisa foi embora, chegou lá em União da Vitória, um grande abraço, chegou, foi tudo bem de viagem, passou um sufoco, né? Deu um susto, mas graças a Deus tá em casa, tranquilo, junto com seus familiares. Um grande abraço para vocês aí na região de União da Vitória. Muita gente ouvindo o programa pelos aplicativos, mandam as mensagens aqui, né? É como o nosso amigo Geraldo e Jonadar, que é lá em Timóteo, Minas Gerais, está lá no sítio fazendo um pato. Já comeu pato ensopado, né? Pato ensopado. É, aqui na nossa região não tem muito esse costume aqui, mas tem muitas regiões aí que tem pato. Por exemplo, da região de Santa Catarina, aí do Minas Gerais, é prato tradicional, marreco, essas coisas, né? Tem aí. Então tá aqui, um grande abraço pra você, Geraldo, um grande abraço pra Joana Dark, pra todos os seus parentescos aí, reunido, tenho certeza, comendo aquele pato e seu pato, um grande abraço. Pedro de Prudentópolis, boa tarde, Pedro, como é que vai você? Ligadinho também aqui, ouvindo o nosso programa. Tá aí, vamos ouvir mais um grande sucesso, o povo gosta de música e é o que nós gostamos de fazer aqui, é presentear os nossos ouvintes com a boa música, as boas mensagens. Tem muita coisa, muita reclamação também no setor de transporte. Hoje nós vamos dar uma briga aqui. Falamos da Transbrasiliana sábado passado e vamos continuar falando. Estamos indo atrás, pessoal dos Pieri. Nós já fomos atrás, é uma política danada isso aí, viu? Mas nós vamos brigar, vamos lutar e vamos conseguir. Tenho certeza que vamos sair dessa aí e trazer esse retorno para vocês aí, que é de suma importância aí para a população dos Pinheirinhos. São 16:13. Vem aí, B.I. Dino Franco com a música A Sementinha.

16:18. Olha aqui, tem muita gente aqui mandando mensagem. E a gente vai mandando aqui as mensagens conforme as mensagens estão chegando, tá bom? Fazenda Santa Rosa, um grande abraço lá pro Adilson, pra Neuza, o Thiago, a Rafaela e aí Luiz, um grande abraço pra vocês, enfrentando chuva e barro, né? E frio. Mas é assim mesmo, né? Não podemos reclamar muito do frio, né? Porque é época do ano, agora é inverno, se o cara reclamar no verão que tá calor, inverno tá frio, daí não tem o que se contente. Um grande abraço também para todos vocês na região do Descalvado. Guilherme, meu amigo, como é que tá você? Tá aí na Vila Marina plantando agora? Tá ruim plantar alface, né, Guilherme? Agora não tem jeito, né? A geada vai, a não ser que você esteja aquela cobertura, aquela coisa toda. Gilberto, meu amigo Gilberto, Gibo, Padeiro e a dona Margarida e toda a sua família, também todos ligadinhos, como sempre fazem aos sábados, o rádio aqui sintonizado, fazendo eco lá na vila. Um grande abraço para todos vocês. Eu sempre tenho dito, né, nas minhas caminhadas por aí, nas minhas passeadas, que a gente encontra diversas pessoas, diversos amigos, e muitas vezes você passa despercebido. Puxa vida, mas quem que é esse? Puta, é esse agora? Que é difícil você lembrar, porque é tanta gente, né, que a gente conhece, é conhecido, e se dá bem, graças a Deus, são amigos verdadeiros. Mas de vez em quando a gente encontra mais alguém que fazia tempo que você não via, né? E isso acontece bastante. Já cheguei, eu servi em 1900, não vou dizer que ano, em 71, às vezes encontro um amigo que serviu o exército e depois daquilo nunca mais tive oportunidade de ver. E às vezes a gente se encontra, né? A pessoa 50 e poucos anos depois, a gente se vê. É uma satisfação, uma alegria imensa conhecer esse povo. E aqui aconteceu conosco essa semana. Semana fomos lá conversar com o pessoal da família Clock. Cezão, um grande abraço para você, né? Meu companheiro, meu amigo, né? Do tempo antigo, na nossa querida Ipiranga, né? Então fomos lá, só que não tava lá, mas estavam os filhos lá. Um grande abraço pro Nego e para toda a sua família que estavam lá. Então são pessoas assim que a gente tem uma consideração muito grande. O tempo passou, né? Mas você nunca esqueceu aquela raiz lá do passado, do tempo que foram criança, do tempo da juventude, das festas que faziam, né? Tempo de baile, que iam dançar, era uma alegria, era uma amizade sincera. E graças a Deus isso se perpetua por tantos e tantos anos e vai ficar eterno. Então quero aqui agradecer ao Nego, sua família, sua irmã, né? O Cezão estava atarefado com seus serviços externos, não tivemos oportunidade de conversar, mas se Deus quiser essa semana a gente passa aí novamente. Nego, você já passou a mensagem, tá aí ouvindo o programa, um grande abraço para você, para sua esposa, para o filho, para a irmã. Diga pro pai lá que essa semana a gente vai conversar. Mas tenho certeza, César, que você tá ouvindo o nosso programa. Um grande abraço, a gente vai por aí trocar figurinha, matar saudade e relembrar aqueles bons tempos, né, da nossa infância, da nossa juventude. Já se passaram tantos e tantos anos. E é um prazer, é uma alegria, uma satisfação que a gente sente quando encontra esse pessoal amigo lá da época e ainda a gente começa a lembrar daqueles bons tempos de infância. Então, um grande abraço para você. O Cezão hoje, ele é proprietário.

de ferro velho, né? Sucata. Ele compra e vende sucata, o que que ele tá fazendo? Tá contribuindo com o meio ambiente, tira isso de circulação, vai ali, vai pra siderúrgica, entendeu? 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Um grande abraço pro Nego também, o telefone do Nego. 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Que saudade, né, Cezão? Daqueles tempos, das festas, aqueles bailão lá de Piranga. Eita, mundo velho, só nós mesmo. Tá bom? Grande abraço pra toda a família Clock aí, da região da Nova Rússia, Souza Naves. Já são 16 horas e 24 minutos. Vem aí, saudoso Zé Rico, com uma música, Uma Luz em Meu Caminho.

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O nego fez uma lembrança aqui, né? E a voltinha, perto de Ipiranga era o ponto turístico, a voltinha lá no Ipiranga. Quem não tomou banho na voltinha lá, vou ter que contar, acho que não viveu a infância, né? E nós tomamos banho, não saía de lá, não tinha onde ir, a praia, era praia. Tomar banho na voltinha lá, e o povo deve estar tá ouvindo o nosso programa, fica pensando, mas que voltinha é essa? Voltinha era um riozinho que tinha lá, o rio Ipiranga, tinha uma voltinha lá, e lá nós tomava banho, né? Feliz de quem chegasse primeiro lá, pegava água meio limpa, assim, meio turva, meio limpa. Depois, virava um barco. E era feliz e não sabia. Tomava banho naquilo, era gostoso, era feliz da vida. Então eu posso dizer assim, que nós vivemos essa infância. Nós aproveitamos a infância da molecagem, mas daquela molecagem sadia, né? Daí fazer festa, brincar, fazer casinha, tancar o rio, aquela coisa tudo, né? Mas tá aí, mas tá bom, boa lembrada aí, nego, da voltinha lá no Ipiranga. Nosso amigo Alcir tá lá em Curitiba, já ministrando o curso junto com toda a galera, ouvindo o nosso programa. E o Alcir é uma pessoa ligada ao transporte, nosso amigo de muitos e muitos anos, nosso consultor. Né, quando nós temos alguma dúvida sobre legislação, a gente conversa com ele e ele manda aqui pro pessoal prestar muito bem atenção aqui, ó. Avançar o sinal vermelho do semáforo ou de parada obrigatória, exceto onde houver sinalização que permita a livre conversão à direita, prevista no artigo 44A do Código. Então tá aqui, ó. Deração da Lei 14.071 de 2020. Infração gravíssima. Multa, né? Então tá aí. Então o pessoal tem que prestar muito bem atenção. Nós temos aqui na cidade, por exemplo, sinaleiros aqui que permitem a conversão à direita, mesmo ele estando com o sinal, com o semáforo vermelho. Ele permite, mas o pessoal tem que te prestar muito bem atenção. Entendeu? Quando vai fazer essa conversão. Então tá aí, um grande abraço pra você, Alcir, um grande abraço de todo esse pessoal que tá com você aí na região de Curitiba. Hoje, um treinamento aí. Pra vocês que estão em Curitiba, quero mandar uma música especial pra vocês, Alcir. Pra todos aí, vocês devem estar lembrado dessa grande dupla sertaneja que levou o nome do Paraná pro Brasil, pro mundo, que era o Nil Belarmino e a Nia Gabriela. Deve estar lembrado. Não só vocês aí de Curitiba, como todos. E eles fizeram sucesso naquela época, quando, né, estavam no auge da música sertaneja. E a música sertaneja, uns anos atrás, ela não teve essa propagação que tem no dia de hoje. Muita gente tinha até vergonha de se dizer que ouvia música sertaneja, gostava de uma moda de viola, aquela coisa tudo. Aí, com o tempo, ela foi se expandindo, quando veio o milionário Zé Rico, João Mineiro e Marciano, que veio, foram vindo os grandes sucessos, a música se começou a expandir e começou a fazer grande sucesso, né? Não é de hoje em dia, tem duplas aí que se dizem sertanejos, coisa e tal, mas é uma verdadeira gritaria, não tem nada de sertanejo, entendeu? Sertanejo de raiz é aquele que cantava com peito, com coragem, né? Tá ali. Hoje é tudo meio mecânico, as coisas, não tem essa categoria, esse talento que os músicos de antigamente tinham. Então vamos matar a saudade, Alcir, né? A pessoa deve estar curioso aí, o que que nós vamos tocar, mas ele foi um grande sucesso do Nil Belarmino e a Nia Gabriela. Então o nome da música é Rainha do Pecado.

São 16:40. Um grande abraço mais uma vez lá para a região do Descalvado. Boa tarde, Jefinho. Como é que tá você? Tá tudo bem aí? Esse sofrimento sapecando uma carne. Um grande abraço. Digo para disso não esquecer de tomar um gole, aquela com limão principalmente. Grande abraço para vocês. Já vamos tocar música para vocês. E tem mais uns pedidos aqui, mas vamos atender. Se Deus quiser, tocamos hoje. Um grande abraço para todos vocês aí que estão ouvindo o nosso programa. Olha aqui, ó. Uma das coisas que tá encucando a cabeça dos caminhoneiros hoje, esse dito peso por eixo da coisa. Existe já um pedido da senadora Tereza Cristina, lá do Mato Grosso, para que você acabe com essa folia de eixo, aquela coisa toda, entendeu? Agora veja bem aqui, amigo aqui recebeu uma multa, uma notificação, ele tem um rodotrem 9 eixos. O 9 eixos hoje, ele é habilitado aqui, deixa eu ver aqui para quantos mil quilos, aqui 50 e poucos mil quilos. Entendeu? Ele passou na balança com 20 mil quilos a menos. 20 mil quilos a menos. Entendeu? E deu 230 quilos no eixo da frente. Só que a balança acusou só 4 eixos. Então vocês vejam como é que pode uma coisa dessa. O governo está ficando doido. Criaram 14 praças de pedágio no Paraná. Ia ser um modelo de pedágio, não sei o quê. Só que essa multa aqui não é no Paraná. É na BR-364, quilômetro 110, Cachoeira Alta, em Goiás. Na BR-364. Então, Alcir, você que tá aí com motorista, deve estar com os motoristas que estão ouvindo nosso programa. O rodotrem aqui, ó. O rodotrem aqui é 9 eixos. Ele pesou só 4. E notificou 230 quilos na frente, sendo que ele estava com uma carga lotação de 30 mil quilos. Entendeu? Então tem certas coisas aqui que motorista tem que ter sangue de barata, ele não aguenta mais. É tanta coisa em cima do coitado, do carreteiro, que ele não sabe o que fazer mais. Entendeu? E o que fazem hoje? Querem a coisa, fazer as coisas tudo moderno, pesar eletronicamente, e não pensam na rodovia. Pensem primeiro na estrutura. Pensem em arrumar a estrada. Pense em dar um conforto melhor pro caminhoneiro, que ele possa descansar. Fico só inventando coisa aqui para ferrar o motorista e tomar o dinheiro do motorista. E esses políticos que estão aí não verem isso? Será que não tem ninguém para ver isso, meu Deus do céu? Até quando vai continuar isso? É uma falta de consideração de políticos com a classe dos caminhoneiros hoje. Eu não consigo admitir. Quando o cara me mostrou essa multa aqui, eu fiquei, mas isso aqui tá errado. Não tá errado, não é só isso, é muita coisa errada que acontece. Multar um carreteiro aqui, ó. Ele tava com 57 mil quilos e 500, tá aqui, ó. Tá aqui, ó. Tá aqui, 57 mil e 500. E ele tinha capacidade para passar na base com 7.700 com tolerância. 77.700. Ele tem com a tolerância passar na balança. E ele estava com 57.500. E foi multado em 230 quilos no eixo dianteiro. E ele só acusou 4 eixos. Ele acusou que é um caminhãozinho. Um caminhãozinho de 4 eixos. Entendeu? Então fica aqui mais uma vez o nosso serviço. Agora a gente pega aqui e fala. Tem gente que ouve o programa. Ouve o programa? Eu tenho esse dia, eu tinha um amigo meu, ele disse, olha, eu não vi o programa, eu falei pro fulano. Ele disse, mas isso aí não vai ter jeito de resolver. E não vai ter jeito de resolver. É uma falta de consideração. Fim de noite, Cancanta, Aloirona, Suzamar.

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3: São 16 horas e 49 minutos. 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São 16 horas e 51 minutos. Jefferson, um grande abraço pra você, um grande abraço pro Adilson e toda a galera, você pediu, nós vamos atender. Vem aí, Lourenço Dorival com a música O Menino Caçador.

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0: São 17 horas. Mandar um abraço pro pessoal lá de Castro, nosso amigo Cervejinha, que sempre tem mandado também as notícias do que está acontecendo com o setor de transporte. Um grande abraço para você junto à federação, né? E lá na Cooper Track, o nosso amigo Maurício e o Beto, né? Eles que estão frente à diretoria da Cooper Track agora, assumiram recentemente, e nós desejamos a eles sucesso nessa caminhada, trabalhando sempre com dedicação, transparência e aquele compromisso, né? 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Valdir, vamos atender seu pedido. Ele pediu a música O Couro de Boi. Vamos cantar, tocar O Couro de Boi. E quem vem aí? Sérgio Reis.
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São 17:06. É, nego, você vê com o que que acontece com os motoristas de caminhão, né? Eles são muitas vezes aí humilhados, rapaz do céu. Eles têm que engolir essas coisas, muitas vezes tem que pagar. Pior é que tem muitas vezes que você tem que pagar para depois recorrer. É uma coisa assim, fora do comum que está acontecendo. Hoje tem um QR Code que facilita bastante, né? Mas não é fácil, não. 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Um grande abraço. São 17:09.

São 17h10, dando sequência na parte musical, vem mais aí um grande sucesso, eles, né? Os artistas lá de cinquentenários, Pedro Bento e Zé da Estrada com a música Recordação.

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11:18. Meu amigo Sandro, transportadora Machadelli, um grande abraço pra você, Sandro. Um grande abraço pro Fabrício, pro Bruno, pra Vim, toda a família aí. Todos ligadinhos, ouvindo o programa Hora do Caminhoneiro. Satisfação imensa poder voltar aqui novamente, mandar mensagem, mandar o carinho, mandar as músicas. Um grande abraço pra todos vocês aí da região de Carambeí, né? Tão ligadinho, ouvindo o programa. Tá aqui, ó, um grande abraço também, vai pro seu João Safrai. Ô, seu João, como é que tá o senhor? Um grande abraço, ouvindo sempre o programa. O Bilca tá lá na oficina, saída para Curitiba, um grande abraço pra você, né? O Tivica, já falei lá no Xaxim, Ipiranga, também já tá em casa, tá ouvindo o programa. O Salão Freitas, lá do Ipiranga também, meu amigo Antônio, tá aí. Tá aí o Ivo Primor, o Homem do Mel, um grande abraço. Alex Popó, como é que tá? Tá em casa, já vai descarregar o caminhão, não foi, está aí já em Paranaguá. Um grande abraço pro seu Agis e a dona Neide, que são os pais do nosso amigo Alex, do amigo Popó, né? Tava aqui em Patagós, mas o Alex foi descarregar o cargueiro lá, ele mora lá na praia, um grande abraço para vocês. Tá aqui, ó, quem mais que tá aqui? Dona Rose e o seu Henrique. Dona Rose, o seu Henrique, dona Rose, como é que tá aquele café com a calça rasgada? Quando que vai sair? Não vai? Tem muita gente prometendo calça rasgada aqui, pensando que eu ia tomar um cafezinho agora no inverno. Tinha coisa boa. E, o César, dona Maria, a Ângela lá na Associação dos Caminhoneiros, um grande abraço. Jaine lá, oi Jaine, quanto tempo, onde é que você tá? Tá trabalhando, não tá? Tá em casa? Tá aqui, oi, quem mais tá aqui? O Gilson fazendo a Aurora, aí na região de Carambeí também, eu tô aí, eu tenho mais gente aqui, ó. Antônio Varela da Silva lá no bairro Sabará, um grande abraço. Adir Bordignon ali no bairro Boa Vista, né? Tem gente mandando aqui, mas eu já vou falar o resto do pessoal que tá aqui, né? E também vou falar aqui também por causa do RCTRC, que é o Seguro de Responsabilidade Civil do Transportador Rodoviário de Carga, que é coberto os danos por acidentes, colisão, abauroamento, tombamento, capotamento, incêndio e explosão. Então, esse aqui é um tipo de seguro, coisa e tal, tá lá? O RCDC, né? O Leandro, né, Sandro? Tá aí preocupado com essa segurada, com o seguro que Deus o livre. Seguro de Responsabilidade Civil por desaparecimento de carga, que cobre os prejuízos de roubo, furto, apropriação indébita, estelionato, extorsão durante o transporte da carga. E o RCV, que é o Seguro de Responsabilidade Civil do veículo, que cobre danos a terceiros causados pelo veículo utilizado no transporte rodoviário de carga. Então são esses três tipos de seguro que agora todo transportador tem que ter, entendeu? O caminhoneiro tem que ter também, você que faz parte da... tem três placas e tem um CNPJ, você tem que fazer esse seguro. Se você é uma pessoa autônoma, a responsabilidade do seguro é do embarcador. Um grande abraço a todos vocês, já são 17:21, vem aí o trio Parada Dura com a música Praia da Solidão.

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São 17h26, Lajeado, lá no município de Ivaí, um grande abraço. Laertes, como é que tá você? Um grande abraço, né? Já tá em casa, se recuperando, aqui os dias tá joia, beleza? Vai lá pro sítio, vai dar um abraço lá no Valdir, no Igor, né? No Dirceu Ramos, tão tudo por lá, gente boa. Lá na região do Bom Jardim também, pro Roberto e a Denise, um grande abraço pra vocês. Eita, o Vaia, meu amigo Iglemaier, a dona Patrícia, tá ali, e o Bar do Zé Banana. Bar do Zé Banana, um grande abraço, é o ponto de encontro. Pessoal vai lá, tomou uma cervejinha gelada. Fala em cerveja gelada com esse frio, ainda tem um ruim, né? Bom tomar um cafezinho, um escalzinho bem quente, mas tudo tem sua época. Um grande abraço pra vocês aí no Bar do Zé Banana. Aí o Vai, nosso amigo Iglemaier, meu irmão, meu companheiro, muitos anos, né? Tá aí o Antônio Valdemar Vieira, meu amigo, meu companheiro lá da cidade de Carambeí também. Um grande abraço pra todos vocês aí. Maria Teixeira, lá do Morro Azul, cidade de Jaguaré.

aí, vai ouvindo sempre o programa. Dona Lucirene e a Dona Irene. 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Você faz com um fio simples, com um fio duplo, aquela coisa tudo. Só que fica bem certinho, tira um modelo, fica bonito, né? Aquilo é bom pra você, meu amigo, você que vai ver a namorada, né? 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Diga assim: olha, Dona Lucirene, o Manoço falou lá no programa, disse que a senhora faz umas blusas bem bonitas. E eu quero que a senhora faça uma blusa bem bonita. Tem uma guria aí que eu quero, tô querendo namorar ela. E eu preciso ir bem bonitinho lá ver. Ah, vai fazer uma caprichada pra você, que você vai ver uma coisa. Então vai lá, não se esqueça, a Dona Lucirene e a Dona Irene. 17h29, Encruzilhada da Vida. Quem canta? Suline Marroeiro.

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São 17h37, né? O tempo passa, o tempo voa, tá voando, o tempo tá aqui, ó. É que eu sempre tenho falado aqui pros caminhoneiros não perder o prazo da validade do exame toxicológico. O exame toxicológico hoje é uma coisa séria. A fiscalização tá em cima e você tem que estar atento, cuidado com o prazo do vencimento. 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

0: 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Um grande abraço a todos. Tá aqui, ó, já são 17h39. Olha, vamos ver uma música aqui. Tenho certeza, Sandro, você que tá aí em Carambeí, ouvindo o nosso programa, você, o Fabrício, todo o pessoal, vão gostar, uma bonita de uma letra. Obrigado, meu amigo caminhoneiro, é o título dessa música. É uma produção de J.S.
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7h44. 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É, tem posto aí que se não abastecer ou não pagar estadia, não estaciona. É uma covardia o que fazem com os caminhoneiros aí, entendeu? E onde é que tem os pontos de parada? Hoje não tem. Mas na hora de fiscalizar a jornada de trabalho, estão em cima lá. Estão em cima mesmo, o caminhoneiro parou para descansar ou não parou. Se ele parou só 10 horas e for fiscalizado, não descansou às 11 horas, ele vai ter que parar outras 11 horas. Aquelas 10 ficou para trás. Eu sempre digo, isso aí é um absurdo que criaram. Quando eu viajava, chegava cansado num posto, de noite você tomava um banho, você dormia 4, 5 horas, você amanhecia novo. Você estava novo, pronto para viajar de novo. Agora, por que que eu vou ficar 11 horas parado? E outra coisa, o que mais azucrina a vida da gente é que eles estão fiscalizando essas 11 horas, é o caminhão parado. Isso aí serve para fiscalizar o caminhão, se o caminhão parou. O motorista encosta o caminhão lá, fica parado 11 horas. Aí ele pega e vai para Gandaia, vai visitar a amiga, vai visitar o pai, a mãe, ficou acordado às 11 horas. Mas se ele vir pegar o caminhão e continuar a viagem, ele tá legal. Aí tá legal. É isso que eu não entendo. Não entendo isso. E eu quero que alguém me explique. Se alguém achar que eu tô falando besteira, que venha aqui e me desminta. Porque esse tipo de fiscalização é tão fiscalizando se o caminhão ficou parado, não se o motorista ficou descansando. É uma crueldade que estão fazendo isso aí. E fiscalizam e multam. E o caminhoneiro fica aí à mercê da legislação e não sabendo o que fazer. Disco Voador, um grande sucesso, quem canta, César e Paulinho.

São 17h50. Olha aqui, a gente comenta aqui no nosso programa as coisas que acontecem na estrada, aquilo, as legislação que hoje está em vigor e o que é bom, o que é certo, o que é correto e aquilo que também é uma verdadeira frescura. Como esse troço do coisa. Ninguém quer que o caminhoneiro saia por aí, né? Causando acidente por falta de sono. Ele tem que descansar, mas tem que ser dentro do limite. Né? Só falta querer impor um chip agora na perna do caminhoneiro para saber se ele dormiu. Eu não duvido mais nada. O que posso fazer pro caminhoneiro? Só falta isso agora. Vamos pôr um chip lá para ver se ele dorme, se ele descansa, se ele, né? Só falta fazer isso também. Lembramos que o nosso telefone ficará à disposição durante a semana, que é o 998686197. Você pode mandar sua mensagem, fazer seu pedido durante a semana, que nós preparamos a mensagem, preparamos tudo isso aí. Semana que vem nós temos aí o Dia do Caminhoneiro. Dia do Caminhoneiro são três datas que todo mundo fica pensando, mas qual que é a data verdadeira? Dia 30 de junho. O Dia do Caminhoneiro foi instituído lá no estado de São Paulo, era comemorado lá, mas todo mundo comemorava, né? E tudo também no dia 25 de julho, que é o dia do motorista. Daí o motorista do caminhão também faz parte. E no dia 16 de setembro, que é o Dia Nacional do Caminhoneiro, também se comemora. Então nós temos três datas comemorativas, né, alusivas ao Dia do Caminhoneiro. Então nós vamos preparar a mensagem, vamos considerar sempre o dia 30 de junho, né? E no dia 25 de julho, que é o dia do motorista. Mas semana que vem nós estaremos aqui com um programa especial para os caminhoneiros, que é uma data que costumeiramente nós costumamos homenageá-lo, que é o dia 30 de junho, que é o dia do caminhoneiro, entendeu? Então nós vamos trazer essa homenagem aí no próximo programa, entendeu? Então os caminhoneiros aí já recebo os nossos parabéns antecipados por essa data comemorativa ao dia, né, ao seu dia. Zezé de Camargo e Luciana com a música Vai Embora.

São 17h56, né? Chegando ao final de mais um programa, A Hora do Caminhoneiro. Queremos agradecer a todos aqueles que estiveram conosco, a audiência de todos os nossos amigos, companheiros, dos motoristas que estão viajando, que São Cristóvão o proteja, a Nossa Senhora Aparecida os acompanhe, que vocês façam sempre uma boa viagem. A todo o pessoal lá do Ferro Velho do Cezão, um grande abraço pro Cezão, pro Nego e para toda a sua família, que Deus sempre o proteja, que vocês façam bons negócios. E quando precisar da gente, do nosso programa, estamos sempre à disposição aqui dos nossos amigos, dos nossos conterrâneos, dos nossos amigos. Um grande abraço a todos, fiquem todos com Deus, tenham todos um bom final de semana e fiquem com a vozeirão de Eli Silva e Zé Goiânia com a música Convite de Caboclo. Um grande abraço, um beijo, tchau.

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2: Eita, Tapera do Vermelho, amigo, quanta satisfação, gente querida, gente amiga queira aceitar com carinho. Boa noite do cantor Vermelho, boa noite a todos os ouvintes da Antena Sul, essa rádio que vai mais longe para ficar pertinho de você, ouvinte amigo. 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Vem aí, Vermelho e Renato.

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1: Eita, Tapera do Vermelho, amigo, quanta, mas quanta satisfação. 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Vamos de música com Vermelho e Renato.

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1: Eita, tapera vermelha, amigo! Quanta satisfação! 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Alô, mexicano, Carlão, Arlindo. É, o Gerson. Também um abração lá pro Rancho Pereira. O Carlinhos, a Vanessa, lá no Gituvão, né? 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Alô, Carlinhos, alô, Vanessa, obrigado pelo preciso. Lá em Jaguaraíva, né? Nosso amigo Maurício. Também lá no Paredão da Santa, é o nosso amigo Adilson, né? No Paredão da Santa. Também a gente lembra do amigo Fernando Ribeiro, mensageiro do rádio, né? Alô, Fernando Ribeiro. Então a gente manda um abraço para todo esse pessoal. Também o João Kobiakowski e Dona Eugênia de São Roque e Vaí. E a gente lembra da Dona Rosângela Gibiluca e o Lauro Gibiluca. Vem aí mais um modão de Vermelho e Renato.

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1: Eita, tá perto, Vermelho, amigo. Quanta, mas quanta satisfação. É a Rádio Antena Sul indo mais longe para ficar pertinho de você, ouvinte amigo. 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Vem aí, meus amigos, Sirlei e Antenor.

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1: Eita, tapera do vermelho, amigo! Quanta, mas quanta satisfação! É a programação da Tapera do Vermelho. 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Alô, meus amigos, vamos lá, Mauro, como é que é? O João Ianze, né? João Ianze, quem mais? Alessandro. O Alessandro, Maria. João Maria. Obrigado, Magali Carneiro, obrigado da audiência. Tem mais pessoa aí? Quem? Ah, o Valdir da Coronel Cláudio, mandando lá pro Tião Meira e a Juliana, né? Obrigado, pessoal, pelo prestígio. Alô, Lilian de Palmeiras, não ligou mais pra nós, né, Lilian? Mas tá aqui, ó, o teu nome na agenda. Alô, Rancho Pereira. Também, Sassá, o repórter, né? Obrigado, Sassá, o repórter. Vamos de música com Antenor e Cirei.

através da música sertaneja, saudade. E o violeiro cantando leva a amizade. Eita, tá perto vermelho, amigo. Quanta satisfação. Alô, meus amigos roceiro, meu amigo velhinho, que é a velhinha, com a sua idade, relembra certas coisas boas, né? Não se preocupe, velhinho. Tiver que chorar, chore. Chore que o consolo vem pela manhã, né? No raiar do novo dia, você contempla a natureza e as belezas do Deus Pai Eterno. Velhinho, tenho o maior respeito por vocês. Meu amigo trabalhador, também tenho respeito por vocês. Cada um tem seu valor. Chega uma altura da vida, a gente tem que se firmar na fé com Deus. Muito obrigado, você que prestigia a Tapete do Vermelho. 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Vamos trazer um amigo nosso aí, Jangadeiro.

0: Não se assuste, companheiro. Não é o filme do Sabata, é a Tapera do Vermelho.
1: Eita, Tapera do Vermelho, amigo. Quanta, mas quanta satisfação. A rádio é Antena Sul. 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Alô, meus amigos violeiros. Você que escuta a Tapera do Vermelho, no dia 31 de julho, né? Na última sexta-feira de julho, tem uma surpresa para vocês, né? Vocês que participam na rádio, aqui com o Vermelho, né? Então a gente fala que você sempre ouça aí para mim, tá lembrando a data bem certa, é 31 de julho. Uma surpresa para os violeiros, né?

Então aguarde. Então tá aí. Vai haver um show na dupla, né? O nosso amigo Joel e Manuel, né? Por falar em Joel e Manuel, você quer contratar Joel, Manuel e a, como é que se diz, a participação do Vermelho nas músicas? É, telefone para 999-350785, né? E agende pra gente cantar no, é uma formatura de aniversário, é uma participação aí do final, de fim de ano aí, pra festinha, né? Festa particular das firmas, é Joel, Manuel e o Vermelho, né? Participação. A gente faz a festa de vocês aí. E querendo também participação de outros artistas que cantam na Tapé, fale com o Vermelho, né? Pode falar com o Vermelho. Então tá aí. Vem aí, Jangadeiro!

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1: Eita, tapera vermelha, amigo. Quanta, mas quanta satisfação. Satisfação é mandar um recado, sabe pra onde? Piraí do Sul, Castro, Carambeí, Mercedes Albraz, Sangés, Ivaí, Piranga, Palmeira, Prudentópolis, ali no Teixeira Soares, né? Teixeira Soares tem bastante ouvinte, né? Teixeira Soares, Valinhos, Rio das Almas, tudo ali a gente conhece, né? Ali no Pelé ali, aquela região ali do Pelé. Obrigado pessoal que escuta, né? Guaragi, né? Guaragi também, em Terracoca, né? Terracoca, meu amigo, sabe o que que é? Terracoca é a terra do minério. É a terra do minério. Ali tem minério bastante. Aquele pessoal, vai o meu alô a todo pessoal, né? O Carlinhos, o Bodinho, o Carrocinha. Alô, Carrocinha! Nunca mais ligou pra nós, Carrocinha, mas eu me lembro de você. Também o Bodinho, Magali Carneiro, o Caipira do Carambeí, né? Quem mais? Ah, o João Kubiakoski, Dona Eugênia de São Roque e Ivaí, a Diva do Santa Luzia, Francisco de Guararema, Francisco Manfrão, o Nabora, Dona Vera Manfrão, né? Obrigado pelo prestígio. Hermínio Carraro, sempre prestigiando a tapera do vermelho. 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Vamos dando sequência à tapera do vermelho. Agora é o nosso amigo Ademir do Acordeão. É a música A Lua Testemunha.

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1: Eita, tapera do vermelho, amigo. Quanta satisfação. Sabe o que que é essa satisfação? É estourar uma pipoca. Uma pipoquinha. Nesse inverno que tá frio, né? Esfria. Tomar um cafezinho com leite bem quentinho, né? Isso é satisfação. É viver a vida. Ou então, saborear um torresminho, né? É, vamos lá. 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Alô, Rancho Pereira, Carlinho, Vanessa, Polaco. Obrigado pelo prestígio. É aí, no fim de semana tem música ao vivo, né? Música ao vivo aí. Qualquer hora nós vamos aí com Joel e Manuel cantar umas músicas aí pra vocês aí. Obrigado, Carlinho Pereira e a Vanessa. É lá no Gituvão, né? Você vai por Cambeí ou então vai aqui pelo Alagado, né? Pela Ponte Preta. Depois da Ponte Preta, a 4 quilômetros. Parece que estão asfaltando a estrada do Alagado até o São Jorge, né? Se não me engano, bom, eu vou semana que vem, semana que entra, eu vou lá certificar, né? Daí a gente fala pra você, ouvinte amigo. Obrigado, Rancho Pereira. Então, vem aí uma amiga pra cantar pra nós. Sentimentos iguais, destinos iguais, né? Sueli.

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1: Eita, tá perto vermelho, amigo. Quanta, mas quanta satisfação. Gente, a gente vai cantar um modão. Vermelho e Moreno canta uma composição do saudoso Zé do Verso, que é A Linda Princesa.

0: Tata Pedro Vermelho, amigo. Quanta satisfação. Muito obrigado, ouvinte amigo, você que nos escutou até agora, sintonizou a programação na Antena Sul. Agradeço de coração a cada ouvinte. Deus abençoe o lar de todos os ouvintes e os patrocinadores. A gente agradece mesmo do coração. Alô, Jaine, a gente recebeu o recado teu, obrigado. No sábado que vem, a gente toca uma música do saudoso pai aí, né? Obrigado, Jaine. Então, agradecendo ao Pai Celeste que de bênção nos cobriu, na companhia dos meus amigos, mais uma missão se cumpriu. Boa noite, Ponta Grossa. Boa noite, Paraná. Boa noite, Brasil!
1: Brasil!
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Este programa tem como único objetivo exaltar a Jesus Cristo. Ele é a resposta para todas as demandas que temos. Ele nos fez e também nos preserva. Ele não apenas quer nos ensinar, como também nos guardar. A segurança que tanto precisamos está em entregar-se inteiramente aos seus cuidados. Mas para que todas essas promessas e provisão cheguem até a minha vida, será necessário que esse seja de fato o meu desejo e haja em mim fé para satisfazer as exigências que estão impostas sobre todos nós. Sem fé é impossível agradar a Deus. Arrependei-vos e crede no Evangelho. Agrada-te do Senhor e Ele satisfará aos desejos do teu coração. A todos quantos o receberam, deu-lhes o poder de serem feitos filhos de Deus, a saber, aos que creem no seu nome. São muitos os textos que nos recomendam o zelo e o cuidado com nossas vidas. Engana-se aquele que, por ignorância ou por descuidada negligência, acha que pode viver sem prestar

atenção aos princípios estabelecidos pelo próprio Senhor. Se alguém não nascer de novo, não pode ver o reino de Deus. E de Deus não se zomba. Tudo que o homem semear, isso também colherá. Coerência em tudo o que faço. Qual deve ser a minha vida para que cada um dos assuntos que temos sejam tratados como o Senhor deseja? Em primeiro lugar está o Senhor e o relacionamento com Ele pode e deve ser buscado diariamente na oração. Essa batalha tem que ser vencida a cada novo dia. A leitura da Bíblia também é uma necessidade diária e o seu conteúdo precisa ser experimentado. Suas recomendações e mandamentos devem estar diante dos nossos olhos. A negligência é uma das causas dos problemas que temos enfrentado. Na Bíblia encontramos as recomendações para a vida em todos os aspectos. Ela nos ensina sobre tudo: relacionamentos, dinheiro, casamentos, festas e também sobre a moral e a conduta que devem estar presentes na vida daqueles que querem agradar e respeitar ao Senhor, porque já o conhecem. Temos na vida de Jesus a maior revelação daquilo que agrada a Deus e dessa forma é que com certeza afirmamos: aí está o modelo para uma vida significativa. E assim, a Bíblia é uma necessidade diária. Esse é meu filho amado, a ele ouvi. A Bíblia nos mostra Jesus. Mas não é suficiente termos o conhecimento. Ele é precioso. Mas a prática daquilo que aprendemos é ainda mais importante. Jesus fala sobre isso no Evangelho de Mateus, no capítulo 7, onde ele descreve o homem prudente que edifica sua casa sobre uma rocha com aquele que é insensato e edifica a casa sobre areia. As dificuldades vêm sobre ambas. É o alicerce sobre a qual a casa foi construída que determina o sucesso. A rocha é segura, porém difícil de ser trabalhada. A areia é mais fácil de ser emparelhada, mas é instável. Os ensinamentos bíblicos são muito bonitos, mas praticá-los não é fácil. Assim como construir sobre a pedra não o é. Vamos por vezes ter que respeitar as condições com que a dureza da rocha impõe. Construir sobre a pedra fala de estarmos ouvindo e fazendo aquilo que aprendemos do nosso Senhor. No praticar os ensinamentos bíblicos existem muitos aspectos difíceis de serem vividos. Por exemplo, oferecer a outra face para quem está lhe ferindo não é coisa fácil de fazer, mas é bonitinho de se falar, especialmente de se cobrar tal atitude dos outros. Para ser possível compreender e aplicar as instruções do Senhor para mim, é indispensável a comunhão com Jesus, a familiaridade com as suas atitudes e uma vida, não apenas um ímpeto, de amizade com Ele. Precisamos andar com Ele para recebermos a capacitação para executar a sua vontade. Ele mesmo disse: sem mim nada podeis fazer. Não faremos para Ele, mas sim faremos com Ele. Vamos caminhar mais um pouquinho, pois é exatamente nessa perseverança que eu vou ser ainda mais abençoado. O Senhor é a melhor parte. Estar com Ele é a maior de todas as experiências. Dele vem o nosso socorro, a nossa salvação é Ele mesmo, e ainda Ele é a nossa herança. Isso tudo e muito mais está pronto para mim e para vocês. Mas para que todas essas promessas sejam verdadeiras ou se cumpram, se concretizem em nossas vidas, a condição é permanecer nele. Se permanecerdes em mim e as minhas palavras permanecerem em vós, pedireis o que quiserdes e vos será feito. Isso está lá em João, no capítulo 15, versículo 7. Não temos tempo para citar aqui todos os textos e endereços, mas você pode e sempre deve procurar em sua Bíblia, pois cada um deles é precioso para o homem e a mulher que entendem que precisam do Senhor. Caminhar com Deus, encontrar-se com Ele é a vontade dele. Mas é preciso dizer que essa precisa ser também a nossa vontade. E não vamos omitir aqui que será preciso muito esforço da nossa parte, pois não será fácil. Sempre haverá oposição a quem quiser andar por esse caminho.
A dificuldade vai chegar, Jesus mesmo disse. E lutar contra a nossa própria vontade não é coisa simples. É exatamente aqui que será possível ver o quanto o pecado nos danificou. Sabemos o que é certo e o que é bom, mas fazer e permanecer fazendo é outra coisa. Sobre isso podemos falar muito, mas somente o praticar revelará a verdade. Quando esse assunto é tratado numa reunião ou uma conversa, a coisa até parece fácil. Entregar-se ao Senhor é a coisa mais difícil que tem, porque vai nos custar tudo. Frequentar uma comunidade não significa cumprir toda a vontade de Deus para nós. Negar-se a si mesmo somente será possível quando estivermos fundamentados e firmemente ligados a Jesus Cristo. Sem Ele, é apenas uma religião. No próximo sábado, às 19 horas, estaremos aqui novamente. Até lá, medite em tudo o que estamos ouvindo. Não é só para você que está sendo dito. Todos nós estamos vivendo esse tempo de examinarmos as nossas intenções. Os dias que estamos vivendo exigem de cada um de nós uma análise mais profunda. Muitos fundamentos estão sendo questionados e até mesmo removidos da sociedade, e as consequências certamente virão. Andar nesses lugares sem refletir pode ser uma daquelas armadilhas que destroem. Caminhar ao lado de Jesus custará muito, mas é seguro. Novas propostas sempre trazem consigo as dúvidas de quais serão os resultados, e o preço pode ser altíssimo se no final se descobrir que estávamos errados. Caminhe com Jesus, esse é o caminho para a segurança e também é o caminho para a felicidade.

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